0: julho. Com isso, uma decisão só deve ocorrer a partir de agosto, praticamente às vésperas das eleições de outubro. A pergunta a ser respondida é se a escolha deve ser por eleição indireta, feita pela Assembleia Legislativa do Rio, ou direta, com o voto da população fluminense. Nesta terça-feira, o Tribunal Superior Eleitoral publicou o acórdão do julgamento que tornou o ex-governador Cláudio Castro inelegível. Na análise de recursos protocolados, a maioria dos ministros entendeu que a cassação do político ficou prejudicada, porque Castro já havia deixado o cargo quando o julgamento foi concluído. Com isso, a tendência seria por uma eleição indireta. Mas, com a indefinição, quem está no cargo é o presidente do Tribunal de Justiça do Rio, desembargador Ricardo Couto. Na terça-feira, em almoço com empresários, ele afirmou acreditar que permanecerá no cargo pelo menos até setembro.
1: Eu aqui estou e, pelo visto, continuarei por, calculo, 90 dias, talvez mais, até a mais. Hoje, a previsão seria de mais ou menos 90 dias, vindo, não é, a ideia de eleição, uma eleição direta ou indireta, e teríamos uma pessoa para ficar no governo pelo período restante, depois assumiria o governador eleito. Não sei se é a melhor solução. E colocar o presidente do tribunal para depois, meses seguintes, colocar o presidente da Alerj e depois, meses seguintes, colocar um governador eleito, isso traria uma insegurança tremenda.
0: A publicação do acórdão pelo TSE é considerada um passo importante para que o STF retome a análise do caso. O ministro Flávio Dino pediu vista do processo em abril e afirmou que a Justiça Eleitoral precisava esclarecer se havia ocorrido ou não a cassação do diploma de Cláudio Castro. O placar está em 4-1 a favor de uma eleição indireta. Apesar da publicação do acórdão, Flávio Dino não é obrigado a liberar imediatamente o processo para julgamento. O prazo de 90 dias do pedido de vista termina apenas em julho. Depois disso, a ação ainda precisa ser pautada pelo presidente do STF, ministro Edson Fachin. Do Rio de Janeiro, Pedro Borenberger.
2: Mais uma rodada de participação dos ouvintes do CBN Madrugada. O André Luiz, direto do Recife, aqui com vocês todos os dias. Meu placar para sexta-feira é 3-0 para o Brasil. E aí ele manda uma foto aqui, cara. A família dele, ele, todos reunidos, fazendo brigadeiro. É, rapaz, com as cores da seleção brasileira. Amarelo, verde e azul. São brigadeiros do Brasil, diz aqui o nosso ouvinte. Tá bonito, hein? Os brigadeiros, manda pra gente aqui em São Paulo. Aqui, ó, o de Interlagos, São Paulo, Francisco Versosa, o Maurício Silveira, direto de Goiânia, Goiás. O Maurício opina, como é possível um exame de estupro levar 30 dias para sabermos o resultado? Ele diz que é ridículo. Raimundo, acredito, né? De Campo Grande, Mato Grosso do Sul, bom dia. O Paulinho Reis, direto de São Mateus, São Paulo, bom dia, galera. Clauson, vou ficar até 5 horas da manhã sem cochilar com vocês. Vamos que vamos. Abraços mil. Obrigado pela companhia. O Fernando Henrique, direto de Conde de São Manuel, São Paulo. Bom dia. Agora faz muito frio. 13 graus aqui na cidade de São Manuel. 13 graus. É frio, hein? Bom dia, Clauson. Brasil não tem o mesmo elenco que França e Argentina, mas o Brasil tem o dever de ganhar do Haiti e ganhar bem. E não para jogador da entrevista com receio do Haiti. O Brasil tem que se impor e fazer seu papel. Ouvinte aqui opinando. Ele é lá de Manaus, o Jonatas Marinho. Obrigado pela companhia de sempre, gente. Agora, 2:34, repórter CBN na voz de Matheus de Souza.
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quinta-feira, 18 de junho de 2026. O ministro da Fazenda, Dario Durigan, afirmou que o governo federal vai propor o aumento dos limites de enquadramento do microempreendedor individual. Pelas regras atuais, MEIs podem contratar até um empregado e devem ter um faturamento anual de até R$ 81 mil. Durigan não citou valores.

0: declaração foi dada durante audiência pública na Câmara dos Deputados. O presidente da Câmara, Hugo Mota, admitiu a interlocutores ter viajado para Portugal em um jato de Daniel Vorcaro, a convite do senador Ciro Nogueira, do Progressistas. Mota também confirmou que o banqueiro pagou diárias da hospedagem em um hotel de luxo em Lisboa, conforme apontado pela Polícia Federal. Nesta semana, o Supremo Tribunal Federal derrubou o sigilo de documentos enviados pela PF sobre o caso do Banco Master. Um estudo inédito da Fundação Oswaldo Cruz e da Universidade Federal da Bahia revelou que ondas de calor causaram cerca de 120 mil mortes no Brasil entre 2000 e 2019. Os dados apontam uma ameaça silenciosa com maior impacto sobre idosos, pessoas mais pobres com menor escolaridade. São Paulo marcou o maior número absoluto de mortes com 30.813 registros. Horário de Brasília, 2:35.
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5: Em destaque no Panorama CBN, acordo assinado digitalmente entre Estados Unidos e Irã é divulgado oficialmente e inclui encerramento das operações no Líbano. Donald Trump diz que Brasil tem situação perigosa politicamente e confunde filhos de Bolsonaro. Lula diz para americano não se meter nas eleições. Banco Central corta a taxa Selic em 0,25 ponto percentual. Estados Unidos mantém juros em primeira reunião de novo presidente do Fed. Bolsa cai e dólar sobe. Hugo Mota admite a interlocutores que viajou em jato do ex-banqueiro Daniel Vorcaro. Portugal para diante da República Democrática do Congo em atuação apagada de Cristiano Ronaldo. Olá para você que está aqui comigo, eu sou Leandro Gouveia e essa é a segunda edição do podcast Panorama CBN de quarta-feira, 17 de junho de 2026. Em menos de meia hora eu te conto as principais notícias do dia. A agência estatal iraniana IRNA divulgou nesta quarta-feira a íntegra do acordo assinado de forma virtual entre os Estados Unidos e o Irã. O documento tem 14 pontos e prevê o fim imediato dos conflitos em todas as frentes, inclusive no Líbano, o que contraria Israel. E o clima ainda é de desconfiança dos dois lados. Apesar de o texto já ter sido aceito eletronicamente, os líderes dos dois países vão se encontrar presencialmente na sexta-feira em Genebra, na Suíça, para chancelar esse papel. Pelo que foi divulgado pelos veículos de imprensa americanos, Irã se compromete a nunca produzir armas nucleares e a reabrir o Estreito de Hormuz em até 30 dias. Em troca, os Estados Unidos vão suspender o bloqueio naval, liberar ativos congelados e encerrar todas as sanções econômicas contra os iranianos. Um detalhe é que não haveria um limite claro para o enriquecimento de urânio pelo Irã. Isso vai ser definido só nas negociações posteriores, com prazo de 60 dias. Em entrevista coletiva na cúpula do G7 na França, o presidente Donald Trump rebaixou o peso do documento e fez ameaças diretas de novos ataques a militares. Disse que é um memorando de entendimento e que, se ele não gostar, os Estados Unidos voltarão a bombardear suas cabeças. Trump também chamou de falsa a informação de que os Estados Unidos vão participar de um fundo de US$ 300 bilhões para reconstruir a economia do Irã. Ao mesmo tempo, quando foi questionado, disse que os Estados Unidos vão ter de devolver ao Irã recursos congelados, argumentando que a retenção permanente poderia abalar a confiança internacional no dólar. Os líderes do G7 comemoraram o possível acordo e afirmaram estar prontos para contribuir com sua implementação. Eles disseram também que vão ampliar a pressão sobre a Rússia em apoio à Ucrânia com novas sanções, incluindo aquelas voltadas aos setores de petróleo e gás. O presidente Lula, na cúpula do G7, se encontrou com o presidente da Ucrânia, Volodymyr Zelensky, e avaliou a conversa como o melhor diálogo entre os dois até agora. Pelas redes sociais, Zelensky disse também que a reunião foi boa. Para tentar avançar com um acordo de paz, Lula planeja procurar os líderes dos 5 países que têm cadeira permanente no Conselho de Segurança da ONU.
6: Eles são os responsáveis de garantir a paz ou a guerra entre Rússia e Ucrânia. Tem que dar um paradeiro, e somente eles podem dar. Eu acho que foi uma reunião importante. Eu, pela primeira vez, senti o Zelensky com muita disposição de encontrar uma solução, e naquilo que eu puder ajudar, eu vou ajudar.
5: E o presidente Lula teve também um encontro rápido com Donald Trump, nessa mesma cúpula, na França. Foi na terça-feira. Na verdade, 2 encontros, além daqueles 2 momentos, tirando foto em que eles não se cumprimentaram, que eu contei no último episódio. De acordo com o portal G1, um deles foi no corredor, logo depois do discurso de Lula. Trump cumprimentou o brasileiro em inglês, mas como Lula estava sem intérprete, ele só acenou com a cabeça. Mais tarde, os dois voltaram a se cumprimentar e aí conversaram por cerca de 2 minutos. Segundo assessores do governo brasileiro, eles não trataram nem do novo tarifaço e nem da classificação de facções criminosas como organizações terroristas. Nessa quarta, o presidente Trump confirmou que conversou com Lula e, ao ser questionado pela repórter Bianca Rottier, da TV Globo, se os dois conversaram sobre esses 2 assuntos, Trump disse que passou bastante tempo com Lula, sem detalhar o conteúdo da conversa, e disse que o Brasil se tornou um país perigoso politicamente. Em seguida, Trump confundiu os filhos do ex-presidente Jair Bolsonaro, Flávio e Eduardo.
7: It's been nasty.
5: Ele disse aí que tem sido desagradável, que ouviu dizer que prenderam alguém que está concorrendo a um cargo. Fiquei sabendo disso depois que saímos, eu tinha acabado de me despedir dele, do Lula, e ouvi dizer que prenderam o Bolsonaro Júnior. Ele estava indo bem nas pesquisas e o prenderam porque ele deu uma declaração no Texas. Prenderam ele ou querem prender. Tem um mandado de prisão contra ele. Eles agem com bastante dureza, disse Trump, mas ninguém age com mais dureza do que os Estados Unidos. Olha, nossas eleições são totalmente fraudadas. Temos eleições fraudadas, disse o presidente Donald Trump. Claro que Trump se referia a Eduardo, que foi condenado na terça-feira sob acusação de ter cometido o crime de coação por tentar atrapalhar o processo da trama golpista. A decisão ainda não transitou em julgado, quer dizer que ele ainda pode recorrer. A respeito de Flávio, ele tem o nome envolvido no caso Master por ter pedido dinheiro ao banqueiro Daniel Vorcaro, mas nem é investigado. Nessa quarta-feira, Eduardo Bolsonaro publicou um vídeo pedindo a Trump que reimponha sanções contra o ministro Alexandre de Moraes, alegando que ele viola direitos humanos e que a condenação dele é uma retaliação. Quando foi questionado sobre as falas de Donald Trump, o presidente Lula disse esperar que o presidente americano respeite a política interna do Brasil e as eleições do país, dizendo que Trump não deve interferir no cenário nacional, mesmo tendo preferência pelo ex-presidente Jair Bolsonaro.
6: Se tem alguém que tem que aprender com as eleições civilizadas no Brasil, é o meu amigo Trump. Para mim, ele pode continuar gostando do Bolsonaro, do pai, do filho, do neto, não tem nenhum problema. É um problema dele. Afinal de contas, gosto não se discute. Agora, não se meta nas eleições do Brasil, porque as eleições do Brasil é um problema do Brasil. Como as eleições americanas, é um problema deles, não é um problema meu. Então a única coisa que eu quero é o respeito pelo Brasil que eu tenho pelos Estados Unidos. Só isso.
5: Lula também disse que o Brasil não fica como no século passado, com o voto no papel, e que no próximo encontro com Trump vai levar uma urna eletrônica para mostrar a ele como funciona. Lula falou com a imprensa já em Genebra, na Suíça, depois de participar da cúpula do G7 na França. Ele chamou de desaforada a nova ameaça de tarifas dos Estados Unidos contra o Brasil e explicou que não pediu uma reunião reservada com Trump porque as negociações bilaterais ainda estão no começo.
6: Eu não pedi bilateral para o Trump porque nós estamos em negociação. Eu acho que o que ele fez foi uma coisa desaforada para o Brasil. Ele sabe disso. É por isso que eu disse que ele ainda continua agindo como imperador. Então eu entreguei por escrito, porque agora, quando eu converso com uma pessoa que fala mais do que ouve, eu faço questão de entregar por escrito para as pessoas não esquecerem o que eu entreguei. E eu fiquei surpreso quando, a semana passada, recebi a notícia, sabe, da punição, inclusive colocando as facções criminosas, sabe, como terroristas.
5: Lula diz semana passada, mas os anúncios do governo americano foram feitos há mais de 15 dias. O presidente disse que chamou Trump para discutir o comércio global na próxima reunião do G20 nos Estados Unidos, um encontro que vai ter também a presença do presidente da China, Xi Jinping. E antes da coletiva, ainda na cúpula do G7, em Evian-le-Bain, na França, um bastidor político chamou a atenção. Um áudio vazou de uma conversa informal de Lula com a diretora-geral do Fundo Monetário Internacional, a Kristalina Georgieva, e também com o chanceler da Alemanha, Friedrich Merz. Ao contrário da diretora do FMI, o áudio não está muito cristalino. Mas, em resumo, o presidente Lula diz que nunca foi esquerdista. A chefe do FMI relembrou que existia uma expectativa de que o primeiro governo de Lula, em 2003, fosse de esquerda. Mas aí o presidente negou. E ele citou o passado como dirigente sindical e lembrou que chegou a ser chamado de anticomunista nos anos 80, depois de recusar uma viagem para a União Soviética. Falando de economia, o Federal Reserve, que é o Banco Central dos Estados Unidos, manteve a taxa básica de juros na faixa entre 3,5% e 3,75% pela quarta reunião consecutiva. Foi a primeira decisão do comitê na presidência de Kevin Warsh, que foi indicado por Donald Trump no lugar de Jerome Powell. A manutenção dos juros foi unânime e já era amplamente esperada pelo mercado. No comunicado, o Fed retirou a sinalização de que pode baixar os juros em breve. Pelo contrário, enxerga espaço para alta ainda esse ano. Então não adiantou nada Trump esbravejar com o Jerome Powell. Juros altos nos Estados Unidos atraem dinheiro para lá. Isso encarece o dólar por aqui e também tira dinheiro estrangeiro da Bolsa de São Paulo. Com isso, o Ibovespa, que subia, passou a cair a partir das 3 da tarde, quando foi anunciada a decisão do Fed. O principal índice da Bolsa de Valores de São Paulo caiu 0,7% aos 168.453 pontos. O dólar comercial subiu 0,42%, cotado a R$5,10. O euro vale R$5,87, com baixa de 0,57%. E depois do fechamento do mercado, o Comitê de Política Monetária do Banco Central decidiu reduzir a taxa básica de juros da economia, a Selic, em 0,25 ponto percentual, passando de 14,5% ao ano para 14,25%. A nota do Banco Central diz que o ambiente externo permanece incerto em função da indefinição sobre os termos do acordo para cessar os conflitos armados no Oriente Médio e as consequências dos efeitos já materializados desses conflitos até o momento, com reflexos nas condições financeiras globais. E que tal cenário exige cautela por parte de países emergentes em ambiente marcado por elevação da volatilidade de preços de ativos e commodities. Essa é a terceira queda seguida da taxa básica de juros do Brasil. A defesa do ex-presidente Jair Bolsonaro admitiu ao STF que ele mantinha em casa uma pistola Glock 9mm. Os advogados enviaram a explicação ao ministro Alexandre de Moraes depois que a Polícia Militar do Distrito Federal apreendeu a arma em uma blitz na segunda-feira em Taguatinga. A pistola estava com o segundo sargento Estácio Leite da Silva Filho, da equipe de segurança de Bolsonaro. O militar acabou detido porque o certificado de registro da arma não estava no carro. A defesa explicou que os próprios seguranças tinham retirado uma peça da pistola, chamada percussor, para deixar a arma inoperante, sem o conhecimento de Bolsonaro. O motivo, segundo os advogados, foi o uso de medicações psiquiátricas pelo ex-presidente que afetavam a cognição dele. Ao notar a falha, Bolsonaro pediu ajuda ao sargento para manutenção. Os advogados afirmam que o registro no Exército está regular e que a condenação de Bolsonaro não exige a entrega de armas. O ex-presidente avisou que não quer a pistola de volta enquanto estiver em prisão domiciliar. A Polícia Civil do Distrito Federal abriu um inquérito e vai enviar o caso ao STF. O presidente da Câmara, Hugo Mota, admitiu a interlocutores que viajou para Portugal em um jato do ex-banqueiro Daniel Vorcaro. A apuração é da TV Globo. Ele confirmou que Vorcaro pagou diárias de sua hospedagem em um hotel de luxo em Lisboa em junho de 2024, a convite do senador Ciro Nogueira, ex-ministro da Casa Civil do governo Bolsonaro. Hugo Mota disse a aliados que o empresário pagou apenas 2 diárias na capital portuguesa e que na época ninguém sabia de irregularidades envolvendo o ex-banqueiro. Mas a versão do deputado é diferente dos dados obtidos pelos investigadores. No relatório da Polícia Federal, que teve o sigilo levantado na terça-feira, a corporação aponta que Vorcaro pagou por 5 dias de hospedagem, enquanto a fatura final do hotel registra 7 dias. As diárias no Four Seasons de Lisboa, que é um hotel de 5 estrelas, custaram mais de 3.100 euros. Na cotação da época, o valor passa de 18 mil reais. A Polícia Federal encontrou mensagens de Vorcaro e um auxiliar combinando a reserva de 2 suítes para Ciro e Hugo. Em um áudio interceptado, o ex-banqueiro demonstra preocupação com a privacidade e com a segurança dos parlamentares no local. A colunista Bela Megali, do jornal O Globo, revelou os bastidores políticos logo depois daquela operação da Polícia Federal de busca e apreensão. Ciro Nogueira participou de um jantar recente na mansão de uma ex-liderança política no Lago Sul, um bairro nobre de Brasília. E o encontro teve a presença de poucos convidados, incluindo presidentes de partidos de centro-direita, e funcionou como um jantar de consolo para o senador, que foi alvo dessas buscas da Polícia Federal. No jantar, Ciro Nogueira se mostrou abatido e muito preocupado. Disse que o ex-banqueiro é seu amigo e irmão e que acredita que Vorcaro não vai trazer novas informações sobre a relação dos dois. Ciro Nogueira também avisou que não vai abrir mão da sua candidatura à reeleição para o Senado pelo Piauí e que não acredita em condenação ou prisão antes da eleição. Procurado para falar sobre o relatório da Polícia Federal, o presidente da Câmara, Hugo Mota, disse que defende uma investigação isenta e imparcial. E o senador Ciro Nogueira não se manifestou. O colunista Lauro Jardim, do Globo e da CBN, ressaltou que o próprio ministro André Mendonça, no julgamento da manutenção da prisão do pai e do primo de Vorcaro, disse que tem mais por vir.
8: De modo calculado, o ministro André Mendonça retirou o sigilo de trechos da investigação do Master poucas horas antes do julgamento na segunda turma, e esses fatos novos todos apareceram, o que deu muito mais substância aos votos para manter o pai e o primo do Vorcaro preso. E a consequência de todas essas revelações, a gente vai ver em breve, em forma de novas operações de busca e apreensão, de mais prisão, de mais prisões, e também do surgimento de novos personagens poderosos no caso Master, que ainda não apareceram. Não foi à toa que ontem o ministro André Mendonça, lá pelas tantas do julgamento, ele avisou: tem mais coisa por vir.
5: E o Supremo Tribunal Federal fechou o julgamento dos recursos das chamadas Big Techs, as grandes empresas de tecnologia que questionavam uma decisão da corte que aumenta a responsabilidade delas sobre o conteúdo publicado pelos usuários. Antes da sessão começar, o presidente do STF, ministro Edson Fachin, convocou um almoço com todos os ministros do tribunal para vencer as divergências que tinham sido abertas pelos ministros André Mendonça e Nunes Marques. E funcionou. A maioria dos ministros concordou em dar um prazo de até 60 dias para as empresas adotarem ações de proteção aos usuários. A tese vencedora cria o chamado dever de cuidado. Isso obriga as plataformas a criar ferramentas para reduzir conteúdos ilegais e a oferecer canais para denúncias e pedidos de remoção. Com isso, as redes sociais agora têm responsabilidade solidária por crimes cometidos dentro das plataformas. Elas vão ter que tirar do ar imediatamente posts que induzam à violência e ao suicídio, tráfico de pessoas, crimes sexuais, terrorismo, racismo e homofobia. Se a publicação continuar no ar, a empresa vai ser responsabilizada. Juízes e tribunais de todas as instâncias vão ter que seguir essa regra até que o Congresso Nacional aprove uma lei específica sobre o assunto. Outro detalhe importante da decisão é que todas as plataformas que atuam no Brasil ficam obrigadas a ter sede e representação jurídica em território nacional. Morreu na terça-feira a atriz americana David Chase, conhecida por interpretar a personagem Samara no filme de terror O Chamado. Ela tinha só 35 anos de idade. De acordo com o site TMZ, ela teve uma infecção no sangue e meningite, o que provocou um quadro de sepse. No início do mês, a atriz já tinha sido internada em Los Angeles por causa de desnutrição. Além do papel em O Chamado, lançado em 2002, David Chase também fez a voz original da personagem Lilo na animação Lilo e Stitch da Disney e dublou a protagonista Chihiro na versão em inglês do filme A Viagem de Chihiro. E o ex-técnico da seleção brasileira Carlos Alberto Parreira está internado no Rio de Janeiro. O ex-treinador, que tem 83 anos, trata um linfoma de Hodgkin, que é um tipo de câncer no sistema linfático. De acordo com o jornal O Globo, Parreira voltou ao hospital depois de ter recebido alta para continuar o tratamento em casa. E o ex-jogador Zinho, em entrevista ao site Bahia Notícias, disse que Parreira precisou ser intubado, que apesar de estar estável, o quadro inspira cuidados. Parreira é um dos maiores nomes do futebol mundial e participou de 8 Copas do Mundo. Foi o preparador físico na conquista do Tri em 70, foi o técnico do Tetra em 94 e encerrou um jejum de 24 anos sem títulos do Brasil. O treinador comandou outras 4 seleções e se aposentou em 2014, quando foi coordenador técnico da CBF na Copa realizada no Brasil. Na Copa do Mundo, Portugal e República Democrática do Congo ficaram no empate 1-1. Não preciso nem dizer que eu me dei mal no bolão, né? Depois de Espanha 0, Cabo Verde 0, é mais uma favorita da Copa parada por uma seleção africana. Cristiano Ronaldo nem marcou. Os jogadores portugueses entraram em campo com uma pulseira dada de presente pelo primeiro-ministro de Portugal, Luiz Montenegro, em homenagem a Diogo Jota, o jogador que morreu no ano passado, aos 28 anos, num acidente de carro que também matou o irmão dele, André Silva. E do último episódio para cá, a lista dos maiores artilheiros das Copas mudou. O francês Kylian Mbappé tinha ultrapassado o Messi, chegando a 14 gols. E aí a Bianca Santos contou no Panorama da Manhã que Lionel Messi marcou 3 gols contra a Argélia, chegando a 16 gols em Copas. Ele está empatado com o alemão Miroslav Klose, está muito perto de se tornar o maior artilheiro. E o atacante Neymar treinou de novo nessa quarta-feira em Morristown, nos Estados Unidos. O jogador ainda não trabalha junto com a seleção brasileira, mas o treino já está mais intenso e com uso de chuteiras. É a segunda atividade dele com o grupo. Resta só um treino de quinta-feira antes do jogo de sexta contra o Haiti, onde o atacante não vai jogar. E se a evolução continuar, Neymar pode voltar ao time na outra quarta-feira contra a Escócia. O repórter Leonardo Dai, da CBN, está na Filadélfia, local da partida de sexta-feira, às 9:30 da noite, no horário de Brasília. Na cidade, as famílias brasileiras tentam empurrar o time depois do empate na estreia contra o Marrocos. O torcedor Fábio destacou a expectativa para o confronto.
9: Estamos ansiosos para que o Brasil comece e faça um jogo melhor do que fez no primeiro jogo, que é um jogo difícil, né, Marrocos. Mas a gente está esperando que esse jogo seja melhor e crie corpo, né, crie mais confiança e a gente consiga avançar para as próximas etapas.
5: É, o filho do Fábio, Oliver, não quis escolher um favorito no Brasil, mas apontou o atacante Erling Haaland, da Noruega, como o preferido dele no futebol mundial. O Haaland marcou 2 vezes na vitória de 4-1 sobre o Iraque na terça-feira. Pro título, o palpite do menino é só um: o Brasil. E antes de encerrar, eu convido você a mandar mensagem pro Panorama. Meu e-mail é leandro.gouveia@cbn.com.br. No Instagram é só procurar por Lê Reis Gouveia. Não esquece de escrever o seu nome e de onde você está ouvindo. Leandro, o que você gosta de comer no café da manhã? Me pergunta a Nilza. O Panorama tá no meu cardápio todos os dias de manhã, mas eu discordo da Silvia, que quer que você faça programa aos domingos. Você também é filho de Deus e precisa descansar. Eu e o Tico, que tá aqui na minha frente, viu? Mas para ser justo com a Silvia, Nilza, que deu essa sugestão no último episódio, na verdade ela sugeriu que alguém que não seja eu faça o Panorama no domingo. É justamente por isso. Eu que omiti essa informação. Foi um pouco maldoso. Valeu, Nilza e Silvia também pela sugestão. Tem aqui outra mensagem, sou um ouvinte que escuta a CBN durante a noite adentro, acho muito bom, é o Belmiro, que não disse de onde está ouvindo, e o Bob de Esperantina, Piauí, diz que não só ouve o panorama de manhã, mas coloca todo mundo do bairro para ouvir também. Ele disse que os vizinhos já ficam esperando ele ligar a caixa de som cedinho no máximo. Um abraço aí pra vizinhança do Bob, então, em Esperantina. Eu fico me perguntando se o povo gosta, né, o Bob? Acho que sim, né? Espero. 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Essa edição do Panorama vai ficando por aqui. A produção e o roteiro foram feitos por mim, Leandro Gouveia, e a edição e a sonorização por Anderson Wendel, o Tico. A próxima edição chega às plataformas por volta das 7 da manhã com Bianca Santos e eu volto na sequência. Até lá!

0: quinta-feira, 18 de junho de 2026. A Polícia Rodoviária Federal fez a maior apreensão de fuzis da história da organização. 26 fuzis, 16 pistolas e milhares de munições foram apreendidos em Santa Terezinha de Itaipu, no oeste do Paraná. O local fica próximo da fronteira do Brasil com o Paraguai. O armamento foi encontrado em um caminhão com insumos para ração animal. A carga estava vindo da Argentina e tinha como destino o estado de Minas Gerais. Países membros do G7 pressionaram empresas de tecnologia para a criação de ferramentas que garantam a segurança das crianças na internet, em meio a preocupações com os impactos do avanço da inteligência artificial. O apelo foi feito ao término de 3 dias de encontro no leste francês. Na segunda-feira, o primeiro-ministro britânico Keir Starmer anunciou que menores de 16 anos poderão ser proibidos de usar as redes sociais no Reino Unido, enquanto a França avalia uma medida semelhante. A Apple planeja aumentar os preços dos produtos por conta do aumento dos custos com chips de memória. A declaração foi feita pelo CEO da empresa, Tim Cook, ao Wall Street Journal. Ele não detalhou quando o aumento de preço será aplicado, nem quais produtos serão afetados. A empresa deve lançar em setembro o iPhone 18, mas a reportagem indicou que o aumento de preços pode chegar ainda antes para modelos de Mac e iPad. O horário de Brasília, 13:02.
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1: Ela é eficiente para todos os tipos de dor de cabeça, doutor Maurício?
2: Sim. É. Né? Na verdade, a acupuntura, na verdade, ela não trata dor de cabeça, né? O sentido da acupuntura é o tratamento da dor de cabeça dentro do envolvimento, é um pensamento um pouco diferente, né? Da nossa medicina ocidental, ela que se divide em enxaqueca, cefaleia tensional, outros tipos, cefaleia primária, secundária. Na verdade, a acupuntura já pensa o organismo como um todo, na verdade. A dor de cabeça vem decorrente junto com outros sintomas, né? Que você faz o tratamento e se realmente ele, né? Tem a sua indicação, inclusive com trabalhos científicos, né? Com poder científico, dizendo da sua eficácia.
1: É, então, porque, como o senhor estava dizendo, né? Existem vários tipos de dores de cabeça, de cefaleia, né? Com causas diferentes, exato, manifestações diferentes, e a acupuntura, ela ameniza a dor em todos. Né? Mas aí, por exemplo, dependendo do tipo de dor, de cefaleia, a acupuntura vai ser aplicada de uma forma diferente ou não? É o mesmo processo?
2: Não, exatamente, que essa grande dificuldade, né, de se fazer trabalho científico, que é muito baseado nas classificações, né, internacionais, ocidentais, e o jeito que a acupuntura trata, ela divide em outros tipos de síndromes, né, que vão ajudar de acordo com o seu diagnóstico. Se está correto do tipo de síndrome, ele vai ter um tipo de agulhamento que não tem muito a ver nem onde dói, né? Então as pessoas pensam que, puxa, dor de cabeça, então vai pôr agulhinha na cabeça, lá que vai resolver. Não, muitas vezes é um agulhamento na mão, na perna, que vai ajudar muito a dor de cabeça lá. Mas além da dor de cabeça, vai melhorar outros sintomas, do tipo, dor de cabeça com tensão, com insônia, com, né, dificuldade de digestão, com falta de ar, cansaço. É um outro tipo de abordagem que até a gente, como neurologista, acha muito interessante, né? Porque acaba valorizando sintomas que muitas vezes a gente, no nosso foco, né? De tratamento ocidental, que é dor de cabeça, náusea, fotofobia, fonofobia, e a gente para por aí. Se tem sintoma gástrico junto, se tem dor nas costas junto, isso você fala, bom, é outra coisa, né? É outro tipo de doença. E na verdade, já na medicina tradicional chinesa, que é a grande abordagem da acupuntura, já valoriza demais esse tipo de sintoma, que vai ajudar justamente onde vai ter o agulhamento, inclusive até com uma abordagem profilática, preventiva, não só tratar a crise, né? Mas faz o agulhamento para não vir a crise depois.
1: Nossa, o senhor como neurologista e acupunturista, interessante isso, né? O processo da acupuntura é muito diferente do processo neurológico, não é a mesma... Não estamos falando das mesmas conexões, vamos dizer assim?
2: Exatamente, né? Um tipo de abordagem diferente. Então a gente, né, que vê os dois lados, né? Eu acho muito interessante, porque na verdade eu acho que até complementa muitas das coisas, né? Então muitas vezes quando eu tô no consultório ouvindo a queixa do paciente, né? Muitas vezes você vê que ele espontaneamente começa a falar de outras coisas também, que ele começa a acrescentar, que usualmente a gente não é treinado para valorizar muito. A gente fica muito focado no quantas horas dura, qual a frequência das dores, né? O que piora, o que melhora a dor de cabeça, né? E na verdade, o paciente começa a contar também, né? Não sei se tem a ver, mas na verdade o meu intestino tá desse jeito também, não estou dormindo bem, meu sono tá intercortado. E muitas vezes você fica ouvindo e fala, nossa, né? lembra muito outra parte, né? Se você for pensar em medicina tradicional chinesa, lembra muito outro tipo de problema, né? E até o tipo de dor, a localização onde ele conta, nossa, lembra muito esse tipo. Então, para mim, até, né, em meu trabalho, fala, puxa, lógico, tem a parte de medicação, essas coisas, mas também, né, você pode orientar um agulhamento, ou até tentar fazer um agulhamento junto com as medicações, porque, nossa, está muito claro que, né, encaixaria muito numa síndrome específica, que o agulhamento dessa forma também ajudaria, né?
1: Entendi, que aí essa síndrome é da visão oriental, que, exatamente, é mais holística, né? Que vai mais no conjunto.
2: no conjunto, né? Então a medicina tradicional chinesa puxou exatamente para esse lado, né? E aí usa esses termos, né? Que vento do fígado, calor, né? Do estômago, e termos assim que, né? Dá até arrepio pra gente, né? Na parte ocidental, no sentido que até parece um neurologista mais clássico, mas imagina que a enxaqueca teria uma relação com o AVC, com a epilepsia, são coisas, capítulos diferentes, né? De livros diferentes, são ligas brasileiras de tantos diferentes, a Liga Brasileira de Epilepsia, que a Liga Brasileira de Cefaleia, essas coisas não se juntam. E em medicina tradicional chinesa, muitas vezes, não, esse vento do fígado que sobe para a cabeça, né? Se ele sobe mais intenso, pode até gerar convulsões, mas faz parte de toda uma, pode fazer parte da mesma síndrome. Então, é muito gozado, né? Você ouvir essas coisas, né? Mas ao mesmo tempo, você ouve o paciente contando, fala, nossa, parece que ele leu o livro da medicina tradicional chinesa, porque agora ele está falando de outras coisas, além da dor de cabeça, que encaixam muito nesse tipo de síndrome, né? Então, realmente, é um pensamento diferente e que complementa muitas vezes, né?
1: É, porque o ocidental é isso, né? Especialista nisso, especialista naquilo. Deve,
2: exatamente.
1: E não tem,
2: né,
1: uma visão do conjunto. Então, agora da perspectiva oriental, doutor Maurício, se a gente está com algum problema no fígado ou no estômago ou seja lá onde que o paciente manifestar algum incômodo e também associado à cefaleia, pode ou necessariamente isso tudo está ligado?
2: Pode estar ligado, né? Por isso que muitos desses agulhamentos, né? Como eu estava comentando, que quando você vai jogar num trabalho científico, né? Fala, puxa, a acupuntura funciona em cefaleia? Para a medicina tradicional chinesa, fala, nossa, depende da causa, né? Não dá para simplesmente você fazer os mesmos pontos para provar que a acupuntura funciona, porque depende muito da doença. A mesma coisa que alguém, né, perguntar, nossa, a alopatia funciona para tratar dor de cabeça? Vamos dizer, ah, mas se eu der, né, um remédio específico para enxaqueca, mas a dor de cabeça é porque tem um aneurisma na cabeça, com certeza não vai funcionar. Então, também quem pensa em medicina tradicional chinesa fala, como é que faz que a acupuntura num trabalho científico vai funcionar? Ah, eu vou pôr estes pontos, né, que funcionam para dor de cabeça no geral, eu vou comparar com remédio e vamos ver se as pessoas melhoram. Mas não é esta síndrome, não vai melhorar se esses pacientes tiverem especificamente esta síndrome da medicina tradicional chinesa, né? Óbvio que não vai funcionar esses pontos que você está colocando no trabalho científico. E agora, nos trabalhos que saem mais recentes, você começa a ver esse tipo de termo, né? Quer dizer, pela medicina tradicional chinesa, nesse trabalho científico, nessa revista importante internacional, nós classificamos os pacientes em vento do fígado, né? Calor do fogo, né? Aqueles termos, né? Diferentes, né? Mas classificando, e quando a gente chegou nesse paciente, a gente fez este remédio. Quando a gente fez este tipo de agulhamento, este tipo de agulhamento. Isso aí se provando muito mais eficaz mesmo. Né? Mostrando que tem uma equivalência com tratamentos médicos, tratamentos químicos, né? Usuais. Então, realmente é interessante essa abordagem.
1: Quer dizer que a academia ocidental, né? A ciência ocidental já está reconhecendo cientificamente a sabedoria chinesa, oriental.
2: Chinesa, usando esses termos, né? Aceitando, então, revistas internacionais, né? De alto impacto, usando termos desse tipo, né? Yang do fígado. Nossa, né? É estranho, né?
1: O fígado, pelo jeito, o senhor falou do vento do fígado, né?
2: Exato.
1: E o calor do estômago, é isso?
2: Exato.
1: Mas é literal, assim?
2: Não,
1: mas sei lá.
2: É uma abordagem,
1: termos,
2: né? É uma tradução do chinês para determinados tipos de síndrome, né? Que se associam, então, outras coisas, né? Então, além dessa parte, por isso que talvez muito vem essa tradição, né? De falar, ah, estou com enxaqueca porque é problema do fígado,
1: sim,
2: né?
1: Sim.
2: E muitas vezes não é bem isso, quer dizer, você vê um hepatopata, né? Um cirrótico grave que tá precisando de transplante, ele tem muitas queixas, mas dor de cabeça não é a mais frequente delas, né? Não é isto, né? Mas na medicina oriental, esse fígado não é nem bem o órgão fígado mesmo,
1: ah,
2: né? Uma energia que flui e tal, descoordenada,
1: entendi,
2: né?
1: Ah, não,
2: então
1: tem a ver uma energia do fígado que irradia para a cabeça. Aí eu já tô com uma visão neurológica.
2: Então,
1: não,
2: exatamente. Então a gente como né, ocidental, neurologista, ouve essas coisas, né? Fala, bom, se é todo o vento do fígado, a gente, sei lá, né? Toma um remédio para fígado aí, toma um heparema aí, toma e vai melhorar, não, chá de boldo, né? Já deveria melhorar. Não é assim, né? Não funciona, óbvio.
1: Mas o que,
2: funciona,
1: o que seria? Como é que você definiria, assim, em termos ocidentais, para a gente entender o que seria o vento do fígado?
2: Na verdade, muitas vezes, está muitas vezes dentro de um contexto, muitas vezes, de que, né, essa dor de cabeça é de origem tensional, uma cefaleia tensional associada a sintomas de ansiedade, né? Estresse crônico, desgaste. Então, tem a gastrite, tem a dor de cabeça, tem a dificuldade de sono, tem sintomas no ouvido, na garganta, falta de ar, opressão. Mas, como eu falei, na verdade, a gente tende a fragmentar, né? Então, é o estresse que está levando uma gastrite, que está levando a dor de cabeça tensional, que está levando a insônia. E aí o próprio paciente começa a procurar um especialista gastro, um neurologista, um médico de sono, um psiquiatra. E, na verdade, em teoria, é uma doença só, que é muito frequente.
1: Entendi. E aí, quando se identifica esse conjunto de sintomas, existem os pontos próprios da acupuntura. É isso.
2: Perfeito, exatamente, né? Falei, bom, classificado nesse tipo de síndrome, então tem uma determinada sequência de pontos que você faz, né? Que é muito diferente de dor de cabeça por outro tipo de síndrome, né? Então, são pontos bem diferentes. Então, você vê que quando você agulha de um jeito, por isso que é muito complicado dizer, puxa, qual é um ponto bom para dor de cabeça? É a mesma coisa, né? Qual é um ponto bom para diarreia? Depende, né? Se você comeu uma maionese estragada, é diferente de dor de barriga, porque tomou muita cerveja, né? Porque comeu muito chocolate. Mas não é tudo dor de barriga? É, mas são coisas bem diferentes,
1: não,
2: né? Então, a mesma coisa, né?
1: Não é atuar na barriga. Que
2: exatamente, né? Nossa. E é o que todo mundo pensa, né? Ah, vai pôr umas agonias na cabeça, né? E vai melhorar alguma coisa assim, né? Que eu tenho dor nas costas, vai pôr umas agulhinhas nas costas e vai melhorar. Não,
1: não,
2: né?
1: É.
2: Muito longe disso, muitas vezes você faz tratamentos até longe da área que está acometida, até para não sensibilizar mais aquela área que já está doendo muito.
1: E doutor Maurício, já que estamos sendo aqui uma aula de acupuntura, né? Pra gente entender, nós com o nosso pensamento ocidental aqui, fazendo um esforço, como que funciona essas conexões, quer dizer, são vários os pontos, né? Que coloca as agulhinhas, eles se conectam, eles são provocados e emanam. Como é que funciona essa rede?
2: Também, é exatamente essa dicotomia também entre ocidental e oriental, né? E no oriental, na verdade, né? Esses pontos se conectam através de meridianos. Então, né? O meridiano onde a lógica é, naquele meridiano flui a energia, flui o ti, né? Pela aquele meridiano, e se você está com dor, é que há uma interrupção no fluxo desse ti. Então, se você põe a agulhinha no ponto certo, você retoma o fluxo, a energia flui de uma forma adequada, ele não se acumula, né, em determinadas regiões, e então a dor se esvai, seja na cabeça, lombar, pelve, né? Essa que seria o pensamento da medicina tradicional chinesa. Quer dizer, se você tem uma dor, há um distúrbio desse fluxo que eu preciso retomar, harmonizar, né? Tentar descobrir onde está o desequilíbrio para voltar ao equilíbrio e ter o fluxo adequado. Ok. E, né, cada síndrome significa algum lugar que não está bom e que você precisa retomar o fluxo. Na visão ocidental, na verdade, estes pontos, né, se conectam na parte neurológica, onde seriam mais uma terminações nervosas, onde aquele ponto específico que foi descoberto, aquela terminação nervosa é um pouco mais superficial. Uma vez que você encosta a agulha nesse ponto, né, neurológico, você tem uma liberação de endorfina naquele dermátomo, naquela região, naquele segmento. Portanto, por isso que não é qualquer ponto que vai funcionar para melhorar aquele sintoma, né? Mas ele tem que estar relacionado ao dermátomo, aquela região da pele que a nervação está conectada. E lá você tem uma liberação de endorfinas que vão atuar, né? Já a nível ou periférico, né? O coluna, medula ou até dentro do encéfalo, liberando endorfinas localmente, aliviando a dor naquela região, né? São visões diferentes, explicações diferentes, né?
1: Mas a neurologia ocidental explica o conhecimento da acupuntura, é isso?
2: Então, a neurologia ocidental é, né, agora com a ciência, né, provando, lógico que tem um monte de trabalho chineses, né, colocando conversando da mesma forma, né, colocando evidência científica, né, estudo randomizado, controlado, falando, olha, realmente há evidência, até Cochrane, revisões, né, internacionais, falando, realmente os trabalhos estão mostrando que tem uma eficácia semelhante à medicação, não é nem superior, né, ou pior, sempre com as vantagens, né, em relação à parte de efeito colateral, segurança e tudo mais, mas agora a medicina ela aceita que existe, tanto que já é a nível de evidência, né, nível de recomendação científica na acupuntura, mas ela não,
1: né, não chancela, né, mas o senhor encontra na neurologia pelo que o senhor falou, né, os pontos da acupuntura, do ponto de vista da neurologia, fazem sentido, né, porque são
2: fazem
1: pontos
2: sentido,
1: estratégicos.
2: Tem explicação, exatamente, tem várias explicações, né, do ponto de vista fisiopatológico de como funcionaria, né. O duro é entender, né, não dá para aceitar essas síndromes, né, e toda classificada deste jeito, com esses nomes e tudo,
1: não,
2: né,
1: mas
2: aceita que realmente funciona. Então, na prática, o que acontece, né, lógico, se a gente conseguisse tudo, né, com as medicações, acho que nem teria muito, não estaria nem conversando isso hoje, né? Quiser só tomar o remédio tal e nossa, né, desaparece a dor de cabeça, porque precisaria de medicações não químicas, né, de não farmacológicas para isso. É que a gente realmente, por mais que todo o arsenal que a gente tenha de medicação, toxina botulínica, injeções, né, anticorpos monoclonais que a gente tem hoje no nosso arsenal para poder tratar, a gente não consegue tratar 100%, ou tem situações que você não pode usar as medicações, do tipo gravidez, essas coisas que você não consegue usar muitas das medicações. Então, você tem que usar recursos, né, não farmacológicos, que muitas vezes até potencializam a parte, né, medicamentosa, que com os remédios eu consigo, né, 60, 70% de melhor, mas o agulhamento, aí você aumenta a chance de controlar bem as dores de cabeça.
1: E a acupuntura não tem efeito colateral, como tem o medicamento?
2: Só o medo da agulha, né?
1: Mas é suave, né? Dá um medo, mas não dói, na verdade, né?
2: Então, na verdade, exatamente. As pessoas têm um medo enorme, né? Quando você faz e mostra, fala, é isso, né? Porque é aquele medo, vê na TV,
1: aquela agulha, às vezes tem umas agulhas grandes, né? Mas não, é muito levezinho e dá um relaxamento, né?
2: Pois é, depois que começa a fazer, fala, puxa, eu pensei que era um negócio, né? Mas vai fazer na cabeça, meu Deus.
1: Enfiar uma agulha, realmente, a primeira vez, né, assusta, mas não tenham medo, é muito bom. A Isara Ferreira, doutor Maurício Oshino, pergunta se a acupuntura é recomendável para todas as idades, a nossa ouvinte Isaura.
2: Com certeza, né? É uma das poucas coisas que quanto mais idade, melhor, né? Né? Mas até as crianças e tudo, né? Você faz acupuntura com laser, né? Não necessariamente tem aplicação de agulha, tudo. Então, em crianças, né? Até as pessoas que têm medo, você pode fazer aquele estímulo naquele ponto com laser, ou seja, você não precisa nem ter o traumatismo, a criança ainda, né, que vai ter aquele medo, não vai entender, vai mexer, movimentar, vai arrancar as agulhas, né? E tudo mais. Não, você faz o laser. Então existe, né, acupuntura que se faz na pediatria.
1: Com laser. E a história do feijão, do arrozinho que coloca assim na orelha? Na auricular.
2: Exato, né? Existe também a auriculoterapia, que também existe uma classe muito forte, né? De acupunturistas que trabalham muito, isso que se chama auriculoterapia, né? Então coloca uma sementinha em alguns pontos da orelha, onde supostamente você teria, aí não tem uma fisiopatologia específica, né? Um mecanismo, na verdade, é o que se acredita que na orelha aqui eu tenho uma boquinha, eu tenho uma cabecinha, eu tenho uma coluna vertebral, então lá é o pontinho da coluna vertebral. Então eu ponho uma sementinha lá naquela região, cola, né? E depois você fica apertando aquele pontinho, essa sementinha, várias vezes ao dia para diminuir o sintoma, né? Mas o mais clássico, que todo mundo mais conhece, é o lugarzinho da ansiedade, né? Então, muitas vezes, né, as pessoas colocam nessa sementinha, nesse ponto da ansiedade, dá para ficar apertando lá naquela região para reduzir a ansiedade. Aí, reduzindo a ansiedade, supostamente diminui a vontade de fumar, melhora o sono.
1: Nossa, doutor, onde é esse ponto maravilhoso da ansiedade na orelha?
2: Isso que então, né? Tantas pessoas vêm, então você vê lá penduradinho no coisa, pode ver que é tudo na mesma região, inclusive, né? Que tem esse pontinho específico.
1: Mas aí não é. Aí é uma outra história, não é? É da acupuntura sobre a qual nós estávamos falando, né?
2: É, então é uma outra visão, né? Vamos dizer, um outro método, né? De tentar melhorar, né? Aí já é mais, tem gente que acredita muito e trata tudo com auriculoterapia, né? Falando, ah, é o suficiente, eu tenho boas respostas usando desse jeito. Tem gente que já é mais, mesmo da linha da acupuntura, já é mais incrédulo. Ah, aurículo já me ajuda, mas é difícil tratar ter tanta resposta quanto um tratamento mais sistêmico, né? Mas realmente existe essa parte.
1: Que é o seu caso.
2: Né? Sim, né? Exatamente. Né? Até para as dores de cabeça, por experiências pessoais e tudo, a gente não consegue ter uma melhora tão importante assim, especificamente na cefaleia, usando exclusivamente a aurioterapia. Mas é uma questão de experiência mesmo, né? Acho que tem colegas que têm experiências muito melhores, né? Desse jeito. Porque, na verdade, por exemplo, né? Você comentou da aurioterapia, tem gente que, por exemplo, faz ao redor do umbigo, né? Outra técnica, né? Tem um corpo ao redor do umbigo, então aqui é o bracinho, aqui é a região da cabeça, se você puser agulhinha aqui vai melhorar a dor de cabeça. Quer dizer, existem vários mapinhas, várias coisas, várias escolas, né? Que falam, não, aqui é a minha técnica, eu tenho boas respostas que eu faço aqui.
1: Por exemplo, o pé também.
2: Ah, exato, né? São os pontos até do shiatsu, né? Que se usa muito, exatamente.
1: Também tá mais ou menos nessa linha.
2: Nessa linha, né? Então tem gente que responde bem, né? Tem gente que fala, poxa, eu fiz e não melhorei. Aí é mais complexo, né? Porque aí são mais coisas mais específicas mesmo, né?
1: Agora, doutor, só um parênteses aqui para além da dor de cabeça, temos uma pergunta de um ouvinte sobre inflamação no pé, né? Fascite plantar. A acupuntura é boa para fascite plantar e inflamações em geral?
2: Oh, com certeza, né? Aí, na verdade, ele tem entender que muitas vezes ela ajuda muito no aspecto do sintoma, né? No caso, a fascite plantar, aquela dor na hora de pisar no calcanhar, com o agulhamento, é incrível como o agulhamento é na hora, você já consegue saber se está funcionando ou não, né? Você agulha e fala, agora pisa, né? E vê se a dor diminuiu, né? Realmente ela ajuda muito, mas sempre entender que causa ainda está lá, a fasciite ainda está lá, né? Realmente a gente tem que ter o pé no chão, depois, poxa, estou tratando a fasciite com o agulhamento, né? Eu estou reduzindo a dor que aquela fasciite está causando, ou seja, é bom fazer agulhamento? Ajuda inclusive a fazer a fisioterapia que ele precisa fazer para melhorar a fasciite, né? Os tratamentos que ele precisa fazer, mas muitas vezes a pessoa não consegue fazer porque já tem muita dor, né? Então ele tem que alongar, tem que, né, mobilizar essa, mas dói demais para fazer. Então, muitas vezes é interessante você fazer o agulhamento, reduz a dor e aí ele consegue alongar bem melhor, não só a fasciite, né? Dores lombares, que também você precisa fazer um trabalho de reforço muscular, alongamento das cadeias posteriores, e a pessoa não consegue fazer, porque já está tão duro, já está tão dolorido, né? Que ele não consegue alongar adequadamente. Então você faz a acupuntura, alivia a dor e ele pode alongar bem mais tranquilamente. Quer dizer, aí entra num ciclo harmonioso, que é menos contratura, menos dor, pode alongar e aí vai ter menos, né? Vai alongar, vai ter menos contratura, menos dor, pode alongar cada vez mais, quer dizer, isso ajuda.
1: Sim, quer dizer, a acupuntura ela atua na sensação da dor, né? Não na inflamação.
2: Exatamente, né? Sempre entender isso, né? Que é a mesma coisa da enxaqueca, né? Todo o mecanismo da inflamação neurogênica, toda a hipersensibilidade que o mecanismo da enxaqueca clássica traz, ele está lá, né? Só que a acupuntura alivia muito dos sintomas, o incômodo que ela causa. Por isso que é sempre importante, né? Ter um neurologista junto, ou no caso ortopedista na fasciite, né? Um fisioterapeuta junto, e não é, por isso que muitas vezes eu falo, puxa, eu já fiz, né? Acupuntura melhora, mas depois volta, né? Que é uma queixa muito comum das pessoas que fazem. Sim. A gente tem que entender que você não está se curando da fasciite, né? Você está aliviando a dor. Era para você fazer o agulhamento, mas também procurar o especialista para melhorar a causa.
1: Boa, boa. E agora eu fiquei curiosa sobre fibromialgia, né? Que é aquela dor difusa que a pessoa sente, ela é mais sensível, né? A dor.
2: Perfeito.
1: Imagino que também a acupuntura se aplique bem para.
2: Ah, com da certeza, né? Como, né? Se conversou muito de fibromialgia já nesse mês aí, né? Com um colega que veio falar e tudo, né? É uma ótima entrevista e tudo. E é realmente, né? A acupuntura, ela, né? Bem no sentido, quando você tem essas doenças, né? Que você tem um quadro, né? Muito sistêmico florido, mas não tem uma causa, né? O problema é este aqui, né? Que se você põe um agulhamento, você alivia a pessoa, e realmente é uma das indicações mais comuns, né? Porque a fibromialgia, como o colega comentou, né? Realmente é difícil, uma dor crônica, né? Necessita uma ampla gama de medicamentos, né? Que muitas vezes você tem que até, o que mais restringe o tratamento são os efeitos colaterais, né? Dessas medicações que precisam ser utilizadas de um modo frequente, contínuo, que você não consegue controlar as dores da fibromialgia. E nisso o agulhamento, a acupuntura potencializa, né? Esse tratamento, você consegue reduzir a dose dos remédios, ele consegue realmente ter um alívio muito, é uma das questões mais frequentes na acupuntura, né?
1: Sim, nossa, salve o conhecimento milenar oriental, hein, doutor Maurício Chino? Né? Agora só pra gente fechar aqui, o senhor falou que a acupuntura também, ela pode ter um uso preventivo, então a pessoa pode estar bem, sem sentir nada e fazer a acupuntura para continuar bem, é isso?
2: Exatamente, né? Uma vez que você tem um diagnóstico da síndrome, né? Que tá cometendo a pessoa, ela não só alivia os sintomas, mas aí ela consegue controlar, né? Por exemplo, muito na linha, né? Oriental, desculpa, né? Lá, muitas vezes você tem uma facilidade de acesso à acupuntura muito mais fácil, e lá, por exemplo, você tem essas doenças mais crônicas, até hipertensão, diabetes, em que você consegue, né? Levando o tratamento, né? Muitas vezes com pouco remédio, quase, ou até sem remédio, com acupuntura, segurando a doença, não deixando ela descontrolar, com agulhamento frequente por anos. Uhum. É que lá tem uma abordagem bem diferente daqui, porque aqui, né, pra gente conseguir fazer acupuntura, assim, são tantas sessões,
1: já, né?
2: Você tem que ter os sintomas, né? Você tem 10 sessões que o convênio lhe dá direito, uhum, para ir lá

0: manter, né, esse equilíbrio, né, interno, tudo, né, mesmo profilaticamente. Mas até, por exemplo, numa questão usual, que é na gestação, por exemplo, com pessoas que têm uma piora das enxaquecas, né, na gestação, pelas alterações hormonais, tem as azaradas que realmente isso acontece. E como você pode fazer? Porque você não pode dar muita medicação profilática anti-enxaquecosa nas gestantes. Sim. É tudo, são medicações, né? Ah, não, na gestação não é seguro usar, melhor não usar. E aí é uma situação, por exemplo, que a acupuntura é muito importante, né? Você faz o agulhamento, né? Para evitar que tenha as crises de dor, não porque quando tem a crise vai agulhar para reduzir a dor, mas você faz o agulhamento nesses 9 meses, segurando as crises enxaquecosas para conseguir levar a gestação até o fim com menos sofrimento.
1: Muito bom, então, ó, pensemos seriamente sobre a acupuntura, recorrer à acupuntura. E aqui falávamos especificamente sobre cefaleia, mas também vale para muitas outras coisas. Doutor Maurício, foi ótima a entrevista, viu? Muito obrigada. Bom.

0: quinta-feira, 18 de junho de 2026. O CNPJ vai começar a incluir letras, além de números, na identificação de empresas, organizações, produtores rurais, profissionais liberais e outros tipos de pessoa jurídica a partir de julho deste ano. A mudança tem como objetivo ampliar a capacidade do sistema e garantir a continuidade do modelo. Segundo a Receita Federal, o formato atual se aproxima do limite técnico. No total, já foram emitidos mais de 63 milhões de CNPJs. A comissão especial criada pela Câmara para analisar alterações no Código de Trânsito Brasileiro adiou a votação do projeto. A decisão ocorreu após parlamentares apresentarem pedido de vista. O texto prevê, entre outros pontos, a possibilidade de jovens de 16 anos dirigirem entre 5 horas da manhã e meia-noite com acompanhamento de um adulto habilitado. A presidência da comissão marcou a votação para o dia 7 de julho. Começa hoje a segunda rodada da Copa do Mundo. Serão retomadas as partidas para os grupos A e B. O primeiro jogo do dia é entre Tchequia e África do Sul, marcado para 1 da tarde no horário de Brasília. Às 4 da tarde é a vez de Suíça e Bósnia se enfrentarem. Depois, Canadá e Catar jogam a partida deles às 7 da noite e, por fim, o dia de futebol acaba com a partida entre México e Coreia do Sul, que ocorre às 9 horas da noite. No horário de Brasília, 13h33.
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3: Seguimos com o CBN Madrugada, edição de quinta-feira, 18 de junho de 2026. Eu sou Clauson Dutra, falo ao vivo para todo o Brasil aqui pela rádio CBN. Seguimos até 5 horas da manhã com muita informação, prestação de serviço, análise, as entrevistas das últimas 24 horas. Logo mais tem mais uma rodada de participação dos ouvintes do CBN Madrugada. Manda mensagem pra gente pelo 99119981 ou pelo chat do YouTube da Rádio CBN. Agora 3h35.
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0: Cristina pergunta se é melhor investir no Tesouro Selic ou no Tesouro IPCA. Cristina, depende do seu objetivo. O Tesouro Selic é um título que é corrigido todo dia por uma taxa de juros estabelecida pelo Banco Central. A vantagem do Tesouro Selic é que você pode resgatar a qualquer momento, sempre com rentabilidade e sem surpresas em relação a uma oscilação abaixo do esperado. O rendimento aumenta num ritmo constante. E hoje, com os juros altos que temos, o ganho fica muito acima da inflação. Já o Tesouro IPCA é mais indicado se você quiser preservar o valor do seu patrimônio no longo prazo, por 5 anos, por exemplo, que você tenha segurança de que não vai precisar resgatar até o vencimento. Isso porque o Tesouro IPCA garante um rendimento que é igual à inflação mais juros. No entanto, o valor do título tem uma oscilação mais intensa do que o Tesouro Selic, especialmente se o prazo de vencimento for acima de 10 anos. Portanto, se você não sabe bem quando vai precisar resgatar os recursos, o melhor é o Tesouro Selic. Mas se você puder investir por um prazo mais longo, o Tesouro IPCA tende a dar uma rentabilidade maior. Até a próxima e continue mandando as suas perguntas para cbndinheiro@cbn.com.br.
1: 3:37, espaço aqui no CBN Madrugada para Miriam Leitão e Sardenberg. Eles comentaram sobre a economia brasileira, que cresceu 0,50% em abril, segundo a prévia do PIB divulgada pelo Banco Central.
2: Bom, Miriam, saiu hoje o IBCBR, Índice de Atividade Econômica do Banco Central, referente a abril. Deu um crescimento de 0,50% em relação a março. E em 12 meses, Miriam, deu um crescimento de 1,60%. 1,6%. E seria o ritmo de crescimento da economia, né?
3: É, exatamente. Esse 1,6% mostra que, apesar do número parecer bom, 0,5% em abril, o BCBR, o país está crescendo num ritmo de 1,6%, ou seja, desacelerando em relação ao ano anterior, que já tinha desacelerado em relação aos anos anteriores. Então, a economia vem crescendo menos por causa do choque de juros, por causa de tudo mais que acontece, mas é importante perceber essa desaceleração, porque você vê o número de 0,5% sozinho, pode parecer um impedimento aqui, se reduz a taxa de juros, quer dizer, a economia continua crescendo apesar de tudo, de toda a elevação da taxa de juros, não, ela continua crescendo sim, mas crescendo menos. E, na verdade, esse 0,5% é menos do que foi projetado. O valor data dava um aumento de 0,6%. O Cláudio Considera da Fundação Getúlio Vargas, disse que lá no IBRI eles previam 0,7%. Então, portanto, a economia está crescendo, sim, um pouco menos do que achavam que ia crescer nesse mês e menos do que tá, quando você vê o dado do ano inteiro, menos do que o ano anterior, né? É natural que se cresça menos, porque por causa da taxa de juros num nível muito alto. Já está sendo reduzida muito lentamente. O projeto era reduzir mais fortemente esse ano, mas como eu tenho conversado aqui, Sardenberg e Cássia, a guerra dos Estados Unidos e Israel contra o Irã mudou completamente o cenário mundial, afeta aqui, afeta lá, né? Afeta também os Estados Unidos, que vai ter reunião agora, né? De tarde sai o resultado da reunião do Fed, e está todo mundo impactado pela inflação que voltou a subir por causa da guerra, né? Então, esse ritmo de crescimento, o fato de ter crescido, significa, segundo o economista Cláudio Considera, que é bom, porque significa manutenção de emprego, renda, consumo, né? E esse é o maior resultado dessazonalizado desde novembro. Então, é um respiro, assim, a economia deu uma respirada, mostrando que continua viva, crescendo, apesar de crescer menos e apesar dessa taxa de juros, né? A inflação, a pressão inflacionária continua, né? Mas ela vem principalmente de fora. Agora, com essa mudança no quadro, começa a mudar o quadro na guerra, isso pode trazer alívio nos próximos meses, né? Uma redução da pressão inflacionária por razões externas. Mas, claro, esse ano é um ano das dificuldades, né? E a gente tem no segundo semestre essa ameaça do El Niño mais forte. Então, isso pode afetar, sim, a economia brasileira. Hoje, o Banco Central deve decidir aquilo que eu conversei ontem, né? Mais tarde, mais cedo eu conversei também, uma queda de 0,25 ponto percentual. Mas, é isso, uma queda, uma quedinha, mais uma quedinha, né? Três quedinhas, e por causa exatamente desse cenário. Não tem como o Banco Central fazer cortes mais fortes com um cenário de tanta incerteza e tanta deterioração no curto prazo de todos os indicadores, Sardenberg. Esse aí de hoje mostra que, ok, a economia continua se mantendo, crescendo, apesar de tudo, mas quando o dado de 1,6% mostra crescendo menos do que no ano anterior.
2: Tá certo. Miriam, obrigado, Miriam. Até amanhã.
3: Até amanhã.
4: Até.
1: A gente já tem aqui as informações da decisão do Copom, o Comitê de Política Monetária do Banco Central, que reduziu a taxa básica de juros da economia. Como disse a Miriam Leitão, e a previsão dela, corretíssima. A Selic caiu 0,25 ponto percentual, de 14,5% para 14,25% ao ano. A decisão foi unânime. A nota divulgada pelo Banco Central nesta quarta-feira, na noite desta quarta-feira, destaca um ambiente externo incerto, com atenção à indefinição sobre um acordo para cessar os conflitos no Oriente Médio e aos efeitos já sentidos dessas tensões nas condições financeiras globais. O Copom também cita o risco fiscal e demonstra preocupação com a piora nas expectativas de inflação, que se afastaram ainda mais da meta. A projeção de inflação para este ano subiu de 4,6% para 5,2%. Para o ano que vem, para 2027, passou de 3,5% para 3,7%. Outro ponto de atenção é o impacto do fenômeno El Niño sobre a produtividade agrícola e os custos de energia. Para o Banco Central, o cenário doméstico segue marcado por inflação elevada e pressões no mercado de trabalho. Agora, 3 horas e 43 minutos. A gente muda de assunto, vai trazer informação diretamente do Rio de Janeiro, com a Isa Morena, sobre 3 em cada 5 ocorrências envolvendo helicópteros no Brasil. Até maio deste ano, foram no Rio de Janeiro. Os dados são do Sistema de Investigação e Prevenção de Acidentes Aeronáuticos.
5: O estado do Rio concentra mais de 60% das ocorrências envolvendo helicópteros no Brasil em 2026. Em relação a São Paulo, que possui a maior frota de helicópteros do mundo, o Rio tem cerca de 10 vezes mais incidentes. No total, o país testemunhou 104 ocorrências envolvendo helicópteros neste ano até maio, com 4 mortes. Só no Rio de Janeiro foram 63 ocorrências com 3 mortes. Mas o levantamento não contabiliza o acidente do último domingo no Recreio dos Bandeirantes, na Zona Sudoeste, que vitimou 6 pessoas. Os dados são do Sistema de Investigação e Prevenção de Acidentes Aeronáuticos. Estas ocorrências envolvem qualquer tipo de problema que um voo de helicóptero pode ter, e não necessariamente tem como consequência uma queda. De acordo com os dados, a maior parte destes incidentes envolveu falha ou mau funcionamento do sistema, mas os que resultaram em danos ou mortes ocorreram, na maior parte, por causa de falha ou mau funcionamento do motor e ainda perda de controle do piloto. O professor de aviação civil e perito em aviação, Marcos Reis, aponta que a falta de regulamentação e a tecnologia insuficiente acabam influenciando o aumento de incidentes no Rio.
6: Qual o sinal que esses acidentes estão dando pra gente? Que a quantidade de helicópteros voando está aumentando muito e a tecnologia não está acompanhando essa evolução do tráfego tráfego aéreo. Você precisa criar uma regulamentação específica para operação naquela área. Você pode fazer como os Estados Unidos fez, que criou um equipamento barato chamado TALS, que é um aviso simplificado de tráfego à tua volta, e obrigar as aeronaves que voam nessa região a possuir esse equipamento.
5: O Instituto Médico Legal concluiu a identificação da última vítima do acidente do último domingo. Trata-se do cantor norte-americano Oliver Tree, que teve o corpo carbonizado. Ele foi identificado pela arcada dentária. A investigação sobre o acidente do último domingo segue em andamento na delegacia do Recreio dos Bandeirantes. Do Rio de Janeiro, Isa Morena.
1: 3h46, um caso de bastante repercussão aqui em São Paulo. Após dar 7 tiros em um homem durante uma abordagem, um policial militar começou a rezar para que ele não morresse. O caso ocorreu no Jardim Pirituba, na zona norte de São Paulo, em abril. A câmera corporal do agente registrou o momento. Ao portal G1, os familiares de Igor Eduardo Rodrigues, de 45 anos, afirmaram que ele fazia uso de medicamentos controlados para tratar esquizofrenia. Igor trabalhava como eletricista e encanador e realizava serviços de manutenção em geral. Naquela ocasião, ele dirigia um carro pela Avenida Raimundo Pereira de Magalhães quando parou em um semáforo vermelho. Ele desceu do veículo com uma faca na mão e correu em direção ao motociclista, que também aguardava no farol. Em seguida, esse motociclista foi até um posto de combustíveis próximo e pediu ajuda a 2 policiais militares que estavam com a viatura estacionada no local. Enquanto a viatura se aproximava de Igor, o cabo Cauã Alencar Bastos desceu do veículo atirando. Após efetuar os disparos e perceber que o homem havia morrido no local, o militar começou a orar.
4: Peraí que eu vou matar ele. Eu vou dar tiro, filho.
7: Ei! Ei!
4: Chama apoio, Billy. Ambulância tá chegando. Ô, Igor, a ambulância tá chegando, meu. Pelo amor de Deus, não morre não, mano.
8: Fala seu nome.
4: Respira. Fica vivo, respira, irmão. Por favor, mano. Por favor, respira, irmão.
8: Respira.
4: Não morre não, mano.
8: Respira. Calma,
4: moço. Morre não, moço, por favor.
8: Respira.
4: Pai nosso que estás no céu, santificado seja o vosso nome. Venha a nós o vosso reino. Seja feita a tua vontade, assim na terra como nos céus. Pão nosso de cada dia nos dai hoje. Perdoa as nossas ofensas, assim como nós perdoamos a quem nos tem ofendido. Não nos deixeis cair em tentação e livrai-nos do mal. Amém.
1: O soldado José Otávio Pinheiro, que acompanhava o cabo Cauã, efetuou um disparo contra Igor. Ele foi atingido quando colocava a faca no chão, como mostram imagens de câmera de segurança de um estabelecimento divulgadas pela TV Globo no mês passado. Após os tiros, outras equipes da PM chegaram ao local e iniciaram manobras de reanimação. A vítima foi atingida por 4 tiros e morreu no local. Segundo a TV Globo, os 2 policiais foram afastados do serviço operacional e são investigados em um inquérito policial militar, segundo a Secretaria da Segurança Pública. O caso também é investigado pelo Departamento Estadual de Homicídios e de Proteção à Pessoa. Despreparo total, nesse caso, da polícia militar, né? O homem que morreu, ele tinha 45 anos... A família dele disse que ele fazia uso de medicamentos controlados para tratar esquizofrenia. E aí 2 policiais, ao invés de fazer uma abordagem um tanto quanto como manda o manual do policial militar, preferiu chegar atirando, sem saber o que estava se passando no local. Lembrou que, infelizmente, esse homem de 45 anos morreu e esses 2 policiais, um que atirou e o outro que participou também da ação, esses 2, como eu disse, estão afastados do serviço operacional e são investigados em um inquérito policial militar.

0: Ainda sobre casos de polícia aqui em São Paulo, o governador do estado, Tarcísio de Freitas, gente, pediu desculpas pelo aumento de casos de roubo de celulares em São Paulo. A declaração de Tarcísio de Freitas ocorreu durante um evento em que aparelhos recuperados por operações da polícia foram devolvidos às vítimas.
1: Em meio aos crescentes números de roubos de celulares no estado, o governador de São Paulo, Tarcísio de Freitas, pediu desculpas às pessoas que têm lidado com o problema. O pré-candidato à reeleição pelo Republicanos participou de um evento de entrega de viaturas e armas realizado no sambódromo da Anhembi. Durante o discurso, ele destacou que mais de 84 mil celulares foram recuperados neste ano, mas admitiu falha no combate a esses tipos de crime.
2: A gente pede desculpas ao cidadão que passa por isso. Né, que tem um celular roubado, que tem a dor, o trauma de um assalto, muitas vezes a mão armada, é uma coisa que deixa um trauma. O Estado tem que garantir a segurança e quando não garante, está falhando.
1: Tarcísio afirmou que vai usar a mesma estratégia adotada na Cracolândia para combater a prática de roubo e furto de celulares. Durante o evento, a Secretaria de Segurança Pública realizou a devolução de celulares e outros objetos roubados. As devoluções fizeram parte da Operação Contra Feixe, deflagrada na semana passada, para combater um esquema de receptação de aparelhos. Na ação, foram apreendidos 182 celulares e outros objetos de valor, incluindo 42 alianças, avaliados em quase R$500.000. A autônoma Emily da Conceição foi roubada enquanto voltava do shopping com uma amiga e afirmou que já não esperava conseguir recuperar o aparelho.
3: O cara chegou com a arma, bateu na janela e anunciou o assalto. Ele pediu senha, a gente foi e falou, tipo assim, uma senha ali por cima, ele tava sozinho, aí meio que anotou em algum lugar e aí foi embora. Eu já fui assaltada 3 vezes aqui já em São Paulo e nunca imaginei que eu ia conseguir, foi a primeira vez que eu recuperei meu celular.
1: O evento desta quarta-feira também deu início à Operação Integra SP, para reforçar o combate a furtos e roubos de celulares. Ao todo, a ação mobilizou 3.600 policiais militares, civis e guardas municipais de todo o estado. Foram 126 presos, 34 celulares apreendidos, além de 6 armas e mais de 10 quilos de drogas apreendidas pela PM. A Polícia Civil informou ter detido 145 procurados, além de 65 pessoas em flagrante. De São Paulo, Lucas Taveira.
0: Em Belo Horizonte, a justiça tornou réu o argentino preso em Minas Gerais por cometer ofensas racistas contra uma criança de 7 anos.
4: A Justiça de Minas Gerais tornou réu o argentino de 63 anos, denunciado por cometer racismo contra uma criança de 7 anos durante um passeio da Maria Fumaça entre as cidades históricas de São João del Rei e Tiradentes, no Campo das Vertentes. Com isso, o processo que tramita em segredo de justiça entra na fase de instrução, etapa em que são produzidas provas, colhidos depoimentos de testemunhas e do réu, além de apresentar as teses da acusação e da defesa. Segundo a Polícia Civil, Eduardo Inácio Múrias foi preso em flagrante por filmar uma criança negra dentro do trem e enviar as imagens para um contato em uma rede social, dizendo que levaria o menino como escravo para o país. O advogado Gilberto Silva, que representa a família da criança vítima de racismo, disse que a decisão é uma resposta do sistema de justiça ao caso.
5: É sinal de que a legislação antirracista está sendo aplicada aqui no Brasil e a certeza de que haverá a punidade. Sendo assim, aguardamos a toda a instrução processual para que ao final de fato, este homem que agora é réu e não mais suspeito, ele seja sentenciado e que ele cumpra a pena.
4: O caso foi registrado no final de maio deste ano e o homem foi flagrado tirando fotos e gravando vídeos do menino que estava a passeio com a família no trem. Uma outra turista, que também estava na locomotiva, viu a ação do homem e avisou a mãe da criança. Com a ajuda de passageiros e da equipe de segurança do trem, o argentino foi contido até a chegada da Polícia Militar. A Secretaria de Justiça e Segurança Pública de Minas Gerais disse que Eduardo Inácio Múria segue sob custódia no presídio de São João del Rei. Ele está em uma cela separada dos outros presos após ser alegado que foi agredido com socos e chutes quando deu entrada no sistema prisional. De Belo Horizonte, Bruna Bentes.
0: 3h55, no Paraná, uma fisioterapeuta atingida por um galho em Curitiba recebeu aplicação de polilaminina. A proteína sintética tem potencial para estimular a regeneração de nervos e tecidos lesionados na medula espinhal.
6: Uma jovem de 23 anos que perdeu o movimento das pernas após um acidente em uma praça de Curitiba recebeu tratamento com polilaminina na madrugada dessa quarta-feira. Ana Beatriz Stubinski é fisioterapeuta, corredora e foi atingida por um galho que se desprendeu de uma árvore enquanto passeava com a família numa feira de inverno. A jovem teve lesões severas em duas vértebras com rompimento completo da medula. De acordo com o secretário de Saúde do Paraná, César Neves, a avaliação inicial sobre a possibilidade de uso da proteína foi feita pela equipe do Hospital do Trabalhador, para onde a jovem foi levada após o acidente.
7: Ela chegou nesse hospital com um trauma de coluna e também um trauma torácico muito grave. Ela chegou efetivamente, infelizmente, com risco iminente de morte. Então a nossa preocupação no primeiro momento era preservar a vida e salvá-la. E uma vez ela fora desse risco iminente de vida, as equipes desse hospital, que já conviveram com outras aplicações, viram a possibilidade dela ser elegível para o protocolo.
6: A aplicação do tratamento recebeu o ok da Anvisa, após a confirmação de que a jovem era plenamente elegível, inclusive dentro da janela ideal de tratamento, conforme detalhou o coordenador do Programa de Uso Compassivo da Polilaminina, Mittermeier.
8: Ela se enquadrava plenamente nos critérios, inclusive, do estudo clínico. Paciente jovem, com uma lesão torácica, e ainda dentro da janela terapêutica ideal e com uma lesão completa, que é onde tem a secção completa da medula.
6: Com Ana Beatriz, o Paraná alcança 17 pacientes submetidos ao tratamento desenvolvido pela UFRJ e que está em fase experimental. É o maior número do país, que soma 87 aplicações. Com o tratamento realizado, Ana Beatriz permanece internada sob acompanhamento multidisciplinar no Hospital do Trabalhador. Segundo as informações da Secretaria da Saúde, após a recuperação inicial e conforme evolução clínica, a paciente poderá ser encaminhada para reabilitação intensiva, onde dará continuidade ao tratamento com fisioterapia especializada. De Curitiba, Cristina Cessiucchi.
0: Agora 3h57, a Prefeitura de Jaboticabal, no interior de São Paulo, decretou estado de calamidade pública diante da superlotação nos postos de saúde e pela elevação dos casos de síndromes respiratórias graves.
9: A Prefeitura de Jaboticabal, cidade que fica a 60 quilômetros de Ribeirão Preto, decretou estado de calamidade pública na saúde por causa do aumento expressivo dos casos de síndrome respiratória aguda grave. A medida foi tomada após a superlotação das unidades de atendimento, principalmente da UPA do município, que tem capacidade para atender cerca de 150 pacientes por dia, mas vem recebendo mais de 350. A situação ganhou ainda mais repercussão após a morte de uma bebê de apenas 7 meses. Antonella foi diagnosticada com bronquiolite e morreu enquanto aguardava transferência para um hospital com estrutura adequada para o tratamento. A família afirma que houve demora na obtenção de uma vaga pelo sistema de regulação dos leitos do estado. Segundo a mãe da criança, os primeiros sintomas pareciam de uma gripe comum. Após sucessivas passagens pela UPA, a bebê apresentou piora no quadro respiratório e precisou ser internada. A família relata que aguardava uma transferência que não ocorreu a tempo. Um advogado que acompanha o caso afirma que foram feitas várias solicitações de leito por meio da Central de Regulação de Ofertas de Serviços de Saúde, a CROSS, mas todas tiveram resposta negativa até a morte da criança. Diante do aumento da demanda, o município decretou calamidade pública para agilizar a compra de medicamentos, equipamentos e insumos sem necessidade de processos licitatórios tradicionais. A prefeitura também ampliou a oferta de leitos de UTI em parceria com um hospital da cidade. O secretário municipal de saúde afirma que não houve falha no atendimento prestado à criança. Segundo ele, a vaga para a transferência chegou a ser disponibilizada, mas a bebê estava em estado clínico instável e não teria condições de ser transportada naquele momento. Em nota, a Secretaria Estadual de Saúde lamentou a morte da bebê e informou que a transferência foi autorizada pela CROSS para a Santa Casa de Sertãozinho. A pasta também destacou que o sistema funciona 24 horas por dia e busca vagas conforme a disponibilidade de leitos e a capacidade técnica das unidades hospitalares. De Ribeirão Preto, Fábio Marquiselli.
0: Mais uma rodada de participação dos ouvintes aqui do CBN Madrugada. Bom dia, Clauson Dutra. Sou Paulo Almeida, ouvinte assíduo da CBN, lá do bairro Pitimbu, Natal, Rio Grande do Norte. No momento, em nossa região, 23 graus, parcialmente nublado. João Pedro, de Pernambuco, na escuta. Flávia Santos, direto da Inglaterra, direto de Londres, ligada com vocês na melhor rádio do Brasil. Ivo Alves, de Caicó, Rio Grande do Norte. O Severino Gonzaga, de Moreno, Pernambuco. Bom dia, estou ouvindo o CBN Madrugada. Gosto muito de ouvir a Miriam Leitão. Obrigado, Severino. O Clécius, da Vila Formosa, bom dia. Seu programa é nota mil, parabéns. Obrigado, Clécius. E o Modesto, de Manacapuru, Amazonas, região metropolitana de Manaus, ligado aqui no CBN Madrugada. Obrigado pela companhia de sempre. Antes do repórter CBN, já te faço um convite para participar do nosso programa. Logo mais tem uma nova rodada de participação dos ouvintes aqui do CBN Madrugada pelo 999119981 ou pelo chat do YouTube É Rádio com Imagem. Agora 4 horas e 1 minuto, entra em campo o repórter CBN.
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0: quarta-feira, 18 de junho de 2026. O ministro Cássio Nunes Marques foi sorteado para ser o relator do processo de Flávio Bolsonaro contra o presidente Lula por ameaça e incitação ao crime. No início do mês, o senador do PL protocolou uma notícia-crime contra o chefe do executivo em razão de uma declaração dele em que disse que os filhos de Jair Bolsonaro são vendilhões da pátria. A petição diz que Lula instigou os ouvintes a cometerem o crime de homicídio por enforcamento contra Flávio. O Senado aprovou o acordo de livre comércio assinado entre os países do Mercosul e da Associação Europeia de Livre Comércio, formada por Islândia, Liechtenstein, Noruega e Suíça. O documento foi aprovado pela Câmara na última semana e agora segue para a promulgação do Congresso. O acordo prevê a isenção de tarifas em 97% das transações com o Brasil e cotas para produtos agrícolas, enquanto o bloco europeu vai eliminar tarifas sobre importações industriais e pesqueiras. O presidente Lula afirmou esperar que o presidente dos Estados Unidos, Donald Trump, não se meta nas eleições do Brasil. Lula e Trump participaram da cúpula do G7 realizada na França, mas não chegaram a se reunir. Na ocasião, o petista enfatizou que o processo eleitoral brasileiro é uma questão interna. Ele também defendeu o uso da urna eletrônica e disse que planeja apresentá-la ao republicano em um próximo encontro. No horário de Brasília, 4:03.
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1: Seguimos até 5 horas da manhã, juntas e juntos aqui no CBN Madrugada para todo o Brasil. Edição de quinta-feira, 18 de junho de 2026. Obrigado pela companhia, obrigado pela presença e pela participação aqui na Rádio CBN. Seguimos com muita informação, análise, prestação de serviço, as entrevistas das últimas 24 horas aqui da rádio que toca notícia, com a sua participação pelo 99911-9981, mensagem em texto também no chat do YouTube, é rádio com imagem, pode mandar mensagem pra gente por lá. Logo mais, ainda nesse bloco, teremos uma nova rodada de participação dos ouvintes do CBN Madrugada. Então manda mensagem pra gente pelas nossas plataformas e eu registro sua participação aqui no CBN Madrugada. Agora 4:05.
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1: Com Jade Ramos.
2: Nesta quinta-feira, a atuação de uma massa de ar polar mantém o dia gelado no centro-sul do país e com chance de geadas em áreas da Serra Gaúcha e Catarinense. Enquanto no sudeste, tem possibilidade de nevoeiros nas primeiras horas da manhã nas capitais de São Paulo e do Rio de Janeiro. Enquanto no sul de Minas e na Serra da Mantiqueira, pode ter chance de geadas. Já no centro-oeste, o sol predomina e as pancadas ocorrem de forma isolada em áreas de Goiás, Distrito Federal e em Mato Grosso. E no nordeste, a chuva continua concentrada no litoral, enquanto no interior as temperaturas seguem mais elevadas à tarde. As máximas alcançam os 30 graus em Recife e Fortaleza. E no norte do país, o calor e a umidade favorece pancadas de chuva isoladas entre Amazonas, Acre, Roraima, Amapá e em parte do Pará. Jade Ramos, da Clima Tempo para a CBN.
1: A primeira onda de frio do inverno tem data para chegar, junto com a nova estação, já no próximo fim de semana. Oficialmente, o inverno tem início no domingo, no dia 21 de junho, e com ele vem também uma onda de baixas temperaturas. Anota aí, segundo a Climatempo, os termômetros podem ficar até 10 graus abaixo da média e o fenômeno deve se estender do Acre ao sul de Goiás. A expectativa é que o frio mais intenso dure ao menos até o início da semana seguinte. Apesar do frio, de maneira oficial, só começar no domingo, a quinta-feira, portanto hoje, vai ter cara de inverno em boa parte do centro-sul do país. Depois da queda mais acentuada das temperaturas nos últimos dias, a massa de ar frio ainda mantém o amanhecer gelado no sul, em parte do sudeste e em áreas de Mato Grosso do Sul. O frio deve ser mais sentido no Rio Grande do Sul, em Santa Catarina, no Paraná, no sul de São Paulo e no sul de Minas Gerais, onde há chance de geada nos pontos mais altos e nas áreas de serra. 4:07, vamos aos destaques do Jornal da CBN, aqui no CBN Madrugada. A Polícia Federal encontrou mensagens no celular do banqueiro Daniel Vorcaro em que o presidente da Câmara pede um empréstimo para a empresa da cunhada. O financiamento de 22 milhões de reais para Bianca Medeiros, irmã da mulher de Hugo Mota, foi concedido em março de 2024. Os recursos foram utilizados por uma companhia controlada pela família do parlamentar para a aquisição de um terreno na cidade de João Pessoa, na Paraíba, onde será construído um novo bairro. Em entrevista ao jornal Estado de São Paulo, Hugo Mota se recusou a repetidas vezes a responder se pediu a liberação do dinheiro, mas disse que a operação está dentro da legalidade.
3: Não tem legalidade de nada.
4: O senhor não interveio de
3: nada? Não tem legalidade de nada.
4: O senhor chegou a intervir?
3: Não tem legalidade.
4: A gente tem uma operação que o senhor pediu ao Vorcaro pelo WhatsApp que liberasse esse empréstimo para a empresa da sua cunhada. O senhor confirma essa conversa?
3: Deixa eu te dizer, Murilo, o empréstimo é legal.
4: Mas chegou?
3: O empréstimo é legal, feito por uma empresa que tem lá, o patrimônio está lá, pode ser averiguado. Tem laudo de avaliação, que o terreno inclusive vale muitas vezes mais do que foi contratado. e ele tinha uma instituição que estava operando dentro das regras e leis do país.
4: O senhor chegou a pedir a ele?
3: Então, está dentro da legalidade.
4: Sim, mas o senhor chegou a pedir a ele que liberasse o empréstimo?
3: Murilo, empréstimo tem critério para ser liberado.
4: Sim, mas...
3: E a instituição dele estava legal.
4: Sim, mas...
3: Você não vai conseguir arrancar de mim uma declaração que eu pedi, que eu não pedi. Se você tem apuração, você divulga a apuração. Eu não vou confirmar a informação aqui, eu não tenho a obrigação de confirmar isso.
1: O presidente da Câmara admitiu que pegou carona num jatinho de Daniel Vorcaro para ir a Lisboa em junho de 2024 e teve hotel pago pelo dono do Banco Master. Hugo Mota alega que viajou a convite do senador Ciro Nogueira para participar do Gilmar Palusa, o fórum jurídico promovido pelo ministro do STF, Gilmar Mendes. O presidente da Câmara disse que não vê nenhum problema em nem conflito de interesses no episódio.
3: Quando teve o evento do Gilmar em Lisboa, eu não ia pro evento. No final do evento, o Ciro me chamou, vamos pro evento do Gilmar. O Ciro, não comprei passagem e tal, tal, eu tenho que voltar, porque era a época da festa junina lá nossa, né? Ele disse, não, pô, vamos com o Daniel de carona. Ué, conheci o Daniel, fomos de carona. Chegou lá, o Daniel tinha reservado o hotel, também não vejo problema nisso, era um evento corporativo. Se você falar com qualquer pessoa, é normal você convidar uma pessoa, botar um hotel, não vejo isso. Eu acho que, assim, primeiro eu tô muito tranquilo com relação a isso. Tenho dificuldade, eu já sabia que isso ia sair, pelo fato de eu ser presidente da Câmara, gera uma série de questionamentos, como gera também de outras coisas, mas assim, não tenho nada mais do que isso. Não é que o Ciro planejou isso, eu não ia, tanto é que eu voltei no mesmo dia da abertura do evento.
1: A Polícia Federal investiga se os benefícios concedidos por Daniel Vorcaro a Hugo Mota resultaram em alguma contrapartida. Uma das linhas de investigação é uma emenda apresentada pelo parlamentar para obrigar seguradoras e instituições financeiras a aplicar recursos em créditos de carbono, o que beneficiaria os negócios da família do banqueiro. O presidente da Câmara negou que tenha beneficiado os negócios do dono do Master por causa das viagens de luxo e do empréstimo concedido à cunhada dele.
3: Não tem nada isso aí, entendeu? E o Daniel não me pediu nenhuma vantagem para me levar, não teve contrapartida de nada, de projeto, nada, zero.
4: Há conflito de interesse entre, né, essas viagens que foram pagas e essa apresentação de...
3: Primeiro, não tem contemporaneidade. Segundo, legislar não é crime. Não atendi um interesse específico de uma empresa, nem era direcionado a ninguém. Isso é um esforço feito para que se vincule uma possível emenda minha para tentar fazer uma vinculação a um possível interesse do Daniel. Daniel nunca tratou esse assunto comigo. Nunca tratou esse assunto comigo.
1: 4:12. Já está em vigor o acordo de paz assinado pelos presidentes dos Estados Unidos e do Irã. De acordo com a agência oficial iraniana IRNA, as forças navais da Guarda Revolucionária do Irã suspenderam as abordagens a navios cargueiros no Estreito de Hormuz. Fontes do Pentágono, ouvidas pelo The Washington Post, indicam que o fluxo de petroleiros e navios de contêineres comercialmente vitais está voltando à normalidade na região, embora a Marinha Americana mantenha navios de guerra posicionados de forma discreta no Golfo Oman para monitorar o cumprimento do cessar-fogo marítimo. O memorando de entendimento com 14 pontos foi assinado pelo presidente Donald Trump em Versalhes, na França, e ratificado em Teerã pelo presidente iraniano. O tratado estabelece o cessar-fogo imediato e permanente das operações militares em todas as frentes de combate, incluindo o Líbano. A República Islâmica do Irã se comprometeu a reabrir o tráfego marítimo no Estreito de Hormuz de forma gradual, estabelecendo um prazo técnico de 30 dias para concluir a varredura e a remoção de minas. Em contrapartida, os Estados Unidos iniciaram a suspensão imediata do bloqueio naval contra portos iranianos. Os termos estipulam que o tráfego de embarcações mercantes pelo canal estratégico será totalmente gratuito e seguro por um período de 60 dias. O governo de Teerã informou que iniciará diálogos formais com os países do Golfo para definir a administração futura do estreito. No setor nuclear, o governo iraniano reafirmou o compromisso de não produzir ou adquirir armas atômicas e aceitou realizar a diluição de seu estoque de urânio enriquecido. O procedimento de descarte dos materiais armazenados será executado no próprio local sob a fiscalização direta da Agência Internacional de Energia Atômica. A Casa Branca autorizou a liberação integral de todos os ativos e fundos financeiros do Irã que estavam congelados por sanções anteriores. O pacto de trégua prevê que Washington e Teherã conduzam rodadas de negociações para alcançar um acordo definitivo em um prazo regulamentar de 2 meses. Caso as cláusulas sejam cumpridas, os Estados Unidos e países parceiros viabilizarão um fundo internacional de US$ 300 bilhões para a reconstrução do Irã. Durante entrevista coletiva no encerramento da cúpula do G7, o presidente Donald Trump justificou o acordo.
5: A única coisa que eu não queria ver era uma catástrofe econômica. Se tivéssemos continuado com isso, poderia ter acontecido.
1: As potências que compõem o G7 divulgaram um comunicado conjunto, celebrando o avanço diplomático como uma oportunidade histórica para conter a proliferação nuclear na região. O Ministério das Relações Exteriores da China também classificou o acordo como essencial e cobrou a gestão prudente das rotas de navegação. No Oriente Médio, o líder do Hezbollah saudou o acordo como uma grande vitória e afirmou que as negociações do Líbano com Israel devem se limitar à segurança mútua e não ao desarmamento do grupo. Por outro lado, o governo israelense afirma que o acordo não vincula as ações de Israel para garantir a segurança de seus cidadãos da fronteira e intensificou os ataques ao Líbano nas últimas horas. 4:16. O presidente Lula pediu que o líder americano Donald Trump não interfira no processo eleitoral brasileiro. O posicionamento ocorreu em entrevista coletiva na França após Trump classificar o Brasil como um país politicamente difícil e perigoso. O republicano deu a declaração ao confirmar que conversou rapidamente com Lula durante a cúpula.
6: It's become a little rough country, right? Politically.
7: Tem se tornado um país difícil politicamente. Tem sido um pouco perigoso politicamente. Soube que prenderam alguém que está concorrendo a um cargo. Ouvi dizer que prenderam o Bolsonaro Júnior. Ele estava indo bem nas pesquisas e o prenderam porque ele fez uma declaração no Texas. Eles o prenderam ou querem prendê-lo.
1: Claramente, o presidente Donald Trump confundiu a condenação criminal do ex-deputado Eduardo Bolsonaro com a situação do senador Flávio Bolsonaro, que é pré-candidato à presidência. Como se sabe, os filhos do ex-presidente não foram presos. Na terça-feira, o Supremo Tribunal Federal condenou Eduardo Bolsonaro por coação no curso do processo por ter atuado nos Estados Unidos para tentar atrapalhar o julgamento do pai no processo da trama golpista. O presidente Lula rechaçou qualquer interferência americana no processo eleitoral do Brasil.
8: Eu acho que ele conhece pouco o Brasil. Se ele conhece o Brasil pela relação que ele tem com a família Bolsonaro, ele desconhece o Brasil. O Bolsonaro já está preso. Ele tem direito de ter as preferências eleitorais dele, as preferências ideológicas dele. Eu só espero que ele não fira o código de ética entre as nações que querem ser respeitadas na sua soberania. Só espero isso. Para mim, ele pode continuar gostando do Bolsonaro, do pai, do filho, do neto, não tem nenhum problema. É um problema dele. Agora, não se meta nas eleições do Brasil, porque as eleições do Brasil é um problema do Brasil.
1: Lula confirmou que não solicitou uma reunião bilateral com o líder dos Estados Unidos durante a cúpula do G7. O líder brasileiro criticou as ameaças de um novo tarifaço e a classificação do PCC e do Comando Vermelho como organizações terroristas.
8: Eu não pedi bilateral para o Trump porque nós estamos em negociação. Eu acho que o que ele fez foi uma coisa desaforada para o Brasil. Ele sabe disso. É por isso que eu disse que ele ainda continua agindo como imperador. E eu tinha falado para ele, essas facções criminosas são terroristas para o povo brasileiro, para o povo das comunidades no Brasil. Não são terroristas como você pensa. Eles não querem brigar e derrotar o Estado. Eles não querem criar um outro Estado. Eles querem dinheiro.
1: 4:19. O Comitê de Política Monetária do Banco Central reduziu a taxa básica de juros em 0,25 ponto percentual, como o mercado esperava. Com a decisão unânime, que marcou o terceiro corte consecutivo do ciclo atual, a taxa Selic está em 14,25% ao ano. No comunicado oficial, o Copom manifestou preocupação com o distanciamento da inflação corrente em relação à meta após o IPCA acumular alta de 4,72% em 12 meses. O colegiado também apontou como fator de risco para alta dos preços os reflexos dos novos programas de incentivo ao consumo e linhas de crédito do governo federal. O documento ressaltou que as incertezas provocadas por eventos climáticos ligados ao El Niño e os desdobramentos da guerra no Oriente Médio seguem no radar. Nos Estados Unidos, o Federal Reserve manteve a taxa de juros norte-americana na faixa entre 3,5% e 3,75% ao ano. Foi a primeira reunião sob a liderança do indicado de Donald Trump. O Comitê do Banco Central Americano revisou para cima as projeções de inflação e indicou que a maioria dos diretores prevê uma elevação nos juros dos Estados Unidos ainda este ano. A sinalização de uma postura mais rígida reverteu o humor dos investidores e provocou a queda nas bolsas de valores de Nova York e de São Paulo. O dólar comercial fechou o dia em alta, cotado a R$5,10, impulsionado pela perspectiva de manutenção de taxas restritivas nos títulos do Tesouro Americano. Analistas financeiros apontam que o amplo diferencial de juros entre os dois países ainda favorece o ingresso de capital estrangeiro para aplicações de rendimento no mercado brasileiro. 4:21. O presidente do Senado, Davi Alcolumbre, convocou para hoje uma sessão conjunta do Congresso Nacional para analisar mais de 90 vetos do presidente Lula. Entre as matérias de maior repercussão política e setorial está o veto parcial ao projeto do licenciamento ambiental que contrapõe ruralistas e movimentos de defesa do meio ambiente. O Palácio do Planalto acompanha as articulações para tentar manter os trechos remanescentes da proposta que altera as regras de fiscalização de obras de infraestrutura. A pauta de votações no plenário conjunto também inclui os vetos de Lula que incidem sobre a Lei de Diretrizes Orçamentárias e o Orçamento Geral da União. Os dispositivos tratam de temas sensíveis para a equipe econômica do governo federal por afetarem a execução e o controle de emendas parlamentares. Os deputados e senadores devem avaliar ainda os vetos à proposta de lei que proíbe descontos associativos indevidos em benefícios previdenciários de aposentados e pensionistas do INSS. 4:22. As Big Techs têm 60 dias para se adequar às novas regras estabelecidas pelo Supremo Tribunal Federal sobre conteúdos publicados nas redes sociais. A corte encerrou em definitivo o julgamento sobre a responsabilização das grandes empresas de tecnologia pelas publicações. A tese de repercussão geral estabelece que os provedores de internet passarão a responder civil e solidariamente por publicações criminosas, incluindo as vinculadas por perfis falsos. A punição financeira e jurídica das corporações ocorrerá de forma automática em postagens que envolvam anúncios pagos e impulsionamentos artificiais. A decisão obriga as companhias digitais a manterem sedes administrativas e representantes legais permanentes em território nacional para responder a notificações. O texto também autoriza o governo federal a fiscalizar e regular as regras de controle até que o Congresso vote uma lei específica. O entendimento fixado pelo Supremo determina a remoção imediata após denúncia da vítima de mensagens que incentivem atos antidemocráticos, crimes de racismo, pornografia infantil e violência contra as mulheres. As regras valerão para as ações em andamento e deverão ser seguidas por juízes de todas as instâncias do país. Agora 4:24. Quatro jogos abrem hoje a segunda rodada da Copa do Mundo dos Estados Unidos, Canadá e México. Pelo grupo A, a República Tcheca enfrenta a África do Sul a 13:00. México e Coreia do Sul, que lideram o grupo com 3 pontos cada, jogam às 22:00. As 4 equipes do grupo B também jogam hoje. A Suíça enfrenta a Bósnia às 16:00 e o Canadá joga contra o Catar às 19:00. Todas as equipes têm 1 ponto cada porque os primeiros jogos terminaram empatados. Nesta madrugada, no último jogo da primeira rodada, a Colômbia venceu o Uzbequistão por 3-1. Mais cedo, a seleção de Gana venceu o Panamá por 1-0. A Inglaterra fez 4-2 na Croácia. E Portugal, de Cristiano Ronaldo, ficou no empate por 1-1 com a República Democrática do Congo. Na rodada de estreia, a maior goleada aconteceu no grupo E. Os alemães repetiram o placar emblemático que o Brasil conhece bem e aplicaram 7-1 na seleção de Curaçao. Pelo grupo F, a Suécia fez 5-1 na Tunísia e provocou a demissão do técnico da seleção. Os Estados Unidos estrearam com autoridade no grupo D e venceram o Paraguai por 4-1. Na primeira semana, o resultado mais surpreendente foi o 0-0 de Espanha e Cabo Verde. A atual campeã da Eurocopa, que ostenta uma invencibilidade de 30 jogos, esbarrou na heróica atuação do goleiro Vozinha, de 40 anos. A seleção brasileira faz daqui a pouco o último treino em Nova Jersey, antes de viajar para a Filadélfia, onde vai enfrentar o Haiti. Ontem, o atacante Neymar voltou a treinar com os outros jogadores, mas não deve entrar em campo no jogo de amanhã. O lateral Danilo falou sobre a estratégia para vencer a primeira vitória do Mundial.
9: O Brasil precisa entrar taticamente bem postado, fazer um jogo seguro, um jogo onde a gente vai querer o comando sim da partida e buscar ganhar a todo momento. Nós temos o Vinícius, nós temos o Rafinha, nós temos o Hendrick, nós temos o Rayan, nós temos gente que a hora que eles derem uma brecha nós vamos fazer o gol e depois defender o resultado com vida.
1: Mais informações da seleção brasileira com Leonardo Dá.
10: A seleção brasileira encerra nesta quinta-feira a preparação para o jogo desta sexta, às 9:30 no horário de Brasília, no Lincoln Financial Field, na Filadélfia, contra o Haiti, na segunda rodada do Grupo C da Copa do Mundo de 2026. A expectativa é de que a escalação sofra mudança ou mudanças em relação ao time que iniciou o jogo contra o Marrocos. O técnico da seleção não tem revelado o time que inicia a partida, nem mesmo para os jogadores, o que torna impossível fazer qualquer afirmação mais contundente a respeito do time que estará em campo. Na bolsa de cotações de possíveis alterações na escalação, o líder para ganhar uma vaga no time titular é o lateral direito Danilo, jogador do Flamengo, que deve substituir Roger Ibanez. Outras mudanças na linha de defesa, no meio de campo ou no ataque, por enquanto estão apenas na cabeça do técnico da seleção brasileira. Da Filadélfia, Leonardo Dai.
1: A gente tem um esboço aqui da seleção brasileira, vai. Como disse o Leonardo Dai, o Carlo Ancelotti não está liberando para ninguém, nem para os jogadores, quem vai jogar contra o Haiti. O que a gente bem já sabe é que o Neymar não vai jogar. Quem sabe o Neymar entra em campo ali no terceiro jogo, enfim, contra a Escócia na próxima quarta-feira, no fim do segundo tempo, né? Mas assim, complicado, né? Neymar na Copa do Mundo, só não vou dizer que tá passeando porque tá literalmente treinando para tentar fazer alguma coisa. Bom, ainda sobre a nossa seleção brasileira, o que a gente tem é que o Alisson, obviamente, deve começar no gol. Essa expectativa, e você bem já sabe que o Alisson deve atuar na partida. E aí a gente vai para as laterais, né? De um lado, a gente vai ter o Douglas Santos, inclusive deu uma entrevista ontem, bem mais ou menos, falando sobre seleção brasileira, expectativa dele pro jogo contra o Haiti. Enfim, uma entrevista que a gente até repercutiu aqui. Nas laterais, além do Douglas Santos, o Ancelotti deve jogar também com o Danilo. Ele ainda testou o Ederson na lateral. Dupla de zaga, Marquinhos e Léo Pereira. No meio-campo, Fabinho e Bruno Guimarães. No ataque, o Martinelli, o Vini Júnior, o Igor Thiago e o Luiz Henrique. Seria um 4-2-4, que na variação durante o jogo fica ali um 4-3-3, com o retorno do Vini Júnior ajudando o meio-campo, assim como o Martinelli também. Então, o que a gente tem aqui é uma seleção brasileira que vai jogar contra o Haiti. Seleção favoritíssima, é o que a gente está falando ao longo aqui de todo o CBN Madrugada desta semana. O que a gente quer ver é, além de um bom placar para ter saldo de gols e ficar na primeira posição, é que a seleção brasileira atue muito bem e tire da nossa mente, das nossas lembranças, aqueles primeiros 30 minutos contra a seleção de Marrocos, né? Foi vexatório o jogo da seleção brasileira nos primeiros 30 minutos. Vamos ver como a seleção brasileira vai jogar. Já vai entrar pressionada, porque precisa mostrar um bom jogo e não só um bom placar. E curiosíssimo para saber o que que Carlo Ancelotti vai aprontar. O Endrick, será que começa como titular? Bom, pelas apostas que eu tô observando aqui, não. Ele deve continuar no banco de reservas, mas do nada, assim como fez com o Igor Jesus, o Igor Thiago na primeira rodada, colocando do nada um centroavante, vai que ele coloca o Endrick para começar o jogo. Acho difícil, mas vamos torcer, né? 4:30, no próximo bloco do nosso programa, o último, né? Nós vamos até 5 da manhã. Eu vou trazer uma

0: quinta-feira, 18 de junho de 2026. O ministro da Fazenda, Dario Durigan, afirmou que o governo federal vai propor o aumento dos limites de enquadramento do microempreendedor individual. Pelas regras atuais, MEIs podem contratar até um empregado e devem ter um faturamento anual de até R$81 mil. Durigan não citou valores. A declaração foi dada durante a audiência pública na Câmara dos Deputados. Um estudo da Fundação Oswaldo Cruz e da Universidade Federal da Bahia revelou que ondas de calor causaram cerca de 120 mil mortes no Brasil entre 2000 e 2019. Os dados apontam uma ameaça silenciosa com maior impacto sobre idosos, pessoas mais pobres e com menor escolaridade. São Paulo marcou o maior número absoluto de mortes, com 30.813 registros. O presidente da Câmara dos Deputados, Hugo Mota, admitiu a interlocutores ter viajado para Portugal em um jato de Daniel Forcaro a convite do senador Ciro Nogueira, do Progressistas. Mota também confirmou que o banqueiro pagou diárias da hospedagem em um hotel de luxo em Lisboa, conforme apontado pela Polícia Federal. Nesta semana, o Supremo Tribunal Federal derrubou o sigilo de documentos enviados pela PF sobre o caso do Banco Master. No horário de Brasília, 4h32.
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2: Seguimos com o CBN Madrugada ao vivo para todo o Brasil, agora 4 horas e 34 minutos. Muito bom dia para você que chega agora, para você que permanece com a gente. Obrigado pela sua audiência. Eu sou Clauson Dutra. Vamos até 5 horas da manhã. Agora, gente, como prometido, a gente abre aqui o nosso programa, o espaço para Fernando Andrade, Celso Unzelt e Ariel Palacios. Eles comentaram sobre seleção brasileira e trouxeram também um livro do jornalista Celso Unzelt para essa roda de debates e de conversas. O nome do livro é Almanac do Brasil nas Copas, curiosidades exclusivas para torcedores de carteirinha. Vamos acompanhar esse bate-papo, essa entrevista que tá demais.
3: Nosso convidado hoje aqui, um convidado especial no estúdio montado aqui na Arena Globo, no Parque do Ibirapuera, em São Paulo, Celso Unzelt, jornalista, pesquisador esportivo, trabalhou na revista Placar, TV Cultura, também foi consultor do Museu do Futebol e do Memorial do Corinthians, hoje é comentarista da ESPN, é professor de jornalismo na Faculdade Casper Libero em São Paulo, e está lançando Almanac do Brasil nas Copas, curiosidades exclusivas para torcedores de carteirinha, que você que nos acompanha com a imagem pode ver aqui. Celso, um prazer recebê-lo aqui no estúdio CBN. Aê, ah, tudo bem, Celso? Bem-vindo.
4: Sim, Fernando, prazer é todo meu de estar aqui com você. Um abraço a você, aos ouvintes da da CBN, é falar, né? A força do hábito é tanta letrinha, né?
3: Eu
4: acabei
3: sei.
4: De vir da ESPN. Aos ouvintes da CBN, eu também sou um deles.
3: Muito
4: a diferença
3: obrigado.
4: É que estou na Arena Globo, no Ibirapuera, em vez de estar ouvindo vocês como habitualmente faço, principalmente quando estou no carro, né?
3: Muito bom, obrigado pela audiência.
4: Eu adoro rádio desde criança.
3: Eu imagino, que legal. Celso, esse é o seu 26º
4: livro.
3: Olha só, 26º livro sobre futebol. É.
4: 25 deles sobre futebol.
3: 25 deles sobre futebol?
4: Um deles é sobre a história da família Bresser em São Paulo.
3: Ufa, um só. Tá bom, tá bom. Agora, fica imaginando o seguinte, o futebol, a seleção brasileira, os clubes brasileiros, tudo é muito documentado. E aí vem você ali, comendo pelas beiradas, achando dados, histórias pouco conhecidas que você traz aqui nesse almanaque.

0: quero saber como é que foi o processo de pesquisa para fazer o que não existe ainda.
1: É isso, Fernando, acho que esse é o grande desafio, né? No, na própria apresentação do livro, a minha primeira frase é essa: muito já se escreveu sobre a Copa do Mundo de Futebol Masculino, porque temos também a feminina, equiparada aí pela FIFA, com atraso, mais recentemente, né? Que vem sendo disputada desde 1930, e também sobre as participações do Brasil, e eu acho que o grande desafio é esse, trazer algo que as pessoas ainda não saibam. Por isso a gente também colocou aqui uma chamada de capa, informações inéditas que a inteligência artificial não dá. Pelo menos não da maneira que a gente dá. E esse processo, como você me perguntou, ele tem que ser diferenciado de alguma maneira, né? Então, eu me orgulho muito, por exemplo, esse livro, antes de tudo, eu preciso fazer o registro, né? Ele é escrito em dupla com meu amigo Gustavo Carvalho,
0: que é jornalista e engenheiro.
1: E isso é ótimo.
0: Isso é bom, por quê?
1: Porque como engenheiro, ele domina planilhas fantásticas de Excel com macros que ele joga ali nas planilhas e que nos permitiram, por exemplo, num tempo razoável para que a publicação saísse, descobrir quem tem mais assistências em Copa do Mundo, na história da Copa do Mundo, com a camisa do Brasil. É bom lembrar que o livro é sobre o Brasil na Copa do Mundo, né? Não é sobre o evento Copa do Mundo em si. É, quantas vezes o Brasil jogou com camisa amarela, calção azul e meia branca, ou camisa azul, calção branco e meia azul, ou todo de azul. É claro que a gente tem que buscar esses dados. Mas uma vez tendo esses dados, joga-se aí nessas fantásticas planilhas que existem hoje em dia, e o Gustavo é um mestre nisso, além de gostar tanto de futebol quanto eu. E a gente tem esses resultados de uma maneira mais rápida. É claro que para obtê-los é uma luta. Essa questão de assistência, por exemplo.
0: Isso é, muito, isso é novo. Isso é novo. A gente está ouvindo agora. Da onde veio isso? Ah, fulano de tal teve, fez quatro gols na temporada e fez 8 assistências. Isso vem da onde?
1: Isso vem dos esportes americanos.
0: É, imaginei. É,
1: principalmente do basquete, no caso das assistências.
0: Assistência conta muito,
1: né? É. E no futebol há uma certa controvérsia sobre o que é realmente a assistência. Às vezes tem assistências involuntárias.
0: Sim.
1: Tem assistência que o cara pega a bola, carrega a vida inteira e faz o gol, aí você tem que retroagir lá no começo da jogada para saber quem deu a assistência. Eu, de uma maneira assim muito prática, decidi que assistência é o último toque na bola antes que a bola chegue ao cara que faz o gol, não interessa quanto tempo ele a carregue.
0: Tá.
1: E aí nós, então, em cima desse conceito de assistência, que também não é fácil, porque como é que você vai lá nas Copas de 30, 34, 38, tem gol que você não tem imagem? Tem gol que você tem uma única imagem.
0: A primeira transmissão de rádio foi
1: 38.
0: Então, como é que você fez antes disso?
1: O Galeano Neto. Registros de jornais. É, o limite do, antes de tudo, os vídeos, né?
0: Mais vídeos. Fiel, tá.
1: O vídeo é o mais fiel.
0: Claro.
1: Mas às vezes o corte é rápido, não dá para identificar muito. Os jogadores não usavam números antes de 1950.
0: Nossa, verdade.
1: Então é uma loucura. A gente discriminou também no livro coisas como todos os gols do Brasil em Copas do Mundo. Foi a primeira vez que alguém determina se os gols foram de cabeça, de pé direito, de pé esquerdo, de pênalti, de falta. Então tem alguns gols aqui, muito poucos gols de, entre 30 e 38, que a gente não sabe se foram com o pé direito ou com o pé esquerdo. O resto a gente tem tudo. É, você tem referências, o primeiro gol do Brasil em Copas foi marcado pelo João Coelho Neto, o Preguinho, filho do escritor Coelho Neto, que era muito ligado ao Fluminense. E não há nenhum registro de como esse gol foi marcado, a não ser por um relato que ele deu para um livro. O Preguinho morreu em 1979, né? Então ele dá um relato para um livro chamado Preguinho, Confissões de um Gigante. É um depoimento dele ao jornalista Valdir Barbosa, de um livro que foi lançado em 2013. É o único lugar em que há uma referência de que esse gol tenha sido marcado de cabeça.
0: Ah, era essa minha curiosidade.
1: Como é pela boca do próprio,
0: tá bom.
1: Né? E não há registros, os jornais do dia seguinte não se preocupavam muito com esse padrão, né? E ninguém faz referência de como esse gol teria sido marcado. Então confiamos nessa, nesse depoimento, que aliás, quem achou foi o Gustavo, meu parceiro. Eu teci elogios aqui às qualidades dele como engenheiro, mas como eu falei, é muito bom que ele também seja tão maluco pro futebol quanto eu. Porque ele também entra na seara do conteúdo, aliás, entra muito na seara do conteúdo. Então foi uma parceria muito feliz nesse sentido, Fernando.
0: Legal, agora tem algum dado que você não conseguiu levantar, você só disse assim, ó, disso aqui eu desisto, não tem, não existe.
1: É, a discriminação do pé, se foi pé direito ou esquerdo, em 6 jogos do Brasil entre as Copas de 30 e 38. Então, dos 12 primeiros gols do Brasil, falta-me essa discriminação, se pé direito ou esquerdo, mas o resto a gente tem tudo.
0: Tá. É por meio, só por meio do esporte, que muita gente tem contato com a leitura. Eu tenho um exemplo lá de casa, tenho dois filhos, os dois são fãs de futebol e eu tô aí incentivando para ser fã da literatura também.
1: Que legal.
0: E aí tem um fato muito legal, que um dia eu falei assim, ó, você quer se dar bem na resenha para falar com a galera, tal, para falar sobre futebol? Então leia isso aqui e dei para um deles, pro Cauê, que é o mais velho, tem 15 anos. Eu dei para eles Escola Brasileira de Futebol, do nosso colega PVC.
1: Uhum.
0: E aí meio que deu um estalo assim, curtiu, tá lá na cabeceira dele e tal, não sei se terminou ainda, mas eu li esse livro para fazer entrevista com o PVC à época. Uhum. Ou seja, é através do esporte que muita gente pega um livro.
1: Sim.
0: O que que você, como é que você vê isso? E aliás, para você foi também nesse sentido?
1: É, essa é a minha filosofia de vida. Eu sempre digo que o esporte e o futebol especificamente não são um fim em si, são um meio. Um meio que te pode abrir muitas outras portas. Eu lembro que o meu filho, você falou de filhos, o meu filho Daniel, que agora está com 22 anos, tem outros interesses, estuda física, é estagiário lá no Manual do Mundo, que é um...
0: Ah, que legal!
1: Super bomba com aqueles livros, né? O Daniel era pequeno e ele chegou da escola para casa com um diploma de astronomia. E eu falei, Daniel, você entende de astronomia? Ele falou assim, ah, foi fácil, pai. É, nessa prova aí caiu o escudo do Cruzeiro, que na verdade é o Cruzeiro do Sul, mas que ele reconhecia pelo escudo do Cruzeiro de Belo Horizonte. Então são portas que se abrem, né, para leitura, para interesses outros. Eu mesmo, como autor, entre esses livros, eu considero que talvez o mais significativo tenha sido o Almanaque do Timão, que são todos os jogos da história do Corinthians desde 1910. E agora menos, porque a Arena Neoquímica é um outro tipo de convivência, mas quando íamos ao Pacaembu, eu e meu filho, eu ficava emocionado com as pessoas me parando e falando assim, o primeiro livro da minha vida foi o seu livro sobre os jogos do Corinthians. Hoje eu sou um engenheiro, hoje eu sou um advogado, hoje eu sou um psicólogo, qualquer outra coisa, meu avô me deu. Então o futebol tem muito essa questão de afetividade, né? E só completando rapidamente para não deixar sem resposta a sua pergunta, no meu caso teve um pouco disso. Eu até os 9 anos de idade eu detestava futebol. Eu não gostava de futebol. A minha lembrança mais antiga de Copa do Mundo é a Copa de 74, que eu estava no pré-primário, e a professora colocou uma televisão na classe para vermos os jogos. Foi horrível, porque o Brasil ficou em 2-0 a 0 com Escócia e Iugoslávia, não tinha nada para ver. A classe foi invadida por alunos maiores que rasgavam os nossos trabalhinhos que ficavam expostos na parede, a professora não dizia nada, eu ficava indignado. Futebol roubava a atenção do meu pai, que sempre gostou de futebol, está vivo, graças a Deus, aí com quase 96 anos. Tomava a atenção do meu pai no fim de semana. 90 minutos para uma criança era muito tempo. Era um evento que começava de dia e acabava naquela depressão da noite do domingo, da volta à vida normal. Então eu tinha referências muito ruins de futebol, até o dia que eu peguei o Manual do Zé Carioca, porque eu adorava histórias em quadrinhos. Eu queria ser desenhista de quadrinhos. E o Manual do Zé Carioca era uma publicação temática da Editora Abril, num tempo em que não tínhamos internet, não tínhamos informação. O tema era futebol. E ali eu me apaixonei, pelo menos pela teoria do futebol, porque jogar mesmo eu nunca joguei nada, fui um goleiro mediano. Outro dia fiquei até decepcionado que você citou o nosso amigo PVC, né? O PVC é meu amigo de muitos anos, meu padrinho de casamento.
0: Que legal.
1: E eu quis confirmar, conversando com outras pessoas, falei assim, ah, eu era um goleiro razoável, não era, Paulo? E ele olhou assim como quem diz, nem tanto. Então era um goleiro.
0: Amigo é pra essas coisas, fala a verdade.
1: Apenas razoável. Eu gosto mesmo é da teoria, né? E eu acho que nesse sentido o futebol me salvou. E, inclusive com a convivência com outras crianças, né? Você falou dos seus filhos para abafar na resenha, né?
0: É, isso, agora é isso.
1: Então acho que o futebol me ajudou muito com a convivência com outras crianças.
0: Estamos aqui com o Celso Unzelt, que é jornalista pesquisador, está lançando Almanaque do Brasil nas Copas. E agora nós vamos a Buenos Aires conversar com Ariel Palacios.
2: Como estão? Tudo bem, Fernando, o Celso Unzelte e os ouvintes? Tudo em ordem?
0: Tudo bem. Bom, o Celso está lançando um livro, o Ariel acabou de lançar um livro que também dialoga com um trabalho que o Celso faz. O livro do Ariel é O Futebol Lado B, Entre Deuses, Dribles, Ditadores e Delírios, O Absurdo, O Improvável e O Genial do Esporte Mais Amado do Mundo. Os dois têm muita... Os dois sabem fazer pesquisa, isso é fato, porque dá para ver no livro dos dois isso. Agora, Ariel, você sugeriu aqui uma conversa sobre o seguinte, tem a ver com o que tem também aqui no livro do Celso, que é o seguinte, essa é uma Copa globalizada e tem muita gente, muitos jogadores que estão em seleções de países diferentes às quais nasceram. E no livro do Celso, o Celso traz aqui também todos os jogadores brasileiros que jogaram por outras seleções. Então vou deixar você primeiro dar uma geral sobre como é que está essa Copa globalizada, quem que é, de qual país e que joga por outro, Ariel.
2: É muito interessante porque, apesar que o presidente Trump vai na contramão da globalização e do cosmopolitismo, né, complicando a permanência dos jogadores iranianos dentro dos Estados Unidos, né, limitando a presença de imigrantes, etc., né, de todas formas, acabou sendo uma Copa que é cosmopolita, que é globalizada, porque a composição das atuais seleções são muito diversas, mostrando fluxos migratórios, às vezes fluxos migratórios duplos ou triplos, né? Vamos lá, do total de 1.248 jogadores que estão nesta Copa, 289 jogadores, quer dizer 23%, estão jogando por uma seleção que não é a seleção do país onde eles nasceram, né? Das 48 seleções, 40 possuem pelo menos um jogador que não nasceu no país. Somente 8 são compostos integralmente por jogadores que nasceram nas nações dessas seleções. E o país que mais colaborou para fornecer jogadores nascidos em seu solo é a França. São 98 jogadores, quer dizer, 23 estão na seleção francesa e o resto está espalhado em 12 seleções de 4 continentes, como por exemplo os 13 franceses de nascimento que jogam pela seleção da Argélia. Recordo que a Argélia foi uma colônia francesa até o início dos anos 60. Então, muitos argelinos mudaram para a França há mais de um século. Tiveram filhos e algum desses filhos, ou netos ou bisnetos, foram para a terra de seus antepassados, né? Por exemplo, os 11 franceses nascidos na França que foram para a seleção do Haiti, outros 11 made in France, né, que estão na seleção do Congo, outros 10 que estão na seleção do Senegal. Então, todos esses países foram colônias francesas no passado. Então, como disse, são filhos ou netos de pessoas que migraram da África para a França e agora esses descendentes decidiram representar a terra de seus antepassados. Dentro da França mesmo, só há 3 jogadores que não nasceram dentro do país. É o caso de Michel Olis, nascido na Inglaterra, Marcus Thuram, da Itália, e Brice Samba, que nasceu na República Democrática do Congo. Várias pessoas acham que Mbappé nasceu fora da França, mas é francês de nascimento. Outro país que exportou muitos jogadores para uma seleção foram os Países Baixos. 40 neerlandeses de nascimento espalhados em várias seleções. A grande maioria dos neerlandeses, ou antigamente chamado holandeses, foram para Curaçao. Curaçao é uma coisa engraçada, porque o país é parte da coroa holandesa, embora seja autônomo no futebol, e por isso tem uma seleção que é reconhecida pela FIFA. Inclusive a Inglaterra também exportou exportou, digamos assim, 24 jogadores que estão no Canadá, com o Iraque, entre outros, né? Então é interessante ver como é que esse fluxo migratório, bom, quatro brasileiros que nasceram no Brasil, mas estão em outras seleções, um no Paraguai, cuja avó paterna era paraguaia, um em Portugal e dois em Dakar, né? Então é interessante ver, inclusive também há todo um fluxo de técnicos, né? É a Copa com menos técnicos que não nasceram no país e onde lideram as seleções também. Então, mais ou menos 43% dos técnicos não são nascidos nos países. Perdão, somente 43% são nascidos nos países cujas seleções comandam, enquanto que nos anos 70 eram 70 e poucos%. Então, é a globalização mesmo, a diversidade.
0: Celso, vamos lá, jogadores brasileiros que foram defender outros times em outras copas, são vários também, né?
1: São vários, um abraço ao Ariel e minha admiração também pelo trabalho dele como jornalista e é uma honra pro jornalismo esportivo quando ele entra na seara do esporte com todo
0: com ele gosta, né?
2: Muito Ariel? Obrigado.
1: Na verdade é a intensificação de um processo, né? O Ariel mostra no livro dele que o futebol e a Copa do Mundo são sempre um reflexo dos tempos. Então, dos 26, eu listo 26 jogadores nascidos no Brasil e que defenderam outras seleções, inclusive o primeiro brasileiro campeão do mundo é o Anfilógeno Guarisi, o Anfiló, em 1934 pela Itália. Ou seja, ele nasceu em São Paulo. Ele é o primeiro dessa lista de 26. O Brasil não era campeão do mundo, o Filó já era campeão do mundo. Nós tivemos alguns casos como o Altafine, né? O João José Altafine, que inclusive é uma prima do meu pai. Ele era o Mazola. Ele é campeão do mundo pelo Brasil em 58. Em 62, ele joga a Copa pela Itália, junto com o Sormani, que era de Jaú. Então, nós tínhamos, na época, as regras da FIFA permitiam isso, né? Essa lista vai longe até chegar o ano de 2022. O livro acaba antes da Copa de 26. Nós tivemos o Matheus Nunes e o Otávio, ambos jogando por Portugal. O Matheus Nunes é natural de São Gonçalo, Rio de Janeiro, e o Otávio de João Pessoa, Paraíba. Então é um fenômeno que se intensifica ao longo do tempo e que é um reflexo. Se hoje ele é um reflexo da globalização, lá atrás, nos anos 30, ele era um reflexo, por exemplo, do esforço do Mussolini de chamar os oriundi, não só brasileiros, né? O Ariel sabe dos argentinos que colaboraram muito para a Itália, bicampeão mundial de 34 e 38. E o Filó era o brasileiro nessa história. Então é um reflexo dos tempos. Eu acho que, em certo sentido, muito positivo, porque democratiza, né? Eu, na minha infância, por exemplo, as Copas de 78, havia um negro na seleção francesa, que era o zagueiro Mario Tresor, nascido na Martinica. E hoje você tem uma maioria de elementos de afrodescendentes, não só na França, mas na Holanda já era mais comum, né, Ariel? Já há mais tempo. Exato. Na Holanda você tem também muitos afrodescendentes, mas isso colaborou muito para a democratização do jogo. Enfim, as próximas gerações, eu imagino, estarão na contramão dos nossos antepassados, né? Eles vinham fazer a América. Eu imagino, e muitos que estão nos ouvindo já têm filhos morando fora do Brasil.
0: Hoje, numa seleção, pode ter tem um limite de pessoas que nasceram em outro país?
1: Não, porque não? A FIFA não considera o vínculo
0: naturalizado ou
1: naturalizado. Tem casos, inclusive, de gente que em categoria de base, antes isso era proibido. É. A FIFA foi flexibilizando, né? Você tem casos de gente que defendeu como categoria de base um país e no profissional fez a opção por outro.
0: Naturalizou.
1: Tem casos de jogadores que tinham 3, 4 opções.
0: Uau.
1: Porque o pai de um país, a mãe de outro país, está muito, muito diversificado isso hoje em dia. E você tem, por exemplo, no Brasil, um jogador que até há pouco tempo estava defendendo a seleção brasileira, que é o Andreas Pereira, que nasceu na Bélgica. E ele fez a opção pela seleção do Brasil.
0: Ariel, quer complementar?
2: Sim, porque é muito interessante isso que ele está comentando, até porque, por um lado, por exemplo, quando Anfiló Guarisi, o Filó, que depois italianizaram o nome dele para Anfilo Gini, porque o pessoal do Mussolini disse em 34 horas vamos mandar uma italianizada aqui no teu nome, não é? Anfilóquio não é muito italiano, então vai virar Anfilo Gini Guarisi, não é? Ele, como ele disse, ele ganhou a primeira Copa Brasileira, a primeira Copa que um brasileiro pôde ostentar foi com o Anfilóquio, em 34, muito antes da primeira Copa que o Brasil obteve como conjunto. O mais engraçado é que o Anfilóquio, junto com outros quatro jogadores argentinos, também oriundi, que haviam ido para a Itália, importados pelo Mussolini, quatro argentinos e um brasileiro ganharam juntos a primeira Copa antes que seus respectivos países, né? Então, é bastante peculiar, como já havia uma espécie ali de, né, um condimento de diversidade naquela época. Infelizmente era por causa do Mussolini, não por questões democráticas. Mussolini, só para recordar aqui, o fundador do fascismo, ditador italiano e tal. Mas é muito interessante isso, né, sobre como o mundo foi mudando, não é? Então é natural que isso aconteça. Sim. E que haja novos fluxos na contramão no futuro. Havia alguma outra coisa que eu queria comentar, mas agora esqueci.
0: Não, tudo bem, o Celso tem que quer complementar.
1: O próprio Guarisi, que o Ariel citou, é verdade, o Anfilóquio vira Anfilódino, né? Anfilodino. O próprio Guarisi, do sobrenome dele, ele pegou, me parece, da sogra. Porque ele era, aqui no Brasil, ele era Anfilóquio Marques. A origem dele, ele tem uma origem portuguesa. O pai dele foi o primeiro presidente da Portuguesa aqui em São Paulo, da Portuguesa de Desportos. Depois ele jogou no Paulistano, jogou no Corinthians, se consagrou no Corinthians. E aí ele vai jogar na Itália, na Lazio. Um time chamado, que ganhou o apelido de Brasilásio, porque levou vários jogadores brasileiros de uma vez, né? E o Filó era um deles, o Anfilóquio, o Anfilódino para os italianos, né? Anfilodino.
3: Esse papo na íntegra, completo, você tem no site da Rádio CBN ou no YouTube da Rádio que Toca Notícias. 4:58, finalizo mais essa edição do CBN Madrugada. Edição de quinta-feira, dia 18 de junho de 2026. Já deixando meu abraço mais que especial, e mais que especial mesmo, para Maria Bethânia, gente. Hoje, Maria Bethânia está comemorando 80 anos de vida. Parabéns a Maria Bethânia, nossa cantora, compositora. Tudo de melhor nessa vida para Maria Bethânia. E hoje vai ter uma programação especial preparada para a comemoração dos 80 anos dela. Duas missas em homenagem à vida da cantora estão programadas na Bahia. Uma em Salvador e outra em Santo Amaro, onde ela nasceu. A celebração na capital baiana vai acontecer no Santuário Santa Dulce dos Pobres, às 8:30 da manhã. Uma ação promovida pelo fã-clube Rosa dos Ventos, Bahia. Ainda em Salvador, haverá um show na Casa da Mãe às 8:00 PM. Na cidade natal de Bethânia, as celebrações religiosas estão marcadas para as 18:00 na Basílica Nossa Senhora da Purificação. Em Camaragibe, Pernambuco, também tem homenagem à exposição da terceira oficina de poesia, música e desenho. Fica a dica, portanto. Maria Bethânia, parabéns pra você e tudo de melhor aqui, ó. Coraçãozinho pra Maria Bethânia. Escuto sempre. Inclusive, Maria Bethânia, talvez fosse uma das minhas escolhidas pra entrar num jogo de futebol, num jogo de Copa do Mundo. Será? Ou será que é cadenciado demais? Amanhã, aliás, na madrugada de sexta-feira, a gente já vai fazer o esquenta pro jogo da seleção brasileira. Exatamente. 00:30 de sexta-feira a gente já vai estar aqui naquela expectativa pro jogo do Brasil contra o Haiti. Você vai poder participar em áudio de até 30 segundos. Você vai comentar sobre o jogo. Não, Cláudio, vai ser 4-1 pro Brasil, vai ser 3-0, 5-0 para a seleção brasileira. Vai ter áudio liberado, vai ter rodada dos ouvintes a cada meia hora dentro do CBN Madrugada. E o melhor, gente, você vai poder, além de tudo, falar qual música você escolheria para entrar numa partida de futebol de Copa do Mundo. E aí, qual seria a música do seu fone de ouvido para entrar num jogo importante de Copa do Mundo? Eu quero ouvir essa resposta e o seu placar, só que na madrugada de sexta-feira. Agora, 5 horas e 1 minuto, gente, já estourei demais o tempo aqui. Vem aí o CBN Primeiras Notícias com o grande Frederico Goulart. Eu volto na madrugada de sexta-feira com muito mais. Trabalhos técnicos de Ricardo Garcia, produção de Karina Almeida, chefia da redação pela madrugada de Milson Fernandes, apuração, leitura do repórter CBN de Matheus de Souza. Grande abraço para você e até logo.
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0: quinta-feira, 18 de junho de 2026. A Polícia Rodoviária Federal fez a maior apreensão de fuzis da história da corporação. 26 armas do tipo, além de 16 pistolas e milhares de munições, foram apreendidas em Santa Terezinha de Itaipu, no oeste do Paraná. O local fica próximo da fronteira do Brasil com o Paraguai. O armamento foi encontrado em um caminhão com insumos para ração animal. A carga estava vindo da Argentina e tinha como destino o estado de Minas Gerais. Países membros do G7 pressionaram empresas de tecnologia para a criação de ferramentas que garantam a segurança das crianças na internet, em meio a preocupações com impactos do avanço da inteligência artificial. O apelo foi feito ao término de 3 dias de encontro no leste francês. Na segunda-feira, o primeiro-ministro britânico Keir Starmer anunciou que menores de 16 anos poderão ser proibidos de usar redes sociais no Reino Unido, enquanto a França avalia uma medida semelhante. No horário de Brasília, 5:03.
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1: Olá, tudo bem? Muito bom dia. Estamos no ar com CBN Primeiras Notícias. Estamos prontos para a edição dessa quinta-feira, que está começando agora às 5h04. 5h04. Vamos acordar porque tá na hora, despertador tocando. E aqui no Primeiras Notícias você sabe quais serão os assuntos principais do noticiário desse dia 18 de junho de 2026. Estamos a partir de agora ao vivo no seu radinho, estamos ao vivo também na nossa transmissão com imagens no YouTube e no Globoplay para quem quiser assistir, para quem quiser, além de ouvir, assistir, também participar. Estão abertos os nossos canais de comunicação, o chat no YouTube. Manda lá o seu bom dia, o seu recado. Fala de onde você acompanha a gente, como é que tá o tempo, tá frio aí na sua região, como é que você tá amanhecendo aí no seu estado, ou da parte do mundo que você acompanha o CBN Primeiras Notícias. O chat tá lá para isso e tem o WhatsApp também, 21 997642381. Salva aí na agenda do seu celular, o zap do PN, 997642381. Ana Paula Jalme, tudo bem? Bom dia.
2: Oi, Fred, bom dia pra você, bom dia também pro nosso ouvinte. Tudo bem com você?
1: Tudo certo, Ana Paula.
2: Pré-sexta hoje, hein, Fred?
1: É o pré-sextor.
2: E pré-jogo do Brasil, né? É o mais importante.
1: Amanhã, sexta-feira, vai ser daquele jeito, né? E tem a sexta-feira, que todo mundo gosta. Brasil! E tem o jogo do Brasil, às 9h30 da noite, né?
2: É, amanhã é mais tarde.
1: O pessoal vai pisar na jaca amanhã, na sexta-feira.
2: Vai madrugada dentro, comemorando se Deus quiser, né?
1: É, isso que eu ia falar. Espero que o Brasil colabore, né? Com a sexta-feira de todo mundo.
2: 2-1, pelo menos.
1: Mas o adversário, um pouco mais tranquilo, né? Que o primeiro, o Haiti. Hoje o Brasil já tá indo lá pra Filadélfia. Hoje já começa a segunda rodada da Copa do Mundo. Já passou a primeira rodada.
2: Voando.
1: Daqui a pouquinho a gente vai acionar o nosso Leonardo Dai, lá direto dos Estados Unidos. Ana Paula, mas antes da gente entrar no assunto Copa do Mundo, você sabe, né? A gente também fica monitorando os temas lá de Brasília, noticiário internacional. Hoje um dia importante. Aquele acordo de paz entre Estados Unidos e Irã foi assinado e hoje já entra em vigor. A gente traz as novidades, o que está mudando, o que não está mudando, qual é a perspectiva, qual é a segurança desse acordo, né, que prevê o fim do conflito no Oriente Médio entre Estados Unidos e Irã. Vamos falar sobre novas revelações do celular de Daniel Porcaro, né? Polícia Federal encontrando agora diálogos envolvendo o presidente da Câmara dos Deputados, Hugo Mota, pedindo dinheiro para Daniel Porcaro, empréstimo para a cunhada dele, do presidente da Câmara, Hugo Mota. E vamos falar também sobre o fim da química, né? Entre o presidente Lula e o presidente Donald Trump. Você lembra do ano passado, né? Aquele encontro na ONU, a sintonia entre os dois. Ele rolou lá na França, né? O G7, o encontro do G7. Os dois não tiveram uma reunião bilateral. E houve troca de farpas, a gente vai explicar o contexto aqui pra você a partir de agora. Esses são os três assuntos que abrem Primeiras Notícias logo de cara, depois da nossa vinheta, que vem na sequência. Mas a gente fica ao vivo até às 6 da manhã, com muito mais. O programa já começou.
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1: A Polícia Federal encontrou mensagens que indicam que o presidente da Câmara, Hugo Mota, teria pedido a Daniel Porcaro um empréstimo de R$22 milhões para uma empresa da cunhada dele. Os recursos foram utilizados por uma companhia contratada pela família do parlamentar para aquisição de um terreno na cidade de João Pessoa, na Paraíba, onde vai ser construído um novo bairro. As informações foram reveladas pelo jornal O Estado de São Paulo. Hugo Mota negou as irregularidades e disse que a operação está dentro da legalidade. Vamos a Brasília com Igor Cardim.
3: A Polícia Federal encontrou mensagens em que o presidente da Câmara, Hugo Mota, teria pedido ao banqueiro Daniel Porcaro a liberação de um empréstimo de pelo menos R$22 milhões para uma empresa de sua cunhada, Bianca Medeiros. A revelação é do jornal O Estado de São Paulo. O financiamento foi concedido pelo Banco Master em março de 2024 e, segundo os investigadores, as conversas fazem parte do material analisado na Operação Compliance Zero. Ao ser questionado pelo Estadão, Mota evitou confirmar se atuou diretamente para viabilizar o crédito e afirmou repetidamente que a operação ocorreu dentro da legalidade e que a empresa responsável pelo empréstimo mantém os pagamentos em dia.
4: Não tem ilegalidade de nada.
5: O senhor não interveio de algum?
4: Não tem ilegalidade de nada nisso.
5: O senhor chegou a intervir?
4: Não tem ilegalidade. O empréstimo é legal, feito por uma empresa. O patrimônio está lá, pode ser averiguado. Tem laudo de avaliação que o terreno, inclusive, vale muitas vezes mais do que o que foi contratado. E ele tinha uma instituição que estava operando dentro das regras e leis do país.
5: O senhor chegou a pedir aí?
4: Então, está dentro da legalidade.
3: Os documentos também mostram que Mota viajou para Portugal em 2024 em um avião de Daniel Vorcaro, a convite do senador Ciro Nogueira. Segundo a PF, o ex-banqueiro custeou hospedagens de luxo em Lisboa para os dois. Mota confirmou a viagem e parte das despesas, afirmando que à época não tinha conhecimento de irregularidades envolvendo Vorcaro e defendeu uma apuração isenta dos fatos. Nesta semana, questionado sobre o assunto, Mota afirmou estar tranquilo e disse confiar nas instituições.
1: A Polícia Federal investiga se os benefícios concedidos por Daniel Vorcaro a Hugo Mota resultaram em alguma contrapartida. Uma das linhas de investigação é uma emenda apresentada pelo parlamentar para obrigar seguradoras e instituições financeiras a aplicar recursos em créditos de carbono, o que beneficiaria os negócios da família do banqueiro. Já está em vigor o acordo de paz assinado pelos Estados Unidos com o Irã. De acordo com a agência oficial de notícias iraniana, as forças navais da Guarda Revolucionária do país suspenderam as abordagens a navios cargueiros no Estreito de Hormuz. Fontes do Pentágono indicam que o fluxo de petroleiros e navios de contêineres comercialmente vitais está voltando à normalidade na região, embora a Marinha Americana mantenha navios de guerra posicionados de forma discreta no Golfo de Omã para monitorar o cumprimento do cessar-fogo marítimo. O memorando de entendimento com 14 pontos foi assinado pelo presidente Donald Trump em Versalhes, na França, e ratificado em Teherã, a capital iraniana, pelo presidente iraniano Massoud Pezeshkian. O tratado estabelece o cessar-fogo imediato e permanente das operações militares em todas as frentes de combate, incluindo o Líbano. A República Islâmica do Irã se comprometeu a reabrir o tráfego marítimo no Estreito de Hormuz de forma gradual, estabelecendo um prazo técnico de 30 dias para concluir a varredura e a remoção de minas. Em contrapartida, os Estados Unidos iniciaram a suspensão imediata do bloqueio naval contra portos iranianos. Os termos estipulam que o tráfego de embarcações mercantes pelo canal estratégico será totalmente gratuito e seguro por um período de 60 dias. O governo de Teherã disse que vai iniciar diálogos formais com os países do Golfo para definir a administração futura do Estreito de Hormuz. No setor nuclear, o governo iraniano reafirmou o compromisso de não produzir ou adquirir armas atômicas e aceitou realizar a diluição do seu estoque de urânio enriquecido. O procedimento de descarte dos materiais armazenados vai ser executado no próprio local, sob a fiscalização direta da Agência Internacional de Energia Atômica. A Casa Branca autorizou a liberação integral de todos os ativos e fundos financeiros do Irã que estavam congelados por sanções anteriores. O Pacto da Trégua prevê que Washington e Teherã conduzam rodadas de negociações para alcançar um acordo definitivo em um prazo regulamentar de 2 meses. Caso as cláusulas sejam cumpridas, os Estados Unidos e países parceiros viabilizarão um fundo internacional de US$ 300 bilhões para a reconstrução do Irã. Durante uma entrevista coletiva, no encerramento da cúpula do G7 na França, o presidente Donald Trump justificou o acordo.
6: A única coisa que eu não queria ver era uma catástrofe econômica. Se tivéssemos continuado com isso, poderia ter acontecido.
1: As potências que compõem o G7 divulgaram um comunicado conjunto celebrando o avanço diplomático como uma oportunidade histórica para conter a proliferação nuclear na região. O Ministério das Relações Exteriores da China também classificou o acordo como essencial e cobrou gestão prudente das rotas de navegação. No Oriente Médio, o líder do Hezbollah, Naim Qassem, saudou o acordo, como uma grande vitória e afirmou que as negociações do Líbano com Israel devem se limitar à segurança mútua e não ao desarmamento do grupo. Por outro lado, o governo israelense disse que o acordo não vincula as ações de Israel para garantir a segurança dos seus cidadãos na fronteira e intensificou os ataques ao Líbano nas últimas horas. 9 meses depois da química e dos elogios no primeiro encontro na ONU, os presidentes Lula e Donald Trump tiveram os primeiros atritos na reunião do G7 na França. Em meio às negociações sobre as tarifas impostas pelo governo dos Estados Unidos, não houve uma nova reunião bilateral. Perguntado sobre o Brasil, Donald Trump declarou que o país está complicado e perigoso politicamente.
7: It's become a little rough country, right? Politically.
8: Tem se tornado um país difícil politicamente. Tem sido um pouco perigoso politicamente. Soube que prenderam alguém que está concorrendo a um cargo. Ouvi dizer que prenderam o Bolsonaro Júnior. Ele estava indo bem nas pesquisas e o prenderam porque ele fez uma declaração no Texas. Eles o prenderam ou querem prendê-lo.
1: Claramente, o presidente Donald Trump confundiu a condenação criminal do ex-deputado Eduardo Bolsonaro com a situação do senador Flávio Bolsonaro, que é pré-candidato à presidência da República. Como se sabe, os filhos do ex-presidente não foram presos. Na terça-feira, o Supremo Tribunal Federal condenou Eduardo Bolsonaro por coação no curso do processo por ter atuado nos Estados Unidos para tentar atrapalhar o julgamento do pai no processo da trama golpista. Questionado sobre as falas de Donald Trump, o presidente brasileiro Lula rebateu de forma dura e pediu que o presidente americano não interfira nas eleições brasileiras. As informações são da repórter Rani Veloso.
9: Após encerrar a participação na cúpula do G7 na França, Lula disse que não pediu uma reunião bilateral com Donald Trump porque os dois países ainda estão em fase de negociação. O presidente brasileiro classificou as recentes ofensivas americanas contra o Brasil de desaforadas e afirmou que Trump fala muito e ouve pouco, agindo como imperador. Lula se referiu à ameaça de um novo tarifaço e à classificação das facções criminosas brasileiras em terroristas.
10: E eu não pedi bilateral para o Trump porque nós estamos em negociação. Eu acho que o que ele fez foi uma coisa desaforada para o Brasil. Ele sabe disso. É por isso que eu disse que ele ainda continua agindo como imperador. Então eu entreguei por escrito, porque agora, quando eu converso com uma pessoa que fala mais do que ouve, eu faço questão de entregar por escrito para as pessoas não esquecerem o que eu entreguei.
9: Lula cobrou respeito de Trump em relação à política interna e exigiu que os Estados Unidos não se metam nas eleições deste ano no Brasil. Ele lembrou que o ex-presidente Jair Bolsonaro já está preso e ressaltou que se Trump conhece o Brasil pela relação que ele tem com a família Bolsonaro, ele desconhece o Brasil. A fala foi em resposta à declaração de Trump mais cedo, quando disse que o Brasil é politicamente perigoso.
10: Para mim, ele pode continuar gostando do Bolsonaro, do pai, do filho, do neto, não tem nenhum problema. É um problema dele. Afinal de contas, gosto não se discute. Agora, não se meta nas eleições do Brasil, porque as eleições do Brasil é um problema do Brasil.
9: Na terça-feira, os dois líderes tiveram apenas 2 contatos rápidos e informais nos corredores da cúpula quando Trump desejou bom trabalho a Lula. Ao final do seu discurso no G7, Lula desafiou Trump a parar de adotar a supremacia de uma nação sobre a outra e discutir o comércio global com seriedade na próxima reunião do G20 nos Estados Unidos, na presença do líder chinês Xi Jinping. Lula ainda afirmou que o Brasil não quer uma nova guerra fria entre a China e os Estados Unidos e que não tem nada a reclamar do país asiático com o qual o Brasil mantém superávit. Mais cedo, um trecho vazado de uma conversa informal com a diretora-geral do FMI, Kristalina Georgieva, e com o chanceler alemão Friedrich Merz, Lula disse que nunca foi esquerdista e que o mundo não é de esquerda, mas do caminho do meio.
1: Agora são 5h17.
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1: Esse é o CBN Primeiras Notícias. Nossa abertura traz sempre os 3 principais assuntos do dia, resumidos em 10 minutinhos. Essa abertura vai lá pro Spotify, pro Deezer, em formato de podcast, para você sempre acompanhar antes de sair de casa, ou quando estiver aí preparando o seu café, em deslocamento para o seu trabalho. Todas as plataformas de áudio, a gente chega antes das 6. Ao vivo no Radinho, no YouTube, no Globoplay com imagens, até às 6 da manhã. Tem muito mais ainda pra gente trazer aqui pro nosso ouvinte, contando sempre com as mensagens, as colaborações dos nossos ouvintes. Ouvintes do Rio de Janeiro também, que estão agora ligadinhos com a gente, né, Ana Paula Jaume? Mais um dia friozinho aqui, amanhecendo com 18 graus. Temperatura agora no Rio de Janeiro. Tem problema já aí no trânsito, né, que você tá monitorando? Conta aí pra gente.
2: Fred, algumas atualizações aqui, olha, a Avenida Brasil, ali em Manguinhos, foi totalmente liberada já no sentido Zona Oeste, depois de uma carreta enguiçar, trânsito sem retenções nesse momento, e no túnel da Covanca, já foi também liberado no sentido Fundão, depois de um serviço de manutenção ali, sem retenções ainda, trânsito fluindo sem dificuldade, e para fechar também, região da Tijuca, ali na Zona Norte, a rua Félix da Cunha já foi desbloqueada também na altura da Conde Bonfim, depois de um serviço de limpeza da Conlurb. Fred.
1: Hoje aqui no Rio, mais um dia com as temperaturas máximas que não chegam aos 30 graus, a máxima é de 26 graus. E temos ventos úmidos sobre a cidade do Rio de Janeiro ao longo das próximas horas. Hoje não tem previsão de chuva. Tô vendo aqui, hoje não tem expectativa de chuva no Rio, mas tem um ventinho mais frio, mais gelado. Ventos fracos a moderados nas próximas horas, mantendo essas temperaturas mais amenas aqui na capital fluminense. Como eu disse, nesse momento 18 graus, máxima de 26. 5 horas e 19 minutos.
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1: Vamos para a agenda do dia, vamos saber o que, que vai acontecer hoje, quais são os assuntos que estão na pauta da reportagem da CBN nessas próximas horas, nessa quinta-feira, 18 de junho de 2026. O presidente do Senado, Davi Alcolumbre, convocou para hoje uma sessão conjunta do Congresso Nacional para analisar mais de 90 vetos do presidente Lula. Entre os temas de maior repercussão está, por exemplo, o veto parcial ao projeto do licenciamento ambiental que contrapõe ruralistas e movimentos de defesa do meio ambiente. O Palácio do Planalto acompanha as articulações para tentar manter os trechos remanescentes da proposta que altera as regras de fiscalização de obras de infraestrutura. A pauta também inclui vetos de Lula à Lei de Diretrizes Orçamentárias e ao Orçamento Geral da União. Importantíssimo ficar atento a essa sessão conjunta hoje, comandada pelo presidente do Senado e do Congresso, Davi Alcolumbre, especialmente em razão dos últimos episódios de atrito, né, envolvendo o presidente Lula e o presidente Davi Alcolumbre, depois que o nome de Lula para o Supremo Tribunal Federal, advogado-geral da União, Jorge Messias, foi barrado naquela discussão que aconteceu no Senado, e os dois não andam nada bem nessa relação entre Lula e Alcolumbre. Também acompanhamos a repercussão de uma decisão de ontem do Supremo Tribunal Federal de que as Big Techs têm 60 dias para se adequar às novas regras estabelecidas pelo STF sobre conteúdo publicado nas redes sociais. A corte estabelece que os provedores de internet vão passar a responder por publicações criminosas de usuários. A decisão também determina a remoção imediata depois da denúncia da vítima de mensagens que incentivem a atos antidemocráticos, por exemplo, crimes de racismo, pornografia infantil e violência contra as mulheres. E atenção para um alerta sobre golpes. A Serasa vai divulgar hoje o novo mapa da fraude, que é um levantamento que analisa como os criminosos atuam em diferentes etapas da jornada digital, desde a tentativa de cadastro até a validação de identidades e de transações online. Segundo esse estudo, quase 1,5 milhão de tentativas de fraude foram registradas nos 3 primeiros meses desse ano, um aumento de 36% em relação ao mesmo período do ano passado. Hoje, esse mapa vai ser divulgado, portanto, pela Serasa. Também hoje, pela manhã, o IBGE vai trazer a público mais um recorte do censo demográfico de 2022 realizado no Brasil. Dessa vez, o levantamento vai trazer detalhes sobre as etnias e as línguas indígenas faladas no país, além de um panorama de diversidade étnico-linguística e das principais características sociodemográficas dos povos indígenas que vivem aqui no Brasil. Fundamental esse levantamento de hoje do IBGE, do Censo Demográfico, mais um capítulo do Censo feito em 2022. E na área da saúde, o ministro Alexandre Padilha vai lançar hoje à tarde o programa de atenção domiciliar à pessoa idosa. A iniciativa pretende ampliar e fortalecer o atendimento aos idosos em casa, dentro da rede de atenção primária à saúde. O lançamento vai ser feito no Rio de Janeiro. Agora são 5h23.
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1: Quer saber como é que fica o tempo hoje aí na sua região? Jade Ramos conta pra gente.
11: Nesta quinta-feira, a atuação de uma massa de ar polar mantém o dia gelado no centro-sul do país e com chance de geadas em áreas da Serra Gaúcha e Catarinense. Enquanto no sudeste, tem possibilidade de nevoeiros nas primeiras horas da manhã nas capitais de São Paulo e do Rio de Janeiro. Enquanto no sul de Minas e na Serra da Mantiqueira, pode ter chance de geadas. Já no centro-oeste, o sol predomina e as pancadas ocorrem de forma isolada em áreas de Goiás, Distrito Federal e em Mato Grosso. E no nordeste, a chuva continua concentrada no litoral, enquanto no interior as temperaturas seguem mais elevadas à tarde. As máximas alcançam os 30 graus em Recife e Fortaleza. E no norte do país, o calor e a umidade favorece pancadas de chuva isoladas entre Amazonas, Acre, Roraima, Amapá e em parte do Pará. Jade Ramos, da Clima Tempo, para a CBN.
1: Está chegando a hora. Amanhã a seleção brasileira entra em campo para o segundo desafio na Copa do Mundo. Hoje, o time do técnico Carlo Ancelotti embarca para Filadélfia. E quem já está por lá e traz todos os detalhes é o repórter Leonardo Dai.
12: Oi, Fred, bom dia ao ouvinte do CBN Primeiras Notícias. Hoje termina a preparação da seleção brasileira para o jogo de amanhã, às 9h30 da noite, no horário de Brasília, aqui na Filadélfia, contra o Haiti, pela segunda rodada da Copa do Mundo. Hoje teremos entrevista coletiva com o técnico da seleção e a expectativa de a gente conseguir arrancar alguma coisa do técnico da seleção a respeito de mudanças no time titular. Tem uma mudança provável, que é a volta do Danilo, lateral direito do Flamengo, zagueiro do Flamengo, mas lateral direito na seleção, no time titular, no lugar que foi do Roger Ibanhas no primeiro tempo do jogo contra o Marrocos, mas existe a possibilidade de que o técnico da seleção faça outras mudanças na equipe. Isso a gente só vai saber na sexta-feira, ou quem sabe se a gente conseguir arrancar alguma coisa do treinador da seleção na entrevista coletiva de logo mais, prevista para 18h45, horário aqui da Filadélfia, 19h45 aí do Brasil. Filadélfia com um clima de Copa do Mundo muito mais intenso do que em Nova Jersey, tanto do ponto de vista das referências visuais espalhadas pela cidade, quanto pelo próprio clima mesmo. O pessoal daqui muito mais interessado na Copa do que o pessoal de Nova Jersey. Como a gente tem aqui uma concentração maior de turistas de Copa do Mundo, as ruas também estão vivendo um clima mais pulsante de Copa. E enfim, a gente tem uma invasão brasileira, que tem muito brasileiro na Filadélfia para assistir o jogo de sexta-feira no Lincoln Financial Field entre Brasil e Haiti.
1: Esse é o Leonardo Dai, nosso correspondente enviado especial para a Copa do Mundo, que está na Filadélpia para o próximo compromisso sobre o Brasil contra o Haiti. E hoje, quatro jogos abrem a segunda rodada da Copa do Mundo, dos Estados Unidos, Canadá e México. Pelo Grupo A, a República Tcheca enfrenta a África do Sul, 1h. México e Coreia do Sul, que lideram um grupo com 3 pontos cada, jogam às 22h. As 4 equipes do Grupo B também jogam hoje. A Suíça enfrenta a Bósnia às 16h. O Canadá joga contra o Catar às 19h. Todas as equipes têm 1 ponto cada, porque os primeiros jogos terminaram empatados, né? Nessa madrugada, no último jogo da primeira rodada da Copa do Mundo, a Colômbia e o Uzbequistão, as 2 últimas seleções a estrearem no Mundial, a Colômbia venceu o Uzbequistão pelo placar de 3-1. São 5h27. Vamos em frente com o CBN Primeiras Notícias. Agora tá na hora das manchetes dos jornais dessa quinta-feira, 18 de junho de 2026. Quem traz pra gente é a Ana Paula Jaume. A manchete da Folha de São Paulo, você vê aí na tela da nossa transmissão a capa do dia da Folha de São Paulo, os assuntos principais, a foto principal, jogo da Inglaterra. A gente tem ali o Harry Kane e o Jude Bellingham, craques da Inglaterra, que estreou com vitória ontem sobre a seleção da Croácia. E a manchete da Folha é a decisão do Copom de reduzir a taxa Selic em 0,25 ponto percentual, mas o Banco Central deixou em aberto aí futuros cortes na taxa de juros do país. Não é isso, Ana Paula?
2: Fred, com essa decisão do Banco Central, a Selic passa de 14,5% para 14,25% ao ano. A medida já era esperada por parte do mercado financeiro, foi aprovada de forma unânime pelo Comitê de Política Monetária, o Copom. Essa redução reflete a avaliação de que a inflação segue em trajetória de desaceleração, embora ainda peça cautela. A Selic é a principal ferramenta para controlar a inflação. Quando os juros caem, o crédito tende a ficar mais barato para as famílias e também para as empresas, o que pode estimular o consumo e também os investimentos. Por outro lado, o Banco Central busca evitar que a atividade econômica aqueça além do necessário e volte a pressionar os preços. A autoridade monetária sinalizou que futuras decisões continuarão dependendo da evolução dos indicadores econômicos, especialmente da inflação, da atividade econômica e também do cenário internacional. Essa foi a terceira redução seguida da taxa básica de juros num movimento gradual de flexibilização dessa política monetária. Fred.
1: Vamos agora para a capa do jornal Estado de São Paulo, da Folha para o Estadão. A capa do Estadão também traz aí a vitória da Inglaterra ontem na foto principal. E o assunto que você vai compartilhar aqui com a gente é a definição do Supremo Tribunal Federal sobre novas regras para responsabilização das plataformas digitais por conteúdos criminosos. Assunto que eu já antecipei aqui na agenda do dia. E você vai explicar como é que vai ficar isso, né, Ana Paula?
2: Fred, na capa do Estadão de hoje, né, o Supremo Tribunal Federal definiu essas novas regras para responsabilização das plataformas digitais por conteúdos criminosos. Uma decisão unânime nessa quarta-feira. Os ministros esclareceram que as empresas não vão poder ser punidas quando houver uma dúvida razoável sobre a ilegalidade de uma postagem, desde que tenham feito uma análise detalhada, cuidadosa. A decisão complementa o julgamento que foi concluído no ano passado, quando o STF ampliou a responsabilidade das Big Techs. Agora, as plataformas podem ser responsabilizadas se deixarem de remover conteúdos criminosos, mesmo depois de notificadas. Tanto as empresas quanto os autores das publicações vão poder recorrer na justiça para tentar impedir a retirada desses conteúdos que foram removidos indevidamente. As novas regras podem ser aplicadas a processos que ainda estão em andamento, desde que envolvam fatos que aconteceram após o julgamento do mérito, né, realizado em junho de 2025. Casos mais antigos continuam submetidos às normas anteriores do Marco Civil da Internet. A corte ainda determinou que as plataformas vão ter 60 dias para implementar medidas estruturais, como canais de atendimento para pedido de remoção e mecanismos de prevenção à circulação em massa de conteúdos ligados a crimes graves. Fred.
1: Agora vamos à manchete do jornal O Globo. Você vê aí na nossa transmissão a capa do Globo de hoje. No G7, química dá lugar a atrito e Lula rebate Donald Trump. Não se meta na nossa eleição, assunto que a gente também já comentou aqui na abertura do Primeiras Notícias. E o Jornal Globo também traz na primeira página uma reportagem que mostra e que explica que, em meio a essas negociações em torno de um acordo de paz no Oriente Médio,

0: O impacto sobre os preços do diesel e da gasolina. Petrobras disse nessa quarta que recebeu a primeira parcela do programa de subsídios ao diesel no valor de 752 milhões de reais. Integrantes da equipe econômica avaliam o encerramento que o encerramento dessa ajuda pode acontecer se o barril do petróleo se estabilizar em torno de 80 dólares, Fred.
1: Assuntos dos jornais de hoje, as capas do dia com a Ana Paula Jalmi. Obrigado, Ana Paula. Até já, são 5:32. É hora do repórter CBN. Primeiras notícias, volta daqui a pouquinho. Não sai daí.
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0: quarta-feira, 18 de junho de 2026. O CNPJ vai começar
1: com o objetivo ampliar a capacidade do sistema e garantir a continuidade do modelo.
0: Segundo a Receita Federal, o formato atual se aproxima do limite técnico. No total, já foram emitidos mais de 63 milhões de CNPJs. A comissão especial criada pela Câmara para analisar alterações no Código de Trânsito Brasileiro adiou a votação do projeto. A decisão ocorreu após parlamentares apresentarem pedido de vista. O texto prevê, entre outros pontos, a possibilidade de jovens de 16 anos dirigirem entre 5 horas da manhã e meia-noite, com acompanhamento de um adulto habilitado. A presidência da comissão marcou a votação para o dia 7 de julho. Começa hoje a segunda rodada da Copa do Mundo. Serão retomadas as partidas do grupo A e B. O primeiro jogo do dia é entre Tchequia e África do Sul, marcado para 1 da tarde no horário de Brasília. Às 4 da tarde, é a vez de Suíça e Bósnia jogarem. Depois, Canadá e Catar se enfrentam às 7 da noite. Por fim, o dia de futebol acaba com a partida entre México e Coreia do Sul, que ocorre às 9 da noite. No horário de Brasília, 5h34.
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3: Na volta do repórter CBN, tem um mundo em 3 minutos com o Fernando Andrade. Ele traz outras explicações para a gente entender melhor esse memorando de entendimento entre Estados Unidos e Irã para cessar o conflito no Oriente Médio. E a situação no Peru, 10 dias depois da eleição, Keiko Fujimori segue na liderança, mas o resultado segue indefinido. Vamos acompanhar.
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4: Olá, seja bem-vindo ao Mundo em 3 minutos. O memorando de entendimento entre Estados Unidos e Irã foi assinado. Trump assinou o documento durante visita ao Palácio de Versalhes, ao lado do presidente francês Emmanuel Macron, durante a reunião do G7. O acordo tem 14 pontos, cita a reabertura do Estreito de Hormuz, mas deixa muitos detalhes para serem definidos posteriormente, incluindo o programa nuclear iraniano. Isso já era esperado. O acordo também promete ao Irã benefícios financeiros significativos. Primeiro, por meio da suspensão das sanções, o país voltará a vender petróleo ao mercado internacional. Os ativos iranianos congelados serão liberados, e a gente está falando de bilhões de dólares, e tem outros 300 bilhões de dólares que virão por meio de um financiamento. O documento determina também o fim dos combates no Líbano, mas a realidade pode ser outra, justamente para tentar salvar a permanência de Benjamin Netanyahu, primeiro-ministro israelense, no poder. Eu conversei com o comentarista Guga Chakra no Mundo em Meia Hora sobre isso.
5: O que se especula em Beirute é que vai ter uma espécie de regras que tanto o Irã quanto Israel, o Hezbollah, tolerariam. Como que seriam essas regras? Israel e o Hezbollah poderiam continuar com a guerra, né, deles no sul do Líbano. O conflito ficaria restrito ao sul do Líbano, isto é, Israel.

0: Israel poderia continuar atacando alvos do Hezbollah no sul do Líbano, e o Hezbollah poderia atacar alvos das forças de ocupação israelense no sul do Líbano. Porém, o Hezbollah não poderia atacar alvos israelenses no norte de Israel, e Israel tampouco poderia atacar áreas do Líbano fora do sul. Então, o conflito ficaria confinado, que foi o que ocorreu ali ao longo dos anos 80 e 90, basicamente, por um período longo. Seria uma forma ali de tentar contornar esse problema. Netanyahu teria um discurso internamente, o Irã também poderia ter, então algo nesse sentido.
1: As eleições em Israel devem ocorrer até outubro. Então Netanyahu tem que enfrentar o julgamento dos eleitores sobre a sua condução nessa guerra, sobre a relação com o seu principal aliado, Estados Unidos, tem ainda acusações de corrupção e, por fim, ele vai ter que explicar as falhas de segurança que culminaram no ataque do Hamas em 7 de outubro. Hoje, as pesquisas indicam que sua coalizão de direita, que é mais da extrema direita da história de Israel, caminha para uma derrota. Agora, para o Peru, já passaram 10 dias do segundo turno e ainda não temos um resultado oficial. Não tem porque a justiça eleitoral tem que revisar 0,84% dos votos. A candidata de direita, Keiko Fujimori, está à frente do candidato de esquerda, Roberto Sanches, por pouco mais de 36 mil votos. A questão é, os votos a serem revisados, isso gira em torno de uns 200 mil, vem principalmente de Lima e Callao, que são redutos eleitorais de Keiko. Roberto Sanches tem questionado alguns aspectos específicos do processo eleitoral, como por exemplo o atraso da chegada de votos do exterior, mas não fala em fraude. A Justiça Eleitoral deu prazo até a metade de julho para concluir a análise. Mundo em 3 minutos. Até amanhã.
2: Até amanhã, Fernando Andrade, monitorando sempre, trazendo explicações, detalhamentos sobre as notícias pelo mundo. Você que chegou agora aqui na nossa audiência, no nosso programa, a gente já trouxe, né, os detalhes do cenário do Oriente Médio. Já está em vigor o acordo de paz que foi assinado pelo presidente dos Estados Unidos, Donald Trump, e pelo presidente do Irã. De acordo com essas informações iniciais do dia de hoje, uma agência oficial de notícias iraniana, as forças navais da Guarda Revolucionária do Irã suspenderam as abordagens a navios cargueiros no Estreito de Hormuz, e fontes do Pentágono também já indicam que o fluxo de petroleiros e navios de contêineres comercialmente vitais está voltando à normalidade na região. As delegações dos Estados Unidos, Irã, Paquistão e do Catar vão se reunir amanhã na Suíça, tem uma agenda amanhã para iniciar as negociações para a implementação desse plano de paz a longo prazo. Esse ato de amanhã vai selar o início prático desse cronograma de 60 dias, né? Que foi estabelecido pelos países para as negociações técnicas previstas em todo esse documento, todo esse memorando de entendimento. Os negociadores vão começar, portanto, amanhã esses debates para desenhar as regras detalhadas sobre a fiscalização de urânio enriquecido e também sobre as diretrizes de circulação de navios no Estreito de Hormuz. A gente vai monitorando em tempo real e também as repercussões no aspecto econômico, né? O preço do dólar, do barril do petróleo, como é que os mercados vão reagir nesse início, nessa quinta-feira, no início do acordo de paz entre Estados Unidos e Irã. Agora são 5h41. Depois dos destaques do noticiário internacional, vamos em frente aqui com o CBN Primeiras Notícias para o nosso giro pelo Brasil. Saber como é que está amanhecendo nessa quinta-feira, 18 de junho de 2026. Bom dia para quem chegou agora, né, Ana Paula? Pessoal que tá sintonizando aí a audiência do CBN Primeiras Notícias e participando pelo chat do YouTube, pelo nosso WhatsApp. Sempre bom contar com a audiência de todo mundo, né?
3: Tem gente palpitando, tá? Sobre o jogo de amanhã, ó. O Francisco tá falando Brasil 6, Haiti 0.
2: E beleza, hein, Francisco? Esse aí tá animado.
3: Tá, e a Maria Fagundes.
2: Esse aí acho que não viu o jogo de sábado, não, né?
3: Pode ser, não sei. A Maria Fagundes falou, ó, 5-1 pro Brasil. O pessoal tá botando lá em cima, é.
2: É.
3: Vou dar o meu também aqui. 3-0, Brasil.
2: Já? Já quer lançar 3-0. O palpite?
3: Lancei já.
2: Então tá bom. A gente faz uma rodada de palpitão amanhã com todo mundo aqui. Então a Ana Paula já tá no mesmo clima dos ouvintes, né? Tá
3: ansiosa já.
2: Empolgada. O Brasil tentando a primeira vitória na Copa do Mundo. Amanhã é contra o Haiti às 9:30 PM. Ana Paula, vamos passear?
3: Vamos lá passear, Fred.
2: Começar o nosso giro pelo Brasil, começar por Santa Catarina. Qual é o destaque da região sul do país, Santa Catarina? CBN Florianópolis, informação do Matheus Boaventura. Bom dia, Matheus.
4: Uma jovem catarinense usou as redes sociais para revelar que teve uma foto íntima copiada do próprio celular sem autorização na loja de uma operadora de telefonia em Chapecó, no oeste de Santa Catarina. Eduarda Krieger, de 20 anos, registrou um boletim de ocorrência contra um funcionário do estabelecimento que teria salvado a imagem no momento em que a atendia. O caso aconteceu na quinta-feira da semana passada, quando procurou a loja da TIM para fazer a alteração de seu plano de telefone. Durante o procedimento, o atendente solicitou a senha do celular para acessar o aplicativo da empresa. Ela conta que forneceu o acesso e aguardou a finalização do atendimento por confiar que se tratava de um protocolo padrão de trabalho. Eduarda diz que o funcionário aproveitou o momento em que estava sozinho com o aparelho para invadir a pasta de itens ocultos da cliente e encaminhar uma foto íntima dela para o seu próprio dispositivo. Em nota, a TIM informou que a pessoa envolvida não era funcionária da operadora, mas de um parceiro, e foi desligada assim que os fatos, que fogem completamente aos seus padrões de ética e conduta, foram identificados. A Polícia Civil de Santa Catarina segue com a investigação.
2: E a gente segue monitorando. Obrigado pela sua informação, Matheus Boaventura, de Florianópolis. Na tela você está vendo imagens ao vivo de Blumenau, 9 graus a temperatura nesse momento. Gelado o amanhecer do dia. E, aliás, tem previsão de geada nas próximas horas aí em Blumenau, na Serra Catarinense. E o dia muito frio também em Florianópolis nessa quinta-feira. Deixa eu ver em Florianópolis quanto é que tá marcando agora. Florianópolis, 10 graus, 18 é a máxima do dia. Vamos pro Centro-Oeste. Bom dia, Brasília. 16 graus, capital federal, 26 é a máxima. Céu aberto e tempo limpo hoje. E por aí, qual é a notícia dessa quinta-feira que você destaca pra gente? Ana Carolina Tomé, bom dia.
5: Oi, Fred, bom dia. A sexta turma do Superior Tribunal de Justiça vai julgar nesta quinta-feira um recurso do Ministério Público do Distrito Federal, no caso conhecido como o crime da 113 Sul. O órgão pede o restabelecimento da condenação de Adriana Vilela, sentenciada a 61 anos de prisão, com início imediato do cumprimento da pena. Ela foi apontada como mandante das mortes dos pais José Guilherme Vilela e a advogada Maria Carvalho Mendes Vilela, além da funcionária da família Francisca Nascimento da Silva. Mas em setembro do ano passado, ao julgar recurso da defesa, o STJ anulou a condenação e reabriu a fase de produção de provas. O Ministério Público pede ainda que o STJ reavalie a decisão, apontando omissões e contradições no processo. A Procuradoria-Geral da República manifestou-se nos autos e, em parecer favorável aos pedidos do Ministério Público, opinou pelo acolhimento dos embargos de declaração. O crime ocorreu em agosto de 2009. O júri, que durou 10 dias, foi a mais longa sessão de julgamento da história do Distrito Federal. Fred.
2: Obrigado, Ana Carolina. Agora são 5:46. Depois dessa notícia de Brasília, noticiário policial de Brasília, agora a gente vai para o Espírito Santo, capital capixaba, com 18 graus. Essa é a temperatura de momento. Nosso giro pelo Sudeste começando por Vitória, pelo Espírito Santo. Vamos para Cachoeiro, na verdade. Cachoeiro, no sul do estado, uma das cidades mais populosas do Espírito Santo, porque o Kaique Verli vai trazer uma informação curiosa de lá. Coisas que só a Copa do Mundo é capaz de fazer. Lá em Cachoeiro, a igreja decidiu mudar o dia de São Pedro, porque pode cair um jogo do Brasil na Copa do Mundo exatamente no dia 29 de junho, e São Pedro é o padroeiro da cidade. É isso, Kaique, conta pra gente. Bom dia.
6: Oi, Fred, bom dia para você, bom dia para todos. A Diocese de Cachoeiro de Itapemirim, no sul do Espírito Santo, está confiante que o Brasil vai se classificar bem para a próxima fase da Copa. Tão confiante que a igreja decidiu até mudar a data da festa de São Pedro, padroeiro da cidade e um dos pilares da Igreja Católica. O dia de São Pedro mesmo é 29 de junho, uma segunda-feira, mas a celebração da data foi antecipada pela diocese para o dia anterior, no domingo. O motivo da mudança é que, caso o Brasil se classifique em primeiro no grupo C, o jogo da seleção brasileira na segunda fase da Copa vai ser no dia 29 de junho, dia de São Pedro à tarde. Se passar em segundo, a partida será à noite. Em comunicado divulgado aos fiéis, a diocese, ao justificar a mudança, citou a movimentação urbana que acontece em dias de jogos do Brasil. Disse ainda que confia que a mudança da data não vai mudar o brilho da festa, nem o entusiasmo da fé. E por falar em fé, tomara, Fred, então, que o Brasil passe em primeiro, vencendo as próximas partidas contra o Haiti e a Escócia. Fred.
2: É isso aí, o Kaique Verli, lá de Vitória, Espírito Santo, é outro que tá empolgado, que tá otimista aqui com o time do Brasil, mesmo com aquela estreia mais ou menos, né, Kaique? E agora, hein? Agora a gente vai pra Minas. Belo Horizonte, 13 graus, friozinho, sem chuva hoje, 23 é a máxima do dia. Noticiário policial em destaque, qual é o assunto hoje por aí? Débora Costa, conta pra gente.
7: Olá, Fred, muito bom dia. A Justiça de Minas Gerais tornou réu o argentino de 63 anos, denunciado por cometer racismo contra uma criança de 7, durante um passeio da Maria Fumaça entre as cidades históricas de São João del Rei e Tiradentes, no Campo das Vertentes. Com isso, o processo, que tramita em segredo de justiça, entra na fase de instrução, etapa em que são produzidas provas, colhidos depoimentos de testemunhas e do réu, além de apresentadas as teses de acusação e defesa. Segundo a Polícia Civil, Eduardo Inácio Múrias foi preso em flagrante por filmar uma criança negra dentro do trem e enviar as imagens para um contato em uma rede social, afirmando que levaria o menino como escravo para o país. O caso foi registrado no final de maio deste ano. O homem foi flagrado tirando fotos e gravando vídeos do menino que estava a passeio com a família no trem. Uma outra turista, que também estava na locomotiva, viu a ação do homem e avisou a mãe da criança. Com a ajuda de passageiros e da equipe de segurança do trem, o argentino foi contido até a chegada da polícia militar. A defesa dele disse que irá apresentar resposta à acusação dentro do prazo legal. Os advogados afirmaram também que pretendem demonstrar ao longo do processo que a imputação feita ao cliente não se sustenta. Sobre a prisão, a Secretaria de Justiça e Segurança Pública de Minas Gerais informou que Eduardo Inácio segue sob custódia no presídio de São João del Rei. É isso, Fred. Boa quinta-feira para você e para os ouvintes.
2: Agora o Rio de Janeiro, 18 graus, temperatura de momento, máxima hoje de 23 graus, sem chuva. Depois de essa semana ser marcada aí por dias chuvosos, nessa quinta-feira o frio vai continuar, mas a chuva vai dar uma parada. Diogo Bugalho, tudo bem com você, Diogo? Bom dia. Qual é o assunto que você traz em destaque hoje no Rio pra gente?
8: Tudo bem, Fred. Bom dia pra você. Bom dia também pra você que nos ouve. Trago ainda repercussões daquele acidente aéreo envolvendo dois helicópteros no último domingo. E aí surgiu aqui um levantamento de que mostra que o estado do Rio concentra mais de 60% das ocorrências envolvendo helicópteros no Brasil em 2026. Em relação a São Paulo, que possui a maior frota de helicópteros do mundo, o Rio tem cerca de 10 vezes mais incidentes. No total, o país testemunhou 104 ocorrências envolvendo helicópteros nesse ano até maio, com 4 mortes. Só que no estado do Rio de Janeiro foram 63 ocorrências com 3 mortes. Esse levantamento não contabiliza o acidente do último domingo no Recreio, que vitimou 6 pessoas, porque são dados aí só até maio, dados do Sistema de Investigação e Prevenção de Acidentes Aeronáuticos. Essas ocorrências envolvem qualquer tipo de problema em um voo de helicóptero, não necessariamente uma queda das aeronaves. Portanto, esse número aí de 104 ocorrências no país só nesse ano. Ontem foi velado e cremado o piloto Charles Marcillac, uma das vítimas desse acidente no domingo. Ele viajava sozinho em um dos helicópteros e morreu preso às ferragens. Marcillac também era músico, se apresentava nas redes sociais como piloto de helicóptero e compositor. Ele nasceu em 1965, começou a trajetória musical nos anos 80, quando integrou a banda Esqueleto. Muitos amigos, artistas também estiveram presentes lá no cemitério do Caju. Também nessa quarta, o Instituto Médico Legal concluiu a identificação da última vítima do acidente. Foi o cantor norte-americano Oliver Tree, que teve o corpo carbonizado, foi identificado pela arcada dentária. Fred.
2: Esse é o destaque do Diogo Bugalho no Rio de Janeiro. Agora vamos para São Paulo. 11 graus e a temperatura agora. Hoje tem previsão de chuva em São Paulo. 18 é a máxima do dia. Matheus de Souza, tudo bem com você, Matheus? E por aí, qual é o assunto que você vai destacar hoje pra gente?
9: Bom dia, Fred. Bom dia também a você, ouvinte do CBN Primeiras Notícias. A nossa reportagem acompanha hoje que representantes do governo de São Paulo e do Ministério Público se reúnem na tarde de hoje para discutir estratégias de fiscalização em pontes onde são realizadas práticas de rope jump e outros esportes radicais no estado. Participam do encontro integrantes da Polícia Militar, Polícia Civil e Corpo de Bombeiros. Ontem, Fred, as prefeituras de Limeira e Corderópolis iniciaram o fechamento dos acessos à Ponte do Esqueleto. Isso só ocorreu, a gente destaca, depois da morte de Maria Eduarda Rodrigues de Freitas, de 21 anos, ocorrida no último sábado. E Fred, após dar 7 tiros em um homem durante uma abordagem, um policial militar começou a rezar para que ele não morresse. Rezar. O caso ocorreu no Jardim Pirituba, na zona norte de São Paulo, em abril. A câmera corporal do agente registrou o momento e os familiares de Igor Eduardo Hipólito Rodrigues, de 45 anos, afirmaram que ele fazia uso de medicamentos controlados para tratar esquizofrenia. Ele se envolveu numa briga de trânsito e ameaçou usar uma faca. Para contê-lo, o PM, o cabo Cauã Alencar Bastos, deu 7 tiros. Ele desceu do carro falando que ia matá-lo, mas após efetuar os disparos, o militar começou a orar e pedir para que o homem não morresse. Eduardo não resistiu. E Fred, mudando de assunto, o frio vai apertar ainda mais nesse fim de semana aqui em São Paulo. Por isso, ontem, a Defesa Civil ativou o abrigo solidário na estação Pedro II do metrô, no centro da capital. A ação de acolhimento à população em situação de rua segue na noite de hoje. E você, ouvinte, que está saindo na rua hoje, nem preciso dizer que agasalho, no momento, é obrigatório aqui em São Paulo. Fred, por aqui é isso. Um bom dia para você e um bom dia para o ouvinte do CBN Primeiras Notícias.
2: Obrigado, Matheus de Souza, com os assuntos de hoje em São Paulo, 5h54.
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2: Nosso giro pelo Brasil termina com os destaques do campo. Você que acorda cedinho ouvindo a CBN vai saber agora do Cassiano Ribeiro qual é o destaque dessa quinta-feira.
12: Bom dia, Fred, bom dia, ouvinte. O VBP, Valor Bruto da Produção Agropecuária, indicador que mede o faturamento de tudo que é gerado dentro das fazendas brasileiras, somou R$1,4 trilhão em maio, segundo o Ministério da Agricultura. O valor representa uma queda de 4,6% em relação ao mesmo mês do ano passado. E o principal motivo para esse recuo vem de uma pressão sobre os preços de produtos como o cacau, que teve desvalorização de quase 57%, da laranja, com redução de 38% nos preços, e o arroz, que perdeu 30% do valor em comparação com 2025. Trigo, amendoim, uva e algodão também estão nesta lista de produtos que tiveram queda nos preços. Nas lavouras, que respondem por quase 2/3 do faturamento agropecuário nacional, a redução foi de 5,9%. E já na pecuária, o recuo foi mais moderado, de 2,2%, com destaque aí para o segmento de suíno, frango, ovos e leite, que também enfrentaram queda no valor da produção. A exceção foi a bovinocultura, que avançou quase 9% e evitou, então, então um tombo maior do ramo pecuário como um todo. Mesmo com a desvalorização de vários produtos, a soja, que é a principal commodity agrícola produzida no país, segue como o carro-chefe do agro brasileiro, claro, com faturamento estimado em 338 bilhões de reais. Depois vem o milho, a cana-de-açúcar, o café e o algodão. Esses números todos mostram que, apesar de uma produção robusta em diversas cadeias, a queda nos preços recebidos pelos produtores continua reduzindo aí a renda gerada dentro do campo e pressionando os resultados do agro brasileiro neste ano de 2026, que sem dúvida é um dos mais desafiadores dos últimos tempos, difíceis para o setor no Brasil. Eu volto amanhã, uma boa quinta-feira para você e até lá.
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13: A Federação da Agricultura e Pecuária do Estado de São Paulo, a FAESP, realizou Assembleia Geral com representantes dos sindicatos rurais para tratar de temas administrativos e da organização da rede sindical no Estado. O encontro teve como foco a apresentação do funcionamento da Federação, a prestação de contas aprovadas por 97% dos presidentes dos sindicatos e o alinhamento de ações voltadas ao fortalecimento das entidades rurais. A iniciativa também abriu espaço para o debate sobre os desafios do campo e reforçou a importância da atuação integrada da rede de representação. A Assembleia evidencia o papel da FAESP na coordenação institucional, na transparência dos processos e no apoio às entidades que atuam diretamente junto aos produtores em todas as regiões paulistas.
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9: Bom dia a você, ouvinte da Rádio CBN aqui em São Paulo. São 5h58 agora. Quem fala com você é o Matheus de Souza. Nessa manhã gelada, são 10 graus agora, de acordo com a Climatempo. Então, agasalho para quem tá saindo de casa, pega agora, porque o dia vai ser tenso. Não esquenta muito hoje. É, a temperatura máxima é 19, sensação térmica, segundo a Climatempo, é de 9 graus a 13 graus. E agora um destaque para você, ouvinte, que depende do transporte público da cidade, porque a linha 4 amarela está com lentidão devido à falha no equipamento de via na estação Luz. Opera com velocidade reduzida entre as estações República e Luz, o que você já sabe, gera maior fluxo, gera lentidão, gera lotação agora que nós estamos entrando no horário de pico. Então você, ouvinte, que vai pegar a linha amarela, se quando você encontrar esse problema, que a gente espera que se resolva, pode mandar mensagem pra gente pelo 119-9911-9981. Seguimos acompanhando ao longo da programação. São 5h59.
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2: E daqui a pouquinho começa o Jornal da CBN com Milton Jung e Cássia Godoy. O CBN Primeiras Notícias vai terminando por aqui. Volta amanhã às 5 da manhã. Ana Paula Jalme, bom dia pra você. Até lá, hein?
3: Bom dia, Fred. Tchau, tchau.
2: Renato Silva e Ricardo Garcia aqui no nosso time também. Uma ótima quinta-feira pra você. Tchau.
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0: quinta-feira, 18 de junho de 2026. O Ministério da Educação adiou o prazo para o pagamento das inscrições do Enem 2026. Agora é possível pagar a taxa de R$ 85 até 22 de junho. O valor pode ser pago por boleto gerado na página do participante, Pix ou cartão de crédito ou débito. Quem não tiver direito à isenção deve pagar até o fim do prazo ou terá a inscrição cancelada. A Apple planeja aumentar os preços dos produtos por conta do aumento dos custos com chips de memória. A declaração foi feita pelo CEO da empresa, Tim Cook, ao Wall Street Journal. Ele não detalhou quando o aumento de preço será aplicado, nem quais produtos serão afetados. A empresa deve lançar em setembro o iPhone 18, mas a reportagem indicou que o aumento de preços pode chegar ainda antes. Um ataque de drones ucranianos atingiu a refinaria de petróleo de Moscou nesta quinta-feira. Esse é o segundo ataque ao local nesta semana. Na terça, a refinaria foi alvo de uma ofensiva que causou danos generalizados às instalações de energias russas. Segundo Moscou, o sistema de defesa aérea destruiu 555 drones no país. Kiev também foi atingida por mísseis russos. No horário de Brasília, 6:01.
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1: Seis e dois.
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2: Olá, muito bom dia a você. Este é o Jornal da CBN. Eu sou Milton Jung. Ao nosso lado está Cássia Godoy. Bom dia, Cássia.
1: Bom dia, Milton. Bom dia aos ouvintes do Jornal da CBN.
2: Fique agora mais bem informado com os destaques desta quinta-feira, 18 de junho de 2026.
1: A Polícia Federal encontrou mensagens no celular do banqueiro Daniel Porcaro em que o presidente da Câmara pede um empréstimo para a empresa da cunhada.
2: O financiamento de 22 milhões de reais para Bianca Medeiros, irmã da esposa de Hugo Mota, foi concedido em março de 2024.
1: Os recursos foram utilizados por uma companhia controlada pela família do parlamentar para aquisição de um terreno na cidade de João Pessoa, na Paraíba, onde será construído um novo bairro.
2: Em entrevista ao jornal O Estado de São Paulo, Hugo Mota se recusou repetidas vezes a responder se pediu a liberação do dinheiro, mas disse que a operação está dentro da legalidade.
3: Não tem legalidade de nada.
4: O senhor não interveio de algum?
3: Não tem legalidade de nada nisso.
4: O senhor chegou a intervir?
3: Não tem legalidade.
4: A gente tem uma operação que o senhor pediu ao Porcaro pelo WhatsApp que liberasse esse empréstimo para a empresa da sua cunhada. O senhor confirma essa conversa?
3: Deixa eu te dizer, Murilo, o empréstimo é legal.
4: Mas o senhor chegou?
3: O empréstimo é legal, feito por uma empresa que tem lá. O patrimônio está lá, pode ser averiguado. Tem laudo de avaliação que o terreno, inclusive, vale muitas vezes mais do que o que foi contratado. E ele tinha uma instituição que estava operando dentro das regras e leis do país.
4: O senhor chegou a pedir a ele?
3: Então, está dentro da legalidade.
4: Sim, mas o senhor chegou a pedir a ele que liberasse o empréstimo?
3: Murilo, empréstimo tem critério para ser liberado.
4: Sim, mas...
3: E a instituição dele estava legal.
4: Sim, mas...
3: Você não vai conseguir arrancar de mim uma declaração que eu pedi, que eu não pedi. Se você tem apuração, você divulga a apuração. Eu não vou confirmar a informação aqui, eu não tenho a obrigação de confirmar isso.
1: O presidente da Câmara admitiu que pegou carona num jatinho de Daniel Porcaro para ir a Lisboa em junho de 2024 e teve o hotel pago pelo dono do Banco Master.
2: Hugo Mota alega que viajou a convite do senador Ciro Nogueira para participar do Gilmar Palusa, o fórum jurídico promovido pelo ministro do STF, Gilmar Mendes.
1: O presidente da Câmara disse que não vê nenhum problema e nem conflito de interesse no episódio.
3: Quando teve o evento do Gilmar em Lisboa, eu não ia pro evento. Quando foi na véspera do evento, o Ciro me chamou, vamos pro evento do Gilmar. Ciro, não comprei passagem e tal, e eu tenho que voltar, porque era a época da festa junina lá nossa, né? Ele disse, não, pô, vamos com o Daniel de carona. Ué, conheci o Daniel aqui, fomos de carona. Chegou lá, o Daniel tinha reservado o hotel, também não vejo problema nisso, é um evento corporativo. Se você falar com qualquer pessoa, é normal você convidar uma pessoa, botar um hotel, não vejo isso. Eu acho que, assim, primeiro eu tô muito tranquilo com relação a isso. Tem dificuldade, eu já sabia que isso ia sair, pelo fato de eu ser presidente da Câmara, gera uma série de questionamentos, como gera também de outras coisas, mas assim, não tenho nada mais do que isso. Não é que o Ciro planejou isso, eu não ia, tanto é que eu voltei no mesmo dia da abertura do evento.
2: A Polícia Federal investiga se os benefícios concedidos por Daniel Porcaro a Hugo Mota resultaram em alguma contrapartida.
1: Uma das linhas de investigação é uma emenda apresentada pelo parlamentar para obrigar seguradoras e instituições financeiras a aplicar recursos em créditos de carbono, o que beneficiaria os negócios da família do banqueiro.
3: Não tem nada nisso aí, entendeu? E o Daniel não me pediu nenhuma vantagem para me levar, não teve contrapartida de nada, de projeto, não é zero.
4: Há conflito de interesse entre, né, essas viagens que foram pagas e essa apresentação de...
3: Primeiro, não tem contemporaneidade. Segundo, legislar não é crime. Não atendi um interesse específico de uma empresa nem era direcionado a ninguém. Isso é um esforço feito para que se vincule uma possível emenda minha para tentar fazer uma vinculação a um possível interesse do Daniel. O Daniel nunca tratou esse assunto comigo. Nunca tratou esse assunto comigo.
2: 6:06.
1: As delegações dos Estados Unidos, Irã, Paquistão e do Catar vão se reunir amanhã na Suíça para iniciar as negociações para a implementação do plano de paz.
2: O ato político selará o início prático do cronograma de 60 dias estabelecido pelos países para as negociações técnicas previstas no memorando de entendimento.
1: Os negociadores vão desenhar as regras detalhadas sobre fiscalização do urânio enriquecido e as diretrizes de tráfego no Estreito de Hormuz.
2: O pacto com 14 pontos foi assinado ontem pelos presidentes dos Estados Unidos e do Irã e já está em vigor.
1: O tratado estabelece o cessar-fogo imediato e permanente das operações militares em todas as frentes de combate, incluindo o Líbano.
2: A República Islâmica do Irã se comprometeu a reabrir o tráfego marítimo do Estreito de Hormuz de forma gradual, estabelecendo um prazo técnico de 30 dias para concluir a varredura e a remoção de minas.
1: Em contrapartida, os Estados Unidos iniciaram a suspensão imediata do bloqueio naval contra portos iranianos.
2: Os termos estipulam que o tráfego de embarcações mercantes pelo canal estratégico será totalmente de graça e seguro por um período de 60 dias.
1: No setor nuclear, o governo iraniano reafirmou o compromisso de não produzir ou adquirir armas atômicas e aceitou realizar a diluição de seu estoque de urânio enriquecido.
2: A Casa Branca autorizou a liberação integral de todos os ativos e fundos financeiros do Irã que estavam congelados por sanções anteriores.
1: Caso as cláusulas sejam cumpridas, os Estados Unidos e países parceiros vão viabilizar um fundo internacional de 300 bilhões de dólares para a reconstrução do Irã.
2: Durante entrevista coletiva no encerramento da cúpula do G7, o presidente Donald Trump justificou o acordo.
5: A única coisa que eu não queria ver era uma catástrofe econômica. Se tivéssemos continuado com isso, poderia ter acontecido.
2: 6:08.
1: O presidente Lula pediu que o líder americano Donald Trump não interfira no processo eleitoral brasileiro.
2: O posicionamento ocorreu em entrevista coletiva na França após Trump classificar o Brasil como um país politicamente difícil e perigoso.
1: O republicano deu a declaração ao confirmar que conversou rapidamente com Lula durante a cúpula.
6: It's become a little rough country, right? Politically.
7: Tem se tornado um país difícil politicamente. Tem sido um pouco perigoso politicamente. Soube que prenderam alguém que está concorrendo a um cargo. Ouvi dizer que prenderam o Bolsonaro Júnior. Ele estava indo bem nas pesquisas e o prenderam porque ele fez uma declaração no Texas. Eles o prenderam ou querem prendê-lo.
2: O presidente Donald Trump confundiu a condenação criminal do ex-deputado Eduardo Bolsonaro com a situação do senador Flávio Bolsonaro, que é pré-candidato à presidência.
1: Como se sabe, os filhos do ex-presidente não foram presos. Na terça-feira, o Supremo Tribunal Federal condenou Eduardo Bolsonaro por coação no curso do processo, por ter atuado nos Estados Unidos para tentar atrapalhar o julgamento do pai em relação à trama golpista.
2: O presidente Lula rechaçou qualquer interferência americana no processo eleitoral do Brasil.
8: Eu acho que ele conhece pouco o Brasil. Se ele conhece o Brasil pela relação que ele tem com a família Bolsonaro, ele desconhece o Brasil. O Bolsonaro já está preso. Ele tem direito de ter as preferências eleitorais dele, as preferências ideológicas dele. Eu só espero que ele não fira o código de ética entre as nações que querem ser respeitadas na sua soberania. Só espero isso. Para mim, ele pode continuar gostando do Bolsonaro, do pai, do filho, do neto, não tem nenhum problema. É um problema dele. Agora, não se meta nas eleições do Brasil, porque as eleições do Brasil é um problema do Brasil.
2: 6:10.
1: O Comitê de Política Monetária do Banco Central reduziu a taxa básica de juros em 0,25 ponto percentual para 14,25% ao ano.
2: Com a perspectiva de alta da inflação, o comunicado do Copom deixou em aberto os próximos passos da política monetária.
1: O colegiado apontou como fator de risco para a alta dos preços os reflexos dos novos programas de incentivo ao consumo e linhas de crédito do governo federal.
2: O documento ressaltou que as incertezas provocadas por eventos climáticos ligados ao El Niño e os desdobramentos da guerra no Oriente Médio seguem no radar.
1: Nos Estados Unidos, o Federal Reserve manteve a taxa de juros norte-americana na faixa entre 3,5% e 3,75% ao ano.
2: Foi a primeira decisão de política monetária da instituição, sob o comando de Kevin Warsh, nomeado pelo presidente dos Estados Unidos, Donald Trump.
1: O comitê do Banco Central americano revisou para cima as projeções de inflação e indicou que a maioria dos diretores prevê uma elevação dos juros dos Estados Unidos ainda neste ano.
2: 6:11.
1: O presidente do Senado, Davi Alcolumbre, convocou para hoje uma sessão conjunta do Congresso Nacional para analisar mais de 90 vetos do presidente Lula.
2: Entre as matérias de maior repercussão política e setorial está o veto parcial ao projeto do licenciamento ambiental, que contrapõe ruralistas e movimentos de defesa do meio ambiente.
1: Palácio do Planalto acompanha as articulações para tentar manter os trechos remanescentes da proposta que altera as regras de fiscalização de obras de infraestrutura.
2: A pauta de votações do plenário conjunto também inclui os vetos de Lula que incidem sobre a lei de diretrizes orçamentárias e o Orçamento Geral da União.
1: Os dispositivos tratam de temas sensíveis para a equipe econômica do governo federal por afetarem a execução e o controle de emendas parlamentares.
2: Os deputados e senadores devem avaliar ainda os vetos à proposta de lei que proíbe descontos associativos indevidos em benefícios previdenciários de aposentados e pensionistas do INSS.
1: Agora são 6:13.
2: Quatro jogos abrem hoje a segunda rodada da fase de grupos da Copa do Mundo.
1: Pelo Grupo A, República Tcheca enfrenta a África do Sul à 1:00 PM em Atlanta, nos Estados Unidos. As duas equipes buscam se recuperar das derrotas na estreia.
2: Pela mesma chave, o México recebe a Coreia do Sul às 10:00 PM em Zapopan. O duelo vale a liderança do grupo, já que ambas as seleções venceram na primeira rodada.
1: Pelo Grupo B do Mundial, a Suíça pega a Bósnia às 4:00 PM na Califórnia.
2: O Canadá recebe o Catar às 7:00 PM em Vancouver. As quatro equipes chegam à segunda rodada em igualdade de condições, após os empates em 1-1 na estreia.
1: Nesta madrugada, no último jogo da primeira rodada, a Colômbia venceu o Uzbequistão por 3-1.
2: Mais cedo, a seleção de Gana venceu o Panamá por 1-0 e a Inglaterra fez 4-2 na Croácia.
1: Atacante Yoane Moussa, a República Democrática do Congo, conseguiu um empate por 1-1 contra a seleção de Portugal, de Cristiano Ronaldo.
2: Foi o primeiro gol e o primeiro ponto da história da seleção congolesa em uma Copa do Mundo.
1: E a seleção brasileira faz daqui a pouco o último treino em Nova Jersey, antes de viajar para a Filadélfia, onde vai enfrentar o Haiti.
2: Neymar voltou a treinar com os demais jogadores, mas não deve entrar em campo no jogo de amanhã.
1: Insatisfeito com a fraca atuação do Brasil na estreia, o técnico Carlo Ancelotti deve promover algumas mudanças na equipe.
2: Um dos mais cotados para entrar no time titular, o lateral Danilo, falou sobre a estratégia para vencer a primeira partida no Mundial.
9: O Brasil precisa entrar taticamente bem postado, fazer um jogo seguro, um jogo onde a gente vai querer o comando sim da partida e buscar ganhar a todo momento. Nós temos o Vinícius, nós temos o Rafinha, nós temos o Hendrick, nós temos o Rayan, nós temos gente que a hora que eles derem uma brecha, nós vamos fazer o gol e depois defender o resultado com vida.
2: Estes são alguns dos destaques de hoje do Jornal da CBN. Você é nosso convidado, participe, mande sua mensagem. Nosso WhatsApp é o 99911-9981, 99911-9981. Use o DDD 11 para assistir às imagens do Jornal da CBN. 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
1: 6:15.

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6: 6h18. Temos informações sobre um incêndio na zona sul da cidade. Guilherme Gimenez, bom dia.
7: Bom dia, Cássia. Bom dia, Milton. Bom dia também a todos os ouvintes. Isso mesmo, incêndio na região da Vila Andrade, de acordo com o Corpo de Bombeiros, na Rua do Símbolo, altura do número 35, 9 viaturas empenhadas. Essa ocorrência foi registrada ali por volta das 5h30 da manhã. A gente aguarda mais informações, mas só destacando que essa Rua do Símbolo fica entre a Hebe Camargo e a Giovanni Gronk. Então, atenção, motorista que circula pela região.
6: Muito obrigada, Gimenez.
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6: Guilherme Gimenez segue de olho também no transporte coletivo. Temos problemas na linha amarela, Guilherme?
7: Isso mesmo, Cássia. Operação com impacto pontual na linha 4 amarela devido à falha em equipamento de via na região da Estação Luz. Operação com velocidade reduzida e maiores intervalos entre as estações República e Luz. Atenção, usuário da linha 4 amarela. Nas demais linhas do transporte sob trilhos até esse momento, operação normal, Cássia.
6: Muito obrigada, Gimenez. E você que estiver utilizando a linha amarela, quiser mandar o seu relato para cá, 999-119981. Lembrando que ontem tivemos problemas no metrô, mas ontem foi na linha verde que acabou afetando a linha prata e também a linha 1 azul.
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13: Bom dia para você, Fabiana Vaicam.
14: Bom dia, Milton, Cássia, bom dia a todos os ouvintes, um bom dia gelado aí para todo mundo.
6: Bom dia gelado mesmo, Fabiana, e a gente vai continuar com esse tempinho frio aqui em São Paulo?
14: Olha, vamos, especialmente, né, esse começo de manhã, depois voltando no final da tarde, durante a noite, ao longo da madrugada, as temperaturas vão ficar bem baixas. Ao longo do dia, Cássia, com a presença do sol, a temperatura vai subindo e fica um pouco mais agradável, né, durante a tarde. A máxima prevista para hoje aqui na capital é de 20 graus, mas agora os termômetros marcam 9 graus na região do aeroporto de Congonhas. Tem várias outras áreas da cidade que estão com temperaturas entre 10 e 11 graus, mas lá para o extremo sul da cidade as temperaturas estão mais baixas. Em Parelheiros agora faz 7 graus apenas. Tem algumas áreas da região metropolitana que estão com nevoeiro. Em Guarulhos, por exemplo, a visibilidade agora na região do aeroporto está restrita a 400 metros, mas logo esse nevoeiro, a névoa, vão se dissipar e nós teremos muito sol ao longo do dia. E aí ficando então com uma temperatura mais agradável no período da tarde, Cássia.
13: Situação no interior?
14: Olha, Milton, o interior está bem gelado também. Tem cidades que, muitas cidades, que começaram o dia hoje com temperatura abaixo dos 10 graus. Lá em Campos do Jordão, a temperatura mínima até o momento foi de 3,9 graus, mas também tiveram outros pontos muito frios. Em Rancharia, no oeste do estado, mínima hoje de 4,8, e em Ituverava, que fica no norte do estado, os termômetros por volta das 5 horas da manhã marcavam 5,7 graus apenas. A diferença é que no interior paulista a amplitude térmica é bem maior do que aqui na capital, então as temperaturas conseguem subir mais à tarde. Lá em Ituverava, por exemplo, no período da tarde, a temperatura vai chegar até os 25 graus e não há previsão de chuva para todo o interior paulista. Milton.
13: Rapidamente, dá para falar do litoral? Só a temperatura?
14: Litoral tem tempo aberto, não tem previsão de chuva hoje. Máxima prevista à tarde de 21 graus.
13: Muito obrigado, essa foi a Fabiana Vaicamp. Eu quero aproveitar ainda para trazer outra informação para você aqui que está nos acompanhando. Nós falamos sobre um incêndio na Vila Andrade. Esse incêndio que está acontecendo neste momento, ocorre mesmo, é na região da Paraisópolis. Exatamente ali pertinho da Vila Andrade, toda aquela região é um pouco confusa ali em termos geográficos, mas o incêndio, um incêndio de grande proporção na Paraisópolis. Nós estamos com imagens agora da TV Globo e nós voltaremos a atualizar essa informação para você na sequência.
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6: 6:26.
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0: Muito bom dia, Eduardo Hauen.
1: Bom dia, Milton. Bom dia, Cássio. Bom dia a todos os ouvintes.
2: Bom dia, Eduardo.
0: A Cláudia Nunes, de Brasília, escreveu para cá. Diz assim: Dr. Hauen, os atletas vivem cercados por tecnologia que mede tudo. Para quem faz exercícios por conta própria, quais são os sinais do corpo que merecem mais atenção?
1: Bom dia, Cláudia. Milton, hoje você vê as pessoas olhando o relógio, olhando o aplicativo, o anel. Então tem vários wearables hoje, recursos aí que monitora nossos sinais. Só que o melhor de todos é o nosso próprio corpo, né? Ele é o melhor de toda essa tecnologia, o que nos dá sinais, o que nós aprendemos, desaprendemos aí a observar esses sinais. Então tem três pilares que são muito importantes. Por exemplo, primeiro, frequência cardíaca de repouso. Você não precisa de um relógio para verificar isso. Coloca o dedo no pulso ali, um minuto ou 30 segundos, multiplica por dois, você consegue ver quantos batimentos você tem. Se variou, né, começou a estar mais, tem alguma coisa errada, ou é seu sono não está bem, o seu corpo está te dando algum sinal, ou você vai ficar gripado, alguma coisa assim. Então essa frequência cardíaca é muito fácil da gente pegar e não precisa de relógio, não precisa de nada. Segundo sinal, a percepção subjetiva de esforço. Você faz uma escala de 0 a 10. 0 ali você está tranquilo, sentadinho no sofá, 10 é o limite ali no exercício. Você faz sempre aquela corridinha, naquele mesmo percurso, naquela velocidade, e de repente num dia você está muito mais cansado. Tem alguma coisa errada, né? Então pode ser falta de sono, pode ser estresse, uma má alimentação. Então tem essa escalinha de percepção. Não precisa de um relógio para falar que você está cansado numa coisa que você faz todos os dias e de repente você não está conseguindo fazer. Terceiro ponto, que muita gente ignora, assim, o sono. Imagina, você vai fazer exercício no final da noite ali, intenso, e aí você não está conseguindo dormir. Tem melhor sinal do que o seu próprio sono está te avisando, olha, não é legal. Fazer exercício de alta intensidade ali perto do horário de dormir vai te atrapalhar. Então a gente parou de perceber, de ler esses sinais, que são fantásticos, né? Que os relógios nada mais faz do que fazer essa análise, e eles só nos mostram em números. Então é muito importante a gente aprender a sentir, voltar a ler os nossos próprios sinais. E outra coisa que a gente tem que aprender a diferenciar, Milton, é a dor do progresso da dor do perigo, né? Então, você fez um exercício ali 48 horas depois, tem uma dorzinha muscular ali ou no outro dia, tudo bem. Agora, aquela dor aguda, você está no meio de uma corrida e tem uma fisgada muito forte, ou aquela dor que não melhora, mesmo dias ali de um lado só do corpo e continua piorando, são sinais de alerta. Então essa dor do perigo a gente tem que parar, procurar um profissional, e realmente a dor está nos protegendo, está avisando que tem alguma coisa errada na articulação, tem alguma coisa errada no tendão, e a gente tem que aprender a ler esses sinais. Então, Milton, não existe uma bala de prata para o exercício, né? O segredo é a gente entender, aprender a ler esses sinais, para que a gente consiga fazer aí constantemente aí na nossa vida o exercício de uma forma prazerosa. Começou a fazer exercício, está mal-humorado, às vezes o descanso não é suficiente. Então a gente tem que aprender a ler esses sinais, que, né, a gente não precisa de nenhum aparelho para isso.
0: Muito obrigado, Eduardo Hauen. Muito obrigado também a nosso ouvinte que mandou mensagem para bemestar@cbn.com.br. Foi a Cláudia Nunes, que está em Brasília. E você pode mandar de qualquer lugar do Brasil. Se estiver nos escutando no exterior, também pode tirar dúvidas com o Eduardo Hauen todo dia aqui no Jornal da CBN. Valeu, Hauen. Até mais.
1: Até mais. Bom dia a todos.
2: Bom dia. 6:30.
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2026. O presidente do Senado, Davi Alcolumbre, convocou para hoje uma sessão conjunta do Congresso Nacional para analisar mais de 90 vetos do presidente Lula. Entre as pautas debatidas, está o veto parcial ao projeto de licenciamento ambiental. Também serão analisados os vetos de Lula que incidem sobre a Lei de Diretrizes Orçamentárias e o Orçamento Geral da União. As Big Techs têm 60 dias para se adequar às novas regras estabelecidas pelo Supremo sobre conteúdos publicados nas redes sociais. A corte estabelece que os provedores de internet passarão a responder por publicações criminosas de usuários. A decisão também determina a remoção imediata após denúncia da vítima de mensagens que incentivem atos antidemocráticos, crimes de racismo, pornografia infantil e violência contra as mulheres. A Polícia Federal encontrou mensagens no celular do banqueiro Daniel Vorcaro em que o presidente da Câmara pede um empréstimo para a empresa da cunhada. O financiamento de 22 milhões de reais para Bianca Medeiros, irmã da mulher de Hugo Mota, foi concedido em março de 2024. Em entrevista ao jornal Estado de São Paulo, Hugo Mota se recusou repetidas vezes a responder se pediu a liberação do dinheiro, mas disse que a operação está dentro da legalidade. No horário de Brasília, 6:32.

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0: Eu desconfio que a falta de tempo virou a desculpa mais sofisticada da nossa era. Ninguém diz mais, estou com medo, estou cansado, não quero encarar. Diz, estou sem tempo. Fica mais bonito, ninguém questiona. Produtividade tem status, vulnerabilidade não. Só que tempo a gente tem. O sujeito não tem tempo de ligar para a mãe, mas tem 3 horas de rolagem no celular. Sem tempo para o filho, mas maratona a série inteira no fim de semana. Não acha espaço na agenda para cuidar de si mesmo, mas encontra tempo para tudo que distrai de si mesmo. O relógio leva a culpa que não tem. No consultório, eu vi a gente apavorada com o silêncio. Marcavam a vida inteira de compromisso para não sobrar uma brecha. Reunião, academia, compromisso, entrega, mais uma reunião. Agenda cheia como armadura. Porque na brecha vem a pergunta que ninguém quer ouvir. E aí, você está feliz com isso tudo? A pressa é o barulho que a gente liga para não escutar essa pergunta. Vivemos correndo não porque temos muito a fazer, porque temos muito a evitar. Precisamos lembrar que o silêncio não é vazio, mas sim um lugar onde as perguntas verdadeiras moram. E perguntas verdadeiras exigem respostas verdadeiras. Isso assusta mais do que qualquer agenda lotada. Parar não é preguiça, é coragem. A mais rara que existe num tempo que confunde movimento com vida. Você não está sem tempo, está sem coragem de encarar o que aparece quando ele sobra.
1: Esse é o Rossandro Klinger, todos os dias conosco aqui no Jornal da CBN. E você também pode ouvir o Refletir para Viver, inclusive encaminhar essa coluna através do nosso site cbn.com.br. 6h35.
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4: Extinta União Soviética, uma das lendas do futebol era Lev Yashin, o único goleiro na história a conquistar a bola de ouro, feito realizado em 1963. Ele tinha uma preparação pré-jogo que faria qualquer fisiologista moderno desmaiar. Um cigarro e um copo de vodka. Nada de alongamento, isotônicos ou meditação guiada. Apenas nicotina e álcool como simpatia. Ou seria uma técnica psicológica? Segundo o próprio Yashin, o cigarro acalmava os nervos e a vodka aquecia os músculos. Uma explicação que, embora digamos assim cientificamente duvidosa, parecia funcionar, porque durante quase 2 décadas de carreira, a Aranha Negra, como era o apelido dele, foi o terror dos atacantes e o orgulho de Moscou. Enquanto outros rezavam, Yashin tossia e, com uma tragada solene, transformava o frio euroasiático em tranquilidade interior. E nos Balcãs estava o sérvio Radomir Antic, um caso raro de técnico aceito e admirado por 3 tribos rivais da Espanha, Atlético, Real Madrid e Barcelona. Um diplomata do caos, por assim dizer, mas sob essa serenidade balcânica havia um supersticioso meticuloso. Seu fetiche, uma gravata de listas diagonais em tons alternados de azul e verde. Antic a vestia sempre nos jogos decisivos, nas renovações de contrato e, dizem alguns jogadores, até em reuniões especialmente tensas com dirigentes. A gravata, segundo ele, trazia equilíbrio entre razão

0: e sorte, uma filosofia estética digna de Pitágoras com um toque de Armani. Nos dias em que não a usava, o time frequentemente tropeçava. Nos dias em que vestia essa gravata, parecia imbatível. Dizem que, quando Antich morreu, o ex-jogador do Atlético resumiu o sentimento geral: não foi ele que nos treinou, foi aquela gravata. Mais detalhes sobre o Lado B do Futebol e meu livro Futebol Lado B, lançado pela Globo Livros.
1: Todo mundo é Brasil. 6:38.
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4: Nós seguimos acompanhando um incêndio que está em andamento na favela de Paraisópolis, ao lado ali da Vila Andrade. De acordo com informações do Corpo de Bombeiros, isso acontece na Rua do Símbolo. Há 10 viaturas atuando no local, fogo aproximadamente atingiu 10 casas naquela favela. Não há informações de vítimas até esse momento. Uma das nossas ouvintes, a Regiane, mandou imagens que ela consegue enxergar do apartamento dela. A Rua do Símbolo é muito próxima da Hebe Camargo também. Ali há uma área de mato e esse mato está seco nesses últimos dias e isso pode fazer com que o fogo se alastre. Não foi controlado ainda este incêndio. Os bombeiros seguem por lá e a Rua do Símbolo é típica daquela região em que realidades distintas e desigualdade social se encontram. Enquanto de um lado da rua você tem condomínios de alto padrão, no outro lado da rua você vai ver já algumas construções precárias, irregulares, barracos mais internamente na região. E é isto que está acontecendo, é nesse cenário que o incêndio ocorre neste momento.
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1: O uso de inteligência artificial no recrutamento e seleção de profissionais está mudando o cenário dos dois lados. Candidatos e empresas agora têm novos desafios na hora do match da contratação. Ouça no quarto episódio da série A, O Futuro no Presente.
6: Tem uma coisa curiosa acontecendo no mercado de recrutamento e seleção por causa da inteligência artificial. Os candidatos estão usando a IA para escrever currículos mais eficientes. E as empresas estão usando a IA para ler currículos com mais eficiência. Isso faz um processo que era 100% humano até muito pouco tempo se tornar 100% automatizado. O Ricardo Basaglia é CEO da Michael Page. Ele explica esse fenômeno, mas desfaz o mito de que agora toda a seleção é automatizada. O papel humano só trocou de cadeira.
7: Todo mundo talvez achava que a IA ia tirar o ser humano do recrutamento. O que ela fez foi o contrário. Ela empurrou o ser humano para a parte mais difícil, porque a triagem agora virou commodity, qualquer um faz. O que ficou caro foi o julgamento, saber no meio de 100 perfis, todos eles bonitinho otimizados, quem realmente entrega. Então, eu não vejo que a IA, ela tirou o ser humano do recrutamento, ela empurrou o ser humano para a parte mais difícil, mais complexa, que é realmente fazer esse filtro. É como se a gente fizesse uma analogia, a IA fez as pessoas escreverem melhor, talvez o que a IA até hoje fez foi fazer todas as pessoas escreverem igual.
6: A Michael Page divulgou nos últimos dias a edição 2026 da Talent Trends, uma pesquisa que aborda como a IA está impactando esse cenário. 39% dos gestores no mundo todo dizem que não têm certeza se o currículo que eles recebem é ou não gerado por inteligência artificial. Mas 71% dos candidatos dizem que usam as ferramentas para adaptar o currículo e melhorar as chances no processo seletivo. Leopoldo Rosa, especial para a CBN.
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9: Os ataques de ransomware continuam entre as principais ameaças digitais para empresas em todo o mundo. 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
1: Seis e 44.
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4: Polícia Federal nas ruas, mais uma etapa da Operação Compliance Zero. A informação em Brasília, ao vivo, é da Rani Veloso. Bom dia, Rani.
11: Bom dia, Milton, Cássia e a todos que nos acompanham. É isso mesmo, mais uma fase da Operação Compliance Zero deflagrada na manhã desta quinta-feira, é a nona fase. O objetivo da PF é apurar a eventual participação de agente público em esquema de irregularidades envolvendo instituições do sistema financeiro nacional. Os policiais federais estão nas ruas, Milton, cumprindo 18 mandados de busca e apreensão que foram autorizados pelo Supremo Tribunal Federal nos estados da Bahia, São Paulo e no Distrito Federal. Também estão sendo cumpridas outras medidas cautelares, que são diversas da prisão, como proibição de contato entre os investigados, suspensão de passaporte e monitoramento eletrônico. Esses fatos que estão sendo investigados, de acordo com a Polícia Federal, podem caracterizar os crimes de corrupção passiva, corrupção ativa e lavagem de dinheiro. A gente está aqui apurando quem são os alvos desses mandados de busca e apreensão que são realizados em dois estados, Bahia e São Paulo, mas aqui no Distrito Federal. E a qualquer momento nós voltaremos com mais informações. O fato, Milton, é que é mais uma operação ali que tem como objetivo apurar os desdobramentos da maior fraude financeira do país, que é o caso do Banco Master. Milton?
4: Muito obrigado às informações de Rani Veloso, 6h45.
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1: 6h48.
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0: 6:51.
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0: Muito bom dia, Walter Fanganiello Mairovic.
1: Bom dia, Milton, ouvintes, e boa jornada, Cássia.
2: Muito obrigada, Mairovic. Bom dia.
1: Ô, Milton, não precisa ser bacharel em direito para saber que, consumado um crime no Brasil, o sujeito passivo desse crime, ou seja, a vítima do crime, será sempre o Estado brasileiro. O nosso Estado-nação é quem faz as leis. O Estado brasileiro é o único titular do direito de punir criminosos. Então, Milton, e num exemplo, quando alguém tem a carteira ou a bolsa roubada, a vítima é o Estado que fez a lei penal. Ainda mais, a justiça é pública, o julgador atua como órgão imparcial do Estado e quem possui poder para punir é o Estado. No caso do exemplo, o proprietário da carteira roubada ou a bolsa rodada, proprietária, é vítima material, não é vítima formal, principal, que é sempre o Estado Nacional. O Milton, ontem, no julgamento do desclassificado Eduardo Bolsonaro, criminoso confesso, o ministro Alexandre de Moraes, de acordo com o Código Penal, ressaltou que o crime de coação no curso de um processo tem como vítima a administração da justiça, o Estado que administra a justiça. Contudo, o ministro Moraes não conseguiu assimilar, e nem os outros da sua turma, algo que a Corte de Cassação da Itália, no caso Zambelli, deixou patente ao cuidar da imparcialidade do juiz julgador. É que existe, Milton, nos crimes, alguém além do Estado que é afetado, alguém que é atingido pelo crime perpetrado, pode ser um circunstante alvejado. A cassação italiana, que é o equivalente ao Supremo, mostrou isso. O nome de Moraes foi colocado pela criminosa Zambelli na base de dados do Conselho Nacional de Justiça. O nome de Moraes estava na falsa ordem de prisão encomendada pela Zambelli. A desmoralização de Moraes fazia parte do plano criminoso de Zambelli. O ministro Moraes havia sido afetado, atingido. Por isso, Milton, a corte italiana, com pleno acerto, entendeu que Moraes objetivamente não era imparcial. Agora, e voltando ao caso do delinquente Eduardo Bolsonaro, a sua meta não era atingir apenas o Supremo, era atingir em especial o ministro Moraes. E o Eduardo Bolsonaro conseguiu, logrou êxito junto ao Trump, usou o Trump como sua longa manos, como um seu laranja, isso na sua empreitada criminosa e covarde. Por exemplo, vistos de entrada nos Estados Unidos foram cassados. E o de Moraes e de 7 outros ministros foram cassados os vistos. E teve mais, a lei Magnitsky foi aplicada contra o Moraes. E ele teve que correr, se reunir com o presidente do Banco Central para verificar do alcance da medida. Teve problemas, teve preocupações, teve de arrumar até, Milton, um cartão de crédito fora do sistema americano. Trocando em miúdos e uma linguagem de Copa do Mundo de futebol, o ministro Moraes estava na grande área, participava da jogada, foi atingido, tomou pontapé e bola na cara. Estava, portanto, impedidíssimo pela lei processual penal de julgar. E também de julgar não só Eduardo, mas também a Carla Zambelli.
2: Episódios, Mairovic, que nos remetem à máxima clássica da mulher de César.
1: Exatamente isso, Cássia. Ó, vamos lembrar, a segunda mulher do Júlio César era Pompeia. E Pompeia colocou numa festa só para mulheres, tá? Um ornamento na cabeça do César e Cássia não era a coroa de imperador. Um tal Públio Clódio entrou nessa festa de mulheres travestidos de mulher e foi direto para o quarto encontrar a Pompeia. Os presentes perceberam, teve um corre-corre danado e o Júlio César divorciou-se. Mas no divórcio, ele tinha que repudiar a Pompeia. Aí, ele era um político, disse ele como político ter prova do adultério, mas repudiava Pompeia, porque não bastava a mulher de César ser honesta, precisava, perante o povo, parecer honesta, e ela não parecia mais. Ora, Cássia, não interessa o ministro Moraes não se sentir parcial. Interessa sim que a justiça brasileira se apresente imparcial, distante das partes processuais. E a lei processual diz estar o juiz impedido quando não está distanciado do caso em julgamento. Moraes estava impedido. Volto à linguagem futebolística. Estava na banheira. Num pano rápido, Milton e Cássio, alguns ministros estão perdidinhos, perdidos. Milton e Cássia, volto a pedir a vocês. Vocês têm um GPS para emprestar para o Supremo?
0: Tá bom, muito obrigado. Muito obrigado, Walter Mairovich. Bom dia.
1: Até.
2: Até mais.

0: quinta-feira, 18 de junho de 2026. O Ministério da Educação adiou o prazo para o pagamento das inscrições do Enem 2026. Agora é possível pagar a taxa de R$ 85 até 22 de junho. O valor pode ser pago por boleto gerado na página do participante, Pix e cartão de crédito ou débito. Quem não tiver direito à isenção deve pagar até o fim do prazo ou terá a inscrição cancelada. O CNPJ vai começar a incluir letras, além de números, na identificação de empresas, organizações, produtores rurais, profissionais liberais e outros tipos de pessoa jurídica a partir de julho deste ano. A mudança tem como objetivo ampliar a capacidade do sistema e garantir a continuidade do modelo. Segundo a Receita Federal, o formato atual se aproxima do limite técnico. No total, já foram emitidos mais de 63 milhões de CNPJs. Fenômeno que chamou a atenção de observadores ao reunir Mercúrio, Júpiter, Vênus e a Lua estão em uma mesma região do céu e poderá ser visto novamente hoje em diversos pontos do Brasil. A principal diferença em comparação com a noite de ontem é que a Lua estará mais alta no céu e mais afastada dos planetas. O fenômeno poderá ser observado logo após o pôr do sol na direção oeste e sem a necessidade de binóculos ou telescópios. 4 jogos abrem hoje a segunda rodada da fase de grupos da Copa do Mundo. Pelo Grupo A, República Tcheca enfrenta a África do Sul 1:00 PM. Pela mesma chave, o México recebe a Coreia do Sul 10:00 PM. Pelo Grupo B, a Suíça pega a Bósnia 4:00 PM. Canadá e Catar entram em campo 7:00 PM. No horário de Brasília, 7:01.
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1: Bom dia a você que escolheu ficar mais bem informado ouvindo o Jornal da CBN na manhã desta quinta-feira, 18 de junho de 2026. Nós seguimos com informações sobre esta nova fase, a nona fase da Operação Compliance Zero, que está em andamento nesta manhã. Rene Veloso conversou conosco agora há pouco, atualiza as informações que temos e pelo que se percebe, Rene Veloso, neste momento, nesta fase, não se tem nenhuma ordem de prisão, por enquanto. Traga para nós as informações que você já conseguiu apurar.
2: É isso mesmo, Milton. São 18 mandados de busca e apreensão aqui no Distrito Federal, em mais dois estados, em São Paulo e na Bahia. É a nona fase da Operação Compliance Zero, que está sendo deflagrada na manhã desta quinta-feira, que investiga o Banco Master, essa operação. Desta vez, o objetivo é investigar a suposta participação de agente público em um esquema de fraudes dentro de instituições do sistema financeiro nacional, no caso, o Banco Master. Além das buscas, o Supremo Tribunal Federal também determinou medidas restritivas aos alvos. Eles estão proibidos de manter contato entre si, tiveram os passaportes suspensos e serão monitorados por tornozeleira eletrônica. Os suspeitos podem responder aí pelos crimes de corrupção ativa, corrupção passiva e também lavagem de dinheiro. A gente lembra, Milton, que a última fase da Operação Compliance Zero foi deflagrada no mês passado e teve como objetivo aí investigar o esquema de investimentos através do Rio Previdência, né? Que é essa instituição que é responsável pelos pagamentos dos servidores públicos do Rio de Janeiro, né? Aposentadorias e pensões. E nessa oitava fase foi investigado o suposto desvio de 3 bilhões de reais do Rio Previdência em benefício do Banco Master. E, na ocasião, o ex-governador do Rio de Janeiro, Cláudio Castro, foi um dos principais alvos sob suspeita de favorecer essas transações que totalizaram 3 bilhões de reais. Dessa vez, Milton, a suspeita, que a gente já tem aqui informações iniciais, é que o líder do governo no Senado, o senador Jax Wagner, é um dos alvos dessa nona fase da Operação Compliance Zero na Bahia. O senador Jax Wagner, né, que teria envolvimento assim inicialmente em relação a esse caso, há muita suspeita em relação ao PT da Bahia e dessa vez informação aqui, de acordo com o Estadão, Jax Wagner e Augusto Lima, que era sócio de Vorcaro, são alvos dessa nova fase da Operação Compliance Zero. Qualquer informação nós voltamos a qualquer momento. Milton.
1: Muito obrigado, essa é a Rene Veloso, portanto, atualizando isso, informações que estão em andamento neste instante e apenas situando aqui para você, desde o início destas investigações em relação ao Banco Master e as diferentes relações que tem com grupos políticos, sempre se trouxe dados a propósito deste contato com o que seria um núcleo petista da Bahia. E aí, Jax Wagner é um destes nomes. Não por acaso, então, nesta fase, a estes mandados, mas eu reforço, não é um mandado de prisão, são mandados de busca e apreensão. Nós seguiremos atualizando para você. 76.
3: E ainda em relação a investigações envolvendo Daniel Vorcaro, a Polícia Federal encontrou mensagens no celular do banqueiro em que o presidente da Câmara pede um empréstimo para a empresa da cunhada. O financiamento de 22 milhões de reais para Bianca Medeiros, irmã da esposa de Hugo Mota, foi concedido em março de 2024. Os recursos foram utilizados por uma companhia controlada pela família do parlamentar para aquisição de um terreno na cidade de João Pessoa, na Paraíba, onde será construído um novo bairro. Em entrevista ao jornal Estado de São Paulo, Hugo Mota se recusou repetidas vezes a responder se pediu a liberação do dinheiro, mas disse que a operação está dentro da legalidade.
4: Não tem legalidade de nada.
5: O senhor não interveio de
4: nada? Não tem legalidade de nada nisso.
5: O senhor chegou a intervir?
4: Não tem legalidade.
5: A gente tem uma operação que o senhor pediu ao Vorcaro pelo WhatsApp que liberasse esse empréstimo para a empresa da sua cunhada. senhor confirma essa conversa?
4: Deixa eu te dizer, Murilo, o empréstimo é legal.
5: Mas o senhor...
4: O empréstimo é legal, feito por uma empresa que tem lá, o patrimônio está lá, pode ser averiguado. Tem laudo de avaliação, que o terreno inclusive vale muitas vezes mais do que foi contratado. E ele tinha uma instituição que estava operando dentro das regras e leis do país.
5: O senhor chegou a pedir a ele?
4: Então, está dentro da legalidade.
5: Sim, mas o senhor chegou a pedir a ele que liberasse o empréstimo?
4: Murilo, empréstimo tem critério para ser liberado.
5: Sim, mas...
4: E a instituição dele estava legal.
5: Sim, mas...
4: Você não vai conseguir arrancar de mim uma declaração que eu pedi, que eu não pedi. Se você tem apuração, você divulga a apuração. Eu não vou confirmar a informação, porque eu não tenho a obrigação de confirmar isso.
3: O presidente da Câmara admitiu que pegou carona num jatinho de Daniel Vorcaro para ir a Lisboa em junho de 2024 e teve hotel pago pelo dono do Banco Master. Hugo Mota alega que viajou a convite do senador Ciro Nogueira para participar do Gilmar Palusa, o fórum jurídico promovido pelo ministro do STF, Gilmar Mendes. O presidente da Câmara disse que não vê nenhum problema e nem conflito de interesse no episódio.
4: Quando teve o evento do Gilmar em Lisboa, eu não ia pro evento. Quando foi na véspera do evento, o Ciro me chamou, vamos pro evento do Gilmar. O Ciro, não comprei passagem e tal, tal, eu tenho que voltar, porque era a época da festa junina lá nossa, né? Ele disse, não, pô, vamos com o Daniel de carona. Ué, conheci o Daniel, fomos de carona. Chegou lá, o Daniel tinha reservado o hotel, também não vejo problema nisso, é um evento corporativo. Se você falar com qualquer pessoa, é normal você convidar uma pessoa, é, botar no hotel, não vejo isso. Eu acho que, assim, primeiro eu tô muito tranquilo com relação a isso. Dificuldade, eu já sabia que isso ia sair pelo fato de eu ser presidente da Câmara, gera uma série de questionamentos, como gera também de outras coisas, mas assim, não tenho nada mais do que isso. Não é que o Ciro planejou isso, eu não ia, tanto é que eu voltei no mesmo dia da abertura do evento.
3: A Polícia Federal investiga se os benefícios concedidos por Daniel Vorcaro ao Hugo Mota resultaram em alguma contrapartida. Uma das linhas de investigação é uma emenda apresentada pelo parlamentar para obrigar seguradoras e instituições financeiras a aplicar recursos em créditos de carbono, o que beneficiaria os negócios da família do banqueiro.
4: Não tem nada nisso aí, entendeu? E o Daniel não me pediu nenhuma vantagem para me levar, não teve contrapartida de nada, de projeto, nada, zero.
5: Há conflito de interesse entre, né, essas viagens que foram pagas e essa apresentação de...
4: Primeiro, não tem contemporaneidade. Segundo, legislar não é crime. Não atendia o interesse específico de uma empresa nem era direcionado a ninguém. Isso é um esforço feito para que se vincule uma possível emenda minha para tentar fazer uma vinculação a um possível interesse do Daniel. Daniel nunca tratou esse assunto comigo. Nunca tratou esse assunto comigo.
3: Esse é o presidente da Câmara, Hugo Mota, e a investigação segue em andamento.
1: Nós temos agora 7:10. Vamos ao noticiário internacional, entender como estão as negociações entre Estados Unidos e Irã. As informações são do Guilherme Gimenez, que monitora as agências internacionais. Guilherme, bom dia.
6: Bom dia, Milton. As delegações dos Estados Unidos, Irã, Paquistão e do Catar vão se reunir amanhã na Suíça para iniciar as negociações para implementação do plano de paz. O ato político selará o início prático do cronograma de 60 dias estabelecido pelas potências para as negociações técnicas previstas no memorando de entendimento. Os negociadores iniciam os debates amanhã para desenhar as regras detalhadas sobre a fiscalização do urânio enriquecido e as diretrizes do tráfego no Estreito de Hormuz. O pacto com 14 pontos foi assinado ontem pelos presidentes dos Estados Unidos e do Irã e já está em vigor. O tratado estabelece o cessar-fogo imediato e permanente das operações militares em todas as frentes de combate, incluindo o Líbano. A República Islâmica do Irã se comprometeu a reabrir o tráfego marítimo no Estreito de Hormuz de forma gradual, estabelecendo um prazo técnico de 30 dias para concluir a varredura e a remoção de minas. Em contrapartida, os Estados Unidos iniciaram a suspensão imediata do bloqueio naval contra portos iranianos. Os termos estipulam que o tráfego de embarcações mercantes pelo canal estratégico será totalmente gratuito e seguro por um período de 60 dias. O governo de Teherã informou que iniciará diálogos formais com os países do Golfo para definir a administração futura do estreito. No setor nuclear, o governo iraniano reafirmou o compromisso de não produzir ou adquirir armas atômicas e aceitou realizar a diluição de seu estoque de urânio enriquecido. O procedimento de descarte dos materiais armazenados será executado no próprio local, sob a fiscalização direta da Agência Internacional de Energia Atômica. A Casa Branca autorizou a liberação integral de todos os ativos e fundos financeiros do Irã, que estavam congelados por sanções anteriores. O pacto de trégua prevê que Washington e Teherã conduzam rodadas de negociações para alcançar um acordo definitivo em um prazo regulamentar de 2 meses. Caso as cláusulas sejam cumpridas, os Estados Unidos e países parceiros viabilizarão um fundo internacional de US$ 300 bilhões para a reconstrução do Irã. Milton.
1: Este foi Guilherme Gimenez, às 7:12.
3: O Comitê de Política Monetária do Banco Central reduziu a taxa básica de juros em 0,25 ponto percentual para 14,25% ao ano. Com a expectativa de alta da inflação, o comunicado do Copom deixou em aberto os próximos passos da política monetária. O colegiado apontou como fator de risco para a alta dos preços os reflexos dos novos programas de incentivo ao consumo e linhas de crédito do governo federal. O documento ressaltou que as incertezas provocadas por eventos climáticos ligados ao El Niño e desdobramentos da guerra no Oriente Médio seguem ainda no radar. Nos Estados Unidos, o Federal Reserve manteve a taxa de juros norte-americana na faixa entre 3,5% e 3,75% ao ano. Foi a primeira decisão de política monetária da instituição sob o comando de Kevin Warsh, nomeado pelo presidente dos Estados Unidos, Donald Trump. O Comitê do Banco Central Americano revisou para cima as projeções de inflação e indicou que a maioria dos diretores prevê uma elevação nos juros dos Estados Unidos ainda neste ano. E a respeito de juros nos Estados Unidos e aqui no Brasil também, daqui a pouquinho Milton Jung e eu vamos conversar com a Miriam Leitão. Agora são 7:14.

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4: 7:15.
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0: Especiais previstas para a BR-319 foram apresentadas em evento organizado pela InfraSA, empresa pública federal, que atua na estruturação de projetos para o setor de transportes. Representantes dos Ministérios dos Transportes e do Meio Ambiente, além da Casa Civil da Presidência da República, detalharam as ações em andamento e o que será implementado até 2028 na área de influência da rodovia que liga Manaus a Porto Velho. As políticas contemplam todo o espaço localizado até 50 quilômetros de distância de cada lado da estrada. Haverá incremento nas áreas protegidas em torno da BR dos atuais 85 mil quilômetros quadrados para 121 mil. As áreas oficialmente reconhecidas como territórios indígenas devem saltar de 27 mil para 50 mil quilômetros quadrados. As unidades de conservação vão ganhar infraestrutura. Portais de fiscalização serão construídos em Humaitá, Manicoré e no Careiro. E uma sede multiagência será instalada em Humaitá com estruturas da Polícia Federal, Polícia Rodoviária Federal, IBAMA, FUNAI e ICMBio. O diretor de empreendimentos da InfraSA, André Ludolfo, explica que vão funcionar a multiagência e os três portais.
1: Serão barreiras para evitar crimes ambientais, crimes diversos, e aí esses postos de fiscalização, eles servirão como bases também para uma atuação conjunta, não só do nível federal, mas também estadual e municipal. Está previsto também, além desses postos de fiscalização, uma sede multiagências em Humaitá. Você vai agregar ali nessa sede multiagências os diversos órgãos e entes que vão atuar nessa fiscalização e no monitoramento da PPP da BR-319.
0: Outro desafio a ser vencido na governança socioambiental é analisar milhares de cadastros do CAR e promover uma grande ação de regularização fundiária, como detalha Moara Menta Giasson, do Ministério do Meio Ambiente.
2: E nós estamos, então, com mais de 20 mil cadastros para serem avaliados. Vamos iniciar com aqueles cadastros de áreas maiores e que estão sobrepostos às áreas públicas federais e, a partir daí, ir validando todos os cadastros que são passíveis de validação. Além disso, há um trabalho de regularização fundiária, então regularização da posse da terra para aqueles ocupantes das terras em que é possível fazer regularização. Então, aqueles até um módulo rural ou até 4 módulos rurais, em alguns casos, mais próximos à rodovia e que, de fato, tem essa ocupação que a gente chama de mansa e pacífica e que tem, de fato, uma produtividade naquela área.
0: A recuperação de áreas degradadas e incentivo à produção sustentável também fazem parte da estratégia.
2: Fortalecer as cadeias produtivas da castanha, do pirarucu e as outras, do açaí e tantas outras que existem na região, fomentar o manejo florestal sustentável, fomentar a regularização e a recomposição das áreas degradadas, então com plantio, com viveiros, trazendo a população para atividades que são legais e que são sustentáveis.
0: O governo pretende ainda contratar um consórcio que assumirá a manutenção permanente e o monitoramento da rodovia. O consórcio que vier a ser contratado para prestar os serviços vai atuar inicialmente por um período de 20 anos, prorrogáveis por 15, e será remunerado pelo poder público, mas não haverá cobrança de pedágio, como ocorre em estradas concedidas, como explica o diretor de empreendimentos da InfraSA, André Ludolfo.
1: Essa contratação, ela se diferencia de uma contratação tradicional, de uma concessão tradicional de rodovias, porque ela vai além, ela atua também na questão do monitoramento e na questão do apoio logístico, e ela se diferencia também por não ter a previsão de cobrança de existência de praças de pedágio. É uma PPP administrativa que vai contar com contraprestação do governo, por isso a não previsão de praças de pedágio.
0: Com reportagem de Wellington Lopes, de Brasília, Gisele Loureiro para a CBN Amazônia.

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0: dia para você, Miriam Leitão.
1: Bom dia, Milton. Bom dia, Cássia. Bom dia, ouvintes da Rádio CBN.
2: Bom dia, Miriam.
0: Miriam, aqui no Brasil, o Comitê de Política Monetária reduziu taxa básica de juros em 0,25 ponto percentual. Agora estamos com 14,25% ao ano. Lá nos Estados Unidos, o Federal Reserve manteve a taxa de juros entre 3,5% e 3,75% ao ano. Alguma das duas decisões saiu do padrão que se esperava?
1: Não saiu do padrão, eu já tinha contado aqui, Milton e Cássia, ouvintes, que haveria isso, né? Que seria manutenção lá e aqui cair 0,25. Isso não é uma surpresa para ninguém. Mas o que todo mundo olha no caso do Banco Central aqui e lá é o que eles emitem de comunicado, né? O que eles emitem de sinais. Você sabe, Milton e Cássia, que no. Tem um dialeto falado no Banco Central que chama componês, o copom, componês. Uhum. E é um dialeto do economês. Eu chamei na minha coluna de sânscrito, mas o Vinícius Torres Freire na Folha de São Paulo chamou de hieroglifos. Então eles falam por essas linguagens e eu queria explicar essa linguagem. A primeira coisa que falou é o seguinte: olha, manutenção, ok, mas o que ele vai fazer em seguida? Muita gente no mercado achava que ele ia parar de subir juros, ia dar um sinal sobre isso. Ele não deu esse sinal, portanto, ele não parou ainda de subir juros, mas também não se compromete a continuar mantendo esse ciclo. Ele também não disse explicitamente, mas ele fez no comunicado, ele falou de primeiro semestre de 2028. Aí todo mundo olhou isso aí com surpresa. Por quê? O que a gente fala assim, como é que tá a inflação, né? Se você me perguntar, eu vou responder para você. Tá 4,7% nos últimos 12 meses, terminado em maio, no último índice do IBGE. Ou eu posso falar, a inflação tá em 5,3, que é a previsão do mercado financeiro no boletim Focus, que é divulgado toda semana pelo Banco Central. Então, mas eles não olham esse, ele fala sobre esse número, mas ele não olha esse número. Ele tem que olhar 18 meses à frente, que ele chama de horizonte relevante. É para essa inflação que o Banco Central está olhando. E nessa inflação do horizonte relevante, né, ficou em 3,7, ou seja, está indo para a meta. Só que ele se referiu ao começo de 2028. Aí o mercado falou, nossa, mas isso aí é uma mudança, porque ele está olhando além do horizonte relevante. É que na próxima reunião é para onde ele estará olhando. E ele falou que nesse ponto, quando ele olha para o começo de 2028, a inflação está na meta, indo para a meta, tem chance de estar na meta. Então, isso significa que, isso pode significar que ele, nesse caso, então, ele se permitirá reduzir taxa de juros, continuar reduzindo taxa de juros. Tem um recado lá, Cássia, para o governo, que ele criticou o excesso de estímulos da economia. E o governo tem dado estímulos. E um dos estímulos é um estímulo de crédito, por exemplo, quando ele cria linha de crédito subsidiada para motoristas de aplicativos, por exemplo. Ele está colocando dinheiro na economia, é um crédito subsidiado, aumentando o crédito subsidiado. Ele falou que isso atrapalha. Então, para resumir aqui o que eu li nessa língua deles, é que, olha, é o seguinte, estamos muito preocupados porque o cenário é difícil de a gente antecipar, por causa da guerra, por causa do El Niño, né? Ele deu esse recado também. O governo está estimulando a economia, isso atrapalha a minha vida. Mas eu, olhando por aqui, até onde eu quero olhar, para onde eu estarei olhando na próxima reunião, a inflação está indo para a meta, ou seja, eu posso continuar reduzindo taxa de juros. Então é isso, em resumo, o que foi falado em sânscrito no comunicado do Copom, mas Banco Central dos Estados Unidos também teve recado diferente do que se esperava, Cássia.
2: Ah, também quero ouvir a sua tradução simultânea sobre a decisão dos juros lá nos Estados Unidos, Miriam.
1: Pois é, todo mundo achava assim, o Kevin Warsh, né? O que ele vai fazer? Ele não decide sozinho, mas ele é uma liderança importante, que é o presidente do Banco Central, agora nomeado pelo Trump com a missão de reduzir taxa de juros. Bom, não reduziu taxa de juros, né? E além disso, teve um recado da maioria dos integrantes, uma grande parte dos integrantes, de que pode ter alta de juros ao longo desse ano. E isso surpreendeu. Isso surpreendeu, derrubou bolsa por causa desse recado. Olha, gente, pode ser que a gente tenha que subir taxa de juros ao longo do ano. E isso é claro, porque a inflação está fora da meta, bem fora da meta. A meta deles é 2. está em 4. Então, tem esse recado. Mas o que fez um Kevin Walsh? Tirou o sofá da sala. Ele disse que não vai ter mais o que ele chama de forward guidance, ou seja, não vai ter mais uma indicação sobre qual vai ser o movimento futuro. O Banco Central há muito tempo tem feito isso. Ele fala, o Banco Central americano fala o que ele fez e o que ele fará na próxima reunião. Então ele agora disse que não terá mais essa indicação futura da decisão do FED, Banco Central Americano. Então, teve novidades, apesar de ficar tudo no que estava previsto. Teve novidade nas comunicações.
0: Muito obrigado, Miriam, e um bom dia. Até mais.
1: Bom dia.
2: Até mais. 7:30.
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0: quinta-feira, 18 de junho de 2026. A defesa do banqueiro Daniel Vorcaro estuda apresentar uma terceira proposta de delação premiada à Polícia Federal e à Procuradoria-Geral da República. A informação é do comentarista da CBN, colunista do Jornal Globo, Lauro Jardim. As duas tentativas anteriores foram rejeitadas pelas autoridades por ocultarem informações essenciais sobre o esquema de corrupção. As delegações dos Estados Unidos, Irã, Paquistão e Catar vão se reunir amanhã na Suíça para dar início às negociações de implementação do plano de paz. O pacto de 14 pontos foi assinado ontem pelos presidentes americano e iraniano. O tratado já está em vigor e estabelece um cessar-fogo imediato e permanente em todas as frentes de combate. O plano também determina a reabertura temporária do Estreito de Hormuz e cria um fundo de US$ 300 bilhões voltado para a reconstrução do Irã. A Câmara dos Deputados adiou a votação que pode permitir que jovens de 16 anos dirijam acompanhados por adultos. A decisão foi adiada. O projeto que altera o Código de Trânsito Brasileiro teve análise postergada depois de um pedido de vista de parlamentares. Comissão especial marcou uma nova votação para o dia 7 de julho. Um ataque de drones ucranianos atingiu a refinaria de petróleo de Moscou nesta quinta-feira. Esse é o segundo ataque ao local nesta semana. Na terça-feira, a refinaria foi alvo de uma ofensiva que causou danos generalizados às instalações de energia russas. Segundo a Rússia, o sistema de defesa aérea destruiu 555 drones no país. Kiev também foi atingida por mísseis russos. No horário de Brasília, 7h32.
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0: ao Rio de Janeiro. Está em andamento uma operação do Ministério Público. O Gabriel Freitas tem as informações ao vivo para nós. Bom dia, Gabriel.
1: Oi, Milton, Cássia, bom dia para vocês e a todos. E olha, parlamentares aqui do Rio estão entre os alvos dessa operação do Ministério Público do Rio por suspeita de ligação com o Terceiro Comando Puro, o TCP. Ao todo, são cumpridos 14 mandados de busca e apreensão contra 3 agentes públicos. Os alvos são um deputado estadual, um ex-vereador aqui do Rio, que hoje é servidor municipal, e um ex-assessor parlamentar, que atualmente trabalha em uma empresa pública de energia. Com relação a esses alvos, né, ligados a parlamentares, essas informações são da TV Globo. E segundo o Ministério Público do Rio, a investigação começou depois de indícios de que esses parlamentares, Milton, procuraram a Polícia Militar para tentar informações sobre uma operação sigilosa. A ação previa a demolição de imóveis ligados à facção em Parada de Lucas, no Complexo de Israel, que fica na zona norte do Rio. E ainda de acordo com o Ministério Público, os investigados teriam usado a influência dos cargos para dizer que os imóveis seriam destinados a serviços sociais. Mas as apurações apontam que essa justificativa não era verdadeira. A operação policial acabou sendo adiada. As buscas acontecem neste momento na Assembleia Legislativa do Rio, a Alerj, na CEASA também, em outros endereços da capital e também no Espírito Santo. Os mandados foram autorizados pelo órgão especial do Tribunal de Justiça do Rio, operação que é feita por agentes da Coordenadoria de Segurança e Inteligência do Ministério Público do Rio e da Coordenadoria de Investigação de Agentes com Foro da Polícia Civil também. Uma operação que está acontecendo neste momento e já temos algumas informações que foram divulgadas neste momento também, Milton. Deputado estadual Val Ceasa, do PRD, é um dos alvos dessa operação do Ministério Público. Então a gente está apurando ainda outros detalhes com uma operação que está acontecendo agora. Já já a gente volta aqui na programação com mais informações sobre ela, Milton.
0: Muito obrigado. Informações do Gabriel Freitas, agora que são 7h36.
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0: Terra da Copa, estamos em contato com o Leonardo Dai, que acompanha a seleção brasileira. Bom dia, Léo.
3: Tudo bem, Milton? Bom dia, Cássia, bom dia, ouvinte do Jornal da CBN.
4: Bom dia.
0: Seleção faz seu último treino antes da segunda partida pela Copa do Mundo contra o Haiti, partida que será amanhã. E o que que nós podemos ter de novidade neste treino de hoje?
3: Bom, o que a gente pode ver de novidade, aí vai ser mais difícil, né? Porque são só aqueles 15 minutos protocolares, ainda em Morristown agora no período da manhã, né? Às 11 horas da manhã. Depois o Brasil vem para cá, para Filadélfia, e aí tem às 18h45 daqui, 19h45 daí, entrevista coletiva com o técnico da seleção e também com um jogador que ainda será anunciado. No entanto, a gente pode dizer assim, né, que esse treino ele é para consolidar um modelo de jogo, uma ideia de jogo para o jogo de sábado e na cabeça do técnico para consolidar sexta, também uma, né, formação. Sexta-feira o jogo contra o Haiti. E para consolidar uma formação diferente, muito provavelmente, daquela que jogou contra a seleção do Marrocos. A gente tem uma mudança aí que está praticamente certa, que é a entrada do Danilo do Flamengo na lateral direita no lugar do Roger Ibanhas. O resto da escalação tem ali os jogadores que a gente sabe que não perdem a vaga de jeito nenhum, né? Vini Júnior, Rafinha, aquela coisa toda. Mas o resto da escalação ainda é um mistério muito grande. E quando a gente fala mistério, não é mistério só pra gente, né? Vamos lembrar que no jogo contra o Marrocos, os jogadores souberam da escalação do Brasil só na hora do ônibus partir pro estádio para aquele jogo de estreia da seleção brasileira no MetLife Stadium.
4: O Léo, você mencionou o

0: jogo, né, na sexta-feira do Brasil contra o Haiti, eu imagino que o alerta esteja ainda mais forte depois que a gente vem observando resultados como o de ontem da República Democrática do Congo com Portugal, empate 1-1, e a expectativa era enorme em cima da seleção do Cristiano Ronaldo.
1: Os jogadores têm falado nas entrevistas coletivas que esse negócio aí de pensar no Haiti como um jogo para o Brasil golear é insanidade. Ontem o Danilo, inclusive, deu entrevista coletiva e falou exatamente a palavra loucura para falar sobre isso. É, eles não estão dizendo que o Brasil não vai de maneira nenhuma golear o Haiti, mas estão dizendo que não é esse pensamento antes do jogo começar. Antes do jogo começar, o pensamento é tentar ganhar o jogo, e o jogo vai ser difícil. E aí usa-se como exemplo, né, não só esse empate ontem da República Democrática do Congo, mas o próprio empate de Cabo Verde contra a seleção da Espanha também nessa primeira rodada da Copa do Mundo. Então a seleção brasileira vai com receio, vai com calma e vai esperando um jogo difícil contra a seleção haitiana, que perdeu na estreia para a Escócia por 1-0.
2: Essa partida do Brasil contra o Haiti já faz parte da segunda rodada da fase de grupo, segunda rodada que se inicia hoje.
1: É isso, hoje tem alguns jogos interessantes, né, nessa, são aqueles, os jogos dos grupos A e B, né, da Copa do Mundo. A programação tem aí, no horário de Brasília, 1:00 PM, República Tcheca e África do Sul, 22:00 PM, México e Coreia do Sul pelo grupo A. E pelo grupo B, às 16:00 PM, Suíça e Bósnia e Herzegovina, e às 19:00, Canadá e Catar. É, eu acho que esse México e Coreia do Sul acaba sendo o jogo mais interessante. É, primeiro porque quem venceu o jogo vai ser o primeiro classificado para a segunda fase da Copa do Mundo de maneira oficial, né? E segundo porque foram times que estrearam bem na Copa, estrearam acima das expectativas na Copa do Mundo, né? Então eu tô curioso para ver esse jogo, para ver se a gente vai ter um desses dois times embalando, né? Para um dos dois, pelo menos, vai ficar a sensação de que a estreia boa acabou sendo um evento isolado. Para outro, a Copa vai arrancar já com quem sabe, né, se o jogo não terminar empatado, evidentemente, vai arrancar com duas vitórias, a Copa do Mundo 2026.
2: Perfeito, muito obrigado. E lembrando aqui, a Cássia tinha chamado a atenção para o empate entre Portugal e República do Congo, né? 1-1. E nas demais partidas da rodada de ontem, Áustria 3-1 sobre a Jordânia, Gana ganhou do Panamá por 1-0, golzinho lá no final, a Colômbia já no fim da rodada fez um 3-1 em cima do Uzbequistão, e a Inglaterra enfrentou a Croácia 4-2. Deixei por último esse jogo, Leonardo Dai, porque me pareceu o melhor jogo dessa rodada.
1: A Inglaterra jogou muito bem, poderia ter feito um placar até mais elástico. A gente falou ontem, né, de uma Inglaterra aí que foi estremecida com uma convocação muito surpreendente. O primeiro sinal que esse time deu na Copa do Mundo foi muito interessante. E tem o Harry Kane, que é um fazedor de gols assim espetacular, né? O homem faz gol de tudo quanto é jeito. Parece até que o gol mais difícil que ele faz é o de pênalti, né? Perdeu o primeiro e contou depois com o árbitro ali pegando uma infração do goleiro na defesa do pênalti para bater de novo e fazer o gol. Parece que é mais difícil fazer gol de pênalti do que fazer gol de bola rolando pro Harry Kane, que ontem fez mais uma grande atuação ali dentro da área para ajudar a Inglaterra a vencer a Croácia por 4-2.
0: Leonardo Dai, nessa quinta-feira a gente transmite às 22:00 PM México e Coreia do Sul. Qual é a sua expectativa para essa partida?
1: Eu acho que a seleção do México teve uma estreia muito acima das expectativas, e a Coreia do Sul também. Quem ganhar o jogo se classifica para a segunda fase, né? E mais do que isso, até embala muito bem na Copa do Mundo. Esses grupos aí A e B, né, que são os grupos dos países sede, eles são grupos mais fracos, porque os cabeças de chave são o México e o Canadá, né, que não são seleções assim à altura das demais cabeças de chave. Então são grupos um pouco mais fracos tecnicamente, mas ao mesmo tempo muito mais imprevisíveis, porque há um equilíbrio muito grande nos jogos entre as equipes, né? Então é difícil a gente saber exatamente o que vai acontecer. Do mesmo jeito que o México dominou a África do Sul de maneira surpreendente, está dentro aí do raio de possibilidades de desenvolvimento da partida a Coreia do Sul mandando no México hoje. Então a grande atração do jogo é a gente ter dificuldade até de desenhar, estou nem falando de resultado, estou falando de desenhar a dinâmica da partida em função do nível que México e Coreia do Sul têm nesse momento da temporada.
2: Muito obrigado, Leonardo Dai, boa jornada hoje, bom trabalho hoje aí na cobertura da Copa do Mundo. Obrigado.
1: Valeu, até mais.
0: Até mais.
2: Nós estamos agora às 7:43. Nós estamos acompanhando no noticiário desde cedo aqui mais uma operação da Polícia Federal nas investigações das falcatruas lá no Banco Master, que está em andamento, nona fase. E conforme a nossa reportagem já nos informou, um dos alvos da operação de hoje é o senador Jacques Wagner, líder do governo Lula no Senado. E outro dos alvos é o ex-banqueiro Augusto Lima. Quem é Augusto Lima? Augusto Lima já foi CEO do Banco Master, mas quando as investigações começaram, ele já tinha deixado a instituição e ele estava à frente do Banco Pleno, que também passou por uma liquidação extrajudicial, a decisão essa tomada pelo Banco Central. Augusto Ferreira Lima, que era o controlador da instituição desde julho do ano passado e foi então, como disse para você, sócio Daniel Vorcaro, lá do dono do Banco Master, ele foi o CEO do Banco Master. O banqueiro, o Augusto Lima, é muito próximo a petistas da Bahia. Isso era algo que se falava já desde o início das operações e, aliás, quando o Augusto Lima chegou a ser preso preventivamente também, se tratava desse assunto. Tanto, muito próximo, tanto a Jacques Wagner, como também ao ministro Rui Costa, que é o ministro da Casa Civil. E passou a ganhar notoriedade após comprar uma rede de supermercados, a Cesta do Povo. Isso aconteceu durante a privatização da empresa baiana de alimentos. Com essa compra, o Lima também levou Credicesta, que é um cartão de benefícios voltado a servidores públicos municipais e estaduais, que começou na Bahia e depois teve sua operação expandida, bombou aquilo para todo o país em parceria com o Banco Master. Teve nas investigações lá da CPMI do INSS, durante as investigações surgiram informações também de que a ampliação do Credicesta transformou esse cartão num produto de crédito consignado que se disseminou pelo país. Aí, segundo documentação da própria CPMI, uma parte relevante desses créditos oferecidos a aposentados e pensionistas não chegou a ser informada às autoridades ou não tinha recursos e estruturas suficientes para operar dentro das regras. Claro que tudo isso passa por investigação, mas aí que entra essa proximidade do Augusto Lima com este núcleo do PT lá da Bahia. E aí eu estou me referindo aqui ao Jacques Wagner, que é alvo dessa operação hoje, ou também de Rui Costa, que não tem nada a ver com a operação de hoje, pelo menos não tem, pelas informações que tem até agora, o nome dele não está citado na operação de hoje. Então, só para situar você, quem são as pessoas aí que estão nesse contexto da nona fase da operação Compliance, que está em andamento. 7:46 agora.
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3: 7:48.
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9: Anos marcados por seca extrema, rios e lagos da Amazônia voltaram a ganhar volume. Segundo o levantamento do MAP Biomas, a superfície de água do bioma ficou 2,6% acima da média histórica em 2025. A recuperação foi impulsionada pelo aumento das chuvas e pela recomposição dos níveis dos rios. Os estados do Pará e do Amazonas lideraram os ganhos de superfície de água em relação ao histórico monitorado. O Pará teve o maior avanço entre os estados do bioma. São 142 mil hectares acima da média histórica. Já o Amazonas registrou um aumento de 87 mil hectares na superfície de água em 2025. Embora os dados gerais sejam positivos, a melhora ainda não chegou em todas as partes. Em mais de um terço das sub-bacias monitoradas na Amazônia, a quantidade de água continua abaixo da média histórica, como explica o pesquisador do MAP Biomas, Juliano Schimberg.
10: A gente pode dizer que a Amazônia teve um alento da situação hídrica no ano de 2025. A gente vem de uma sequência de 2 anos extremos de seca. A gente vem de um ano de 24, onde a gente teve uma seca extrema no norte do país e uma inundação extrema no sul do país, no Rio Grande do Sul.
9: Nos anos anteriores, a estiagem provocou isolamento de comunidades ribeirinhas, mortandade de peixes, além do aumento de queimadas em diferentes regiões da floresta. A crise hídrica também afetou o transporte e o abastecimento em diversas cidades da região. Os números mostram uma recuperação importante dos recursos hídricos na Amazônia, mas os dados históricos ainda acendem um alerta. Segundo os pesquisadores, a recuperação observada em 2025 não elimina a tendência de longo prazo, que tem sido a de redução da superfície de água, como destaca o pesquisador do MAP Biomas, Juliano Schimberg.
10: A gente não consegue, com um ano, dizer que a gente teve uma mudança de chave, porque se a gente olha para a série histórica de 41 anos, e calcula uma média a nível de Brasil de década a década, a gente vê que cada década reduz a superfície de água. E a última década é a que mais reduziu em todas elas. Então a gente vem num cenário subsequente da redução.
9: Dados históricos apontam redução contínua da superfície de água no Brasil desde a década de 1980, reflexo das mudanças climáticas e das transformações no uso da terra. Enquanto a Amazônia mostra sinais de recuperação, o cenário continua crítico em outras regiões. O Pantanal registrou a pior situação do país, com superfície de água 56% abaixo da média histórica em 2025, segundo o mesmo estudo. Com reportagem de Felipe Igreja, de Brasília, Gisele Loureiro para a CBN Amazônia.

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0: 7:57.
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0: Bom dia, Milton. Bom dia, Cássia. Bom dia, ouvintes. O Flávio pergunta qual o melhor investimento para ter uma renda mensal e se os fundos imobiliários são interessantes para esse objetivo. Flávio, o padrão do mercado brasileiro é que as aplicações de renda fixa paguem juros e o principal no vencimento, mas os rendimentos são atrelados ao CDI e com liquidez diária. O CDI é um indexador que segue a taxa Selic, estabelecida pelo Banco Central e que tem ficado acima da inflação. Então, se você investir no Tesouro Selic, num CDB ou em um fundo de investimento DI, você pode ter uma renda mensal simplesmente resgatando o valor que precisar. O cuidado é administrar os resgates para o dinheiro não acabar antes do esperado, especialmente levando em conta a inflação. Essa gestão dos resgates pode ser complicada. Uma maneira de ter uma disciplina com os saques é investir no Tesouro IPCA com juros semestrais. Só que, como o nome diz, os rendimentos são creditados apenas a cada 6 meses. Uma opção é o Tesouro Renda Mais ou o Tesouro Educa Mais. Essas duas modalidades pagam rendimento mensal, mas por um prazo fixo, de 20 anos no caso do Renda Mais e 5 anos no caso do Educa Mais. O fundo imobiliário também é interessante, mas você tem que ter em perspectiva que tanto a renda mensal quanto o valor do investimento podem variar. O ideal, se você puder, é fazer uma combinação de todas essas opções. Até a próxima e continue mandando suas perguntas para cbndinheiro@cbn.com.br.
1: Esse foi o Marcelo D'Agosto e nós vamos agora para Belo Horizonte movimentar a nossa reportagem. Bruna Bentes tem informações sobre uma outra operação da Polícia Federal. Bom dia, Bruna.
2: Bom dia, Milton. Polícia Federal cumpre nesta manhã 2 mandados de prisão preventiva e 6 mandados de busca e apreensão aqui em Minas Gerais, na segunda fase da Operação Rejeito, que investiga uma organização criminosa suspeita de tentar impedir o avanço de investigações oficiais por meio de ações de espionagem e de sabotagem. Essa operação é conduzida também pelo Ministério Público Federal e faz parte da operação que descobriu um esquema bilionário de fraudes para favorecer o setor da mineração aqui em Minas. Além dos mandados, PF vai suspender as atividades das empresas dessas pessoas envolvidas. Não foram divulgadas as identidades dos alvos da operação, nem detalhes sobre o material apreendido. O grupo é suspeito de atuar para obter informações sigilosas e comprometer investigações em andamento em uma tentativa de favorecer interesses criminosos e dificultar o trabalho dos órgãos de controle e de fiscalização. Entre as ações apuradas está a espionagem de autoridades públicas, entre elas um juiz que estava com um caso de uma empresa de um dos investigados da operação. De posse desses dados, a organização teria tentado se aproximar de um familiar do magistrado, que atua na advocacia, para conseguir influência indevida. Investigação aponta ainda que o grupo investigado tinha um sistema para conseguir dados protegidos por sigilos bancários e telefônico. Os investigados poderão responder por crimes relacionados à violência de sigilo e obstrução da investigação envolvendo organização criminosa. Somadas, as penas podem ultrapassar 16 anos de prisão. Milton.
1: Muito obrigado, essa foi Bruna Bentes. Agora é que são 8 horas.
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0: quarta-feira, 18 de junho de 2026. O presidente do Senado, Davi Alcolumbre, convocou para hoje uma sessão conjunta do Congresso Nacional para analisar mais de 90 vetos do presidente Lula. Entre as pautas debatidas está o veto parcial ao projeto de licenciamento ambiental. Também serão analisados os vetos de Lula que incidem sobre a Lei de Diretrizes Orçamentárias e o Orçamento Geral da União. A Polícia Rodoviária Federal faz a maior apreensão de fuzis da história da corporação. 26 armas do tipo, além de 16 pistolas e milhares de munições, foram apreendidas em Santa Terezinha de Itaipu, no oeste do Paraná. O local fica próximo da fronteira do Brasil com o Paraguai. O armamento foi encontrado em um caminhão que transportava insumos para a ração animal. A carga vinha da Argentina e tinha como destino o estado de Minas Gerais. Ao menos uma pessoa morreu em um ataque a tiros no aeroporto internacional de Guayaquil, no Equador. Segundo o ministro do interior, a vítima é um líder da facção criminosa Las Águilas. Dois menores de idade, de 15 e 16 anos, foram apreendidos no local com duas armas de fogo. A mídia equatoriana noticiou o ataque que teria ocorrido no estacionamento da área de táxis do desembarque internacional, o que causou a interrupção momentânea das operações aéreas. No horário de Brasília, 8:02.
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0: Passamos pela Zona Oeste de São Paulo mais cedo, a gente observou uma fumaça esbranquiçada ali na Robert Bosch, perto da Praça Pascoal Martins e também próximo da Marquês de São Vicente. É um terreno ao lado de um prédio em construção, então parece que tem uma de entulho por lá e uma fumaça bem esbranquiçada e de fato chama bastante a atenção.
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3: Muito bom dia a você que escolheu ficar mais bem informado ouvindo o Jornal da CBN. Na manhã desta quinta-feira, dia 18 de junho de 2026, você que nos acompanha está sabendo que está em andamento a Operação Compliance Zero em sua nona fase. E tem como um dos alvos nessa operação o senador Jax Wagner, líder do governo no Senado. A Rani Veloso está acompanhando esse assunto e traz agora outras informações apuradas. Rani.
4: Oi, Milton, é isso mesmo, e o caso já gera repercussão política aqui em Brasília, tá? O senador e pré-candidato à presidência da República, Flávio Bolsonaro, usou as redes sociais agora há pouco para criticar o PT e também o governo Lula. Ele defendeu a investigação do caso pelo Congresso Nacional e pediu novamente a instalação imediata da CPI do Banco Master. Ele disse que escândalo envolvendo o PT é como incompetência do governo Lula. Lula não tem como esconder. Só lembrando, Milton, que um dos alvos desses 18 mandados de busca e apreensão que foram autorizados pelo ministro André Mendonça do Supremo Tribunal Federal nessa nona fase da Operação Compliance Zero, que investiga aí desdobramentos das investigações envolvendo o Banco Master, está aí o líder do governo no Senado, o senador Jax Wagner. Os agentes da Polícia Federal também estão cumprindo mandados aqui em um hotel em Brasília, no hotel Brasília Palace, que é onde também o senador está, fica geralmente hospedado, mas de acordo com a assessoria com quem eu tive contato, o senador Jax Wagner não está em Brasília. E lembrando também que nessa semana o senador, em discurso na tribuna do Senado Federal, negou veementemente qualquer relação com o empresário Daniel Vorcaro e criticou reportagens sobre os supostos negócios do PT da Bahia, assim como criticou a suposta, né, colaboração premiada, que naquela época, nessa semana, aliás, já havia sido negada. Segundo o senador Jax Wagner, né, ele condenou o vazamento ilegal de conteúdos sigilosos e criticou a lei que permite as delações premiadas de pessoas presas, classificando a prática como coação. A gente lembra que nessa fase da operação os investigados podem responder aí a crimes como corrupção ativa, passiva e lavagem de dinheiro. Inclusive, Milton, eu recuperei o trecho da fala do senador Jax Wagner na tribuna do Senado nessa semana. Vamos ouvir.
5: E eu já desafiei vários a me mostrarem qual foi a investigação da Federal que encontrou algo sobre Vossa Excelência, na medida que foi citada agora, ou sobre o meu comportamento e o comportamento do ex-governador Rui Costa. Nós acho que cometemos um erro, Congresso Nacional. A lei de delação premiada que foi aprovada ainda no tempo da presidenta Dilma, ela admitiu a delação premiada com as pessoas sob coação.
4: Ainda não teve acesso à decisão do ministro André Mendonça do STF sobre a operação que foi autorizada hoje, mas também há uma outra suspeita em relação à empresa que tem como sócia administradora a nora do senador Jax Wagner. Segundo as apurações da inicial, a empresa firmou contratos de crédito consignado com o Banco Master sob a gestão de Daniel Vorcaro e teria recebido cerca de 11 milhões de reais, mas na época, em nota, a empresa Visa afirmou que os serviços foram prestados de forma regular com a emissão de notas fiscais. Milton?
3: Muito obrigado, essa é Raine Veloso apurando, portanto, essas informações. Nós também, ainda hoje, vamos conversar com a Malu Gaspar a propósito de mais esta fase da Operação Compliance Zero. 8 e 8.
6: Cette fois-ci, ça va être fait avec la tête.
7: Il est tout seul.
6: C'est de Missa. Lui aussi, il n'est pas très grand, mais il a eu un superbe timing.
8: A seleção da República Democrática do Congo fez história ao empatar por 1-1 com Portugal na estreia da Copa de 2026. Foi a primeira vez que o país marcou gol e pontuou em um Mundial.
9: Os congoleses fizeram festa na saída do estádio de Houston, comemorando como se fosse uma vitória o empate de 1-1 com Portugal na estreia. Os torcedores vibraram com o primeiro ponto e o primeiro gol em uma Copa do Mundo, 52 anos depois da primeira participação. No Mundial de 1974, ainda com o nome antigo, Zaire, foram 3 derrotas, a última delas de 3-0 para o Brasil. Agora, o gol do atacante Wissa, nos acréscimos do primeiro tempo, entrou para a história. Mas foi Portugal quem marcou o primeiro, aos 5 minutos, com João Neves de cabeça. Eleito melhor em campo, o meio-campista lamentou esse tropeço na estreia.
10: Com o gol, relaxámos um pouco com a bola e não tentámos criar mais oportunidades. Isto é uma coisa que foi analisada pelos mísseis. Nós vamos trabalhar e melhorar no treino para o próximo jogo conseguirmos começar da mesma maneira e acabar da mesma maneira.
9: Roberto Martínez, treinador de Portugal, equipe que chegou como uma das favoritas, relativizou o resultado, lembrando de outras edições da Copa.
11: Relembrar no Mundial de Qatar, a Argentina perde contra a Arábia Saudita, depois ganha o Mundial. Em 2010, a Espanha perde contra a Suíça e ganha o Mundial. E esses não foram desempenhos de equipas que podem ser ganhadoras, mas foram. É um processo. Poder dizer de ganhar o Mundial, provavelmente é uma emoção que não ajuda a ganhar jogos. A emoção de ganhar o Mundial não faz parte na fase de grupos.
9: No próximo jogo, no dia 23 de junho, Portugal enfrenta o Uzbequistão. E no dia seguinte, a República Democrática do Congo joga contra o Uruguai. De Houston, no Texas, Elcio Ramalho, Rádio França Internacional.

0: Muito bom dia para você, Malu Gaspar.
1: Bom dia, Milton. Bom dia, Cássia. Bom dia para os nossos ouvintes.
2: Bom dia, Malu.
0: Que você já apurou em relação a essa nona fase da operação Compliance Zero?
1: Pois é, a gente já sabe que essa operação está mirando o senador Jax Wagner, né? Mas o que eu apurei, gente, é que é o seguinte: há uma série de elementos recolhidos pela Polícia Federal no celular do Daniel Vorcaro e também no material apreendido com o sócio dele, o Augusto Lima, a respeito dessa relação antiga que o senador Jax Wagner tem com o Master, né, que começou lá atrás, quando ele era governador e privatizou a Cesta do Povo, que era um supermercado estatal, que acabou depois dando origem ao Credit Cesta, que se tornou um produto muito importante para os negócios do Master, que faz basicamente crédito consignado e cartão de benefícios, se espalhou por todos os estados, já foi inclusive alvo de investigação aqui no Rio de Janeiro também. E o que essas mensagens e todo o material apreendido pela PF mostram, Milton e Cássia, é que o senador Jax Wagner não só recebeu o que a própria Polícia Federal classifica como propina por meio de pagamentos à empresa da sua enteada, Boni Bonilha, que teve contratos com o Master, mas também viajava com frequência nos jatos do Master, do Daniel Vorcaro, mais um na Vorcaro Airlines, né? E recebeu um apartamento de presente em Salvador, avaliado em 2,5 milhões de reais. Esses são os indícios que a Polícia Federal está apontando na representação feita ao ministro André Mendonça e que levaram a essa ação, que além do Jax Wagner, está também buscando, fazendo buscas e tentando apreensões, né, em locais ligados aos operadores financeiros deles. Muitos desses pagamentos não eram diretos, eram feitos por empresas ligadas àquele ecossistema do Master, que a gente sabe que era bem ramificado, tinha uma teia muito grande de empresas, né? Então, esse é o alvo da operação de hoje, é o que a gente sabe por enquanto.
2: Bom, Malu, e o que nós temos aí é aparentemente um modus operandi que vem se repetindo. Estou dizendo isso porque você estava falando da situação desses recursos que eram encaminhados não diretamente ao Jax Wagner, né, mas a um familiar. E a gente estava falando mais cedo a respeito daquelas mensagens no celular do Daniel Vorcaro, encontradas pela Polícia Federal, em que o presidente da Câmara pede um empréstimo para a empresa da cunhada. Também não era uma coisa diretamente encaminhada para o Hugo Mota.
1: Exatamente, Cássia. Aos poucos a gente vai vendo, primeiro constatando que a gente já sabia, né, que o Vorcaro, ele tinha conexões em todos os partidos, né, não era uma coisa ideológica, era, o negócio dele era pragmático, então ele atendia os políticos que o interessavam, né. Nesse caso do Hugo Mota, já é um indício a mais a somar na situação em que a gente vê ali ele reservando voo e hotel para o Hugo Mota e o Ciro Nogueira irem lá para o Gilmar Palusa, aquele evento promovido pelo ministro Gilmar Mendes em Lisboa. Quer dizer, você vê que está tudo conectado, né, Cássia? E aparentemente, no caso do Master, virou um mega banco para atender político também, né? E isso tem sempre contrapartida. É importante que a gente veja que, por exemplo, o presidente da Câmara, o Hugo Mota, disse: ah, não tem nenhum problema em viajar no avião do Master, que não tem nada a ver, não é ilegal. Não é ilegal quando você, se você quiser se considerar, ou se para quem acha que é válido, é um empresário dar alguma coisa para um político, mas assim, sempre tem contrapartida, não existe almoço grátis, né? No caso do Ciro Nogueira, que viajou junto com o Hugo Mota e foi alvo da última operação, que mostrou uma série de pagamentos, mesada, uma série de benefícios, viagens e tudo, o retorno foi, por exemplo, havia vários retornos, mas um dos retornos era a apresentação da chamada emenda Master, né, que aumentava a cobertura do FGC, do Fundo Garantidor de Crédito, para investimentos em CDBs de 250 mil para 1 milhão. E aí, Cássio, importante dizer que a apuração da PF de hoje sobre o Jax Wagner também constatou que o Jax Wagner ajudou o Master no lobby pela aprovação dessa emenda Master. Então, você vai vendo que o negócio ali não era um negócio partidário, era um negócio pragmático para atendimento dos interesses do MASP. E todo mundo orbitava ali em torno dele, independentemente do partido, né? A gente sabe que essa ordem do ministro Sandro Mendonça está para ser liberada para o público, né? Vai ser retirado o sigilo, a gente vai poder ver mais detalhes, mas até onde eu consegui saber, são esses os principais indícios. E tem mais uma coisa que eu acho que é importante chamar a atenção, o Cássio, que é o seguinte: até agora a gente vinha falando muito de Daniel Vocado, né? Que é o centro todo da apuração, é o grande banqueiro e tal, mas tem esse personagem chamado Augusto Lima, que era o sócio do Vocaro, que não é um personagem desimportante, pelo contrário, é um personagem muito relevante, porque tudo que a gente ouve aí de quem conhecia bem o funcionamento do Master e até dos investigadores hoje, é que é o seguinte: havia uma espécie de divisão entre os dois no trato com o sistema político. Um cuidava mais do executivo e de autoridades do judiciário, por exemplo, e um ou outro figurão da política, como por exemplo o Ciro Nogueira, que era meu amigo do Vocaro, mas o outro, que era o Augusto Lima, lidava mais diretamente com políticos em geral, com governadores, né? Ali na operação sobre o Rio Previdência, do Rio de Janeiro, a gente vê que algumas das pessoas falavam direto com o Augusto Lima. Tinha um executivo ligado ao Augusto Lima na Bahia, que lidava com os lobistas ali do Cláudio Castro. Então você vê que tem sim uma organização com atribuições divididas, exatamente como se costuma caracterizar legalmente a organização criminosa. Então, a essa altura, um político como Hugo Mota dizer que não vê nada demais em pegar um avião do Vocaro para ir em um evento em Lisboa promovido pelo ministro Gilmar Mendes, ou que não tem problema ganhar uma passagem de hotel, é querer tapar o sol com a peneira, né? Quero saber quem é que vai acreditar numa coisa dessas.
0: Muito obrigado, Malu, pelas suas informações aqui de uma operação que está em andamento nesse momento, e trazendo esses principais personagens desta nova fase em andamento. Lembrando que o Augusto Lima já havia sido preso anteriormente, hoje usa tornozeleira eletrônica, é alvo de busca e apreensão, não é alvo de prisão neste instante. Muito obrigado, bom dia para você.
1: Um abraço, gente, bom trabalho.
2: Até mais, Malu.
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2: 8:22.
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1: 8:27.
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0: dia para você, Sardenberg.
1: Bom dia, Milton. Bom dia, Cássia.
2: Bom dia, Carlos Alberto.
1: Bom dia, ouvintes.
0: Copom reduziu taxa de juros 0,25 ponto percentual, agora está em 14,25% ao ano. O que que você analisa, não só desta medida, que já era esperada, como também das informações que saem dessa reunião?
1: Pois é, Milton, já que estamos em clima de Copa do Mundo, a gente poderia dizer que o Comitê de Política Monetária cumpriu tabela, né? Quando a gente diz no futebol que um time vai cumprir tabela, é o seguinte: vai para um jogo que ele já está classificado ou já está desclassificado, enfim, um jogo que não tem uma importância imediata, direta, né? E é mais ou menos isso, era esperado e estava mais ou menos contratado, como diz o mercado, que o Banco Central reduziria mais um pouco a taxa básica de juros, 14,25 agora, mas você veja que o clima, o ambiente assim de instabilidade, tanto externo quanto interno, fez com que houvesse uma mudança interessante, né? Que é o seguinte: o Banco Central, quando ele calcula as projeções de inflação, para ver se a inflação vai para a meta, sempre lembrando, a meta é 3, eles sempre consideram o que eles chamam de horizonte relevante, quer dizer, você faz a taxa de juros hoje e quando que ela vai produzir efeito. Em geral, é lá para frente. Então, por exemplo, o horizonte relevante dessa reunião do Banco Central de ontem era o quarto trimestre de 2027, quer dizer, o quarto trimestre do ano que vem. Mas o Banco Central faz uma referência dizendo que nesse período, a inflação no último trimestre de 2027, que a inflação não está na meta, está acima da meta, está em 3,7% da projeção do próprio Banco Central. Ora, regime de metas de inflação é assim: se a inflação está acima da meta, se a projeção está acima da meta, a taxa de juros não pode cair. Mas o Banco Central disse que no trimestre seguinte, que é o primeiro de 2028, a inflação está na meta. Então, tudo bem reduzir a taxa de juros agora. Então, você veja, o Banco Central tem seguidamente adiado, né, o prazo em que ele vai cumprir a meta de inflação de 3%. E isso tem uma explicação: é que há uma incompatibilidade entre a política monetária de restrição, né, de juros altos para restringir a atividade econômica, e a política econômica do próprio governo, que é uma política de estimular a atividade econômica. O governo está despejando um caminhão de dinheiro na economia nesse ano eleitoral, já vinha antes. O governo sistematicamente gasta mais do que arrecada desde o seu primeiro ano e continua gastando mais do que arrecada. Isso vai aumentando a dívida pública, o que aumenta a taxa de juros. Então, há uma contradição entre a política econômica e a política que a gente chama de política fiscal, que é a política de controle das contas públicas, que está sendo feita uma política de não controle das contas públicas, isto é, o déficit aumenta sempre e a dívida aumenta. Quanto maior a dívida, maior a taxa de juros. Então, o Banco Central fica numa situação muito difícil, porque ele tem que usar os instrumentos que tem, que balizar a taxa de juros, mas o governo está botando fogo na economia, está acelerando. É aquela velha imagem, né? O Banco Central está botando o pé no breque da economia e o governo está botando o pé no acelerador. E aí não dá certo mesmo, não tem como você atingir a meta de inflação e não tem como reduzir substancialmente a taxa básica de juros, porque mesmo com essa queda para 14,25, ela continua sendo muito alta. Então, enquanto não resolver esse impasse, essa divergência de políticas, a taxa de juros no Brasil continua alta e continua muito alta. Esse é o resultado final de toda essa história. A taxa de juros vai continuar alta e muito alta, Milton e Cássio.
0: Muito obrigado, Sardenberg. Até logo mais, no meio-dia.
1: Até mais.
2: Até.
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quinta-feira, 18 de junho de 2026. O projeto de renegociação das dívidas rurais aprovado pelo Senado terá impacto de 22 bilhões e 400 milhões de reais em 2027. A estimativa é do governo federal. Os benefícios serão destinados a produtores prejudicados por eventos climáticos extremos ou impactos econômicos decorrentes de conflitos geopolíticos internacionais. Como a proposta foi alterada pelos senadores, o texto será analisado novamente na Câmara antes de seguir para a sanção presidencial. 85% dos brasileiros pagam a fatura do cartão de crédito em dia, segundo pesquisa da associação que representa o setor de meios eletrônicos de pagamento. Em dezembro, o índice era de 85%.

0: redes sociais. A investigação começou após uma denúncia feita por um representante da organização do torneio. No horário de Brasília, 8h34.
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0: Em Manaus, 7h38.
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Olá, meu amigo, minha amiga, um ótimo dia para você. Que satisfação ter tua companhia em mais uma edição do nosso CBN Jornal da Manhã. Hoje, quinta-feira, 18 de junho de 2026. Hoje a gente comemora o Dia da Imigração Japonesa. São 118 anos dessa data que marca esse recomeço para muitos, né? Há quase um século, um grupo de imigrantes japoneses decidiu entrar na Amazônia, encarar esse desafio gigante que é construir essa nova vida em uma nova região. Chegaram trazendo trabalho, conhecimento e técnicas que ajudaram a transformar a agricultura do estado, com destaque, por exemplo, para a juta. Claro que existem muitas outras atividades e ações que fizeram a diferença. Mesmo

0: Enfrentando doenças, distâncias e as dificuldades da floresta, esses pioneiros deixaram um legado que atravessa gerações. Hoje, a influência da comunidade japonesa está presente na economia, na cultura e na história do Amazonas. Uma trajetória de coragem, de dedicação e encontro entre dois povos que ajudaram a construir o Amazonas como conhecemos hoje. E é claro que logo nesta edição ainda vamos falar sobre isso e vamos falar também. A cheia dos rios já afeta mais de 223 mil pessoas no Amazonas e deixou 22 municípios em situação de emergência. Enquanto as águas avançam, cresce a necessidade de ajuda humanitária às comunidades atingidas. E a falta de medicamentos na rede pública volta ao centro das discussões. Uma decisão do Tribunal de Contas do Amazonas apontou falhas no controle de estoque, pagamentos e gestão da Central de Medicamentos do Estado. E uma fiscalização vai investigar possíveis impactos ambientais em rios da terra indígena Waimiri-Atroari. A apuração envolve denúncias sobre mudanças na qualidade da água e suspeitas relacionadas à atividade minerária na região. 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O teu CBN Jornal da Manhã de hoje, quinta-feira, 18 de junho, já começou.
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0: Sete e 7:41, já quero convidar você a participar com a gente através do 92981980632. 981980632. Manda tua mensagem de áudio ou de texto pra gente. Fica à vontade para opinar, mandar sugestão ou ainda participar das nossas colunas. Vamos começar falando da cheia dos rios que já afeta mais de 223 mil pessoas no Amazonas e deixou 22 municípios em situação de emergência. Enquanto comunidades enfrentam alagamentos e dificuldades de acesso, o Estado intensifica o envio de ajuda humanitária. O Daniel Ramos nos traz outras informações a partir de agora, ao vivo no nosso CBN Jornal da Manhã. Daniel, bom dia.
2: Oi, Breno, bom dia a você, bom dia a todos que nos acompanham. De acordo com o Serviço Geológico do Brasil, o nível de subida dos rios já apresenta ali uma redução, mas ainda assim, alguns municípios, como você trouxe aqui pra gente, já estão em situação de emergência por conta dessa situação. Antes de falar dos municípios, a gente passa um panorama detalhado sobre o nível do Rio Negro aqui em Manaus, onde tem a cota de inundação severa ali em 29 metros. Até ontem, esse número se aproximava de 28,45 metros e, como eu disse, já apresenta ali uma redução no nível de subida. De acordo com o Serviço Geológico ainda do Brasil, o nível do Rio Negro aqui em Manaus não deve atingir a cota de inundação severa. Além disso, o Rio Solimões em Manacapuru tem a cota de inundação severa em 19,60 metros e até ontem esse número estava em 19,6 metros. Além disso, nós temos também o Rio Amazonas em Parintins, que tem a cota de inundação severa em 9,30 metros e até ontem esse número estava em 8,18 metros. Portanto, a gente vê aqui que alguns, né, pelo menos aqui a capital do Amazonas, não deve atingir a cota de inundação severa. Além disso, outros 18 municípios estão em nível de alerta. São eles Alvarões, Amaturá, Anamã, Anuri, Borba, Capiranga, Coari, Codajás e Envira. Fonte Boa, Iranduba e Japurá também estão nesse nível de alerta. Cidades também estão em situação de emergência, como Atalaia do Norte, Barreirinha e Benjamin Constant. E aí, nesse parâmetro, né, Bruno, a gente sabe que, de fato, muitas pessoas enfrentam desafios, principalmente quem mora aqui no interior do estado do Amazonas, e a gente fala, né, de falta, às vezes, de água potável e também de alimentação. Como você disse, o governo do estado também está intensificando, né, essa ajuda humanitária nesse momento para, pelo menos, garantir o básico, alimentação e água. Até o momento, ação prevê distribuição de pelo menos 26 mil cestas básicas, desse total, 14 mil unidades equivalentes a 322 toneladas serão destinadas à calha do rio Juruá, né? Então, uma situação que com certeza a gente vai seguir por aqui acompanhando. E como eu disse, a cheia no Amazonas já apresenta os sinais do fim. Breno.
0: Muito obrigado pelas informações, Daniel. E a título de informação, trazer aqui informação do Porto de Manaus, o site do Porto de Manaus, que diariamente faz a medição e disponibiliza os dados aqui para a gente. A última medição realizada foi do dia 17 de junho, ou seja, nesta quarta-feira. O Rio Negro alcançou aí 28,46 metros e encheu 1 centímetro. Agora, desde o início da cheia, já aumentou aí em 9,56 metros e segue ainda enchendo. Além, estamos nesse ciclo de cheia, logo mais chega vazante, e que também preocupa, né? Então, são situações que a gente já relatou aqui, inclusive, e é claro, vai continuar acompanhando para te deixar muito bem informado. 7h45 da manhã, agora vamos a um rápido intervalo.

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0: 7:53.
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0: Meu amigo, minha amiga, nesta quinta-feira o tempo fica mais firme em grande parte do Amazonas. Em municípios como Atalaia do Norte, Envira, Itamaraty e Pauini, o dia será de muito sol e calor. Nessas áreas, não há previsão de chuva. A situação muda apenas do extremo norte do estado. Barcelos e Novo Airão ainda devem ter período de maior nebulosidade, pancadas de chuva ao longo do dia, intercaladas com momentos de sol. Já em Parintins, na região metropolitana, e também em Apuí, o predomínio é de tempo aberto. Pode ocorrer uma chuva rápida e isolada, mas a tendência é de um dia mais seco. Em Manaus, a quinta-feira também será de sol entre nuvens e muito calor. A possibilidade é de chuva baixa, embora não se descarte alguma pancada passageira em pontos isolados da cidade. A máxima chega aos 31 graus. Na sexta-feira o sol ganha mais espaço na capital, a chuva praticamente some da previsão e a temperatura sobe para os 33 graus. Pelo interior, a máxima é de 30 graus em Anuri e Humaitá. Benjamin Constant atinge os 32 graus, Parintins e Boa Vista do Ramos registram calorão de 33 graus, já em Itacoatiara a máxima chega aos 31. Um dia típico de verão amazônico com muito sol e calor em boa parte do estado.

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0: Muito bom dia para você, Paulo Vinícius Coelho.
1: Muito bom dia, Milton Jung, tudo bem? Tudo bem, Cássia?
2: Tudo jóia, PVC, bom dia.
0: PVC, tivemos ontem a última série de jogos da primeira rodada da Copa do Mundo, da primeira rodada da fase de grupos, com empate Portugal e Congo 1-1, vitória da Inglaterra 4-2 na Croácia, Gana vencendo por Panamá 1-0, Uzbequistão e Colômbia jogaram também no final do dia, já bem à noite, quase meia-noite, 3-1 para a Colômbia, vitória dos colombianos. Eu quero ouvir a sua análise sobre os destaques dessa última rodada.
1: Bom, primeiro, a primeira rodada termina com a melhor média de gols da Copa do Mundo desde 58. Em 58 foram 3,60, são 3,13 gols. 3,13 de média de gols. Então, começa bem a Copa do Mundo, que pode ser um reflexo da tentativa da FIFA fazer o jogo fluir mais. As regras novas que o Arsene Wenger, o diretor técnico da FIFA, tenta colocar em vigor, de tempo para segundos para bater lateral, para bater tiro de meta, menos paralisação. Então tem mais gol. Segundo, o melhor jogo da Copa para mim foi Inglaterra 4, Croácia 2. E a melhor atuação também. Os Estados Unidos fizeram a melhor atuação, só que o Paraguai é o adversário mais fraco do que a Croácia. Então eu considero a Inglaterra a melhor atuação dessa primeira rodada. Só que a gente sabe que a primeira rodada não quer dizer necessariamente que vai aparecer o campeão do mundo, né? Lembrando sempre, nas últimas 5 Copas, as 5 que o Brasil perdeu, 11 seleções fizeram 100% de aproveitamento na fase de grupos, nenhuma ganhou a Copa do Mundo. Então, devagar com a dor, pode ser um time que cresça durante a competição. Mas para mim, Inglaterra e Croácia foi o destaque de ontem. Grande atuação do Harry Kane, grande atuação do Bellingham, do Elliot Anderson. E a Inglaterra mostrou repertório: 2 gols de bola parada, 1 gol de saída de construção desde o goleiro. Um time muito bem montado, muito bem estruturado, que tem dificuldade para ganhar títulos, mas que jogou uma grande partida na estreia da Copa do Mundo.
0: Decepção foi Portugal, né?
1: Foi. E foi o time de tocar demais a bola. O técnico é espanhol, Roberto Martínez, que gosta desse estilo. Era o técnico da Bélgica contra o Brasil em 2018, quando o jogo foi até diferente. A Bélgica foi mais vertical contra a seleção brasileira naquele dia na Rússia. Mas foi um time que tocou, chutou uma bola no gol. Né, que foi o gol do João Neves no comecinho, 7 minutos do primeiro tempo. Portugal fez 1-0, tomou o gol numa jogada de bola parada de jogo aéreo também, no finalzinho, na última bola do primeiro tempo, e não conseguiu reagir. Cristiano Ronaldo mal, Bernardo Silva não foi bem, Bruno Fernandes mais ou menos. Portugal desapontou sim. Eu gostei da Colômbia e muito do Luiz Dias, que fez um gol, deu um passe para outro gol. A Colômbia jogou uma bela partida contra o Uzbequistão. Os backs estão falhando.
2: O PVC, amanhã tem jogo da seleção contra o Haiti. Já dá para ter uma escalação provável da seleção?
1: Eu tive uma pista, Cássia. Eu não vou cravar que a escalação vai ser essa, mas aparentemente o Ancelotti vai mudar pouco o time. Deve entrar o Danilo lateral no lugar do Ibanez, como já foi no segundo tempo do jogo contra o Marrocos, e deve entrar o Matheus Cunha. Mas ele trabalhou muito no treino fechado só com as famílias, o Matheus Cunha substituído pelo Endrick. Dessa vez eu diria que o Endrick vai jogar. Tem chance até de começar a partida, mas a tendência é entrar no segundo tempo no lugar do Rafinha ou do Matheus Cunha, ou de quem não estiver bem. Time provável: Alisson, Danilo, Marquinhos, Gabriel Magalhães e Douglas Santos, Casimiro, Bruno Guimarães, Paquetá, Matheus Cunha, Vinícius e Rafinha.
0: Muito obrigado e um bom dia para você, até amanhã.
1: Bom dia, Milton, bom dia, Cássio, até amanhã.
2: Até amanhã.
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0: quinta-feira, 18 de junho de 2026. O senador Jax Wagner, do PT, é um dos alvos da nona fase da Operação Compliance Zero da Polícia Federal. A corporação apura se ele teria atuado em favor de projetos de interesse do Banco Master no Congresso. Em contrapartida, os investigadores suspeitam que o parlamentar tenha recebido vantagens indevidas, como um apartamento e repasses que somariam 3,5 milhões de reais. O banqueiro Augusto Ferreira Lima também é alvo da operação. A apuração teve início após a análise de mensagens encontradas no celular dele. Os policiais federais cumprem 18 mandados de busca e apreensão em endereços ligados aos suspeitos no Distrito Federal, em São Paulo e na Bahia. A seleção brasileira feminina de vôlei enfrenta a Bélgica em partida válida pela Liga das Nações. A equipe comandada pelo técnico José Roberto Guimarães tem 100% de aproveitamento na competição após 5 jogos. O duelo será realizado em Ankara, na Turquia, a partir das 10 da manhã, pelo horário de Brasília. O presidente dos Estados Unidos, Donald Trump, rebateu as críticas sobre o acordo assinado com o Irã. Em mensagem numa rede social, o republicano afirmou que as pessoas que acham que ele não foi duro o suficiente com o Teherã são invejosas ou estúpidas. Horas depois da assinatura do acordo, superpetroleiros começaram a circular pelo Estreito de Hormuz. No horário de Brasília, 9:04.
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1: Agora são 8 horas da manhã, 6 minutinhos. Trazer para você informações sobre o trânsito, já acompanhando aqui através do Waze como está a movimentação na nossa capital amazonense. Na região do Bolevar, temos um trânsito bastante concorrido, tá? Principalmente você que vem no sentido Zona Oeste em direção à Zona Sul da capital. Neste momento, a velocidade média na Avenida Senador Álvaro Botelho Maia é de 13 km por hora. Não tem informação de acidente ou carro parado, é apenas o fluxo normal nesta manhã de quinta-feira. E é claro que a Maceió também tem um trânsito bastante concorrido, que vai desaguar, acaba terminando ali na região do Bolevar. Tem uma velocidade média de 10 km por hora. E esse trânsito mais lento começa ali nas proximidades de quem segue do Hospital 28 de Agosto até, perto da Rua Acre, por trás do 28 de Agosto até o final da Avenida Maceió. Para você que vai seguir pela Constantino ou pela Djalma Batista, de quem segue em direção ao centro, não temos um trânsito tão significativo, tá? Mas hoje até 8:07, no sentido contrário de quem vai para o bairro, de acordo com o Waze, temos um trânsito moderado, 37 km por hora, trânsito leve, na verdade, de velocidade média, tanto na Constantino quanto na Djalma Batista. Tem alerta de veículo parado no acostamento aqui na Avenida Efigênio Salles, nas proximidades do Clube da OAB. Ainda não causa nenhum impacto direto no trânsito, mas temos um trânsito leve nesse trecho, tá? Desde o início, a partir ali das proximidades do Miguel Arraes, já temos um trânsito concorrido até a Bola do Coroado. Outro alerta de veículo parado no acostamento é também na alça de acesso para a Avenida Efigênio Salles, entre a Avenida das Torres e a Efigênio Salles. E agora atualizando, às 8:08, informação de acidente na Avenida Governador José Lindoso, naquele último retorno. A velocidade média é de 5 km por hora. Então tem acidente, tem veículo parado no acostamento e também tem trânsito concorrido. Essa junção acaba aí ocasionando uma velocidade média de 5 km por hora e um congestionamento que vai, já alcança inclusive a região ali da Rua Hokkaido, na saída do bairro Parque 10, ali do Jardim Primavera. 8:08.
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1: Já de volta com o nosso CBN Jornal da Manhã, nesta quinta-feira ensolarada, lá fora 24 graus. Meus amigos, vamos falar um pouco de política. Na Câmara Municipal de Manaus, os vereadores analisam uma proposta que quer proibir os beneficiários do auxílio aluguel a participarem de apostas virtuais. Nicole Gomes.
3: A proposta altera uma lei de 2012 que instituiu o auxílio aluguel. O benefício é concedido a famílias vítimas de enchentes e desmoronamento em Manaus ou quando se encontram em situações de risco por motivos de obras públicas. Segundo o texto, com a nova mudança, fica proibida a utilização do auxílio aluguel para participação em apostas virtuais. As empresas que operam no mercado de apostas online em Manaus são obrigadas a enviar mensalmente relatórios à Secretaria Municipal da Mulher, Assistência Social e Cidadania, a SEMASC, com informações sobre a identificação dos apostadores e valores apostados por CPF. O PL é de autoria do vereador Joelson Salles, do Avante. No texto da proposta, ele diz que o objetivo é garantir que o benefício seja utilizado exclusivamente para a finalidade social e que o crescimento das apostas online pode levar ao endividamento e ao uso inadequado de recursos públicos que são destinados à assistência social. Ainda na justificativa, o autor diz que a alteração na lei é de caráter preventivo e educativo, ou seja, não há previsão de punição específica ao beneficiário que usar o auxílio aluguel em apostas online. O PL recebeu parecer favorável da 2ª Comissão de Constituição, Justiça e Redação nesta quarta-feira e foi encaminhado para apreciação da 3ª Comissão de Finanças, Economia e Orçamento. A CBN conversou com o sociólogo Luiz Antônio, que criticou a proposta e disse que ela não funcionará.
4: Por quê? Porque é o poder público, é o legislador querendo interferir no, na ação e no desejo individual das pessoas. Quando o Estado cria um programa de auxílio econômico, ele não disse para a pessoa que ela, a lei que criou o auxílio não determinou que o dinheiro deverá ser usado para X ou para Y. Bom, se não tem previsão legal, não é possível proibir o uso daquele recurso. Quando cria essa lei, ela não enfrenta o problema. É como se ela criasse a proibição das pessoas venderem celulares roubados, né? Os celulares vão continuar sendo roubados, né? E a lei não vai impedir que isso aconteça.
3: No ano passado, o governo do Amazonas sancionou uma lei semelhante, proibindo os beneficiários do Bolsa Família a participarem de apostas online com o dinheiro do auxílio, sob pena de perda do benefício. Na época, o autor da proposta, deputado João Luiz, do Republicanos, fundamentou a medida em uma nota técnica do Banco Central, que apontou que, em 2024, cerca de 5 milhões de beneficiários do Bolsa Família movimentaram 3 bilhões de reais em apostas por meio do Pix.
4: E esse endividamento é resultado de uma lógica perversa dessas casas de aposta, dessas bets, que o Brasil, infelizmente, autorizou o funcionamento. Uma parte importante dessa riqueza, porque esse dinheiro é fruto da riqueza nacional. E quando as pessoas jogam e colocam numa casa de apostas que está localizada, cujos donos dessa casa estão fora do Brasil, você está mandando essa riqueza para fora. Então, você vai começar a ter problemas, como, por exemplo, as pessoas estão jogando, elas estão deixando de comprar o arroz, o feijão, o pacote de bolacha, o sorvete, o din-din. Quem está causando esse crime contra a economia popular são as casas de lotéricas. É contra eles que deveriam agir e não contra o jogador. O jogador é vítima desse processo.
3: De Manaus, Nicole Gomes.
1: E o que você pensa a respeito? Compartilha com a gente tua opinião. 92981980632. 8 horas da manhã, 13 minutos.
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1: Elcio Ribeiro, bom dia.
5: Bom dia, Breno Cabral. Bom dia para quem acompanha a CBN. Você tá bem, Breno?
1: Tô bem, meu amigo. Tô inspirado hoje, inclusive, pra lavar roupa, aproveitar esse solzão, viu?
5: Solzão, bonito, né?
1: É isso. Céu azul de brigadeiro na cor dos meus olhos.
5: Verdade. E amanhã acho que promete, né? Pro jogo da seleção, aquele calorzinho.
1: É. Algum palpite, meu amigo, já que amanhã eu não te ouço?
5: Olha, eu cravaria 2-1.
1: Eu também.
5: Sou modesto.
1: Eu também vou nessa aí, viu? 2-1, acho que se Endrick entrar...
6: Brasil!
5: Mas me garantiram o porquê que o Endrick talvez não entre, porquê que ele tá no banco. Parece que o técnico Ancelotti deu um flagrante no Endrick colocando ketchup na pizza, aí ficou revoltado. É isso. Parece que viu lá ele comendo, botou ketchup na pista e falou, não, assim, isso é crime de lesa pátria e tal.
1: Pois italianos, isso é quase um crime, né?
5: Ketchup
1: na pizza. Meu amigo, deixemos assuntos culinários e futebolísticos de lado. Vamos à nossa conversa de política.
5: Vamos lá.
1: Porque já que falamos de Ancelotti, então pegando esse gancho, a chegada do Ancelotti na seleção causou até alguma estranheza, né? Porque até então havia essa hegemonia de o Brasil ser o Brasil e os brasileiros mandavam aqui. Mas a chegada do técnico, que tem um reconhecimento internacional, diversos títulos e tudo mais, acabou aí quebrando esse quase dogma. A participação, vamos falar sobre essa participação dos estrangeiros nas eleições, que já é uma realidade em alguns países, e no Brasil ainda é uma questão que gera discriminações. Como é que a gente pode politicamente analisar essa situação?
5: Breno, eu trabalho todo, a cada 6 meses eu trabalho com os alunos sobre isso, né? Quando eu leciono direito internacional. Se você pegar os países filiados à FIFA, vamos vincular aí com a Copa do Mundo, tá? São mais ou menos 211, se eu não me engano. A maioria deles não permite que estrangeiro vote em eleições, a grande maioria, né? Agora, tem alguns países que já largaram na frente. Por que que eu falo largaram na frente? Porque uma democracia, ela quanto mais inclusiva for, mais ela está fazendo o seu papel de democracia. Você falou do Ancelotti, mas olha só que interessante. Fora da Itália, o lugar que mais tem italianos no mundo é no Brasil. E o Brasil tem várias outras diásporas que são campeões, né, fora dos seus países. Você só, para você ter uma ideia, a maior colônia de alemães do planeta está no Brasil. A maior colônia de libaneses do planeta está no Brasil, a maior colônia de portugueses está no Brasil, a maior colônia de japoneses, aproveito para dar um ohayou gozaimasu, semana que vem a Assembleia Legislativa comemora o dia da imigração japonesa, então ohayou gozaimasu para a comunidade japonesa. Breno, nós temos várias diásporas de diversos países. A minha filha às vezes trabalha, ela faz plantão em Americana, em São Paulo. Ela tem esse nome porque uma forte colônia de norte-americanos, de estadunidenses lá. Então, nós recebemos alemães, espanhóis, enfim. Nós não incluímos essas pessoas na hora do voto, né? Eles não têm permissão de votar. Alguns países já permitem. Me explica uma coisa, como é que... você gosta de quibe, de esfirra, Breno?
1: Gosto.
5: Olha, a gente gosta disso porque foram os libaneses que inseriram no nosso cardápio o quibe, a esfirra, o tabule. Os italianos também inseriram alimentos pra gente. Os japoneses, em Manaus, deve ter mais de 100. Eu tô jogando por baixo. Mais de 100 restaurantes japoneses, né? E aí o Brasil é um dos países, um dos muitos países, né, que viram as costas para os estrangeiros. Se você pegar a nossa Constituição, lá no artigo 5º, na cabeça do artigo, no capo, diz assim: todos são iguais perante a lei, sem distinção de qualquer natureza. E o constitucionalista lá de 87, 88, né? A Constituição foi feita em 87, em 88. E aí ele diz assim: garantindo-se aos brasileiros e aos estrangeiros no Brasil direitos, né? O direito ao voto ainda não foi garantido. Alguns países já garantem isso. Acredito que num futuro não tão distante, a grande maioria dos países vai permitir que estrangeiros residentes naquele país votem. Eu não vejo nenhum problema. Eles pagam impostos, eles contribuem para a economia, eles fazem trabalhos relevantes. Por que não pode votar, né? E aí tem as hipóteses absurdas, né? Os chineses iriam invadir o Brasil e votar? Não, amigo, não vamos exagerar, né? Eu lembro que assim que surgiu a União Europeia, a extrema-direita francesa, eu vou dar nome, Jean-Marie Le Pen, dizia assim, um neonazista, né, da França, dizia assim: não, a gente não pode querer se integrar com Portugal porque eles têm um tratado com o Brasil e nós podemos ser invadidos por, na época, né, 160, 170 milhões de brasileiros. Olha só, será que o brasileiro vai para a Europa para votar? Isso não tem cabimento, né? Então, se a democracia, ela pede inclusão, eu defendo, sempre defendi a inclusão de todos e dos estrangeiros que vivem aqui. até admito, sabe, Breno, começar votando nas eleições municipais, porque o estrangeiro mora na cidade, ele paga imposto, ele colabora para o crescimento daquela cidade. Vamos começar, começa ali, prefeito, vereador. Por mim, iria até presidente da República, não vejo nenhum problema nisso, né? Mas nós ainda participamos de um grupo que gosta de segregar pessoas e nós segregamos estrangeiros que moram aqui no Brasil.
1: É interessante e ao mesmo tempo muito triste a gente entender essa situação, né? Porque muita gente que não respeita acaba até ultrapassando o limite. E também, né, Elcio, são pessoas que contribuem, né? Hoje, você falou muito bem o dia da imigração japonesa, temos aqui no estado do Amazonas uma contribuição gigantesca da comunidade.
5: Imensa.
1: Para a economia, para a cultura, para tudo.
5: Imensa. Agora, Breno, só para você ter uma ideia, em algumas palestras que eu proferi, em aulas que eu leciono também, às vezes eu peço para todo mundo da palestra, do auditório, levantar e a gente chega à conclusão, e vai sentando de acordo com quem é de Manaus, quem não é de Manaus. Breno, eu tenho quase certeza que teus quatro avós, os pais do teu pai, os pais da tua mãe, os quatro não nasceram em Manaus. Eles nasceram em algum município, em algum lugar, sem ser Manaus. Aí no estúdio, não sei se o Eros está aí. Está aí ou não?
1: Está aqui.
5: O nosso querido Eros é de Tefé. A gente até comemorou o aniversário de Tefé no começo da semana. Ou seja, sempre houve uma mobilidade. E aí você vai permitir ou não que pessoas que moram naquele lugar votem pela latitude de onde eles vieram? Eu sinceramente não vejo cabimento disso, entendeu? Então, se você vai ver aqui em Manaus, você fez aí um recall, os teus quatro avós são de Manaus, de fato, os quatro nasceram aqui em Manaus?
1: A minha avó, não, nenhum deles é daqui.
5: Então, acabou, você tá vendo? Então, normalmente, quando eu faço palestra, eu digo, olha, quem não é de Manaus, senta. Já sentam vários sentam. E aí, a gente vai excluir, porque não é dessa latitude, você não participa daqui. Não tem cabimento. Então, eu não consigo ver discriminação de pessoas de acordo com a latitude que eles nasceram. Eu acho um absurdo isso. Mas as pessoas ainda querem aquele discurso Brasil para os brasileiros. Eu digo, eu também quero o Brasil para quem mora no Brasil, pô. Qual o problema? Nenhum problema disso.
1: Aí tem
5: e um detalhe, tá? Se o brasileiro nasceu aqui, mas mora a vida inteira dele em qualquer outro país, ele tem direito de votar. Mas o estrangeiro que vem para cá e mora aqui não tem direito. Você vê as contradições, né?
1: E ele também é diretamente impactado por qualquer decisão que os políticos tomarem, né?
5: Diretamente, Breno. Diretamente, total. Mas é isso. Isso aí vai fazer parte ainda de discussões futuras, né? Eu não vejo, nesse momento, ambiente para alargar isso. Nem ambiente, nem interesse, né? Eu acho que, às vezes, nós passamos por um falso nacionalismo, né?
1: Meu amigo, agora, enquanto a gente seguiu a nossa vida aqui nesses últimos dias, lá na Europa estava tendo reunião do G7, né? Líderes mundiais estavam reunidos e os olhos, pelo menos dos brasileiros, estavam aí voltados para o Donald Trump e o Luiz Inácio Lula da Silva, né? Que até então tinha pintado ali um clima e tal, conversaram, se gostaram. Depois, inclusive durante essa reunião do G7, tiveram algumas trocas de farpas, não diretamente, mas ainda assim uma comunicação um pouco diferente do que a gente estava acompanhando, né? O Lula disse que o Trump não conhecia o Brasil, disse para não se meter nas eleições, o Trump disse que o Brasil era politicamente complicado. Como é que a gente analisa tudo isso, meu amigo?
5: Olha, Breno, eu vou começar tratando uma questão de Estado, né? Brasil e Estados Unidos têm 200 anos de excelentes relações diplomáticas, né? Os Estados Unidos sempre foram um excelente parceiro para o Brasil. Acredito que hoje é o país que mais compra manufaturados nossos, talvez seja o terceiro país que mais compra da gente, primeiro é a China, a segunda é a União Europeia como bloco e o terceiro é os Estados Unidos. Eu adoraria, Breno, ver essa parceria se prolongar durante muitos e muitos anos, né? Então, isso é uma questão de Estado. Em relação a governos, eu penso que não cabe a nenhum país se imiscuir, se intrometer no governo alheio. Não cabe ao Lula chegar, ao presidente Lula, né, chegar e falar assim, não, na eleição dos Estados Unidos eu sou mais a Kamala Harris, como não cabe também ao presidente Trump chegar e falar, na eleição do Brasil eu sou mais o Ciro Gomes, não tem esse cabimento. Então, cada país deveria respeitar a soberania alheia. Isso é um dos corolários, um dos pilares do direito internacional, das relações internacionais, né? Então, eu penso que não cabe juízo de valor de nenhum governante a respeito de outro país. O que quem tem que resolver os assuntos internos dos países são as pessoas que nele moram, são os seus nacionais. E eu até admito, como eu falei anteriormente, que pessoas que morem lá naquele país, mesmo não sendo nacional, possam participar também. Mas não cabe nenhum governo tá criticando o outro governo por não concordar com um determinado assunto que contraria seus interesses. Esse é meu entendimento, né? E eu vi lá essa discussão no G7, o presidente Trump tem uma maneira bem peculiar é inquestionável que os Estados Unidos é a grande locomotiva mundial, e isso faz com que ele se intrometa. Se você pegar aí os últimos 50 anos, possa até aumentar mais, tá? 70 anos, bota lá principalmente após a Segunda Guerra Mundial. Os Estados Unidos, ele teve um protagonismo nas relações internacionais com a grande maioria dos países. E esse protagonismo fez que, por vezes, ele interferisse na política interna de alguns países, né? Hoje, a China galopa de forma vigorosa rumo a acordos internacionais com vários países. Felizmente, você não vê os chineses ali se intrometendo, né? É nosso maior parceiro comercial, já tem uns 6 anos. Que Perfeito. Bom que eles não se intrometem nos nossos negócios.
1: Perfeito, meu amigo. Inclusive, só para a gente finalizar, só para a gente ler o comentário do nosso ouvinte. Senhores, o Brasil deve ser o país do mundo onde tem mais diversidade de imigrantes do mundo. A imigração ajudou a construção do Brasil em vários setores, com respeito e calma, e todos podem sim viver juntos aqui, mas respeitando sempre o Brasil. Biro Maia, todos juntos e felizes, é top. É top quando Perfeito. Você participa também, Biro, participa sempre, viu? Meu amigo, muito obrigado, tá?
5: Valeu, Breno. Excelente jogo amanhã, excelente final de semana. A gente se vê semana que vem. Tudo de bom.
1: Valeu, até semana que vem. 8:28.
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6: Em votação conduzida pelo presidente da Aliança, Adjuta Afonso, 12 projetos foram aprovados. Entre os destaques estão a obrigatoriedade de alertas contra o tráfico de pessoas em sites de emprego, a campanha permanente sobre a tarifa social de energia elétrica e a atualização da legislação de combate ao racismo. O seminário Faça Bonito, promovido pela FENAPRED e pela Alean, reuniu profissionais de diversas áreas e representantes de 36 municípios do interior para discutir estratégias de combate à violência sexual contra crianças e adolescentes. A ex-vereadora de Parintins, Brena Dianá, tomou posse como deputada estadual na Alean, na vaga deixada pelo ex-deputado Roberto Cidade, atual governador do Amazonas. Durante a posse, ela destacou prioridades sociais e confirmou que disputará a reeleição. Agora, a Alean passa a ter 6 deputadas, sendo Brena a primeira mulher parintinense a ocupar uma cadeira na casa. Em votação conduzida pelo presidente da Lei, Adjuta Afonso, 12 projetos foram aprovados. Entre os destaques estão a obrigatoriedade de alertas contra o tráfico de pessoas em sites de emprego, a campanha permanente sobre a tarifa social de energia elétrica e a atualização da legislação de combate ao racismo. O seminário Faça Bonito, promovido pela FENAPRED e pela Alean, reuniu profissionais de diversas áreas e representantes de 36 municípios do interior para discutir estratégias de combate à violência sexual contra crianças e adolescentes. A ex-vereadora de Parintins, Brena Dianá, tomou posse como deputada estadual na Aleam, na vaga deixada pelo ex-deputado Roberto Cidade, atual governador do Amazonas. Durante a posse, ela destacou prioridades sociais e confirmou que disputará a reeleição. Agora, a Aleam passa a ter 6 deputadas, sendo Brena a primeira mulher parintinense a ocupar uma cadeira na casa.
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8: Quinta-feira, 18 de junho de 2026. A Polícia Civil e o Ministério Público do Rio de Janeiro fazem uma operação contra agentes públicos suspeitos de ligação com o Terceiro Comando Puro. Os alvos são o deputado estadual Val Ceasa, do PRD, o ex-vereador do Rio, Ulisses Marins, do União Brasil, um ex-assessor parlamentar. Os agentes cumprem 14 mandados de busca e apreensão. Segundo a Força-Tarefa, o trio interveio para tentar impedir a demolição do resort do chefe da facção. O CNPJ vai começar a incluir letras, além de números, na identificação de empresas, organizações, produtores rurais, profissionais liberais e outros tipos de pessoa jurídica a partir de julho deste ano. A mudança tem como objetivo ampliar a capacidade do sistema e garantir a continuidade do modelo. Segundo a Receita Federal, o formato atual se aproxima do limite técnico. No total, já foram emitidos mais de 63 milhões de CNPJs. O Rio Grande do Sul registrou o quarto dia seguido com temperaturas negativas e geada. Ao menos 2 cidades apresentaram mínimas abaixo de 0. Getúlio Vargas, com menos 1,4 grau, e Vacaria, com menos 1 grau. Os dados são da Climatempo. O fenômeno que chamou a atenção de observadores ao reunir Mercúrio, Júpiter, Vênus e a Lua crescente em uma mesma região do céu poderá ser visto novamente hoje, em diversos pontos do Brasil. A principal diferença em comparação com a noite de ontem é que a Lua estará mais alta no céu e mais afastada dos planetas. O fenômeno poderá ser observado logo após o pôr do sol, na direção oeste, e sem a necessidade de binóculos ou telescópios. No horário de Brasília, 9h33.

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1: Em votação conduzida pelo presidente da Aleia, Adjuta Afonso, 12 projetos foram aprovados. Entre os destaques estão a obrigatoriedade de alerta.

0: Helena, a primeira mulher parintinense a ocupar uma cadeira na casa.
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0: Em Manaus, 8:36.
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0: O governador Roberto Cidade defendeu o acesso a recursos de um fundo destinado ao financiamento de micro e pequenas empresas. A proposta que autoriza o uso de parte desses recursos em despesas correntes do Estado avançou na Assembleia Legislativa com a instalação da comissão especial que vai analisar a PEC. O repórter Ricardo Chaves tem os detalhes.
2: Roberto Cidade defendeu o acesso aos recursos do Fundo de Apoio às Micro e Pequenas Empresas e ao Desenvolvimento Social. A medida é prevista em uma proposta de emenda à Constituição, PEC, enviada pelo Executivo à Assembleia Legislativa do Amazonas, que autoriza o uso de parte dos recursos do fundo em despesas correntes do Estado. A tramitação da PEC avançou nesta quarta-feira, com a instalação de uma comissão especial para analisar a matéria. Em coletiva de imprensa, Cidade afirmou que o recurso está parado no fundo e defendeu o acesso à parte dos valores. O governador também destacou que a medida não irá comprometer os financiamentos realizados pela Agência de Fomento do Amazonas, a AFEAM.
3: Nós não vamos parar nenhum tipo de serviço, sou um defensor de geração de emprego, de gerar renda. Agora nós precisamos utilizar um recurso que está parado e no momento nós podemos devolver. Isso aqui é o governo do Estado, o recurso é do governo do Estado, não é da AFEAM, né? O recurso é de todos, então lá é um órgão que arrecada e que empresta também, é um banco. Não, um banco do Estado.
2: A matéria foi enviada pelo Executivo Estadual no início de junho e busca remanejar parte dos recursos do fundo para aplicação no pagamento de despesas correntes do Estado. No orçamento deste ano, o governo previu 215 milhões para o fundo. Os recursos são destinados à concessão de crédito a micro e pequenas empresas e cooperativas dos setores produtivos e são administrados pela AFEAM, empresa pública de fomento do governo estadual. Pelo texto da PEC, o governador justifica a medida como uma forma de garantir a continuidade dos serviços públicos e o equilíbrio das contas do Estado. Cidade também afirma que a ação considera o cenário fiscal de 2026 de elevada complexidade fiscal, restrições orçamentárias, instabilidade econômica e pressão sobre despesas obrigatórias. O governador também aponta a redução da arrecadação tributária. Na justificativa, Cidade também argumenta que a proposta não representa medida de flexibilização irresponsável da gestão financeira, mas um mecanismo de prudência fiscal. Em 2019, o ex-governador Wilson Lima também solicitou acesso ao recurso até dezembro do mesmo ano. Na coletiva, o governador Cidade também falou sobre o contingenciamento de recursos da UEA. O bloqueio temporário de verbas do orçamento público foi realizado pelo governo do Amazonas devido à queda na arrecadação.
3: É responsabilidade com os recursos públicos. Falaram do decreto da UEA, nós não usamos nenhum dinheiro, nós contingenciamos para que não possam fazer mais despesas. Nós tivemos uma queda de receita no estado do Amazonas no primeiro semestre, como eu já disse aqui. Mas nem por isso nós pagamos os serviços. A saúde está funcionando, a educação está funcionando, a segurança pública, todo mundo está vendo aí o trabalho que nós fizemos.
2: Pelo regimento da Alean, a proposta ficará aberta por 5 dias para apresentação de emendas pelos deputados. Após esse período, a comissão especial terá 20 dias para emitir parecer favorável ou contrário à PEC. Integram a comissão os deputados Carlinhos Bessa, Joana Dark, João Luiz, Vanderlei Monteiro e Felipe Souza, que é o relator da PEC. Após a emissão do parecer, a matéria será incluída na ordem do dia para a votação em plenário. Para ser aprovada, a PEC precisa passar por 2 turnos de votação, com intervalo mínimo de 5 dias.

0: entre eles e obter o voto favorável de 3/5 dos deputados em cada turno. Embora o regimento preveja prazo de 20 dias para análise da comissão especial, deputados ouvidos reservadamente avaliam que a tramitação pode ser acelerada para que a PEC seja votada antes do recesso parlamentar de meio de ano. De Manaus, Ricardo Chaves, para a CBN Amazônia.
1: Agora em Manaus, 8:40.
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0: Em Manaus, 8:43.
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0: E já voltamos com o nosso CBN Jornal da Manhã. Seguimos com informação para você e vamos falar da falta de medicamentos, que é uma das principais queixas de quem depende da rede pública de saúde. Agora, após uma decisão do Tribunal de Contas do Estado, essa situação acabou apontando uma falha no controle de estoque, pagamento e informações da Central de Medicamentos do Amazonas. Muita gente fala que está faltando medicamento, ou é difícil de encontrar, ou vai lá pegar e está faltando. Então, é toda uma situação, toda uma reclamação em relação a isso. E isso acontece em diferentes tempos. A gente recebe aqui nos nossos canais de comunicação essas reclamações sobre a falta de medicamentos ou a falta de organização até mesmo para entender onde é que está. Às vezes tá, até tem um número lá, mas não sabe onde é que está. O que que precisa mudar? O que que diz o Tribunal de Contas? Eros de Souza nos traz outras informações sobre essa decisão do TCE. Bom dia, Eros.
2: É isso, Breno. Bom dia aos ouvintes da CBN Amazonas. Foi essa representação do TCE. Apontou essas falhas na gestão da Central de Medicamentos do Amazonas, a SEMA, que é vinculada à Secretaria de Estado de Saúde. O TCE também determinou medidas para melhorar o controle de estoques, pagamentos e também informações sobre medicamentos. Essa decisão ela foi aprovada por unanimidade pelo Tribunal Pleno no dia 19 de maio desse ano e publicado no Diário Oficial do TCE no dia 3. O processo ele começou em 2024, após uma denúncia sobre possíveis irregularidades em contratos firmados entre a SEMA e também fornecedores. Esse caso envolvia relatos de falta de medicamentos e também insumos que são usados no tratamento de doenças cardíacas e também doenças renais. Segundo o Tribunal de Contas do Amazonas, parte dos problemas foi corrigida durante a análise do processo. No entanto, o tribunal identificou falhas que ainda precisam ser ajustadas. Entre os pontos apontados, vou citar alguns aqui: falta de normas específicas para alguns procedimentos internos da SEMA, falta de cruzamento entre a quantidade de pessoas atendidas e a demanda real de medicamentos, além da ausência de divulgação de ordem cronológica de pagamentos aos fornecedores. Isso é como determina um decreto estadual aqui do Estado. A nossa equipe procurou o governo do Estado para saber se foi notificado pelo Tribunal de Contas e quais as medidas vão ser tomadas após essas determinações. A gente ainda não obteve retorno até a última atualização. E, de acordo com o tribunal, a ausência desses dados dificulta a fiscalização sobre se os gastos realizados estão de acordo com a necessidade da população. Entre as determinações, a SEMA deve divulgar informações sobre os estoques de medicamentos e também os locais onde os produtos estão armazenados. A central também vai ter que publicar a ordem de pagamentos e apresentar justificativas quando houver mudanças nessa sequência. O Tribunal de Contas ainda recomendou também medidas à Secretaria de Saúde, à Controladoria Geral do Estado e aos Centros de Serviços Compartilhados. Essas orientações, elas incluem a integração de sistemas de controle de medicamentos, a criação de registros sobre falta de remédios que são relatadas por usuários e também a melhoria nos processos de compra e armazenamento. Após o cumprimento das determinações, o processo aí sim pode ser encerrado. O relator do caso foi o conselheiro Mário de Mello. Breno.
0: Muito obrigado pelas informações, Eros de Souza. 8:48.

0: Na nossa coluna sobre segurança pública, hoje, Mário Alfiero, que é advogado especialista em segurança pública, traz o tema Golpes Digitais contra Idosos. Como prevenir?
1: CBN Amazônia Manaus, coluna Segurança Pública, Manaus, 18 de junho de 2026. Tema: Golpes Digitais contra os Idosos. Como se proteger? Bom dia, ouvintes da CBN Amazônia. Hoje quero chamar a atenção para um problema que cresce em todo o Brasil e que tem feito milhares de vítimas, especialmente entre as pessoas da terceira idade, que são os golpes digitais. Com o avanço da tecnologia, os criminosos também evoluíram suas práticas. Se antes o golpe dependia do contato presencial, hoje ele chega pelo celular, pelas redes sociais, pelo WhatsApp, por ligações telefônicas e até por aplicativos que utilizamos diariamente. Os idosos tornaram-se um dos principais alvos dessas organizações criminosas, porque muitas vezes foram inseridos recentemente no mundo digital e acabam confiando em mensagens ou ligações aparentemente legítimas. Entre os golpes mais comuns está o do falso familiar. O criminoso envia uma mensagem dizendo que trocou de número e pede uma transferência urgente por Pix. Isso é bastante comum. Outro golpe bastante comum, frequente, é o falso central bancária, em que o estelionatário se apresenta como funcionário do banco e informa uma compra suspeita, induzindo a vítima a fornecer senhas e códigos de segurança. Ainda os falsos sorteios. Esse aqui são bastante comuns. Promoções inexistentes, links maliciosos e pedidos de atualização cadastral que levam ao roubo de dados pessoais e financeiros. Mas então, como evitar todos esses golpes? A primeira orientação é desconfiar da urgência. Tudo que é urgente, tudo que é para ontem, tem uma situação criminosa por detrás. Por quê? O criminoso sempre tenta criar uma situação de pressão para que a vítima não tenha tempo de refletir. A segunda é: nunca forneça senhas, códigos recebidos por SMS ou dados bancários por telefones ou aplicativos de mensagem. Nenhuma instituição financeira séria solicita esse tipo de informação. A terceira dica é confirmar qualquer pedido de dinheiro diretamente com a pessoa envolvida, principalmente se for um familiar. Uma simples ligação pode evitar um grande prejuízo financeiro. Também é importante ativar a verificação em duas etapas nos aplicativos e manter o celular sempre atualizado. Mas existe uma medida ainda mais importante: o diálogo familiar. Filhos, netos e parentes devem conversar regularmente com seus pais e avós sobre os riscos da internet. A informação continua sendo a principal ferramenta de prevenção. E vale destacar, ninguém está totalmente imune a golpes. Pessoas com alto grau de instrução também são enganadas. Os criminosos estudam o comportamento humano e utilizam técnicas de manipulação emocional para convencer suas vítimas. Por isso, diante de qualquer mensagem suspeita, pare, reflita, confirme a informação e nunca tome decisões precipitadas. Na segurança pública, prevenir é sempre mais eficiente do que remediar. Eu sou Mário Fiero e este foi mais um comentário para o CBN Amazônia Manaus. Tenham todos um excelente dia e até a próxima semana.
0: 8 horas da manhã, 53 minutos. Seguimos agora para falar de uma fiscalização que vai investigar possíveis impactos ambientais em rios da terra indígena Waimiri e Atroari, no estado do Amazonas. A apuração envolve denúncias de mudanças na qualidade da água, mortandade de animais e também suspeitas sobre a atividade de uma mineradora em Presidente Figueiredo. Sobre isso, para a gente entender melhor sobre essa fiscalização que apura os impactos no meio ambiente, a apuração essa feita pelo Ministério Público Federal e também pela Agência Nacional de Mineração, que vai fazer essa vistoria dessa mineração no município de Presidente Figueiredo. A gente, para tentar descobrir o que eles querem, o que eles apuram, o que foi investigado e também a consequência de tudo isso, a gente vai, a partir de agora, voltar a conversar com o Eros de Souza, que nos traz mais informações.
2: Exatamente, Pedro. A vistoria ela deve ocorrer agora em junho. Ela vai analisar estruturas da mineração Taboca S.A. Essa mineração está localizada em Presidente Figueiredo. Essa fiscalização, né, do Ministério Público Federal ocorre após denúncias de alterações na qualidade da água e também morte de animais ali na região. Essa investigação ela vai apurar possíveis danos no Igarapé Jacutinga e também nos rios Tiaraju e Alalau, que atravessam a terra indígena. A suspeita é que as operações da unidade industrial de Pitinga possam ter relações com os impactos relatados pelos moradores e também por lideranças indígenas. A fiscalização foi definida durante uma reunião que foi realizada no dia 29 de maio aqui em Manaus, entre representantes do Ministério Público Federal e os técnicos da ANM, a Agência Nacional de Mineração. A agência informou que vai fazer uma inspeção nas estruturas e também no sistema de drenagem do empreendimento. Segundo o MPF, a vistoria será feita durante o período de estiagem e aí vai avaliar as condições das estruturas antes dos períodos de chuvas mais intensos. Após a inspeção, aí a Agência Nacional de Mineração vai enviar um relatório técnico ao órgão em até 15 dias. Sobre essas denúncias, essa apuração teve início, né, após essas denúncias apresentadas pela comunidade Waimiri Atruari, que as lideranças relataram mudanças na cor e no sabor da água, além da morte de peixes e quelônios. Também foram relatados casos de alergias e problemas de pele em moradores que tiveram contato com os rios. A mineração Taboca, a empresa foi notificada anteriormente para apresentar informações e documentos técnicos sobre a operação. Na ocasião, em nota, a empresa afirmou que se tratava de uma etapa inicial de apuração e que não tinha comprovação técnica de relação entre as atividades da empresa e os fatos relatados. Breno.
0: Muito obrigado pelas informações, Eros de Souza. Agora, 8h56.
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0: quarta-feira, 18 de junho de 2026. O presidente do PT, Edinho Silva, defendeu o senador Jax Wagner e disse acreditar que ele vai comprovar a inocência. O dirigente também afirmou que a sociedade tem direito de saber a verdade e que os crimes cometidos precisam ser apurados e os responsáveis penalizados. Jax Wagner é alvo da nona fase da Operação Compliance Zero da Polícia Federal. A corporação apura se ele teria atuado em favor de projetos de interesse do Banco Master no Congresso. Em contrapartida, os investigadores suspeitam que o parlamentar tenha recebido vantagens indevidas, como um apartamento e repasses que somariam 3 milhões e meio de reais. Ao menos 4 cidades catarinenses registraram temperaturas negativas na madrugada de hoje. A mais baixa foi em Bom Jardim da Serra, onde os termômetros marcaram menos 7,3 graus. Os dados são do órgão que monitora o tempo no estado. 4 jogos abrem hoje a segunda rodada da fase de grupos da Copa do Mundo. Pelo Grupo A, a República Tcheca enfrenta a África do Sul a 1 da tarde. Pela mesma chave, o México recebe a Coreia do Sul às 10 da noite. Pelo Grupo B, a Suíça pega a Bósnia às 4 da tarde. Canadá e Catar entram em campo às 7 da noite. No horário de Brasília, 10:03.
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1: Iniciando a partir de agora a primeira edição do nosso Giro CBN Amazônia com os estados de Roraima, Pará, Rondônia, Amazonas, Amapá e Acre. A gente começa trazendo informação com Taígo Araújo, ao vivo direto de Boa Vista, que vai falar sobre as Forças Armadas que foram autorizadas pelo governo federal a prestar apoio logístico às eleições suplementares para governador e vice-governador de Roraima, que foram marcadas para o próximo domingo, dia 21 de junho. Taígo, com você.
2: Mesmo, Breno, muito bom dia. A medida foi oficializada por meio de decreto assinado pelo vice-presidente da República, Geraldo Alckmin, e publicado no Diário Oficial da União. O apoio foi solicitado pelo Tribunal Regional Eleitoral de Roraima para garantir o transporte de urnas eletrônicas e equipamentos a comunidades isoladas pelas fortes chuvas que atingem o estado. O plano prevê o uso de aeronaves para levar urnas, computadores e antenas de transmissão via satélite a regiões de difícil acesso. O envio das urnas para os municípios do interior começou nesta semana e já o transporte de equipamentos destinados à capital está previsto para o sábado, véspera da votação. As eleições suplementares foram convocadas após a cassação do mandato do ex-governador Edilson Damião pelo Tribunal Superior Eleitoral e desde então o governo do estado está sob comando interino do presidente da Assembleia Legislativa, Soldado Sampaio. Ao todo são 384.000 e eleitores que estão aptos a votar aqui no estado de Roraima. A votação ocorrerá de 8 da manhã às 5 da tarde em 350 locais de votação distribuídos pelos 15 municípios. A Justiça Eleitoral reforça que, apesar de ser uma eleição suplementar, o voto é obrigatório e que o eleitor que não comparecer às urnas e não justificar a ausência poderá estar sujeito a multa e outras penalidades previstas na legislação eleitoral. Volto com você, Breno.
1: Taígo, bom dia, muito obrigado. Forças de segurança realizam nova operação em Eldorado dos Carajás para tentar localizar o menino José Arthur, desaparecido desde março deste ano. Izzy Sena, ao vivo com a gente, nos traz mais detalhes. Bom dia, Izzy.
3: Ah, muito bom dia para você e todos que nos assistem, nos ouvem nesse momento. Forças de segurança realizam uma nova operação no município de Eldorado do Carajás para tentar localizar o menino José Arthur, ele que está desaparecido desde março deste ano. Policiais cumpriram diligências nesta semana após receberem informações de que o corpo da criança pode estar enterrado em uma propriedade ligada a um dos investigados pelo caso. As equipes realizaram buscas em áreas de mata fechada nas fazendas Peruana e Santa Maria. Os agentes também utilizaram drones e cães farejadores para ampliar a varredura nos locais indicados. Segundo o delegado responsável pela investigação que acompanhou a operação, nenhum vestígio da criança foi encontrado até o momento. Segundo ele, o caso exige um trabalho minucioso de análise das provas recolhidas. José Arthur desapareceu no dia 26 de março, quando ele tinha então 1 ano e 6 meses de idade. Isso foi enquanto ele brincava em frente à casa da família na Vila Peruana, no município de Eldorado do Carajás. A polícia investiga a hipótese de sequestro e já prendeu 2 suspeitos de envolvimento nesse caso. Volto com você.
1: Muito bom dia, Izzy. Obrigado pelas informações. A Polícia Federal realizou 2 operações em Rondônia para combater crimes relacionados à violência sexual contra crianças e adolescentes na internet. A ação foi realizada em Cacoal e resultou na apreensão de equipamentos eletrônicos. João Alves está com a gente ao vivo e nos traz mais detalhes.
4: Oi, Breno, muito bom dia para você. A Polícia Federal deflagrou essa operação que acontece, são 2 operações que acontecem em Cacoal, como parte aí do combate a crimes relacionados à aquisição, armazenamento e compartilhamento de material de abuso sexual infanto-juvenil pela internet. Foram cumpridos 2 mandados de busca e apreensão expedidos pela Justiça de Cacoal. E durante essa ação, os agentes recolheram equipamentos eletrônicos dos investigados que agora serão analisados por peritos da Polícia Federal. Segundo as investigações conduzidas pela delegacia da PF Engie Paraná, há indícios de que duas pessoas estariam envolvidas na obtenção e no armazenamento desse tipo de conteúdo ilícito. Em um dos casos, também existem suspeitas de compartilhamento do material pela internet. A Polícia Federal informou que as investigações continuam e que o material apreendido poderá ajudar a identificar novos envolvidos e possíveis vítimas. A instituição também alerta pais e responsáveis que acompanhem o uso da internet por crianças e adolescentes, mantenham o diálogo sobre segurança digital e orientem os jovens a relatar qualquer situação suspeita ou desconfortável no ambiente virtual. Breno.
1: João Alves, muito obrigado pelas informações. Bom dia. 22 municípios do Amazonas estão em situação de emergência por causa da cheia dos rios, segundo o boletim divulgado pelo governo do Amazonas nesta quarta-feira. Ao todo, 223 mil pessoas já foram afetadas pelas inundações em diferentes regiões amazonenses. De acordo com a Defesa Civil do Estado, 147 kits de purificadores de água já foram encaminhados para 23 municípios do Amazonas, com o objetivo de garantir acesso à água potável às populações afetadas pela cheia e também durante períodos de estiagem. A Defesa Civil informou ainda que o monitoramento da cheia é realizado continuamente pelo Centro de Monitoramento e Alerta, responsável por acompanhar os níveis dos rios ao longo de todo o ano. O Comitê Permanente de Enfrentamento a Eventos Climáticos e Ambientais segue atuando para minimizar os impactos provocados pela subida das águas nas áreas afetadas. Ministério Público recomenda que população evite fogos com estampido durante festas juninas no Amapá. As informações ao vivo com Luiz Felipe Santos.
5: Olá, Breno. Essa recomendação também vale para festejos juninos, celebrações esportivas e demais eventos comemorativos. A medida foi adotada pela primeira promotoria de meio ambiente após um elevado registro de ocorrências, denúncias e também reclamações encaminhadas aos órgãos oficiais nos primeiros dias de junho. Em Macapá, a queima, o manuseio e a soltura de fogos com estampidos são proibidos por legislações municipal e estadual. A instituição busca proteger pessoas com transtorno do espectro autista, idosos, pessoas enfermas e também os animais. Segundo o Ministério Público, o barulho provocado por esse tipo de artefato causa impactos à saúde humana e à fauna urbana e doméstica. Pode provocar pânico, desorientação e traumas, além de configurar crime ambiental. Quem descumprir a legislação pode ser responsabilizado e sofrer sanções e multas administrativas. A orientação é substituir os rojões por fogos de vista, que produzem apenas efeitos visuais sem ruídos. O Ministério Público também reforça a necessidade de um comportamento preventivo e consciente por parte da população, envolvendo familiares, amigos, vizinhos e organizadores de eventos. A recomendação foi encaminhada aos órgãos de segurança pública e de fiscalização ambiental aqui em Macapá. Breno.
1: Muito obrigado pelas informações, Luiz Felipe Santos. Bom dia. Vereador condenado por agredir ex-namorada no Acre tem cassação mantida pelo Tribunal Superior Eleitoral. Eros de Souza.
6: Bom dia, Breno. Bom dia, ouvintes da CBN Amazônia. Essa cassação foi mantida por unanimidade. O vereador Rosildo Cassiano, do PSD, presidente da Câmara Municipal de Porto Walter, no interior do Acre, foi condenado por agredir a ex-namorada em 2021. Essa decisão foi publicada no Diário Eletrônico do Tribunal na segunda-feira, dia 15, e confirma a sentença do Tribunal Regional Eleitoral do Acre. Essa sentença determinou a perda do cargo em outubro do ano passado. O G1 entrou em contato com o Rosildo e ainda aguarda um retorno. Segundo a decisão, apesar do TCE ter negado os pedidos do político para reverter a perda do mandato, a instância superior retirou uma multa equivalente a 2 salários mínimos aplicada no veredito inicial. O relator do caso, o ministro Ricardo Vilas Boas, também determinou que ele seja comunicado imediatamente para, sim, cumprir o afastamento permanente do cargo. Em outubro do ano passado, o vereador disse que os advogados dele entrariam com recurso e que ele seguiria no cargo. O Rosildo foi diplomado em dezembro de 2024 e o cumprimento da pena foi iniciado apenas no dia 21 de janeiro de 2025, quando ele já havia sido empossado. Breno.
1: Muito obrigado, Eros. Essa foi a primeira edição do nosso Giro CBN Amazônia.
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0: Na nossa coluna, hoje Carlos Oshiro vai falar sobre o crescimento das Dark Kitchens.
4: Olá, muito bom dia para os ouvintes aí da Rádio que Toca Notícia. Hoje nós vamos falar sobre as oportunidades que existem no mundo da gastronomia, principalmente com relação à capacidade ociosa que os restaurantes e bares possuem. Com a chegada da tecnologia, principalmente das redes sociais e dos aplicativos de entrega, hoje é possível você criar a famosa cozinha fantasma, mais conhecida por Dark Kitchens. Dark Kitchens são cozinhas onde você, aproveitando a estrutura de um restaurante que você já tem ou uma cozinha que fornece produtos aí para a sua loja de gastronomia, você acaba criando uma nova marca de um outro produto, abre uma conta no Instagram e depois abre uma conta nesses aplicativos de entrega. E através desse processo, você utiliza a mesma estrutura, com o mesmo custo, e você começa a lançar vários outros tipos de produtos e marcas. Agora, uma dica: é importante que a matéria-prima seja praticamente a mesma, somente mudando os produtos, para que você não tenha também muitos controles. Dando certo, você tem aí um teste de um possível novo restaurante ou um possível novo negócio, e aí já tendo um público presencial. Então, quando você já tem um custo fixo e tem uma estrutura, o grande desafio de quem tem um espaço gastronômico é poder capitalizar na hora do café da manhã, na hora do almoço, no happy hour e na hora da janta. E normalmente essas empresas, elas são boas em apenas um momento. E aí, com esse processo hoje que a tecnologia permitiu, com a chegada das Dark Kitchens, você pode efetivamente trazer novas oportunidades para o seu negócio sem aumentar muito o custo. Então, a dica de hoje é com relação a como você utiliza a sua cozinha para potencializar os seus negócios. Lembrando que no próximo sábado, agora, às 9h30, a gente tem um mercado inteligente, onde a gente vai falar sobre o mercado imobiliário. Como que está o mercado imobiliário em Manaus? Está aquecido, está desaquecido? Quais são as novas oportunidades? Então, a gente está levando aí o Batista, o João Batista Pi, e também o Diego Avelino, para a gente poder fazer um debate sobre esse segmento. Então, fica a dica do Mercado Inteligente no próximo sábado, às 9h30 da manhã. Eu sou o Carlos Oshiro, colunista de negócios aqui na Rádio CBN, e aí a gente volta na próxima semana, sempre às quintas-feiras, por volta aí de 9h20 da manhã. Um abraço a todos.
0: Show de bola, ótima dica. Obrigado, Carlos Oshiro, um abraço, bom dia. 9h22. O Ministério Público Federal quer suspender um decreto do governo do Amazonas que permite reduzir áreas de reserva legal em propriedades rurais. Para o MPF, a medida pode aumentar a pressão sobre a floresta e contraria acordos ambientais assinados pelo Brasil. O Juscelio Paiva chega ao vivo com a gente e nos conta o que está sendo questionado. Juscelio Paiva, bom dia.
5: Oi, Breno. Ouvindo CBN, aos colegas também aí no estúdio, essa informação é do Ministério Público Federal, que ingressou com uma ação civil pública geral para derrubar um decreto que entrou em vigor aqui no nosso estado desde agosto do ano passado. Permite a redução da área chamada reserva legal de 80% para 50%. O que significa isso na prática, segundo o entendimento do MPF? Acaba que vai abrir aí espaço para o desmatamento, por exemplo, principalmente em áreas protegidas pela União ou até mesmo reservas indígenas. Segundo o MPF, só para a gente conseguir explicar melhor para o ouvinte CBN, a reserva legal é a área de vegetação nativa numa floresta, por exemplo, que deve ser mantida dentro de localidades, em áreas onde existem imóveis rurais para assegurar a nossa biodiversidade, a nossa sustentabilidade e os nossos recursos naturais, por exemplo. Porém, com essa redução, acaba aí dando espaço para que o desmatamento seja ainda maior. E, segundo o MPF, fere diretamente normas e decretos que foram estabelecidos por meio aí de acordos internacionais. Vale reforçar essa redução de 80% para 50% começou a valer no dia 6 de agosto de 2025. A Rede Amazônica entrou em contato com o governo do estado para comentar sobre o assunto, ainda aguarda a resposta. Nós vamos seguir acompanhando essa solicitação que foi feita pelo Ministério Público para tentar.
0: Tivemos uma pequena variação com o áudio do Juscelio Paiva por conta da conexão, mas assim que a gente restabelecer, a gente volta a conversar com ele. Mas, de fato, é uma contestação desse decreto ambiental feita pelo Ministério Público Federal contra o governo do estado, porque essa ação questiona a redução das áreas protegidas no estado. A medida já é alvo de críticas de especialistas que acabam classificando essa norma como inconstitucional e alerta para o risco de aumento do desmatamento e também de prejuízos às comunidades tradicionais. Agora, a reserva legal é a área de vegetação nativa que deve ser mantida dentro dos imóveis rurais para assegurar a conservação da biodiversidade. Após 2 anos de seca, o Amazonas teve aí uma certa recuperação nessa questão da área destinada à superfície de água. Além disso, ao permitir a redução da reserva legal em percentual menor, como estabelece o Código Florestal, o decreto cria um precedente inconstitucional extremamente preocupante, porque é uma afronta à lei federal, ignora o princípio da proibição do retrocesso ambiental e abre espaço para a legalização de desmatamentos irregulares. O governo do estado diz que o decreto não flexibiliza essa legislação. Em nota divulgada, o governo afirmou que o decreto não flexibiliza essa legislação ambiental e que o objetivo da medida é viabilizar a recuperação de vegetação nativa e a regularização ambiental de produtores que desejam atuar dentro da legalidade. Segundo o Executivo Estadual, a norma apenas regulamenta dispositivos já previstos no Código Florestal e na legislação estadual, aplicando-se exclusivamente a imóveis rurais com passivos ambientais localizados em municípios que atendem aos critérios legais estabelecidos. O governo também destacou que o desmatamento sem autorização continua sendo ilegal e que a fiscalização segue sob responsabilidade do Instituto de Proteção Ambiental do Amazonas, o IPAAM. Médicos que atuam em unidades da rede estadual de saúde em Manaus denunciam atraso no pagamento de salários referentes aos meses de outubro, novembro e dezembro de 2025. A informação foi confirmada pela empresa Queiroz Serviço e Gestão em Saúde, responsável pela contratação de médicos generalistas que atendem em SPAs e policlínicas da capital. Segundo a prestadora de serviços, os repasses dependem da liberação de recursos por parte do governo do Amazonas por meio da Secretaria de Estado de Saúde. A empresa informou ainda que até o momento não há cronograma oficial para regularização dos valores em atraso. O contrato firmado entre a Queiroz Serviços e a SES Amazonas tem vigência até 2029 e prevê atendimento médico em unidades como SPAs Alvorada, Zona Sul, São Raimundo e Joventina Dias, além da Policlínica José Lins e do Centro de Saúde Mental do Amazonas. Um dos profissionais ouvidos pela nossa reportagem afirmou que os atrasos são recorrentes e acabam comprometendo a vida financeira dos trabalhadores que seguem atendendo normalmente, mesmo sem receber os valores pendentes. De acordo com a empresa, os pagamentos referentes aos meses de janeiro e fevereiro deste ano já foram quitados. Já os valores de março têm previsão de pagamento até o fim de junho. A Secretaria de Estado de Saúde foi procurada para esclarecer os atrasos e informar quando os repasses serão regularizados, mas não havia se manifestado até o fechamento desta reportagem. E o espaço segue aberto para nós ouvirmos, mas ouvirmos também já com uma resposta, com um prazo, porque se as pessoas trabalharam, se dedicaram o seu tempo e tiveram gastos com deslocamento, com alimentação, porque é um serviço essencial, essas pessoas merecem um mínimo de ter a certeza de que vão receber e quando vão receber para se planejarem, porque é prejuízo gigantesco. Você imagina, novembro, outubro, novembro e dezembro de 2025. E os valores de março têm previsão para o fim de junho. Olha quanto tempo sem receber. Isso é muito. E muitos aqui nem recebem um salário tão alto. São às vezes mantenedores da casa, você imagina. Então o espaço está aberto para nós ouvirmos aqui uma resolução desse problema, que é algo surreal. 9:30 da manhã, repórter CBN.

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0: quinta-feira, 18 de junho de 2026. O Ministério da Educação adiou o prazo para pagamento das inscrições do Enem 2026. Agora é possível pagar a taxa de R$ 85 até 22 de junho. O valor pode ser pago por boleto gerado na página do participante, por Pix e cartão de crédito ou débito. Quem não tiver direito à isenção deve pagar até o fim do prazo ou terá a inscrição cancelada. O árbitro brasileiro Rafael Claus foi escalado pela FIFA para apitar o confronto entre Espanha e Arábia Saudita. O duelo é válido pela segunda rodada do Grupo H da Copa do Mundo de 2026. O jogo será realizado no domingo, em Atlanta, nos Estados Unidos. Os assistentes também são brasileiros, Danilo Manes e Rodrigo Figueiredo. Um ataque de drones ucranianos atingiu a refinaria de petróleo de Moscou nessa quinta-feira. Esse é o segundo ataque ao local nessa semana. Na terça-feira, a refinaria foi alvo de uma ofensiva que causou danos generalizados às instalações de energia russas. Segundo a Rússia, o sistema de defesa aérea destruiu 555 drones no país. Kiev também foi atingida por mísseis russos. E os Emirados Árabes Unidos proibiram crianças menores de 15 anos de criar, usar ou operar contas pessoais em redes sociais. O país é a primeira nação árabe a adotar medidas para evitar o uso das plataformas por jovens. As regras ainda exigem que as empresas implementem medidas robustas de verificação de idade. No horário de Brasília, 10 horas e 34 minutos.
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0: transportes ao longo de 3 quilômetros da rodovia. Em uma operação que contava com o desligamento programado da rede para garantir a segurança dos trabalhadores. Os serviços aconteciam na altura do quilômetro 112 da BR-174. Segundo funcionários da empresa, o acidente teria acontecido por volta de meio-dia. No momento da descarga, Arlesson Martins Ramos, de 37 anos, trabalhava no alto de um poste. Ele foi atingido por uma forte descarga elétrica e sofreu queimaduras graves. Outros dois trabalhadores, identificados como Iranildo Cunha Parmelo e Sandro Silva Mariano, também foram atingidos, mas tiveram ferimentos de menor gravidade. Receberam atendimento médico e depois foram liberados. Em depoimento na delegacia, um dos responsáveis pelos trabalhos disse que a energia teria sido religada de forma indevida, enquanto os profissionais ainda atuavam na rede de alta tensão. O religamento teria sido feito por outro integrante da própria equipe. As circunstâncias e as responsabilidades pelo acidente serão investigadas. De Presidente Figueiredo, Francisco Carioca.
1: Em nota, a Secretaria de Saúde do Amazonas informou que o trabalhador de 37 anos permanece em estado gravíssimo. Ele passou por cirurgia para tratamento de queimaduras de segundo e terceiro graus, que atingem aí 65% do corpo, e ainda segue internado na UTI. Um homem ficou ferido após cair de um açaizeiro e ser atingido pela própria árvore na última quarta-feira em uma comunidade na zona rural do Canaã, a cerca de 90 quilômetros de Manaus. A vítima precisou ser resgatada por uma equipe de socorro aéreo e levada para atendimento médico na capital. Com a queda, ele sofreu ferimentos graves e ficou em uma área de difícil acesso. A vítima sofreu uma queda de grande altura, teve fraturas na bacia e em um dos braços, além de diversos ferimentos pelo corpo. Devido à gravidade desse caso e à dificuldade de acesso à comunidade, foi necessária uma operação de remoção de urgência realizada pelo Departamento Integrado de Operações Aéreas, concluída em 45 minutos. Após chegar a Manaus, o homem foi entregue a uma equipe de serviço móvel de urgência, o SAMU, e encaminhado para uma unidade de saúde. O homem apontado como mandante da morte da ex-companheira foi condenado por outro crime que ajudou a desvendar esse caso. Olha, segundo as investigações, este cidadão roubou o celular da vítima, dessa ex-companheira dele, para tentar descobrir se ela se relacionava com outra pessoa e com quem ela se relacionava. Depois disso, ele teria planejado o assassinato dela. O Adalto Silva chega ao vivo, nos traz mais detalhes dessa dinâmica, toda a ordem cronológica disso, da decisão da justiça, porque esse homem foi condenado pelo roubo do celular e a tentativa de feminicídio, Adalto. Bom dia.
2: Muito bom dia, Breno. Bom dia, ouvintes TBN. Trata-se de Vale de Gomes Lima, de 58 anos, que foi preso na manhã desta quarta-feira, após aí uma investigação da polícia que identificou o local onde ele estava e fez a prisão do mesmo. Ele foi preso por uma condenação de 10 anos de prisão pelo crime de roubo do celular. Como aconteceu tudo isso? Houve um desentendimento entre o casal, o Alid, e a vítima, Neiliane, e os dois tiveram aí uma separação. Durante esse período aí, muita briga, muita pedido de medida protetiva, e ele, insatisfeito, contratou aí um homem para simular um assalto e tomar o celular da vítima. A intenção era saber com quem ela andava ali se relacionando. Não satisfeito ainda, ele no dia 6 de março de 2023 contratou aí novamente dois homens para que fizessem a execução da Neiliane. Eles a abordaram quando ela chegava no local onde morava na época, junto com a irmã, simularam também ali um assalto, mas somente ela levou um tiro e morreu no local. Ele foi, após as investigações, foi identificado aí como o autor desse crime pelo mando do crime. Agora ele está preso, Breno, pelos 10 anos que deve cumprir pelo roubo do celular, e vai aguardar, já preso, né, ao julgamento do segundo crime, que foi esse aí de ser o mandante do crime da sua ex-companheira. A gente vai seguir acompanhando.

0: Nesse caso, que ainda tem muita coisa para acontecer aí pela frente, Breno, porque nesse caso aí, mais um crime de feminicídio, insatisfação depois da separação e causou aí a toda essa história aí, a morte da mulher de 41 anos na época, em 2023, a Neiliane Carvalho. Breno.
1: Muito obrigado pelas informações, viu, Adalto? Inclusive, anteriormente, eu falei até sobre tentativa, mas não, de fato, ele conseguiu, infelizmente, tirar a vida dessa mulher. Já foi condenado pelo crime do roubo e, consequentemente, desse outro crime, mas, de fato, ainda teremos atualizações, porque o julgamento da parte do feminicídio ainda será feito e a gente vai tentar acompanhar com toda certeza. 9h42.
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0: Em Manaus, 9:45.
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1: Hoje, Azuri Benzion fala sobre como hoje vamos comentar sobre como mudou o mundo das empresas do comércio em comercializar seus produtos nos últimos 30 anos.
2: Bom dia a todos. Hoje eu vou comentar uma palestra que eu assisti ontem e ele fala dos novos comportamentos das lojas, como o que mudou na parte das lojas nos últimos 30 anos e o que nós temos para frente, né? Nos últimos 30 anos o cliente se espalhou, ou seja, não tem mais um cliente daquela maneira que a gente costumava ter antigamente, né? Como é que era? Era loja física, aí tinha o outdoor, tinha espaço publicitário no horário de TV nobre, tinha rádio, tinha jornais, tinha revista, aquelas propagandas, né? E os clientes acabavam encontrando informação ali e iam na loja comprar. Depois veio a era da TV, daquela venda da venda por TV, né? Aquela que você passava os produtos, vários canais na TV passavam produtos, que você comprava faca, panela, aquela história toda, né? Logo em seguida vieram os e-commerce, que são as grandes lojas que têm essa própria plataforma de venda online. E também temos os marketplaces, que são essas que nós conhecemos bastante, que tem 50 opções de cada produto, onde você escolhe o que você precisa, tem o melhor frete, uma coisa mais ou menos assim, ou melhor preço. Depois disso, nós temos as redes sociais, né? Que elas vendem praticamente sozinha. Temos hoje em dia praticamente todas as redes sociais, ela você clica e acaba comprando, né? E as lives dos influenciadores, que com milhares de pessoas vendo em tempo real e comprando em tempo real. Então, também temos, olha quantas maneiras diferentes nós temos de vender, que mudou nesses anos. Empresas online nacionais que antes levavam 18 a 20 dias para fazer uma entrega no nosso interior, agora estão levando 5 dias. Se isso não assusta, agora você também pode contratar uma IA para fazer as suas compras mensais. Você digita o que você precisa, ela busca para você o melhor custo-benefício, já com o seu cartão registrado na própria IA, e ela mesmo faz o pagamento e você recebe na sua casa, no seu trabalho. Isso chama-se o comprador sem sentido. Na prática do seu dia é assim: você diz, preciso repor o café, o detergente e a ração do mês, gastando o mínimo. O agente busca em várias lojas e compara preços, frete e prazo. Escolhe a melhor combinação, sem ligar para a marca ou propaganda. Finaliza a compra e o pagamento por você. Avisa quando chega. E da próxima vez, já faz tudo sozinho. Estamos caminhando aí para uma era em que nós vamos ter menos esforço. As máquinas vão fazer muito mais o nosso trabalho. Mas nós ficamos reféns, né? Não tem aquela coisa do dia a dia, do olho no olho, uma coisa fica uma coisa muito mecânica. Mas não temos como escapar. Com as mudanças que estão sendo implementadas aí no país e no mundo com relação às horas trabalhadas, com a maneira como está sendo levada essa situação, muitas empresas vão optar por ter funcionários em modo IA, onde os clientes vão fazer compras não com pessoas e sim com máquinas. Isso não tem volta. E acredito que nós todos vamos ter que nos acostumar, eventualmente, a falar e fazer pedidos para uma máquina. Esse é o futuro próximo. Bom dia a todos e boas vendas.
1: A proposta de emenda à Constituição que acaba com a jornada de trabalho 6x1 no país está parada no Senado há 3 semanas. Depois de passar pela Câmara, o texto segue aguardando o despacho do presidente do Senado e, enquanto isso, a oposição tenta viabilizar uma proposta alternativa baseada em um regime de horas trabalhadas.
3: Prazo para mudanças na jornada de trabalho dos brasileiros ainda antes das eleições está ficando cada vez mais curto. O texto, que foi aprovado na Câmara, reduzindo a jornada para 40 horas semanais e garantindo pelo menos 2 dias de folga, segue parado na presidência do Senado. Davi Alcolumbre já disse que a medida terá de passar, ao menos, pela Comissão de Constituição e Justiça antes de seguir para o plenário. O problema é que 22 dias depois da aprovação da PEC pela Câmara, o presidente do Senado ainda não deu andamento ao texto. Em meio à indefinição, a oposição tenta avançar com uma proposta alternativa. Ela não acaba com a jornada de trabalho de 44 horas semanais, mas cria a possibilidade de contratos flexíveis, como explica o autor do texto, senador Rogério Marinho.
4: Jornada flexível, já está dentro da CLT. Jornada flexível porque é permitido a livre negociação. Hora trabalhada está dentro da CLT, nós já estabelecemos o trabalho intermitente. Uma mudança que nós fizemos é que não é o trabalho intermitente, porque não é necessário se avisar com 72 horas, ou seja, preservando todos os direitos de maneira proporcional. E a livre negociação, que também já está na CLT.
3: Pela proposta da oposição, o pagamento seria proporcional às horas efetivamente trabalhadas. Benefícios como férias, 13º salário e FGTS também seriam calculados de forma proporcional. O texto prevê ainda que o contrato individual possa prevalecer sobre acordos coletivos. Segundo o senador Jaime Bagatoli, a medida garante o funcionamento de setores que trabalham sem possibilidade de parar, garantindo também direitos ao trabalhador.
5: No caso do turismo, no caso de hotel, tem que existir essa livre negociação, porque como é que iria funcionar? Ficaria 2 folgas por semana. Não tem como isso funcionar. E essa liberdade é que tem que ter entre ambas as partes, empregado e empregador. E do jeito que vai ficar ali com 40 horas, é impossível. Por isso a PEC 12, ela vai regulamentar tudo isso sem tirar os direitos do trabalhador.
3: O debate sobre a jornada deve ganhar intensidade no Congresso nas próximas semanas. De um lado, a proposta apoiada pelo governo e que já recebeu o aval da Câmara, reduzindo a jornada sem mexer nos salários. De outro, o texto da oposição, que aposta na flexibilização e na livre negociação entre empregado e empresa. O andamento das medidas está nas mãos do presidente do Senado, Davi Alcolumbre. O governo tem pressa para a aprovação do texto que veio da Câmara, porque a medida já prevê um período de transição, primeiro de 60 dias para redução da jornada em 2 horas e para a implementação dos 2 dias de folga. Com isso, a medida precisa passar no Senado antes do recesso de julho para garantir que estará em vigor antes das eleições de outubro. Já a redução final da jornada para 40 horas se daria até o ano que vem. Já a oposição tenta viabilizar a proposta alternativa, mas encontra resistências, especialmente do Centrão, também de olho em colher os frutos eleitorais do fim da escala 6x1. De Brasília, Felipe Igreja para a CBN Amazônia.
1: Agora em Manaus, 9:54.

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0: Em Manaus, 9:56. Vamos ao nosso momento do esporte. Eros de Souza, bom dia.
1: Mas importante, viu? Jogos legais. Assistiu?
0: Não, confesso que eu não assisti, não, porque eu tenho duas cunhantãs pra criar, meu amigo.
1: Bota elas pra assistir junto.
0: Tá bom.
1: Ontem, Portugal jogou contra mais um resultado histórico, né, por assim dizer, mas também decepcionante pro time dominante, por assim dizer, Portugal e República Democrática do Congo. Jogaram ontem às 1:00 PM. Portugal, bem futebolzinho estéreo, pra falar a verdade, me lembrou o jogo da Espanha contra o Cabo Verde. Fizeram um gol de cabeça com o João Neves logo no início do primeiro tempo. E aí o Congo se defendeu bem, fez uns bons contra-ataques com muita qualidade. Até tem jogadores de importância mundial, alguns jogadores do Congo. O Issa, que é o ponta direita do Newcastle. Tem o Wan-Bissaka, que era ex-jogador do Manchester United. Então não é um time tão ruim assim, por assim dizer, como a gente pensa. Dá um pouquinho bem melhor do que Cabo Verde, né? Que a Espanha e Curaçao, claro, que tomou aquela goleada de 7-1 para a Argentina. Além de Portugal e Congo, também tivemos pelo grupo K, Uzbequistão e Colômbia. 3-1 para a Colômbia. É, jogo legal também, jogo bom. A Colômbia fez valer a superioridade, jogaram melhor. O Uzbequistão não tem tantos jogadores assim de destaque. Tem o zagueiro do Manchester City, o Kusanov, bom zagueiro, aliás, mas também, além disso, o time não é muito bom. O melhor jogo dessa rodada de ontem foi Inglaterra e Croácia, viu? É, a Croácia, que vem de boas Copas do Mundo, chegou à final em 2018, chegou à semi em 2022 e fez um jogo muito bom com a Inglaterra, que é surpreendente ver a Inglaterra jogando bem. Existe aquela máxima, tem uma máxima, se tu quer teu time ser, o teu time, eu não lembro bem como que é, mas se tu quer que teu time seja campeão, tenha o menos número de inglês possível. Quanto menos inglês, mais chance de ser campeão. Mas a Inglaterra, que isso? A Inglaterra fez um jogo muito bom. Mas é de fato, né? A Inglaterra tá muito tempo, acho que depois do Uruguai, é uma das seleções nacionais em que mais, com maior tempo de jejum sem ganhar uma Copa do Mundo. E o problema da Inglaterra é que ela não só não ganha a Copa do Mundo, ela não joga a Copa do Mundo, ela não joga bem a Copa do Mundo. A Inglaterra é uma lástima, com todo respeito à Inglaterra, claro. Mas a Inglaterra teve Gerrard, teve Lampard, teve Rooney no auge. Foi um nível de jogador a Inglaterra teve nos últimos 20 anos que a gente não, talvez só o Brasil a gente tenha visto essa qualidade. E mesmo assim a Inglaterra é horrível em Copa do Mundo, mas dessa vez jogou um jogo muito bom, viu? Até fiquei surpreso, jogou um jogo muito bom. E 4-2, dois gols do Harry Kane, um do Bellingham e um do Rashford. A Croácia diminuiu com o Musa e o Baturina. Esse jogo podia ser uns 6-2, sabia aí, Breno? Sem bagunça nenhuma.
0: Que isso?
1: Foi um amasso da Inglaterra, eu até fiquei surpreso. Jogaram muito, deixa eu dar uma olhada aqui na estatística. Foram 22 finalizações, para você ter uma ideia. 7 grandes chances e 11 chutes no gol.
0: Rapaz!
1: 11 chutes no gol. Então foi um domínio total da Inglaterra. E aí, pelo que eu vi, eu coloco a Inglaterra ali como top 3, pelo menos dessa primeira rodada, de futebol jogado, junto com a França e a Alemanha, apesar da Alemanha ter jogado contra Curaçao. O jogo que finalizou a rodada foi Gana e Panamá. A Gana venceu. Joguei ruim, viu? Tem um famoso, não tem mais bobo no futebol, mas eu acho que tinha dois bobos com Gana e Panamá. Joguinho ruim, mas emocionante se tu tiver tido a paciência de esperar até o final, porque foi quando o gol surgiu, gol do Jerenc, aos 95 minutos, decretou a vitória de Gana contra o Panamá. Essa foi a rodada, hoje no caso, tem a segunda rodada, começa a segunda rodada da Copa do Mundo, Tchequia e África do Sul, meio-dia, México e Coreia do Sul pelo Grupo A, Suíça e Bósnia e Herzegovina, e Canadá e Catar pelo Grupo B.
0: Eu gosto da sinceridade. Parabéns, Eros. Obrigado, viu?
1: Tamo junto.
0: 10 e 1.

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0: Quinta-feira, 18 de junho de 2026. 37 empresas que atuavam no ramo de apostas ilegais foram alvos de uma operação da Receita Federal em parceria com o Ministério Público do Rio Grande do Norte e de Pernambuco. No total, os agentes cumpriram 14 mandados de busca e apreensão. Segundo o ministro da Fazenda, Dario Durigan, as companhias movimentaram até 50 bilhões de reais. O governo do Amazonas alertou que o estado pode enfrentar uma seca semelhante à registrada em 2023, no segundo semestre desse ano. A previsão considera a possibilidade de formação do El Niño, que pode reduzir as chuvas e aumentar o período de estiagem na região. Segundo a Defesa Civil, há mais de 80% de chance de o fenômeno se estabelecer no segundo semestre de 2026, com possibilidade de permanência até o ano seguinte. Vacinas atualizadas contra a Covid-19 ajudaram a reduzir o risco de infarto e derrames em idosos. O dado faz parte de um estudo publicado na revista científica JAMA Internal Medicine. A pesquisa, feita com veteranos de guerra, mostrou uma queda de mais de 50% dos eventos cardiovasculares no grupo acima dos 75 anos. Os cientistas usaram fármacos da Moderna, Pfizer-BioNTech e Novavax. E ao menos uma pessoa morreu em um ataque a tiros no aeroporto internacional de Guayaquil, no Equador. Segundo o ministro do Interior, a vítima é um líder da facção criminosa Las Águilas. Dois menores de idade, de 15 e 16 anos, foram apreendidos no local com duas armas de fogo. A mídia equatoriana noticiou que o ataque ocorreu no estacionamento da área de táxis do desembarque internacional, o que causou a interrupção momentânea das operações aéreas. No horário de Brasília, 11 horas e 4 minutos.
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1: A gente segue agora com a segunda edição do nosso Giro CBN Amazônia com os estados do Acre, Pará, Amapá, Roraima, Amazonas e Rondônia. Começando com informações do Acre, a gente traz informação sobre a Ponte Frei Paulino. Construtora não apresenta plano com medidas emergenciais e pede mais prazo. A Rita Pontes está com a gente ao vivo, direto de Rio Branco, e nos atualiza sobre esse desabamento que a gente vem acompanhando nesses últimos dias. Rita, bom dia.
2: Olá, Breno. Após o desabamento da ponte Frei Paulino Baldassare em Sena Madureira, ocorrida aí no dia 5 de junho, novas informações sobre o caso foram divulgadas nesta quinta-feira. Depois que a Justiça do Acre determinar medidas emergenciais para garantir a segurança da população e reduzir os riscos na área, a Procuradoria-Geral do Estado informou que a construtora responsável pela obra ainda não apresentou o plano definitivo exigido. Segundo a PGE, a empresa alega que ainda realiza levantamentos técnicos e pediu mais prazo à Justiça para entregar o documento. Também nesta quinta-feira, Breno, o juiz Edinaldo Muniz dos Santos, de 54 anos, a única vítima do desabamento que ainda permanecia internada, foi transferido em UTI aérea para um hospital especializado em neurocirurgia em São Paulo. De acordo com a Secretaria de Saúde do Acre, a SESACRE, ele apresentou evolução clínica desde a internação, mas ainda precisa de acompanhamento especializado devido às sequelas neurológicas provocadas pelo traumatismo craniano sofrido no acidente. Volto com você.
1: Muito obrigado pelas informações, Rita Pontes. Bom dia. A Força Integrada de Combate ao Crime Organizado do Pará, a FICO, deflagra a sétima fase da Operação Coalizão pela Paz e prende 11 suspeitos de integrar uma organização criminosa. A ação ocorreu nesta quarta-feira em municípios do Pará e em outros três estados brasileiros. Izzy Sena nos traz mais detalhes. Bom dia, Izzy.
3: Muito bom dia para você e para quem nos ouve e assiste nesse momento. As equipes do FICO cumpriram 11 mandados de prisão preventiva e também 11 de busca e apreensão. Os alvos são investigados por envolvimentos com tráfico de drogas, extorsões e também ataques contra agentes de segurança. As investigações apontam que os suspeitos exerciam funções de liderança em bairros da região metropolitana de Belém e também coordenavam as atividades da organização criminosa. Entre os presos está um homem que é apontado como mandante de um ataque a tiros contra a portaria de um condomínio no município de Ananindeua, também região metropolitana aqui de Belém, esse crime que ocorreu no último dia 5 de junho. Já no município de Santa Isabel, os policiais apreenderam uma pistola calibre 40 com numeração suprimida. Teve também carregadores e munições que foram apreendidos pela equipe do FICO. O suspeito flagrado com o armamento, ele também responde por porte ilegal de arma de fogo de uso restrito. E essa operação já soma 168 mandados de prisão que estão sendo cumpridos desde o mês de outubro de 2025. Volto com você.
1: Muito obrigado, viu, Izzy? Polícia Federal deflagra as operações Trato Sujo 2 e Trono de Ferro 2. As informações ao vivo com Luiz Felipe Santos.
4: Olá, Breno. A finalidade é combater uma organização criminosa suspeita de atuar na extração ilegal de cassiterita em garimpos clandestinos no Amapá e na lavagem de dinheiro proveniente da atividade. Foram cumpridos 3 mandados de busca e apreensão e 6 mandados de prisão preventiva nos estados do Amapá, São Paulo e Minas Gerais. As ordens foram expedidas pela Justiça Federal aqui do Amapá. Segundo as investigações, o grupo explorava minério em larga escala e utilizava um esquema para ocultar a origem dos recursos obtidos ilegalmente. A apuração revela que mais de 670 toneladas de cassiterita, extraídas de forma clandestina, seriam inseridas no mercado formal por meio de documentação fraudulenta. A Polícia Federal estima que a organização tenha movimentado cerca de 200 milhões de reais causando prejuízos à economia e também danos ambientais. A operação é um desdobramento da primeira fase da Trono de Ferro, realizada em fevereiro desse ano, quando 6 pessoas foram presas e cerca de 405 milhões de reais em bens e valores foram bloqueados. Nessa nova etapa, a Justiça determinou ainda o bloqueio de aproximadamente 250 milhões de reais em bens, elevando para mais de 650 milhões o total de recursos indisponibilizados durante a investigação. Os suspeitos podem responder por crimes como organização criminosa, extração ilegal de recursos minerais, usurpação de bens da União, lavagem de dinheiro, falsidade documental e demais delitos relacionados. Breno.
1: Muito obrigado pelas informações, Luiz Felipe. A Polícia Civil de Roraima incinerou mais de 77 quilos de drogas apreendidas em operações realizadas na capital e no interior do estado. Taígo Araújo.
5: Isso mesmo, Breno. Entre os materiais destruídos estavam cerca de 55 quilos de skunk, 19 quilos de cocaína, além de centenas de comprimidos de êxtase e outras drogas sintéticas. Todo o material havia sido apreendido em ações das forças de segurança e teve a destruição autorizada pela justiça. A ação faz parte da Operação NARC 6. É uma mobilização nacional coordenada pelo Ministério da Justiça e Segurança Pública para combater o tráfico de drogas e a comercialização e as organizações criminosas. Segundo o diretor do Departamento de Narcóticos, delegado Herbert Amorim, a incineração representa mais uma etapa do trabalho de repressão ao tráfico e a descapitalização das organizações criminosas que atuam aqui no estado. As investigações continuam com foco em identificar e atingir financeiramente os grupos criminosos envolvidos no tráfico de drogas aqui em Roraima. E a Operação NARC 6 segue até o próximo dia 20 em todo o país, reunindo ações de combate ao tráfico de drogas e aos crimes relacionados. Volto com você, Breno.
1: Muito obrigado, Taígo. Bom dia. El Niño pode provocar seca semelhante à de 2023 no Amazonas. Eros de Souza.
6: Breno, bom dia aos ouvintes da CBN Amazônia. A previsão considera a possibilidade de formação do fenômeno El Niño, que ele pode reduzir chuvas e aumentar o período de estiagem na região, segundo o alerta do governo do estado que foi divulgado ontem. Os dados são da Defesa Civil do estado. Eles alertam que há mais de 80% de chance do fenômeno se estabelecer no segundo semestre desse ano, com possibilidade, inclusive, de permanência até o ano que vem. O governo do Amazonas informou que uma reunião vai ser realizada com prefeitos e secretários municipais de defesa civil, principalmente dos 19 municípios considerados mais vulneráveis aos efeitos da estiagem. E aí o objetivo é o quê? Apresentar as projeções e também discutir medidas. De acordo com a Organização Meteorológica Mundial, a ONM, os modelos climáticos apontam condições favoráveis para o desenvolvimento de um novo episódio de El Niño no segundo semestre de 2026. Breno.
1: Obrigado, Eros. Polícia Rodoviária Federal apreende 2,5 toneladas de casterita e prende suspeito em Ariquemes, município do interior do estado de Rondônia. Eliane Alves está com a gente direto de Boa Vista para nos trazer mais detalhes. Bom dia, Eliane.
7: Olá, Breno, bom dia a você, bom dia a todos os ouvintes. Isso mesmo, o homem foi preso pela Polícia Rodoviária Federal após ser flagrado transportando cerca de 2,5 toneladas de casterita de forma irregular na BR-421, no município de Ariquemes. O minério conhecido como ouro negro estava sendo levado em uma caminhonete com semi-reboque. A apreensão ocorreu durante uma fiscalização de rotina realizada pela Polícia Rodoviária Federal. Durante a abordagem, os policiais encontraram uma grande quantidade de casterita na carroceria do veículo. Segundo a corporação, o motorista não apresentou documentação que comprovasse a origem legal do minério, nem autorização para o transporte da carga. Diante da irregularidade, o suspeito foi preso em flagrante e o material apreendido foi encaminhado às autoridades competentes para os procedimentos legais. Brena, com você.
1: Muito obrigado, Eliane. Bom dia. Essa foi a segunda edição do nosso Giro CBN Amazônia.
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0: em Manaus, 10h19.
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0: Já de volta com o nosso CBN Jornal da Manhã, para a gente falar sobre saúde. E um alerta, viu? A campanha de vacinação contra a gripe tem mais espaço aqui no estado do Amazonas. E mesmo com a dose disponível em todo o estado, quase metade do público-alvo ainda não se vacinou. Em Manaus, a cobertura entre idosos segue abaixo do esperado e acende o alerta para a saúde.

0: Para a aposentada Eliana Freire, manter o cartão de vacinação atualizado é prioridade no cuidado com a saúde.
1: Muito importante, porque eu não quero ficar doente, né? Quero me cuidar.
0: A vacinação contra a influenza protege contra os principais vírus da gripe em circulação e ajuda a reduzir casos graves da doença que podem levar à morte. Devido ao inverno amazônico, a campanha inicia no estado antes do restante do país. Mesmo assim, um levantamento da Fundação de Vigilância em Saúde do Amazonas aponta que em todo o estado, apenas 57% do público-alvo está imunizado. Na capital, esse número é ainda menor. Apenas 47% procurou as unidades básicas de saúde. A gerente de imunização da Censa, Isabel Hernandes, explica que a falta de procura fez com que algumas doses sobrassem.
2: Agora, o que que nós temos? Dose remanescente, que sobrou porque a população toda não foi vacinar, e aí abrimos para outras populações. Mas afirmamos que em novembro deste ano iniciamos outra campanha da influenza. E é importante que as pessoas fiquem atentas, que tome a vacina nesse período, porque é nesse período que os nossos vírus estão circulando.
0: A vacina influenza trivalente tem como público-alvo crianças a partir de 6 meses a menores de 6 anos de idade, idosos, gestantes, grupos prioritários como professores e quem trabalha com a saúde. E para atingir a meta de imunização, a FVS anunciou que a campanha se estende até o dia 31 de julho. A Vânia levou o pequeno Johan para se vacinar contra a influenza. Tão pequeno e já garantindo o seu direito à imunização gratuita.
3: Imunizar, né? Ter esse cuidado com a criança. Ele vai estar protegido mais ainda, né?
0: Reportagem de Carla Mello, Eros de Souza para a CBN Amazônia.
4: Ainda falando sobre essa questão de saúde, dessa vez para você de Parintins, ouça bem, tá? A campanha de vacinação contra a gripe e a Covid-19 está sendo intensificada para reforçar a proteção da população contra doenças respiratórias.
5: Com a proximidade do 59º Festival de Parintins, a imunização contra a gripe e a Covid-19 estão mais intensificados na cidade. O programa de imunização, juntamente com a Coordenadoria de Vigilância em Saúde, por meio da Secretaria Municipal, lançaram a campanha de imunização para evitar doenças respiratórias nesse período de festival, em que a cidade recebe um fluxo de pessoas muito maior do que o normal. Falamos com a coordenadora de Vigilância em Saúde, Elaine Pires, que fala sobre a importância da imunização.
6: O perfil epidemiológico do município de Parintins para as síndromes respiratórias agudas graves e para as síndromes gripais apresentam-se instáveis. O município segue em monitoramento das unidades básicas de saúde, assim como também da UPA Bumbódromo e do Hospital Jovem Coen. Por isso, a importância de fazer o chamamento da população em relação à vacina. O município está apresentando 80% de cobertura vacinal da influenza para a população em geral, sendo que nós temos os grupos prioritários, né, como crianças, idosos, gestantes, puérperas, trabalhadores da saúde, trabalhadores da área de educação, que são o nosso grupo prioritário, do qual a vacina também, assim como para a população em geral, ainda permanece em campanha. Então, a gente aproveita para fazer o chamamento, né? Você aí que ainda não atualizou sua caderneta de vacina. Nós estamos em período sazonal, com bastante chuvas, e as doenças gripais, as síndromes respiratórias, elas são de transmissibilidade respiratória, então, são muito rapidamente, principalmente em lugares aglomerados. Então, pegue sua caderneta de vacina, procure a unidade mais próxima da sua residência e aproveita, né, para fazer a atualização.
5: As UBSs que estarão com horários estendidos para receber a população que queira ser imunizado principalmente nesse período serão a unidade Tia Leó, Valdir Viana, União e Toda. Então você e toda a sua família estão convidados a irem a essas UBSs e se imunizar principalmente nesse período.
4: Prepara o braço, meu amigo. Deixa de medo do negócio de agulha. Eros de Souza, tem medo de agulha?
7: Ah, eu tenho. Inclusive, foi tirar sangue hoje aqui.
4: Eu percebi, por isso teu braço tá duro, é?
7: Uhum, morri de medo.
4: Morreu de medo. Mas, rapaz, tem quantos anos, Eros?
7: Eu tenho 24.
4: Lá de Tefé.
7: É, lá não tem esse tipo de coisa, não. Picada só de cobra.
4: Brincadeira, tem sim. Aí chega na cidade.
7: Tem sim.
4: Importante. Tem medo da picada de agulha.
7: Tem sim, tá. Importante se imunizar.
4: Ah, tá. A Natália Póvoas, também, do interior. Já fez o seu exame? Tem medo de agulha também?
8: Não, eu não tenho medo de agulha, não. Eu sou anêmica, né? Fazendo
4: o exame. Meu Deus do céu, gente, vamos se cuidar. Vocês já tomaram a vacina de vocês?
8: Sim. Eu nunca corro de vacina, não. Inclusive lá
4: de
8: em casa.
4: Covid?
8: Sempre.
4: Tudo certinho?
8: Sim.
4: Então, bacana.
8: Sou super a favor.
4: Muito importante. Era o G. Souza, 24 anos, com medo de agulha. Glenda Araújo. Tu tem medo de... tem medo de agulha, né, minha amiga? Que coisa. 10h26. Vamos trocar de assunto, gente.

0: Pessoal, a produção industrial do Amazonas voltou a registrar queda em abril e interrompeu uma sequência de 3 meses de crescimento. Segundo dados do IBGE, a atividade industrial recuou 0,8% na comparação com março e caiu 4,2% em relação ao mesmo período do ano passado. O resultado foi o terceiro pior do país e ficou na contramão da média nacional, que registrou crescimento nos dois comparativos. As maiores quedas foram observadas nos segmentos de máquinas e equipamentos, com destaque para a produção de ar-condicionado, também no setor de produtos químicos. Por outro lado, os segmentos de motocicletas, eletrônicos e bebidas ajudaram a reduzir as perdas e mantém a expectativa de recuperação nos próximos meses. Já que falamos da indústria, vamos falar do serviço, porque esse setor aqui no estado registrou o pior desempenho do país e acumula 3 meses consecutivos de queda. Segundo dados do IBGE, a atividade encolheu 2% em abril na comparação com março e caiu 9,5% em relação ao mesmo período do ano passado. O Brasil apresentou um crescimento de quase 2%, segundo o IBGE, no acumulado dos últimos 12 meses. O nosso estado do Amazonas também apresenta o pior resultado entre os estados brasileiros. Especialistas apontam que a inflação, os juros elevados, o endividamento das famílias e a dificuldade aí nessa questão que envolve o pagamento de dívidas acaba freando a atividade econômica, assim como outra dificuldade, a questão logística. O turismo registrou queda em abril, mas a expectativa é de recuperação no segundo semestre com eventos como o Festival de Parintins e o aumento da movimentação econômica do estado. Então, tudo isso vem chamando atenção nesses últimos tempos no que diz respeito a essa situação. Agora, além disso, a gente também fala sobre a questão do endividamento, que chamou a atenção, tá? Sobre isso, para você ter uma noção, quase 9 em cada 10 famílias de Manaus estão endividadas. Segundo pesquisa da Confederação Nacional do Comércio, o percentual chegou a 88,8% em maio, o equivalente a mais de 629 mil famílias. Esse levantamento mostra ainda que metade dos lares da capital já está com as contas em atraso. O cartão de crédito continua sendo o principal responsável pelo endividamento, presente em quase 7 de cada 10 dívidas. Em média, os manauaras comprometem 32% da renda com pagamentos e elevam cerca de 28 semanas para quitar esses débitos. E já que estamos falando de débito, vamos falar sobre a questão do desenrola, que é justamente o uso do FGTS para pagar algumas dívidas em atraso. E mais de 17 mil trabalhadores já utilizaram recursos do FGTS para quitar dívidas por meio do programa Desenrola do governo federal. Segundo o Ministério do Trabalho, o valor médio utilizado nas negociações é de cerca de R$600 por pessoa. A nova etapa do programa conta com mais de R$10 milhões reservados para facilitar a renegociação de débitos com descontos e juros mais baixos. O valor também mostra que 14 milhões e 600 mil trabalhadores foram beneficiados com a liberação de valores bloqueados do saque aniversário do FGTS. Desde 2023, os saques extraordinários já movimentaram mais de R$34 bilhões em todo o Brasil. Meus amigos, 10h31, repórter CBN.
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4: De 2026. A Polícia Federal apreendeu hoje $49 mil em espécie e 13 relógios de luxo em Brasília durante o cumprimento de mandados judiciais da nona fase da Operação Compliance Zero. Segundo uma fonte da corporação ouvida pela CBN, o dinheiro foi encontrado em um endereço ligado ao senador Jacques Wagner, um dos alvos dessa etapa da ação. De acordo com as investigações, o líder do governo no Senado recebeu propina do Banco Master para defender no Congresso os interesses da instituição financeira de Daniel Vorkaro. O Brasil caiu 7 posições na edição desse ano do ranking de competitividade e apareceu na colocação de número 65 entre as 70 nações avaliadas. O país piorou nos 4 fatores analisados, com destaque para a eficiência dos negócios, que despencou 11 posições. Já a performance econômica do Brasil recuou 6 colocações. A lista é publicada anualmente desde 1989 pelo Instituto Suíço IMD Business School, em parceria com a Fundação Dom Cabral, Escola Brasileira de Formação de Executivos. O ex-técnico da seleção brasileira, Carlos Alberto Parreira, está na UTI do Hospital Samaritano, na zona oeste do Rio de Janeiro, com quadro de inflamação pulmonar. Ele respira com a ajuda de aparelhos e tem quadro de saúde estável. Não há previsão de transferência da unidade de terapia intensiva para o quarto. A informação foi divulgada pelo hospital. O ex-treinador, de 83 anos, enfrenta um linfoma de Hodgkin desde 2023. A doença é um tipo de câncer que ataca o sistema imunológico. Parreira foi um dos preparadores físicos da seleção brasileira tricampeã em 1970 e técnico do time que conquistou o tetracampeonato em 1994. Ele esteve em outras 6 Copas e trabalhou ao todo para 5 seleções. No horário de Brasília, 11 horas e 34 minutos.
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0: em Manaus, 10h38.
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0: E deixa eu te falar, aproveitar que hoje é dia 18 de junho, quase no fim do mês, né? Pra muita gente já acabou o dinheiro, tá no crédito. E aí, você vai fazer aquele ovo frito, aquela farofa de ovo frito? Você vai ligar o seu fogão, quando não penso de nada, como diz o caboclo, acabou o gás. Oh, meu Deus do céu, que maravilha. E para compensar, deixa eu te informar que o botijão de gás de 13 quilos teve aumento do preço aqui em Manaus. O modelo de 8 quilos ficou mais barato, de acordo com o Procon. O preço do gás de cozinha de 13 quilos aumentou então mais de 3% na capital nesse mês de junho, de acordo com a pesquisa divulgada pelo Procon Manaus. O levantamento apontou uma alta menor no valor encontrado para a botija em comparação com maio. Já o modelo de 8 quilos teve redução de pouco mais de 1% no mesmo período. A pesquisa foi realizada nesta semana em 36 estabelecimentos de diferentes zonas da capital. O levantamento analisou os preços do gás liquefeito de petróleo, GLP, vendido pelas distribuidoras Amazon Gás e Fogás, considerando botijas de 7, 8 e 13 quilos. Entre as botijas de 13 quilos, o menor preço encontrado da Fogás foi de R$125,99. Já na Amazon Gás, o menor valor registrado foi de R$123. Os maiores preços chegaram a R$130 e R$134, respectivamente.

0: Meus amigos e minhas amigas, 10 horas da manhã, 40 minutinhos. Vamos falar de boi? Bora! Começar naquele ritmo 2 pra lá, 2 pra cá. Hoje, dia 18 de junho já. Tá bem aí. E aí você interpreta isso com aquele famoso biquinho que a gente faz pra apontar qualquer coisa. As mãos estão livres? Estão. Mas a gente gosta de apontar fazendo bico. Porque a contagem regressiva para o Festival Folclórico de Parintins já começou, está bem aí. Pelo menos 500 barcos já devem sair de Manaus com destino à Ilha da Magia. E mais de 100 mil pessoas vão usar esse meio de transporte. E aí, os órgãos de fiscalização alertam sobre os cuidados com a segurança que precisam ser redobrados.
1: Mais de 700 pessoas utilizaram uma embarcação de grande porte que deixou o porto de Manaus nesta quarta-feira com destino a Parintins. O objetivo é chegar com mais tranquilidade e aproveitar a ilha Tupinambarana. A universitária Isabelle Ferreira comenta a expectativa.
2: Já é para pegar a fila, né, que já deve estar enorme.
1: Com os barcos lotados, a partir de agora, é preciso atenção e cuidados com os itens que ajudam em casos de acidentes no rio. O principal é o colete salva-vidas. A aposentada Lilita Tavares reforça a importância desse cuidado.
3: Faz tempo que eu viajo, agora eu tô achando muito cheio o barco.
1: Cerca de 500 embarcações vão ser utilizadas para levar mais de 100 mil pessoas de Manaus para o

0: Festival Folclórico, que acontece em Parintins. A agência estadual que fiscaliza o transporte hidroviário informou que intensificou as fiscalizações nesta última semana que antecede o Festival de Parintins. O diretor técnico da Acerpan, Luiz Andrade, explica o trabalho.
1: Lá na entrada tem a especificação de quantidade de passageiros e a nossa fiscalização é para isso, verificar a quantidade de passageiros, verificar os itens de segurança como as boias, as cargas, porque isso aqui é uma embarcação mista, tem cargas e passageiros. Se as cargas estão separadas de passageiros, porque num eventual sinistro a carga vai se deslocar.
0: A Marinha do Brasil é a principal responsável pela fiscalização quando as embarcações grandes e de pequeno porte já estão no rio rumo a Parintins. A tenente Adga Capri detalha como esse trabalho é realizado.
2: Nós também verificamos a questão das boias salva-vidas. Então, a gente vai verificar se os acessórios delas estão completos, ou seja, a alça, a retinida, que é o cabo que a gente utiliza para puxar o náufrago. E também verificamos os extintores. O que a gente vai verificar? Se eles estão carregados e se eles estão com a vistoria em dia.
0: Além de todos os itens de segurança, as embarcações, que têm capacidade para transportar mais de 700 passageiros, é monitorada 24 horas pela Marinha do Brasil. Toda a preocupação com os itens de segurança, se for cumprida, ajuda a garantir a vida dos passageiros. Como aponta o comandante da embarcação Salisney Ferreira e a passageira Nilma Cavalier.
3: O nosso percurso dura em média 18 a 19 horas, dependendo do tempo. A gente preza muito pela segurança da navegação, sinalizador. Aí você pode ver que nosso comando é tudo equipado com GPS, com sonda.
4: Qualquer coisa eu tô pegando o colete, né? Lógico, eu sei nadar, mas também eu vou. Já tô cansada, né? A gente tem que estar olhando a situação e qualquer coisa tá no colete.
0: Reportagem de Juscelio Paiva, Luiz Kawasaki para a CBN Amazônia.
5: E aí, independentemente de você saber nadar ou não, meu amigo. Não, eu vou recorrer aos universitários. Eros de Souza, sabe nadar?
6: Sei. Mais ou menos, mas não sei.
5: Não botei fé.
6: Na piscina eu sei, no rio eu não sei.
5: Conversa.
6: Sério.
5: E lá em Tefé?
6: Lá em Tefé é complicado.
5: É complicado a situação.
6: Sou interiorano que não aprendeu a nadar.
5: Natália Povas. Sabe nadar?
7: Com certeza.
5: É?
7: Aprendi a nadar da pior maneira possível.
6: O famoso inteiro, jogaram ela no meio do rio.
7: No Lago Tefé, era um domingo à tarde, e aí eu tava com minhas amigas. A canoa começou a entrar água, por conta do banzeiro. Aí era eu, ou eu, né? E aí tive que nadar. Até a margem, foi desesperador, mas...
5: E aí, meu amigo, independente, porque quando a gente é amazonense e fala que não sabe nadar, as pessoas já criam logo aquele negócio. Mas como assim? Tem um monte de água lá, tu não sabe nadar?
7: Verdade.
5: Meu amigo, eu sou amazonense, eu não sou pirarucu nem peixe-boi, tá? Não sou obrigado. Não, mas eu que aprendi a nadar depois dos 30...
6: Mentira.
5: É, então há tempo, tá, Eros? Há tempo de aprender.
6: É, ainda não cheguei nos 30, né? Acho que eu vou esperar mais um pouco, então.
7: Chamar o Eros pra passear de canoa. Vai que, né, pega um banzeiro.
5: Deus, Deus. Eu já sei que eu não posso contar com você. Independentemente de você saber nadar ou não, é importante que você fique atento a essas regras. Vai viajar? Fica de olho no colete. Se não tiver o mínimo de ferramentas que possam te auxiliar, o básico para você sair ali na embarcação, evite, ou então avisa a tripulação, fala, olha, disponibiliza aqui. Aí se meter aquela conversa, tá agorando, não tem nada a ver. Não, meu amigo, é questão de segurança, é isso, tá? Não é frescura, não é mimimi, não é nada, é segurança. Não vamos contar com a sorte e nem com o que ainda não saiu da galinha. 10h46. Com um diploma de ensino superior, ganhou uma nova oportunidade no interior do Amazonas. A UFAM abriu inscrições gratuitas com 300 vagas em cursos de graduação à distância, com polos em 9 municípios do estado. Juscelio Paiva.
8: De acordo com a Universidade Federal do Amazonas, a UFAM, as 300 vagas para 2 cursos de graduação, administração e biblioteconomia, vão ser divididas em pelo menos 9 cidades que vão receber esses cursos na modalidade de ensino à distância, que é o conhecido EAD. As inscrições já iniciaram e devem acontecer até o dia 6 de julho deste ano 2026. Vale reforçar que a inscrição é completamente gratuita. O participante ou quem pretende concorrer a uma das vagas pode acessar a página da UFAM pela internet e realizar essa inscrição até o dia 6 de julho. Temos aqui as cidades que devem receber esses cursos: Altazes, Barreirinha, Borba, Carauari, Nhamundá, Pauini e, segundo informações da UFAM, Tefé e também Parintins e Lábrea. Agora, tem uma informação importante, que a data da prova está confirmada para o dia 26 de julho. A expectativa da UFAM é que as aulas iniciem ainda no segundo semestre de 2026. O candidato pode acessar a página da UFAM pela internet e realizar a inscrição de forma completamente gratuita. Um último lembrete: é preciso colocar uma cidade polo que tenha a Universidade Aberta do Brasil, porque algumas aulas devem ser realizadas de forma presencial, segundo a UFAM.
5: Agora vamos trazer serviço, informação importante para você, tá? Quem tem direito à gratuidade no transporte intermunicipal e ainda não possui a documentação necessária tem uma nova oportunidade em Manaus. A Acerpan aí traz informação para a gente, está realizando uma ação especial para orientar e atender pessoas com deficiência e pessoas com transtorno do espectro autista. Eros de Souza conta mais para a gente, por favor.
9: É isso, essa é a sétima edição da campanha da Ouvidoria Cidadã Inclusão em Movimento. Essa ação é voltada para pessoas com deficiência e pessoas com transtorno do espectro autista que precisam solicitar o passe legal e também a carteira de identificação da pessoa com transtorno do espectro autista, a CIPTEA. O documento garante acesso a benefícios como a gratuidade no transporte intermunicipal e, durante os 2 dias de atendimento, serão 2 dias, os participantes vão poder receber orientações e realizar os procedimentos necessários para a emissão da documentação. A campanha está acontecendo agora no Terminal Rodoviário Engenheiro Huascar Angelim, a rodoviária de Manaus, e também marca a segunda ação promovida pela Acerpan nesse ano. A agência também disponibiliza um porta-voz para orientar a população sobre os serviços oferecidos e também critérios para obtenção dos benefícios. Breno.
5: Muito obrigado pelas informações, Eros. Agora em Manaus, 10h49.

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0: Em Manaus, 10h52.
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0: Wilson Gonzaga, bom dia.
2: Bom dia, Breno Cabral.
0: O que
2: tratamento de Pedro Álvares Cabral.
0: Exatamente. Saber se eu sou da família ou não, um primo distante. Wilson, o tema de hoje é o atual nível da consciência coletiva.
2: Então, eu quero assim, chamar a atenção, não no sentido de dar bronca, mas dar um toque que nós somos responsáveis por tudo aquilo que nos acontece no mundo. Então, nós temos a política que a gente merece, a gente tem a medicina que a gente merece, a gente tem a economia que a gente merece. Por quê? Por conta do nível de consciência que nós temos. A gente reclama da violência, da guerra, da falta de gentileza, da corrupção, mas sempre que nós reclamamos, nós estamos vendo isso no outro. E não vemos que tudo isso também tem dentro de nós. Não na escala, por exemplo, de ser um criminoso, mas quem já numa condução, cansado numa condução, viu uma pessoa mais idosa chegar e fingiu que estava dormindo, ou num ônibus, ou nas cidades que tem metrô. Quem nunca aceitou um favor de alguém que trabalha num banco e disse assim, ó, quando você chegar, me dá um toque que eu faço as coisas para você, você não precisa entrar na fila. Quem nunca fez isso? Quem nunca aceitou uma mordomiazinha injusta? Então, nós somos todos assim. Não é muito fácil nós condenarmos uma pessoa que está no poder porque é corrupto, ele está desviando o verbo, ele está fazendo isso e aquilo. Agora, será que se você tivesse o poder na mão e acreditasse que não fosse descoberto por ninguém nunca, será que você seria absolutamente ético? Então, é isso que eu quero dizer. Uma vez, numa discussão, numa faculdade de direito, num simpósio, eu era a única pessoa que defendia, ou melhor, que atacava a pena de morte. Era uma faculdade de direito, todo mundo era a favor da pena de morte. E alguém me perguntou na plateia se eu, então, encontrasse na minha casa alguém assim, estuprando a minha filha, o que eu faria? Eu falei, é claro que eu, na hora, reagiria, e se eu pudesse matar a pessoa, eu mataria. Claro, para defender minha filha, com certeza eu faria isso. Não tenho a menor dúvida. Só que eu sou um ser humano, passional. O Estado, não. O Estado, não. Então, a vida tem que ser respeitada. Portanto, examine cada um os seus pequenos delitos e vamos para frente, mudando o nosso comportamento, e nós mudamos o mundo. É isso. Sê tu a revolução que queres no mundo, já disse Mahatma Gandhi. Me exagerei, Cabral, falei demais.
0: Nada, meu amigo, assunto super relevante, até porque do mundo que estamos vivendo hoje, isso com toda certeza faz uma diferença para a gente refletir, porque é muito fácil a gente enxergar, como você falou, o erro nos outros. A gente aponta um dedo para o outro, mas não enxerga que tem voltando três. A gente não consegue se enxergar. Isso acontece muito, todo mundo reclama da política, dos políticos, ai, são todos corruptos, mas no trânsito, coloca na vaga de deficiente, quer furar a fila dos outros, isso é fato. E Wilson, aproveitando o assunto que é muito bom, queria te perguntar, a gente vive nessa era de muita informação, excesso de informação, isso torna as pessoas mais conscientes ou mais confusas? E existe essa diferença entre estar informado e ser consciente?
2: Hoje é assim, um falso diagnóstico de déficit de atenção e hiperatividade, que não é um déficit de atenção legítimo, pode até parecer, mas é excesso de informação rasa e a gente com a cabeça mais confusa e muito menos consciente. É isso mesmo, nós precisamos filtrar o que a gente se informa e inclusive questionar.
0: Perfeito. Wilson Gonzaga, um abraço para você, viu? Obrigado.
2: Um abraço, querido. Um abraço a todos e até a semana que vem. Tchau.
0: Tchau. 10h58. E assim chegamos ao último minuto desta grandiosíssima e maravilhosa edição do CBN Amazônia Jornal da Manhã desta quinta-feira, dia 18 de junho de 2026. Valeu, Eros de Souza.
3: De todos os jogos da Copa, Tcheca e África do Sul, eu acho que eu vou assistir para trazer
0: aí,
3: amanhã.
0: Quem ganha, a Tcheca ou a África?
3: A África do Sul eu acho que ganha. Se bem que a Tcheca tem um jogadores bem altos, bola aérea. Vamos ver.
0: Natália Poupas.
4: Diga, Breno, eu tô doente,
0: acha que ganha?
4: Pega leve.
0: Não, calma. Quem você acha que ganha?
4: Quem que vai jogar hoje?
0: Deixa. Deixa, pelo amor de Deus. Deixa. Obrigado.
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0: Amanhã tem jogo da seleção brasileira, Brasil e Haiti. Amanhã a gente faz o nosso bolão aqui. Pessoal, esse foi o nosso CBN Jornal da Manhã. Teve a parte técnica no comando aqui de Glenda Araújo, a produção de Eros de Souza e Natália Póvoas, a gerência de jornalismo e programação de Daniele Pires e a direção de jornalismo de Paulo Fernandes.
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0: Amanhã te espero cedinho por aqui na Rádio CBN Amazônia. Um abraço para você. Tchau, tchau.
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0: Quinta-feira, 18 de junho de 2026. A agência de luxo contratada pelo banqueiro Daniel Vorcaro para organizar eventos e viagens apresentou ao STF faturas pagas pelo empresário que somam US$7.700.000. Ele gastou o montante em apenas 3 ocasiões, entre 2024 e 2025. As viagens foram feitas para os Estados Unidos, França e a ilha caribenha de São Bartolomeu. E em alguns casos envolveram políticos, como o senador Ciro Nogueira. A informação foi divulgada pelo jornal Valor Econômico. O Ministério da Educação prorrogou o prazo para o pagamento das inscrições do Enem. Os candidatos que não obtiveram a isenção têm até a próxima segunda-feira para pagar a taxa de R$ 85,00 por boleto gerado pela página do participante, por Pix, cartão de crédito ou débito em conta. As provas desse ano estão marcadas para os dias 8 e 15 de novembro. A seleção brasileira subiu uma posição no ranking da FIFA depois de Portugal empatar por 1-1 com a República Democrática do Congo na Copa do Mundo. O Brasil passou para o 5º lugar e Portugal caiu para a 7ª posição. Já Marrocos assumiu o 6º lugar da lista. Na sexta-feira, a seleção brasileira enfrenta o Haiti. Agora, a diferença entre as duas equipes no ranking da FIFA chega a 80 posições, a maior diferença entre todos os confrontos da primeira fase do torneio. No horário de Brasília, 12:02.
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1: E muito boa tarde, hoje é quinta-feira, 18 de junho de 2026, começando mais um CBN Brasil com Cássia Regina.
2: E com Carlos Alberto. Uma ótima tarde para você, Carlos Alberto, e para os nossos ouvintes também.
1: A todos que nos acompanham em áudio e vídeo, muitíssimo obrigado pela audiência. É, nós certamente vamos começar o programa com a nona fase da Operação Compliance Zero, que apura, que faz investigações relativas ao caso Master. Nesta nona fase da operação, um dos alvos principais, se não o principal, é o senador Jacques Wagner, senador do PT da Bahia, foi governador da Bahia duas vezes e atualmente é líder do PT no Senado Federal. As denúncias da Polícia Federal são baseadas num ampla série de documentos, desde interceptação de telefones, captura de mensagens trocadas entre Jacques Wagner e Augusto Lima, que era sócio do Daniel Vorkaro, um empresário que com origens na Bahia e que era sócio do Vorkaro. E segundo a Polícia Federal, trata-se de corrupção, trata-se de pagamento em troca de atividades políticas do senador. Há uma extensa relação de provas, documentos, captação de áudio, contratos de prestação de serviço, contratos de auditoria que encobre, segundo a Polícia Federal, o pagamento de propinas. Há dinheiro grande na história, há informação da Polícia Federal de que Jacques Wagner teria recebido um apartamento em Salvador, além de dinheiro. E eu só queria notar também que, além dessas coisas de dinheiro grande, né, você tem pequenos entre aspas, né, pequenos detalhes, né, como por exemplo, voos em jatinho particular, jatinho emprestado, né, pelos empresários, pelo banqueiro, jatinho emprestado a Jacques Wagner para diversas viagens. E outros mimos, como por exemplo, comprar ingresso para um show em Los Angeles, né? E ingressos de especiais para um show em Los Angeles e tal. Isso também está lá nas documentações da Polícia Federal. Então você vê que vai desde coisa grande, né? Tem, por exemplo, foi apreendido num dos endereços ligados a Jacques Wagner, dinheiro vivo, né? Dinheiro em espécie, pacotes de dinheiro. E você vê que no meio disso tudo tem uma viagemzinha de avião aqui, um ingresso para um show e assim por diante. Bom, nós vamos começar a reportagem justamente com esse assunto. Quem tem esse assunto em Brasília é Rani Veloso.
3: Oi, Sardenberg, boa tarde a você, a Cássia e a todos que nos acompanham. É isso mesmo, o líder do governo no Senado, o senador Jacques Wagner, é um dos principais alvos dessa nona fase da Operação Compliance Zero, que foi deflagrada hoje e investiga a maior fraude financeira bancária do país. O ministro do Supremo Tribunal Federal, André Mendonça, derrubou o sigilo do caso e autorizou esse cumprimento de 18 mandados de busca e apreensão no Distrito Federal, em São Paulo e na Bahia. A PF apura os crimes de corrupção ativa, passiva e lavagem de dinheiro. Inclusive, a PF apreendeu hoje mais de US$ 49 mil em dinheiro vivo e 13 relógios de luxo em um endereço ligado ao senador Jacques Wagner aqui em Brasília. Mas a corporação teria encontrado uma quantia maior de US$ 55 mil ao total e €33 mil em outros endereços ligados também ao senador Jacques Wagner, que, de acordo com as investigações da Polícia Federal, teria recebido propina em um apartamento de luxo em Salvador e também outros repasses financeiros. Essas propinas teriam sido repassadas pelo Banco Master exatamente para defender os interesses do grupo financeiro por meio também dos outros fundos de investimento no Congresso Nacional. Inclusive, a polícia dividiu essa investigação em três eixos. O primeiro é exatamente essa compra desse apartamento de luxo no edifício Poeme Horto, em Salvador, avaliado em cerca de 2,5 milhões de reais, segundo a PF. O próprio senador escolheu o imóvel e repassou os dados para Augusto Ferreira Lima, que também é um dos alvos da operação de hoje e era sócio de Daniel Vorcaro. Para ocultar que Jacques Wagner era dono, o apartamento foi comprado por uma empresa de fachada, usando dinheiro de fundos de investimento do Banco Master. A farsa teria ficado evidente quando a família do parlamentar, que é o enteado de Jacques Wagner, pediu os dados da empresa laranja para conseguir a licença de reforma na prefeitura. O segundo eixo da investigação, né, e de recebimento de propina envolveu o repasse de 3,5 milhões de reais para a empresa BN Financeira, que é exatamente ligado a Eduardo Sodré, enteado de Jacques Wagner, e também a nora dele, Boni Bonilha. As mensagens interceptadas pela Polícia Federal mostram o enteado cobrando Augusto Lima, dizendo o seguinte: amanhã vence os boletos e são altos. O então sócio de Daniel Vorcaro respondeu que a situação estava crítica devido ao negócio frustrado com a tentativa de venda do Banco Master ao Banco de Brasília, ao BRB. Mas o pagamento bilionário foi concluído semanas depois. Além disso, também, Sardenberg, a família de Jacques Wagner usava aviões particulares, como você bem mencionou, e ganhava ingressos para shows no exterior que foram bancados pelo grupo. E o terceiro eixo da investigação é exatamente a atuação de Jacques Wagner no Congresso Nacional, como foi o caso da defesa da emenda Master, que havia sido apresentada pelo senador Ciro Nogueira, que também já foi alvo de outra fase da Operação Compliance Zero, que tentava aumentar o limite do Fundo Garantidor de Créditos de 250 mil reais para 1 milhão de reais. No dia em que a emenda foi apresentada, Augusto Lima ligou para Jacques Wagner e eles conversaram por mais de 9 minutos. Em outra troca de mensagens, ao tratar da venda do Banco Master, Augusto Lima escreveu ao senador: você, mais do que ninguém, sabe de minha história e faz parte disso. Para os investigadores, essa frase comprova que Jacques Wagner não era apenas ali uma pessoa que Augusto Lima conhecia, e sim um articulador fundamental dos negócios. Por isso, o STF mandou suspender essas três empresas que são consideradas de fachada, usadas no esquema, e proibiu o contato entre os investigados, além de reter os passaportes. Essa retenção de passaporte, inclusive, não se aplica a Jacques Wagner. Na última terça, Sardenberg, a gente resgatou aqui um discurso do senador Jacques Wagner na tribuna do Senado Federal, negando qualquer relação com Daniel Vorcaro, dono do Master, e criticou a lei que permite a colaboração premiada de pessoas presas. Vamos ouvir.
4: E eu já desafiei vários a me mostrarem qual foi a investigação da Federal que encontrou algo sobre Vossa Excelência, na medida que foi citada agora, ou sobre o meu comportamento e o comportamento do ex-governador Rui Costa. Não tem nenhuma relação, não tem nenhum negócio, aliás, eu não tenho nem CNPJ, eu só tenho CPF, eu não tenho CNPJ.
3: Bom, na última terça, né, essa fala foi do senador Jacques Wagner, que inclusive disse que os advogados estavam preparando um processo contra a revista Veja, que foi a responsável por uma outra reportagem em que falava dos negócios do PT da Bahia com o Banco Master. Sobre o outro alvo da operação de hoje, que é o ex-banqueiro Augusto Lima e é ex-sócio de Daniel Vorcaro, a defesa, em nota, afirmou que a operação de hoje foi desnecessária, que Augusto Lima sempre esteve à disposição da justiça e que provará que todas as atividades são lícitas. Sardenberg.
1: Muito obrigado, Rani Veloso. Quanto que você falou que tinha de dinheiro encontrado, Rani?
3: Bom, Sardenberg, só aqui em Brasília foram 49 mil dólares, mas em outros endereços de Jacques Wagner, ao total foram apreendidos 55 mil dólares e 33 mil euros.
1: Tá certo. Ok, muito obrigado. A informação da Rani Veloso de Brasília. Rani, você volta assim que tiver mais informações dessa documentação toda que a Polícia Federal e que o ministro André Mendonça liberou hoje para o público. O que eu ia comentar com você, Cássia? Bom, estão falando aqui de dinheiro vivo. Bom, o ministro, o senador Jacques Wagner, na semana passada, falou, eu desafio a Polícia Federal e tal. Não deu muito certo, né? Bom, obviamente um caso como esse tem repercussão política, né? Repercussão política intensa lá em Brasília, e quem tem as informações é o João Rosa. João.
5: Oi, Sandenberg, boa tarde para você, boa tarde, Cássia, e a todos que estão nos acompanhando aqui na CBN. Exatamente, Sandenberg, o dia segue movimentado em Brasília com todas essas repercussões da operação da Polícia Federal, que teve como alvo o senador Jacques Wagner, líder do governo no Senado. Agora há pouco, o presidente do Senado, Davi Alcolumbre, saiu em defesa do parlamentar. Alcolumbre prestou solidariedade a Jacques Wagner e afirmou que os fatos ainda precisam ser apurados antes de qualquer conclusão. O presidente do Senado também criticou o que chamou de julgamento antecipado de pessoas investigadas. Segundo ele, muitas vezes os envolvidos são condenados pela opinião pública antes mesmo de terem a oportunidade de apresentar a sua defesa. Vamos ouvir um trecho do que disse Davi Alcolumbre.
6: Na minha cabeça e no meu coração, era pra gente preservar o amor, o respeito, o carinho. Nós estamos exaltando o ódio, a raiva e a agressão contra aqueles que a gente nem sabe o que fez ou se fez. Então, portanto, meu apoio, a minha solidariedade integral a um colega senador da República, e eu tenho a convicção que no decorrer do processo as verdades do senador Jacques Wagner virão à tona e elas serão comprovadas e um dia elas serão julgadas. E é lá nesse dia que a pessoa pode ser condenada ou inocentada.
5: Bom, Sandenberg, no governo, o movimento também tem sido de apoio ao senador. Mais cedo, o ministro da Fazenda, Dário Durigan, afirmou que confia em Jacques Wagner, mas ressaltou que o líder governista precisa esclarecer os fatos investigados pela Polícia Federal. A declaração aconteceu em entrevista para o portal Metrópolis. Vamos ouvir o que disse o ministro.
7: Eu nunca tive com o Daniel Vorcaro. O ministro Fernando Haddad, inclusive, disse publicamente que se o Daniel Vorcaro procurou ele e a equipe, incluindo procurou a pessoa errada. Então, assim, eu não tenho profundo conhecimento de nada do que está acontecendo. Sempre disse que espero que a lei seja cumprida. Tenho as precauções que a Fazenda pôde adotar, adotou, para que a gente resguardasse o patrimônio público. E eu confio e gosto muito do Jacques Wagner. Acho que ele tem que ter a oportunidade de se explicar, de se defender, e eu confio que ele vai poder fazer isso.
5: Sandenberg, já nos bastidores, integrantes do governo e do PT têm reforçado o discurso de presunção de inocência e defendido que as investigações sejam conduzidas sem pré-julgamentos. O presidente nacional, por exemplo, do partido, Edinho Silva, divulgou nota afirmando ter confiança em Jacques Wagner. Apesar do apoio público, há preocupação dentro do governo sobre possíveis desgastes políticos e eleitorais provocados pelo avanço das investigações, inclusive com medo de afetar na campanha eleitoral do presidente Lula. Do outro lado, a oposição já começou a explorar politicamente esse caso. O senador e pré-candidato à presidência da República, Flávio Bolsonaro, defendeu que o Congresso investigue as suspeitas envolvendo o Banco Master e voltou a pedir a instalação de uma comissão parlamentar de inquérito para apurar esse caso. A estratégia que vai ser utilizada pela oposição vai ser de tentar utilizar essa fase da Operação Compliance Zero para associar o governo Lula às fraudes financeiras envolvendo o Banco Master. A expectativa é de que o caso continue repercutindo aqui nos próximos dias em Brasília. Vale a gente destacar também que, até o momento, o senador Jacques Wagner ainda não fez nenhuma declaração no dia de hoje. Eu volto com vocês.
1: Muito obrigado. Essa foi a informação do João Rosa de Brasília. Eu queria acrescentar o seguinte, faz tempo, né, Cássia, que surge assim boatos, informações, suspeitas envolvendo o PT da Bahia e suas relações com o Augusto Ferreira Lima, o Augusto Lima, e que participou de uma privatização feita lá nos governos petistas, o Jacques Wagner foi governador por 2 mandatos, o Rui Costa foi governador por 2 mandatos e o atual governador é o governador Jerônimo Rodrigues Souza. Então são 1, 2, 3, 4, é a 5ª gestão seguida do PT, e havia essa suspeita de que a privatização de uma rede de supermercados foi feita com venda para o Augusto Lima, e havia, enfim, havia uma certa desconfiança em relação a esse procedimento todo, que agora vem à luz. Agora, sobre a questão da exploração política do caso, fica complicado, porque o governador Jerônimo, ele é candidato à reeleição. O adversário dele é o ACM Neto, da tradicional família lá da Bahia, que recebeu dinheiro do Borcaro. Ele afirma que recebeu algo perto de 5 milhões de reais, ele afirma que recebeu por serviços de consultoria que ele efetivamente teria feito. E o resultado é que acho que um não pode usar contra o outro essa circunstância, essa situação, né? Muito bom. Copa do Mundo agora.
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1: Leonardo Daio, o que sabemos sobre o Neymar?
9: Sabemos, Sardenberg, que conforme a gente já desenhava há alguns dias, ele não virá aqui para Filadélfia para o jogo de amanhã do Brasil contra o Haiti às 9:30 da noite. Seleção está treinando neste momento em Morristown, o Neymar está treinando, mas ainda não tem condições de jogo. A nota oficial da CBF, que informa que o Neymar está totalmente fora do jogo, nem será relacionado para o jogo de amanhã do Brasil contra o Haiti, diz que ele ficará em Nova Jersey para otimizar a fase final do seu processo de recuperação, fazendo uso das estruturas de excelência do Hotel The Ridge e do CT de Columbia Park. Importante a gente destacar aqui este fase final de recuperação, porque confirma também uma outra informação que a gente já trazia ao longo da semana, que o Neymar já entrou naquela chamada fase de transição física, que vai aí de 7 a 10 dias, em geral, para uma lesão do nível da lesão que o Neymar teve. Então, como o Neymar voltou a treinar em campo no início dessa semana, a gente está aí no limite do limite para saber se ele vai ter condição de jogo na quarta-feira contra a Escócia na última rodada da fase de grupos. Para o Haiti amanhã, não vai ter como, o Neymar fica em Morristown. A seleção vem daqui a pouco aqui para Filadélfia, e às 19:45 do horário de Brasília, a gente vai ter a entrevista coletiva do técnico da seleção e do zagueiro Gabriel Magalhães no Lincoln Financial Field, palco do jogo de amanhã entre Brasil e Haiti. Sardenberg.
1: Muito obrigado, Leonardo.

0: Aí agora.
1: Intervalo.
0: Intervalo, já voltamos.
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1: Dita guerra, mas não a do Oriente Médio, sim a guerra da Ucrânia, a guerra da Rússia contra a Ucrânia. E quem tem as informações é a Ana Luísa Bessa. A Ucrânia fez um ataque muito forte. Ana.
2: Gardenberg, Cássia e você ouvinte, um ataque de drones ucranianos atingiu a refinaria de petróleo de Moscou nesta quinta-feira, provocando uma grande explosão. Um vídeo registrado por moradores de Moscou registrou o momento. Nas imagens, é possível ver o teto da refinaria inteiro sendo lançado para cima com essa explosão. Além da refinaria, Sardenberg, um edifício residencial, uma instalação industrial e algumas casas foram danificadas no ataque, segundo o governo. Os impactos se estenderam para o tráfego aéreo da capital. Os 4 aeroportos internacionais de Moscou tiveram suas operações temporariamente suspensas e pessoas foram evacuadas ali do local. As atividades foram retomadas gradualmente. Bom, a ofensiva deixou pelo menos 16 pessoas feridas na região de Moscou. Esse, Sardenberg, é o segundo ataque ao local nesta semana e foi um dos maiores contra a Rússia desde o início da guerra no Oriente, aliás, no leste europeu. Na terça-feira, a refinaria foi alvo de uma ofensiva que causou danos generalizados às instalações de energia russas. Segundo a Rússia, o sistema de defesa aérea destruiu 555 drones no país. Kiev também foi atingida por mísseis russos. Alertas de ataque aéreo foram emitidos para a maior parte ali do território do país. Autoridades na cidade de Sumy, no nordeste da Ucrânia, disseram que uma pessoa foi morta em um ataque de drone. No início desta semana, a gente lembra, um grande ataque contra a cidade matou 10 pessoas e provocou um grave incêndio e destruiu também parte de um dos mosteiros cristãos mais antigos e importantes da Ucrânia, localizado na capital mesmo. A Rússia negou ter atingido o mosteiro. O presidente da Ucrânia, Volodymyr Zelensky, classificou a ofensiva com drones como uma resposta totalmente justificada aos bombardeios russos contra cidades ucranianas. Sardenberg.
1: Muito obrigado. Informação da Ana Luísa Bessa. Que acabou com a guerra do Oriente Médio, a gente acabou até perdendo a informação, deixando de lado informações da guerra da Rússia contra a Ucrânia, mas já são que 4 anos de guerra.
2: Isso é,
1: 4 anos de guerra. E nesse período a Ucrânia resiste de uma maneira extraordinária e agora dá uma manifestação de força com esse super ataque a instalações de russas, né?
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0: Quinta-feira, 18 de junho de 2026. A Polícia Federal apreendeu, na nona fase da Operação Compliance Zero, 55 mil dólares e 33 mil euros em endereços ligados ao senador Jacques Wagner em Brasília e na Bahia. 49 mil dólares foram encontrados na capital federal. De acordo com as investigações, o líder do governo no Senado recebeu propina do Banco Master para defender no Congresso os interesses da instituição financeira de Daniel Vorcaro. As ordens judiciais foram autorizadas pelo ministro do STF, André Mendonça, que é relator do caso na corte. O governo do Amazonas alertou que o estado pode enfrentar uma seca semelhante à registrada em 2023, no segundo semestre deste ano. A previsão considera a possibilidade de formação do El Niño, que pode reduzir as chuvas e aumentar o período de estiagem na região. Segundo a Defesa Civil, há mais de 80% de chuva de crescer no segundo semestre de 2026, com possibilidade de permanência até o ano seguinte. A Bolsa de Valores de São Paulo sobe levemente 0,08% aos 168.581 pontos. O dólar comercial está em alta de 1,16%, cotado a R$ 5,16. O euro vale R$ 5,93, elevação de 1,02%. No horário de Brasília, meio-dia e 32.
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0: Mínia.
1: Boa tarde, Sardenberg. Boa tarde, Cássia. Boa tarde, ouvintes da Rádio CBN.
2: Boa tarde, Miriam.
0: Bom, Miriam, conforme o esperado, o Comitê de Política Monetária do Banco Central reduziu ontem a taxa básica de juros para 14,25% ao ano. Mas o que você viu no comunicado que, enfim, é o comunicado que tem ali as informações mais importantes, Miriam?
1: Pois é, Sardenberg, não teve nenhuma surpresa, nem aqui nem nos Estados Unidos. É. E ao mesmo tempo surpreendeu. O mercado, inclusive, hoje está reagindo a surpresas. Então, isso é que é curioso. Não teve surpresa na decisão. Teve surpresa na comunicação, aqui e lá. Né? E começando com o nosso próprio país, que é o mais importante para nós, a comunicação não deixou claro que muitas casas bancárias estavam achando que ia ser uma comunicação clara, dizendo acabou, não vou mais descer taxa de juros, porque há muita incerteza e algumas críticas ao governo. Então, isso, realmente ele disse que há muitas incertezas e falou especificamente do Oriente Médio, falou da dúvida sobre se esse acordo de paz vai ser bem sucedido ou não, a questão do preço do petróleo, para cima e para baixo, as dúvidas em geral. E fez uma crítica ao governo sobre estímulos à economia. Né? Ele está fazendo, o que ele faz quando ele sobe taxa de juros? Ele tenta esfriar a economia para assim controlar a inflação e levar a inflação para a meta. Essa é a função do Banco Central. Aí o governo, ele tem estimulado para evitar a queda da economia, a redução forte do crescimento, tem estimulado com medidas como, por exemplo, empréstimos subsidiados a motoristas de aplicativos para comprar um novo carro, ou outras medidas que o governo tem tomado, até reduzindo o impacto para reduzir o impacto da guerra na inflação, ele tem aumentado o gasto. Então, isso tudo é estímulo, né?
0: Opa, perdemos o contato com a Miriam Leitão e vamos tentar
2: caiu, a gente
0: voltou
2: tava...
0: e caiu.
2: Voltou e caiu. Bem no momento que a Miriam estava falando, né? O que são esses estímulos à economia que foram criticados aí nesse documento, nesse comunicado divulgado pelo Banco Central do Brasil.
0: Voltou a Miriam Leitão. Miriam.
2: Miriam, você estava falando dos estímulos.
1: Dos estímulos, né? Isso. E além disso, quer dizer, o Banco Central, ele fez uma coisa que o mercado ficou meio com a pulga atrás da orelha, porque para o Banco Central, o importante não é a inflação de agora, que a inflação de agora já passou, é caso já feito, a inflação desse ano já está dado. Ele olha para diante, ele quando atua, ele está mirando a inflação no que ele chama de horizonte relevante, que é o final de 2027. E lá ele está prevendo uma inflação de 3,7, ou seja, a inflação vai cair, mas não ainda estará no centro da meta. Mas ele acha que isso é possível acontecer no primeiro trimestre de 2028. Então, ele foi além do horizonte relevante. O que o mercado diz é o seguinte, é porque ele já está olhando qual será o horizonte relevante quando ele fizer a próxima reunião. Mas isso aí não era esperado, né? E então, o que no mercado se achou é que ele foi mais dovish, né? Que ele foi mais suave.

0: Ou fosse mais duro na análise, e ele não foi. Disse que é possível que, né, deixou entreaberta, não disse exatamente em redução, mas deixou entreaberta a porta para novas reduções. E lá nos Estados Unidos, o cara que foi nomeado pelo Trump para reduzir juros, talvez tenha que entregar um aumento de taxa de juros no curto prazo, no ano eleitoral. Isso é bem amargo para Donald Trump. Kevin Warsh na presidência do Fed, entregando má notícia a Donald Trump.
1: Miriam Leitão, obrigado, Miriam. Até amanhã.
0: Até amanhã.
1: Intervalo.
2: E já voltamos.
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0: E aí, Merval?
1: Do bom Sonnenberg, boa tarde, ouvinte, boa tarde, Cássia.
2: Boa tarde, Merval.
0: O caso Vorcaro vai tendo novas ramificações e hoje o alvo principal da nona fase da operação Compliance Zero foi o senador Jacques Wagner do PT da Bahia, ex-governador do PT da Bahia e ex-governador da Bahia, né?
2: Uhum.
0: E havia assim um certo zum-zum-zum de que a história ia acabar chegando no Jacques Wagner, né, meu irmão?
1: O Jacques Wagner foi quem deu o primeiro passo nessa montagem do Master com base num programa da Bahia chamado Cesta Básica. E o Jacques Wagner teria feito várias propostas e legislações que acabaram beneficiando essa cesta básica e deu início ao grupo Master, né? E a ligação do Jacques Wagner com os sócios do Vorcaro já era muito comentada, muito debatida, né? Mas agora a polícia encontrou indícios de dinheiro dado, empréstimo para familiares, apartamento. Encontraram quase $100,000 na casa do Jacques Wagner, em Salvador e no Distrito Federal. Quer dizer, é muita coisa que comprova os boatos que vinham acontecendo, né? O Banco Master chegou ao PT, o Jacques Wagner é o líder do PT no Senado, né? Então ele agora, nessa situação, vai levar o caso Master também para o PT e para a candidatura Lula, né?
0: E o ministro André Mendonça não só ele autorizou a operação, como imediatamente tornou pública a documentação, né?
1: Ele está preocupado com as manobras para invalidarem os processos, as investigações, né? Então ele está divulgando, está dando público logo, que é para impedir que isso seja abafado, né? Que algumas coisas sejam abafadas. E isso mostra também a delicadeza do processo, né? Porque o Mendonça está trabalhando numa linha e alguns importantes ministros do Supremo estão em outra linha, completamente diferente, tentando abafar o caso, né?
0: Esse dado é importante, né? Isso aí apareceu na discussão sobre a manutenção da prisão do pai do Vorcaro e do primo do Vorcaro, quando o ministro Gilmar Mendes fez várias declarações levantando suspeita, né, sobre as operações do Compliance Zero, comparando a Lava Jato, né?
1: É a mesma coisa que o Toffoli fez contra a Polícia Federal, quando ele ainda estava à frente desse processo. Ele acusou a Polícia Federal de várias irregularidades e segurou, enquanto pôde com ele, o processo, e tentou desmoralizar a Polícia Federal. Isso faz parte desse esquema de proteção, né, dos envolvidos no caso Master.
0: Alô? Sim, oi, então tá bom. Merval Pereira, obrigado, Merval, e até amanhã.
1: Até amanhã, Sarandé.
0: Intervalo agora e voltamos com o Bernardo Melo Franco.
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0: momento nós podemos devolver? Isso aqui é o governo do Estado, o recurso é do governo do Estado, não é da feira, né? O recurso é de todos. Então lá é uma, um órgão que arrecada e que empresta também, é um banco, né? É um banco do Estado.
1: Bom, só para explicar, quando tem proposta de emenda à Constituição, a Assembleia precisa fazer o seguinte: o governo manda o projeto para a Assembleia manda para a Comissão de Constituição, Justiça e Redação, por lá já teve o parecer favorável do Felipe Souza, e como se trata de uma emenda à Constituição, é preciso elaborar uma comissão especial. Pelo que eu li lá do projeto, inclusive, Nicole, entre os deputados que estão presentes nessa comissão especial, está o Felipe Souza, que foi relator na CCJ, é o relator também nessa comissão especial, o Vanderlei Monteiro, do União Brasil, a Joana Dark e também outros deputados. Salvo engano, são cinco que fazem parte dessa comissão especial. Essa proposta, para lembrar, foi enviada pelo governo no início de junho e prevê esse remanejamento de parte desse recurso do fundo para pagamento de despesas correntes, como eu citei. Para se ter uma ideia, Nicole, no orçamento desse ano, desse fundo, está previsto 215 milhões de reais para esse fundo, previsão essa na lei orçamentária anual do ano passado. Esse recurso destinado principalmente para concessão de crédito para micro e pequenas empresas e também cooperativas dos setores produtivos e são administrados pela FEAM. Alguns pontos dessa justificativa dessa PEC: o governador disse que a medida é necessária para garantir a continuidade dos serviços públicos, o equilíbrio das contas do Estado também. Ele também cita nessa justificativa o cenário fiscal desse ano, que é marcado, segundo essa justificativa dele, por restrições orçamentárias, instabilidade econômica e também pressão sobre despesas obrigatórias. Ele também aponta nessa justificativa a redução da arrecadação tributária e que a ação seria um mecanismo de prudência fiscal. É importante lembrar que não é a primeira vez que isso acontece. Em 2019, o ex-governador Wilson Lima, ele fez uso desse mesmo dispositivo para justamente ter acesso a esse fundo até dezembro daquele ano, inclusive o primeiro ano de mandato dele, né, Nicole? Primeiro ano de mandato. Bom, depois de toda essa tramitação que está acontecendo, alguns passos também vão ser seguidos pela Assembleia. A expectativa grande para a próxima segunda-feira. Pelo regimento da Alean, a proposta fica aberta por 5 dias para os deputados apresentarem emendas, né? E nesse contexto, a comissão tem 20 dias para emitir um parecer favorável ou contrário à PEC. E aí, após esse parecer, após essa etapa, a matéria segue para votação em plenário. Eu conversei com os deputados estaduais que estão projetando que essa PEC seja votada antes do recesso parlamentar de meio de ano. Inclusive, uma informação que foi dita na sessão de ontem é que deve ter sessão na segunda-feira. Geralmente não tem, né? A sessão geralmente na terça-feira. Então, segunda-feira deve ter desdobramentos com relação a essa PEC, também a lei de diretrizes orçamentárias e, salvo engano também, Nicole, deve ser a última semana de tramitações de projetos lá na Assembleia. Se eles não conseguirem resolver toda essa questão com relação à PEC, que é a projeção para ter essa votação, e também a LDO, deve ter no mais tardar a sessão até a próxima semana, na outra semana, depois da outra semana, a outra. Antes do festival.
2: Perfeito. Antes do festival, daí a gente já consegue ter uma precisão, né, mais significativa, porque está todo mundo de olho já em Parintins. Festival esse que acontece não nesse fim de semana, mas no próximo. Então, essa é a data limite aí do que a gente pode ter ainda como desdobramento do que Ricardo Chaves está acompanhando. Obrigada, viu, Ricardo? Bom trabalho. Ó, agora em Manaus, 2h43, a gente faz a primeira pausa, volto logo, e inclusive no próximo bloco tem muito destaque da área policial, viu? A gente quase triplicou o número de feminicídio aqui no Amazonas, enquanto que o restante do país reduziu o número de casos. Esse é um destaque do GU Amazonas, daqui a pouco te trago mais detalhes sobre esses dados. Até mais.
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4: Infraestrutura. A Operação Tapa Buracos segue avançando e desta vez na zona norte da cidade. Foram realizados serviços de manutenção asfáltica no bairro Colônia Terra Nova, garantindo mais segurança e melhores condições de tráfego para a população.
5: Meio ambiente. 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

0: Em Manaus, 2h47.
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0: De volta por aqui para te contar que o Amazonas terá novas delegacias da Polícia Federal. A gente vai agora para Brasília conversar com o Wellington Lopes, que traz como destaque para a gente. Oi, Wellington, boa tarde. Como que isso vai acontecer?
2: Oi, Nicole, boa tarde para você, para os nossos ouvintes. Acontece esse ano a partir da implementação de delegacias no município de Tefé e Humaitá. Essas delegacias, elas não foram escolhidas aleatoriamente, né? Teve um estudo, um levantamento realizado pela Polícia Federal, porque essas duas cidades estão em regiões complicadas para o combate ao crime, né? No caso de Humaitá, é o crime ambiental que predomina, no caso de Tefé, é o tráfico internacional. Delegado da Polícia Federal, Renato Madsen Arruda, ele que é coordenador geral de proteção da Amazônia, do meio ambiente e do patrimônio histórico e cultural, ele explicou como foi o processo, né, para determinar que as delegacias serão instaladas nessas cidades. Ele começa falando sobre a delegacia que vai funcionar em Humaitá. Vamos ouvir.
3: A gente vê o arco do desmatamento já ali próximo da Transamazônica, né? E agora com a pavimentação da BR-319, né, que liga Porto Velho a Manaus, há uma tendência de uma maior exploração dos recursos naturais naquela região, né? Então, onde a gente já tinha uma atenção especial e várias operações para a região, a gente percebeu a necessidade de fixar uma equipe especializada na temática de meio ambiente para conseguir ter esse enfrentamento com mais eficiência, né?
2: E no caso de Tefé, Nicole, o problema maior lá é o tráfico internacional de drogas, né? Ali é uma rota usada pelas facções e muitas vezes as comunidades locais, elas são assediadas, né? Enfim, são pressionadas a colaborar com o tráfico, né? E aí a Polícia Federal entende que é preciso ter uma presença para dar uma sensação de segurança, um apoio para essa população e também para combater o próprio tráfico. Vamos ouvir aí o delegado Renato Madison falando exatamente sobre isso.
3: Tefé, por outro lado, já é também um local onde a Polícia Federal tem uma atenção muito grande, principalmente em razão de ser uma rota de tráfico de drogas do Peru e da Colômbia, né? E escoando ali, atravessando o Brasil até os portos, com destino principalmente ao exterior. E a gente percebeu que é necessário que a gente esteja mais presente, principalmente porque esse tráfico de drogas tem assediado muito comunidades ribeirinhas, comunidades indígenas, né, que estão algumas vezes em situação de vulnerabilidade. Então a presença do Estado ali vai deixar essas comunidades um pouquinho mais protegidas.
2: A previsão é que essas delegacias sejam estabelecidas nessas duas cidades a partir do mês de agosto. Os profissionais que serão lotados nessas delegacias estão passando por um curso de formação, né? Eles vêm do último concurso público para entrar na Polícia Federal, então eles estão passando agora por aquele curso para se tornarem policiais, e o grosso, né, do efetivo que vai atuar nessas duas delegacias vai sair justamente desse curso de formação. A PF lembra que já tem equipes atuando nessas duas cidades, né, com equipes postos avançados, né, e equipes provisórias, mas que a partir de agosto, quando terminar esse curso de formação, essa presença vai ser mais efetiva, inclusive com delegacias oficiais. Nicole.
0: Wellington Lopes, diretamente de Brasília, obrigada pelas informações, trazendo pra gente então essa novidade pro Amazonas, novas delegacias da Polícia Federal, que devem se instalar especialmente no interior do estado, que, né, traz um reforço especialmente em relação à apreensão de drogas, e essa fiscalização acontecerá na nossa região, mas além disso, eu penso que também traz um reforço para um outro crime que a gente percebe que vem crescendo aqui no Amazonas, que é o feminicídio. Olha só, enquanto o Brasil reduz o número de casos de crimes de feminicídios, o Amazonas triplicou esses casos entre o mês de abril e maio de 2026. O assunto, os dados são destaques no portal G1 Amazonas, por isso a gente conversa agora com o Patrick Marx ao vivo, que traz mais detalhes pra gente. E já chamou a atenção, Patrick, porque esses números se concentram especialmente no interior do Amazonas, né? Boa tarde.
4: Exatamente isso, Nicole. Boa tarde para você, boa tarde a todos que nos ouvem na rádio CBN Amazônia. É exatamente isso. Todos desses casos registrados, né, desse ano, durante esse período, aconteceram em Carauari, Coari e também Manaquiri. Esses dados, Nicole, eles são do painel do Sistema Nacional de Informações de Segurança Pública, né, o SINESP, que reúne aí registro de todo o país, né, todos os estados, Distrito Federal, Polícia Federal, também Polícia Rodoviária Federal, que acabam fazendo esse levantamento. Então, os números de feminicídios aqui no Amazonas triplicou, né, durante esse período de abril e maio desse ano, em comparação com o mesmo período do ano passado. O estado passou aí de um registro para 3 casos registrados nesse intervalo de tempo, representando aí esse aumento de 200%, entre os anos, né? Segundo esse levantamento, foram 2 casos durante o mês de abril e 1 caso no mês de maio desse ano. As vítimas foram registradas aí, né, também em Manaus, Barcelos e São Gabriel da Cachoeira. E aí, se a gente for somar, né, pegar aí esse levantamento dos registros durante todo o ano, o estado já contabiliza 9 feminicídios, né, além da capital e dos municípios citados, também tem esses casos registrados, né, em Caruaru, Coari e também Manaquiri, durante esse começo do ano, esses 5 primeiros meses. Falando nisso, né, no país, o Amazonas foi na contramão, né, do país, que o cenário foi diferente, esse número de feminicídios caiu 11,45% entre esse período de abril e maio, né, desse ano, os dados do país, levando em consideração, de acordo com o levantamento, né, consolidado pelo Ministério da Justiça e Segurança Pública. Esses dados foram divulgados ontem e o Brasil passou de 262 vítimas para 232 nesse período de tempo, de um ano para outro. Um número realmente bem preocupante, né, Nicole? A maior redução aconteceu em abril, quando os registros passaram de 142 para 108 casos, uma queda de 23,94%. E aí o Ministério da Justiça e Segurança Pública informou, né, que, apesar disso, mantém ações de combate à violência contra a mulher, como a Operação Mulher Segura, coordenada pela SENASP, e também uma iniciativa que tem como objetivo prevenir feminicídios e ampliar o atendimento às vítimas, né? Então, é uma redução que aconteceu no cenário nacional, mas um aumento que aconteceu aí em relação ao nosso estado.
0: Patrick Marques, obrigada pelas informações. Eu mais uma vez dou destaque em relação a o que o Patrick detalhou para a gente, que é os casos no interior do Amazonas. A gente tem, além de Manaus, Barcelos, São Gabriel da Cachoeira, Carauari, Coari e também Manaquiri, registrando números de feminicídios em 2026. Quando a gente olha para o Amazonas e quer combater esse crime, a gente precisa considerar a questão logística. Como que para o Amazonas, em locais distantes, no Baixo Amazonas, no Alto Amazonas, a gente pode alcançar essas possíveis vítimas, mas levar essas orientações, é claro, impedir que esse crime que leva à morte das mulheres não aconteça, né? Não é a mesma estratégia que a gente utiliza para outras regiões do país. Mais uma vez, Patrick, obrigado pelas informações. A gente traz essa notícia tristíssima, mas importante de ser anunciada para cobrar outras medidas, né? Para que a gente não tenha esse número cada vez maior. Agora em Manaus, 2h55, vou seguindo por aqui ainda, trazendo assuntos da área policial para te contar que uma mulher de 27 anos e 3 homens de 42 e 48 anos foram presos pela Polícia Civil do Amazonas, suspeitos de participar de uma organização criminosa que fraudava o sistema de transporte público aqui em Manaus. De acordo com a investigação, o grupo emitia cartões de meia passagem de forma irregular. Essas prisões aconteceram durante a Operação Happy Birthday, realizada pelo Núcleo de Repressão a Roubos no Transporte Coletivo e Rotas do Polo Industrial de Manaus. A polícia informou que o esquema ele teria causado prejuízos milionários ao sistema de transporte coletivo aqui na cidade, viu? O nome da operação faz referência, inclusive, aos 2 anos de criação do núcleo especializado, e a ação faz parte da Operação Segurança Presente do Governo do Amazonas, que integra também o programa Brasil contra o Crime Organizado do Ministério da Justiça e Segurança Pública. Vou agora conversar com Daniel Ramos, que está acompanhando o caso dos médicos que atuam em unidades públicas de saúde do estado e vem reclamando da falta de pagamento e o repasse do governo às empresas que operam no serviço. Daniel, boa tarde.
5: Boa tarde, Nicole. Boa tarde, ouvintes CBN. Médicos generalistas que atendem em 6 postos da rede estadual de Manaus estão com salários atrasados. Esse problema atinge em cheio os profissionais que prestam serviço em parte dos serviços de pronto atendimento, os SPAs, e no Centro de Saúde Mental do Amazonas. Esses trabalhadores estão sem receber os salários referente aos meses de outubro, novembro e dezembro do ano passado. A empresa responsável pela contratação da categoria, a Queiroz Serviços e Gestão em Saúde, enviou uma nota oficial confirmando o atraso. Segundo a empresa, o motivo é a falta de repasse de verbas por parte do governo do estado, por meio da Secretaria de Estado e do Fundo Estadual de Saúde. A empresa reforça que depende desse dinheiro público para pagar os médicos, que até agora não existe nenhum cronograma oficial para quitar a dívida de 2025. Em relação aos salários deste ano de 2026, os meses de janeiro e fevereiro já foram pagos, e a promessa da Secretaria de Saúde é pagar o mês de março até o final do mês de junho. Mas o buraco deixado no fim do ano passado está pesando no bolso de quem trabalha na ponta da rede de saúde. O médico, né, do SPA da Alvorada desabafou a nossa reportagem dizendo que a situação é cansativa, frustrante e recorrente. Segundo ele, muitos profissionais precisam recorrer à ajuda financeira da própria família para pagar as contas e continuar indo trabalhar todos os dias, né? Então esses profissionais, apesar do atraso, continuam atuando aqui na capital amazonense. Nós cobramos então uma resposta da Secretaria de Estado de Saúde, a SES AM, sobre esses repasses travados no fim do ano passado e os valores em aberto. Mas, até o momento, a Secretaria não enviou nenhum posicionamento. É claro, o espaço segue aberto para que a gente possa dar uma posição a esses profissionais que, mesmo com tantos salários atrasados, continuam atuando aqui em Manaus. Reforçando, então, esse contrato, ele foi fechado em 2025 e tem a validade de 4 anos. Ou seja, ele segue até 2029 com um valor que ultrapassa 90 milhões de reais. Nós iremos continuar acompanhando, Nicole.
0: Combinado, Daniel Ramos. Obrigada pelas informações. A gente segue trazendo atualização por aqui. Agora em Manaus, 2h59. Antes da gente partir para o intervalo, para o repórter CBN, vou conversar também agora com o Juscelio Paiva, que está acompanhando a cheia aqui no nosso estado, viu? Olha só, o Rio Negro aqui em Manaus está subindo uma média de 2 centímetros por dia e já passou da cota de inundação. O nível hoje, segundo o Porto de Manaus, é de 28 metros e 48 centímetros. Juscelio, tá de olho nesse número, foi conversar com um especialista, inclusive, sobre essa subida dos rios que continua aqui na nossa região, né? A gente já está na metade do mês de junho e a ideia é que a gente já tivesse, na verdade, percebendo aí uma descida, né? Não uma contínua subida do nível dos rios, como a gente já comentou em outros momentos. Juscelio, boa tarde.
6: Olá, Nicole, muito boa tarde para você, ao ouvinte CBN, aos colegas também no estúdio. O último boletim divulgado pelo governo do estado sobre a situação da cheia que atingiu o Amazonas apontou que mais de 220...
7: Retornaremos em instantes. 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
1: Eu já tinha dado tchau pra Luana, mas ela tá de volta, agora sim, com a sua última entrada hoje aqui no ponto final, para trazer mais informações sobre o trânsito. Diga lá, Luana.
2: Isso mesmo, Débora. E para atualizar sobre aquele acidente na rodovia dos Bandeirantes, no sentido interior, né, no sentido de Campinas. Foi ali na região de Jundiaí, na altura do quilômetro 47. A via chegou a ficar totalmente bloqueada aí no sentido de Campinas. Já não há mais interdição da rodovia dos Bandeirantes, mas tem reflexo aí para o motorista, viu? Congestionamento longo, desde a passagem pelo Rodonel Mário Covas, tudo parado ali pela rodovia dos Bandeirantes. E vai assim até a região de Jundiaí, até a altura do quilômetro 47. Onde aconteceu esse acidente? Foi um engavetamento entre uma carreta e seis carros. Como eu falei, já não tem mais interdição, mas ficou aí o reflexo para quem vai em direção ao interior, em direção a Campinas. O caminho pela rodovia Anhanguera funciona como alternativa, mas o motorista também precisa de um pouco mais de paciência aí para quem vai em direção ao interior pela Anhanguera, porque tem trânsito carregadíssimo. Desde o quilômetro 18, ali na região de Osasco, e o caminho vai mais lento ali pela rodovia Anhanguera até o 36, na região de Cajamar. Tem reflexo também para quem está vindo aqui para São Paulo, viu? Pela rodovia dos Bandeirantes, o caminho está mais lento ali na aproximação com o local da ocorrência, na altura do quilômetro 47, na região de Jundiaí. Passando desse trecho, está tudo mais tranquilo no sentido de São Paulo. Já a rodovia Anhanguera tem um trecho carregadíssimo aqui no sentido das marginais. Desde a aproximação com o Rodonel Mário Covas, ali na altura do quilômetro 24, já tem redução de velocidade na Anhanguera e vai assim até pouco depois do 22, ali já na altura do quilômetro 21 da rodovia Anhanguera sentido São Paulo. Nesse trechinho aí, na volta para São Paulo, no sentido da Marginal Tietê, a Anhanguera tem um registro de acidente com ocupação de faixa. Por isso, o motorista passa por ali com velocidade reduzida. Então, você que sai da região de Campinas, de Jundiaí, está voltando para São Paulo, nesse momento a melhor alternativa é a rodovia dos Bandeirantes. E para quem vai em direção ao interior, a Anhanguera tem melhores condições agora.
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1: Matheus Leite tem mais informações sobre porte de armas, suspensão de porte de armas de GCMs. Oi, Matheus.
3: Oi, Débora. Pois é, caso que aconteceu em Ribeirão Pires, na Grande São Paulo, o porte de arma foi suspenso pela Polícia Federal, medida que afeta inclusive o comandante-geral da corporação. Segundo a PF, o comando da Guarda Civil Municipal da cidade deixou de cumprir pontos de um acordo assinado em 2021, obrigatórios para a manutenção das licenças de uso de armamentos. Entre as exigências estão a criação de órgãos de controle interno e externo independentes da guarda, corregedoria e ouvidoria, e um controle eletrônico do uso e do armazenamento das armas. A GCM não tem controle eletrônico do uso de armas nem do ponto dos funcionários. Segundo as autoridades, isso favorece fraudes, destruição e falsificação de registros ou provas de eventuais irregularidades. Cidades vizinhas já têm o controle eletrônico há anos. A Polícia Militar vai reforçar o policiamento até que o acordo de cooperação com a Polícia Federal seja regularizado, segundo a gestão do prefeito Guto Volpi. Débora.
1: Obrigada, Matheus.

Se você não tá acompanhando a gente pelo nosso canal do YouTube nem pelo Globoplay, corre lá, porque tem uma imagem, uma foto que foi o professor Adilson do UFSCar que mandou pra gente, que dá pra ver claramente Mercúrio, Júpiter e Vênus alinhados lá em São Carlos. Ele disse que pra ver melhor o céu tem que estar mais escuro. É que hoje os planetas estão em outra posição. Então, Vênus, esse maior, logo abaixo da Lua. Na sequência, Júpiter e o menorzinho, o mais fraco, que tá ali embaixo, é Mercúrio. É porque ontem Vênus estava bem pertinho, estava na pontinha

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1: A gente volta com informações em São Paulo da Karen Lemos, que está de olho no noticiário internacional, porque o Departamento de Estado americano criticou a condenação do ex-deputado federal Eduardo Bolsonaro pelo Supremo Tribunal Federal. Conta pra gente, Karen, boa noite.
2: Isso mesmo, boa noite, Carol, Débora, Vera, também para os ouvintes. O Departamento de Estado defendeu o ex-deputado do PL numa nota que foi atribuída ao porta-voz da pasta, que é comandada por Marco Rubio. No conteúdo que foi obtido pela agência de notícias Reuters, o departamento critica a condenação de Eduardo pela primeira turma do Supremo Tribunal Federal, que entendeu aí por unanimidade que o ex-deputado cometeu o crime de coação no curso do processo da tentativa de golpe em 2022. A corte fixou sentença de 4 anos e 2 meses de prisão e também tornou ele inelegível. Bom, o Departamento de Estado classificou essa decisão da justiça brasileira como o mais recente episódio em um padrão de perseguição e guerra jurídica por parte dos tribunais brasileiros contra a oposição política. E acrescentou ainda que o debate político tem que ser resolvido por eleições democráticas e não por condenações judiciais. Bom, o julgamento desse caso, né? No julgamento, o relator da ação, que é o ministro Alexandre de Moraes, pontuou que houve grave ameaça de sanções ao Brasil e também às instituições, no caso, à justiça. Afirmou ainda que não se pode fazer lobby contra o país e que o processo penal não é palhaçada, né? Palavras que ele usou. Eduardo Bolsonaro foi representado pela Defensoria Pública da União, que disse que as manifestações do parlamentar se tratavam de manifestação de liberdade de expressão e articulação política. E questionou o fato de Moraes ter sido relator do caso, considerando que ele foi um dos sancionados pela Lei Magnitsky. A condenação de Eduardo já havia sido criticada antes pelo próprio presidente americano, Donald Trump, durante a cúpula do G7. Ele mencionou o fato, só que confundiu um pouco o resultado aí do julgamento, né? Ele reclamou que prenderam o Bolsonaro Júnior e ainda afirmou que o Brasil se tornou um país perigoso do ponto de vista político. Carol.
1: Obrigada, Karen. Mais uma vez, né, Vera, a família Bolsonaro se tornando ponto de atrito entre os governos do Brasil e dos Estados Unidos, a ponto de ontem o Lula dizer pro Trump não se meter na eleição do Brasil.
3: Eles tiveram um encontro lá, conversaram rapidamente, pelo jeito dessa vez não houve química, as coisas não saíram bem. O presidente Trump deu essa declaração questionado por um repórter, em que ele faz uma fala bem complicada e com muitos equívocos, dizendo que o Eduardo Bolsonaro, que por sua vez não é júnior, teria sido preso, quando na verdade ele está nos Estados Unidos, não está nem no Brasil. Então a gente percebe que as informações estão chegando de orelhada na Casa Branca. Estão recebendo informações ali nessa rede de desinformação que existe, não pelos canais oficiais, informando o presidente do país também de orelhada e não pelos canais oficiais. E isso está resultando em um certo ruído diplomático que pode piorar as coisas para o Brasil. Quando a gente tem um presidente que age na base do voluntarismo, que confunde os conceitos dessa maneira, confunde economia e política a todo momento, usa ideologia para pautar decisões comerciais e econômicas. Tudo isso é muito perigoso para o Brasil, é muito delicado e a gente tem de fugir do risco de que o governo brasileiro entre nesse mesmo diapasão, entre nesse mesmo tom e comece a disputar com o Donald Trump quem bate mais no peito e faz bravata. A gente tem que tomar muito cuidado para que isso não tenha consequências ruins para o Brasil do ponto de vista político e econômico, para além desses reveses que a gente acolheu recentemente com essas decisões do governo Trump.
1: A gente faz mais uma pausa no Viva Voz, daqui a pouco a gente volta para falar das ações do STF contra as pautas bomba.

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3: Matheus Leite de volta com o caso de latrocínio, hein, Matheus?
4: Oi, Débora. A Polícia Civil de São Paulo faz buscas pelo segundo suspeito de participação num caso de latrocínio contra um policial militar aposentado que andava de bicicleta no Parque Vila Jacuí, na zona leste da capital paulista. O primeiro suspeito, identificado como Wanderson Santos, de 23 anos, já foi detido. O outro é o irmão dele, Erisvaldo Santos, de 32 anos, que continua foragido. O caso aconteceu na tarde desta quarta-feira. A dupla abordou Rodrigo Saraiva e um amigo do policial para roubar as bicicletas. Eles entraram em confronto e Rodrigo foi atingido por um tiro de Wanderson, que confessou o crime à polícia quando foi ouvido informalmente. A dupla ainda levou a arma do policial, como explica o delegado responsável pela investigação, Júlio Geraldo.
5: Ele afirma que ele entrou em luta corporal com o policial, tentou tirar a arma do policial, mas atirou ainda com a própria arma. O ladrão usou a própria arma para atirar no policial e levou a arma do policial. Jogou um 32, diz ele que jogou no rio, nós tentamos localizar, mas a arma do policial que ele levou já foi localizada.
6: Com ele?
5: Com ele.
4: Os suspeitos também conseguiram roubar as bicicletas que depois foram encontradas no endereço ligado à dupla, segundo a polícia. O amigo de Rodrigo Saraiva ficou ferido durante a luta corporal, mas não foi baleado. O policial aposentado chegou a ser socorrido e levado ao Hospital Municipal Ermelino Matarazzo, também na zona leste da cidade, mas não resistiu aos ferimentos. O inquérito também aponta que os irmãos já chegaram a ser presos anteriormente e têm passagem policial por outros crimes. Wanderson por outro roubo de bicicleta e Erisvaldo por três outros casos de roubo, um de furto e um de tráfico de drogas. A polícia informou que durante as buscas por Erisvaldo, um suspeito atentou contra os agentes, foi baleado e morto. Ele não tem ligação com o caso. Débora.
3: Obrigada, Matheus.
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4: Congestionamento agora na rodovia dos imigrantes. Para o motorista que segue no sentido do litoral do estado de São Paulo, tem um trecho de trânsito mais carregado entre o quilômetro 35 e o 38 por causa de obras. Aí tem uma interdição parcial que provoca lentidão. Ainda no sentido do litoral e do quilômetro 66 ao 70, também tem lentidão por excesso de veículos no trecho. Onde também está difícil para o motorista, na rodovia Anchieta, sentido litoral, um longo trecho de 9 quilômetros de lentidão entre o 36 e o 45. Também por excesso de veículos. Já no sentido da capital paulista, tem lentidão também na Anchieta, um trecho que vai do quilômetro 63 até o 60 e outro que vai do 27 até o 25. Destaco também movimentação agora na rodovia Ayrton Senna, tem lentidão no sentido do interior do estado de São Paulo, do quilômetro 19 até o 28. No sistema Castelo Raposo, o motorista também enfrenta dificuldade. Na pista expressa da rodovia Castelo Branco, tem lentidão agora sentido interior, um trecho do quilômetro 13 ao 16. E outro do 21 até o 25. E no sentido do interior, ainda mais na pista marginal da Castelo Branco, também tem lentidão do quilômetro 16 até o quilômetro 19. Quem está na Raposo Tavares enfrenta lentidão agora nos dois sentidos tanto no sentido do interior quanto no de São Paulo.

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1: Antes da gente encerrar o Viva Voz, dá tempo aqui de uma última notícia, porque o presidente do Supremo, o ministro Edson Fachin, deu um andamento a uma proposta do ministro Gilmar Mendes para fixação de uma súmula vinculante para combater as chamadas pautas bomba. Seria uma iniciativa para coibir que leis ou atos normativos criem despesas obrigatórias ou concedam benefícios fiscais sem a devida estimativa de impacto financeiro e adoção de medidas compensatórias. Esse despacho, então, do presidente do Supremo diz que a proposta do Gilmar atende aos requisitos formais, é uma proposta que determina que fica, que é considerada inconstitucional qualquer lei que crie ou altere essa despesa obrigatória, e exige-se então a indicação das respectivas medidas compensatórias, súmula que agora vai seguir algumas etapas regimentais. O ministro Fachin abriu prazo para que as partes envolvidas apresentem manifestações, a PGR vai falar, e aí os ministros que integram a comissão, tem uma comissão de jurisprudência que vai ter 15 dias para fazer uma avaliação. Pode virar um ponto de estresse aí com o Congresso, Vera?
2: Acho que não, Carol. O que eles estão normatizando é o que a Constituição e a Lei de Responsabilidade Fiscal já prevêem. Eles estão só uniformizando o entendimento e a forma como essas legislações devem ser aplicadas para evitar que a cada caso se dê uma decisão judicial, quando o judiciário for questionado, diferente. Acho salutar, acho bem-vinda, acho que o Supremo até iniciou um processo de adotar súmulas vinculantes e entendimentos que uniformizassem vários dos assuntos que acabam sempre caindo lá. Nos últimos anos, parou um pouco, paralisou um pouco esse processo, mas é um processo necessário diante da judicialização gigantesca que existe no Brasil, e ajuda também a conter um pouco o ímpeto do Congresso e do governo para aprovarem gastos a cada dia, praticamente, ao bel prazer e atendendo a conveniências muitas vezes eleitorais, em desacordo com o que prevê a Lei de Responsabilidade Fiscal, que é uma das leis mais civilizatórias que a gente tem no Brasil, uma das que foram mais bem...
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